0: Também aqui no Correio da Manhã.
1: Não, nós estivemos na estreia, doutora Sila. Nós estivemos na estreia, nós fizemos a estreia nacional do Dois de Nós, diretamente do Coliseu Micaelense. O grande Ney Mato Grosso também lá esteve.
0: Que foi um sucesso, eu gostaria de dizer isto também aqui para o Correio da Manhã, porque para nós eu acho que isto é um orgulho para os portugueses. O especial Ney Mato Grosso foi gravado no Coliseu Micaelense e passou na TV Band, com quem nós temos um protocolo, e foi, bateu o share da audiência do especial de fim de ano da Bandeirantes, ou seja, a par com Roberto Carlos e com André Bocelli, foi líder de audiências. E para nós isso é muito importante porque estamos a divulgar Portugal, estamos a divulgar os Açores, estamos a divulgar Ponta Delgada, estamos a divulgar, no fundo, aquilo que é nosso.
1: A doutora Sila fala com um brilho nos olhos, de facto, deste seu projeto. Estamos todos tentados a ir a esta terceira semana do Brasil. Mas qual é o cartaz este ano?
0: O cartaz é vastíssimo. Nós começamos com Uma Vida de Amizade, do mesmo autor, de escritor da peça do ano passado, Dois de Nós, o Gustavo. Depois temos em pintura, uma pintora brasileira de São Paulo que vem e que é também fantástica, vem mostrar as suas obras. Essa exposição vai estar durante toda a semana. Nós vamos transformar o nosso Salão Nobre num misto de Brasil, sorianidade, portugalidade. Vai ser muito bonito. Depois temos os Roupa Nova. Temos logo no dia 19, portanto acho que é um grande grupo para abrir a parte da música. Temos um pequenino Grão de Areia, que é um teatro fantástico para crianças. Aliás, uma novidade que nós vamos fazer este ano, este teatro é muito dedicado às crianças e à família e todas as sessões vão ser gratuitas no Coliseu Micaelense para que os jovens, as nossas crianças, comecem a aprender desde cedo o que é cultura, o que é arte. E depois terminamos com Leonardo. Em primeira mão, o Leonardo vai vir à Europa, vai vir ao Coliseu Micaelense, vai passear pela nossa ilha, vai estar 4 dias em São Miguel, vai atuar no dia 24 e logo a seguir aqui em Lisboa, no dia 25.
1: Maravilhoso, mais uma vez, o Ponta Delgada a bater Lisboa. Parece que há aí uma rivalidade. Como é que está o score? 2 para Ponta Delgada, 0 para Lisboa? Somos todos Portugal. Essa é que é essa, mas há rivalidades que são saudáveis. Quando se trata de melhorar a cultura, não há dúvida nenhuma que é saudável. Oh, doutora Sila, não se come nada?
0: Diga?
1: E não se come nada lá pela semana?
0: Come. Que nós vamos ter a Morena e o Moreno Veloso. Ou seja, é uma chefe de cozinha brasileira, muito conceituada, com um restaurante magnífico em São Paulo, um restaurante no meio de um jardim, dentro de uma biblioteca. É uma coisa fantástica. Que ela vem, portanto, ela já vai no terceiro livro de cozinhares, comer ao som da música. E então vem o filho do Caetano Veloso, que irá cantar enquanto ela vai cozinhar num especial, um jantar muito especial.
1: Já estou com aquela aguinha na boca, não é? Doutora Sila, falta dizer-nos quais são as datas. Que datas é quando é que começa e as datas pelas quais se prolonga?
0: Começa a 18... e termina, portanto, com Uma Vida de Amizade, e termina a 25. Ou seja, começa com teatro...
1: Mas estamos a falar de outubro.
0: Estamos a falar de outubro, sim.
1: Importante não vá já as pessoas começarem a comprar bilhetes para 18 de junho.
0: Podem começar, porque vai para a venda. Aliás, Uma Vida de Amizade já está à venda.
1: Já, pronto, então é isso. E quando se viaja, naturalmente que as pessoas nos Açores estão-nos a ouvir e, portanto, há aqui uma comunicação que também se faz para os Açores. Mas nós aqui estamos a comunicar também para fora dos Açores. E, portanto, muitas vezes essas viagens programam-se com uma certa antecedência. Portanto, é natural quem nos está a ouvir no Canadá, neste momento, ou quem nos está a ouvir no Luxemburgo, ou quem nos está a ouvir na Inglaterra, esteja já a pensar que é a data ideal para ir aos Açores. Mas, na verdade, doutora Sila, a programação é todo o ano.
0: Sem dúvida. E já agora que falou no Canadá, um beijinho muito especial para o Canadá, porque eu fiz durante alguns anos o Azores em Destaque para o Correio da Manhã, TV Canadá. E então um beijinho muito especial para todos aqueles que me seguiam semanalmente no programa, e estão todos convidados a vir aos Açores e a vir a esta Semana do Brasil. Nós temos um outro, nós vamos abrir com os 60 anos de comemorações do Fernando Torto, logo a 5 de setembro, é quando nós abrimos a temporada. Depois vamos ter o Baião de Oxigênio. Vamos ter as nossas filarmónicas, que é uma coisa que eu não paro de dizer o quão orgulhosa eu fico dos projetos que nos apresentam, porque são autênticos, como é que eu ia dizer, são autênticas, são profissionais, são amadores, mas são muito profissionais, lutam por aquilo, que enchem as casas, enchem o Coliseu Miquelense com uma filarmónica, está sempre cheio, e isto dá valor à cultura açoriana.
1: Quem sabe, depois, doutora Sila, um dia traz cá uma das suas filarmónicas. Eu sou apaixonada por filarmónicas e fui até presidente de uma filarmónica aqui há uns anos, e sou uma apaixonada por música de filarmónica. Um dia traga cá uma das suas bandas para tocar aqui à porta da CMTV, quem sabe num aniversário da Noite das Estrelas.
0: Está combinado.
1: Quem sabe. Doutora Sila está sempre convidada a vir aqui à sua casa, à CMTV e ao Correio da Manhã, e muito nós obrigada. Também sempre de olhos postos nos Açores, claro, até porque agora temos na nossa família o Ruben Pacheco Correia, que é, de facto, um embaixador dos Açores, não só aqui no continente, mas em todo o mundo. Por isso, doutora Sila, muitíssimo obrigada.
0: Obrigada
1: por este bocadinho que passou aqui connosco. Muitíssimo,
0: obrigada.
1: Muitíssimo obrigada. E nós continuamos porque temos aqui boas notícias. É já amanhã que se dá um dos casamentos do ano. Júlia Palha e Frederico Porém Murta sobem ao altar numa quinta em Porto Alto, que será da família do noivo. Quem sabe todos os detalhes é o nosso comentador Ricardo Azedo, porque ele é ribatejano, e os ribatejanos, sabem tudo. Porque os ribatejanos são assim uns com os outros.
2: Então, não fosse a Júlia casar no meu conselho, não é? Porto Alto é Benavente.
1: Portanto, pronto.
2: Eu sou orgulhosamente beneventense, e, portanto, claro que sei o que é que se vai passar. Portanto, um casamento muito típico do campo. Sabemos que foram encomendados 150 fardos de palha.
1: É lá!
2: Para decorar o espaço amanhã. O casamento vai acontecer ali entre Porto Alto e Alcochete, portanto, na zona de Vila Figueira, numa propriedade que pertence ao noivo, segundo nos chegou a informação. Portanto, vai ser muito virado para o campo, para a tradição.
1: Deve ser magnífico.
2: A família Palha é uma família de tradições muito ligadas ao Ribatejo, e, portanto, estou muito curioso para perceber como é que a Júlia vai vestida, como é que vai chegar, porque eu diria que vai haver ali uns cavalinhos pelo meio.
3: Ela publicou há pouco tempo um vídeo do vestido, sem revelar praticamente nada.
0: Sim, nós
3: não
0: falámos
3: informação
0: aqui disso.
3: Sobre isso. Mas também sei que a irmã é que vai fazer a cerimónia, porque não vai ser uma cerimónia religiosa, vai ser uma cerimónia civil,
2: sim,
3: não é?
2: Sim, civil.
3: Sei que ela desafiou o David Carreira para cantar no casamento.
1: Sim, porque a Carolina é muito próxima dela, é uma das grandes amigas. Carol é uma das grandes amigas de Júlia Palha. Eu estou também interessada em saber como é que vai o noivo vestido, porque muitas vezes desvalorizamos o traje do noivo.
2: Eu acredito que haverá para ali um fraco.
1: Um fraco. Eu também acredito que seja um casamento de fraco.
3: Aliás, ele tem porte de fraco.
2: Tem.
1: Pronto. Ele tem bom porte, é o que é. E também a família da noiva, a família do noivo. São famílias apessoadas,
2: de muito elegante. Eu acho que vai haver muita elegância.
4: Um grande casamento, mas eu continuo a dizer que ela não vai de branco.
1: Ah, é verdade. Temos
4: isso
1: para...
4: Acho que ela não vai de branco. Vai ser um casamento muito campo, como tu referiste. Estou aqui a pensar para que tanta palha.
2: Eu acho que é para decoração.
4: Acho.
2: Usa-se muito em festas no Ribatejo, fardos de palha para as pessoas se sentarem, para estarem.
4: Eu penso que será.
1: Tipo, quando estão a recepção, para o sunset, para a noite. Não é, Zé? Muito fardo de palha nas decorações.
5: Sim, mas se acompanharmos a ideia da Gisela, então eu não acredito que ela vá de fraco.
1: Não, se ela não for de branco, ela não vai de fraco.
2: Pode ir na mesma.
4: Pode ir na mesma, eu também acho que ele pode ir na mesma.
2: O Ribatejo tem muitas ligações à Espanha e ao sul de Espanha, a Andaluzia.
4: Sim, e ela
2: há muita noite.

0: noiva no sul de Espanha que não vai de branco. Exato. E o noivo vai de fraco.
1: Exatamente. Por isso é que eu disse sempre de início que eu penso que ela não vai de branco e vai-nos surpreender com o vestido.
2: Ela tem a wedding
0: planner
2: da Jéssica Tenhier.
1: Eu acho que não.
3: Estou a receber aqui uma informação também de uma ribatejana que diz que os fartos de palha são para os sunsets alentejanos.
1: Ah, lá está o que a tia disse.
3: Lá está o pôr do sol. E se achas que o Alentejo é grande, Lisboa é grande, os fartos de palha no Alentejo são maiores.
0: E o Ribatejo também.
2: Ela também tem a wedding planner da Jéssica Taída.
3: Vai ser um grande casamento.
0: Sabemos que há muita luz encomendada. Também muitas luzes montadas.
3: Isto vai ser uma coisa, de facto, muito do outro mundo. Também é a nova campanha dos anjos para a Frise. Como sabem, a Frise posiciona-se como uma marca para bem dispostos. Considera, de facto, enfim, o promotor, o criativo da Frise, que os anjos tornaram-se, com o processo que os opôs a Joana Marques, tornaram-se pessoas mal dispostas, pessoas macambúzias. Pronto. E então, esta campanha visa levar os anjos a provarem que são pessoas bem dispostas para poderem beber uma Frise. Porque senão, se não provarem que são bem dispostos, não bebem. Vamos ver então o último vídeo da campanha e vamos ver se os anjos já conseguiram beber uma Frise ou não. Se já são considerados bem dispostos ou não.

0: Não, e não. Ainda não conseguiram convencer
1: Espera aí,
0: a
1: mas
0: Friso.
1: isto é a campanha? É a imagem da campanha já?
0: Isto é da
2: Mais uma.
0: campanha, é mais
2: Mais uma.
0: uma. Tanto quanto sabemos, esta campanha vai durar um
2: Um
0: ano.
2: ano, sim.
0: Portanto, eles vão andar um ano a convencer a Friso que podem beber Friso.
3: Eles substituem o Lobomir, que era a marca, era o personagem anterior com
0: E
3: o
0: mal
3: mal disposto,
0: disposto.
3: o mal disposto, e portanto que não podia beber Friso porque era o mal disposto. E aqui, efetivamente, é dar a ideia de os rapazes mal comportados, que se viraram contra o humor, têm mau humor, e então não tiveram, aliás...
0: E não tiveram bem dispostos
3: O que o barman diz, quando a primeira cena é quando o barman, eles querem uma frisa e o barman diz, o quê? Depois daquilo que vocês fizeram? Não,
0: não,
3: não vai ser
0: não,
3: possível.
0: Claro.
3: Não vai ser possível. Mas acho que no fim eles vão ter direito à frisa, porque eles são uns bem dispostos.
0: E sempre foram uns bem dispostos.
3: Sim, dispostos.
0: A contar andotas,
3: sim,
0: a brincar
3: sim,
0: e tudo isso. Mas,
3: sim.
0: de facto, o julgamento foi uma coisa séria na vida
3: sim.
0: deles.
4: E, um julgamento
0: e portanto,
4: não...
0: eles perderam ali a boa disposição. Vamos ver, então, se recuperam. O que é que te parece?
4: Um julgamento não deixa ninguém bem disposto.
3: Claro.
4: Um julgamento há sempre aquela tensão de stress e angústia e muita coisa. E eu penso que eles vão ter direito à frisa.
0: Eu, por acaso, nunca vi a Joana Marques mal disposta.
1: Olha,
0: até
1: eu ia dizer isso.
0: Ela, quando
1: Logo
0: chegou...
1: no primeiro dia.
0: No primeiro
2: nunca,
0: dia.
2: Nunca teve.
0: No primeiro dia, quando vê a Tânia,
4: ela já
0: diz,
4: frisa.
0: Isto até parece um julgamento do Sócrates,
2: exatamente,
0: não é?
2: Exatamente.
1: Sim,
0: portanto,
1: sim.
0: nunca há vi, de facto... Não. Mal disposta.
1: E foi lá
0: quem
1: que lançou
0: também
1: em sede própria.
0: Tem motivos
4: pois.
0: Para estar mal disposto, mas não está. É José Castelo Branco. Hoje foi o dia da apresentação à imprensa da nova série da CMTV, Uma Diva na Trip. E vamos ver a apresentação pelos olhos da jornalista Vanessa Fidalgo e do operador de câmara Fábio Gomes. Eles fizeram o acompanhamento desta apresentação da série, que consistiu no visionamento do primeiro episódio. Por acaso, todos os que estão aqui estavam presentes, com exceção do
2: não,
0: Ricardo.
2: Não.
0: A Gisela assistiu, o Daniel assistiu e o Zé também assistiu. E nós vamos assistir todos agora à reportagem sobre esse acontecimento. Vamos ver.
5: É mais faneleira que as faneleiras todas. Eu canto. Vá. Ai, filha. Eu é que sou a virgem.
6: A CMTV estreia no próximo dia 11 de junho a série original Uma Diva na Tri...

0: Lobo, que acompanha as aventuras e peripécias de José Castelo Branco no Quénia, onde integrou, imagine-se, o quotidiano de uma comunidade maçai.
1: Posso contar que é um projeto exclusivo da CMTV. Nós aproveitámos as imagens que os influencers, três influencers, o Miguel, o João e o Bernardo, fizeram no Quénia, lá com a tribo maçai, porque estes influencers foram para o Quénia para fazer conteúdos para as redes sociais deles, e depois nós percebemos que aquilo era bom, falámos com eles e eles entregaram-nos o material e nós trabalhámos esse material em termos de série.
0: A ideia partiu de três influenciadores portugueses: João Pinto, Miguel Maximiano e Bernardo Correia.
2: São três amigos que queriam viajar e eu faço viagens assim um bocado diferente da caixa e gosto de fazer assim um side quest, e surgiu a ideia de levar o Zé connosco para a tribo outra vez. Achamos que era uma coisa interessante, até porque o Zé iria gostar e é experiente neste tipo de coisas.
3: Nunca pensei estar no meio da África, no meio de nada, sem rede, né, que até poderia ser perigoso, com o Zé e com homens tribais. Pá, e nós conseguimos fazer dali um reality show, conseguimos fazer dali uma peça de comédia para televisão. Amadores que éramos, e agora talvez nos tornemos profissionais, mas foi fantástico.
4: Passaram-se cenas incríveis lá na tribo. Houve peripécias, drama, muita ação, e vocês viram o cheirinho que nem se passou nada. Isto foi só a chegada, ou seja, quando começarem a ver o sumo, isto está a partir a rir, está mesmo muito engraçado. É o Zé, aquilo que nós demos foi lenha para a fogueira.
0: A descoberta e o choque entre universos culturais tão diferentes promete fazer história na CMTV.
1: Temos uma série de entretenimento puro. E isto é uma coisa que me deixa muito contente, porque nós estamos todos tão massacrados com preocupações, as nossas pessoais e depois as que o mundo nos traz, que termos um momento entretenimento puro na nossa vida em que esquecemos tudo. E portanto o que nós esperamos é isto, que as pessoas colem, que as pessoas gostem, que as pessoas se divirtam, e foi com esse intuito que fizemos este especial A Diva na Tribo, uma nova personagem de Zé Castelo Branco, que já foi Tatiana Romanova, já foi o Conde, já foi a Divina e agora é a Diva.
0: Uma Diva na Tribo conta com locução de Luciana Abreu e realização de Ruben Lopes e Luís Silva, e promete momentos de puro entretenimento, onde o glamour de Castelo Branco não terá outro remédio senão adaptar-se e fazer uso do seu instinto de sobrevivência.
1: Aguardamos então com expectativa esta estreia. Até lá, eu prometo na segunda-feira um bocadinho do primeiro episódio, então, para ouvir a opinião dos nossos comentadores. Para já, hoje poupo-vos a isso, porque temos que falar do Rally de Lisboa. O Rally de Lisboa regressa a Vila Franca de Xira com duas classificativas e 60 equipas em competição. Ricardo Azevedo esteve hoje na partida cerimonial em Belém e vai contar-nos tudo. É bonito, eu gosto de ralis, por isso vamos ver. Não é porque eu gosto de ralis que vamos ver, é porque é bonito. Vamos ver.
5: Estamos no padrão dos descobrimentos para acompanhar o pontapé de saída do Rally de Lisboa, a terceira prova que integra o Campeonato de Portugal de Rallys. Há muito tempo que esta prova era desejada em Lisboa e nós viemos acompanhá-la precisamente, acompanhar o arranque, falar com alguns dos protagonistas que cá estão e perceber o que é que vai acontecer a 29 e a 30 de maio que torna esta prova tão especial. Fique connosco. 36 anos depois em Lisboa, Rui, é obra, é bom voltar a correr na capital?
6: Sem dúvida nenhuma, o Rally de Lisboa nasceu há 6 anos, começou por baixo, pelos regionais, até ser a Taça de Portugal de Rallys, e este ano será o regresso aqui à grande região de Lisboa, numa prova do Campeonato de Portugal de Rallys, e inclusivamente nós vamos participar, o que é motivo de orgulho.
5: E o Rui, para além de piloto, sei que é embaixador desta prova.
6: Tentar fazer um bom trabalho, não é fácil, é um trabalho difícil, é muito difícil, e posso dizer que este ano foi muito difícil colocar a prova na estrada. Houve vários contratempos, as estradas onde a gente vamos andar, sobretudo da zona de Alenquer, a Rua dos Vinhos, para o Monte Graça, foram muito afetadas, e teve que ser feito o itinerário, teve que ser feito várias vezes, até chegar a uma solução final. E contando para o Campeonato de Portugal, o caderno de encargos também é muito elevado, e faltaram aqui alguns parceiros, alguns patrocinadores, mas pronto, isso são outras contas, mas acho que neste momento a prova de voltar ao campeonato é muito importante. É um rally longo, penso que vai ser muito animado, porque temos 17 carros de Rally 2, que são os carros

0: que têm mais capacidade e que dão mais espetáculo para o grande público, e acho que tudo está preparado para que seja uma grande festa.
1: Humberto, é bom organizar esta prova em Lisboa?
2: Completamente. Foi um sonho que nasceu há 6 anos, essa edição. Uma prova que um bebé, fizemos um trajeto de entrada no regional, entrado este ano para vez no Campeonato de Portugal de Rallys, portanto, é que temos toda esta panóplia de grandes máquinas, portanto, é um sonho realizado. Isto é uma prova que também está registada como de interesse turístico nacional, em que temos aqui o padrão de descobrimento, o Rio Tejo.
1: O sítio é fantástico.
2: Completamente. Em que a base do rally é Mafra, em que o centro operacional é no Palácio Nacional de Mafra. E outro exemplo é que termina com uma City Stage, portanto uma especial, dentro da Marina de Cascais.
1: E está na estrada o Rally de Lisboa. A prova começou da melhor maneira, o dia está fantástico, o tempo convidativo. Foram muitos os lisboetas e os turistas que vieram aqui perceber o que é que se estava a passar, como é que estava a começar este rally, esta prova do Campeonato de Portugal de Rallys. Nós depois contamos-lhe quem foi o vencedor.
3: Portanto, se pesquisarem, amanhã ainda podem ver o Rally de Lisboa, porque é verem, com certeza tem uma página, até na Federação Portuguesa de Automóvel e Kart, e podem perfeitamente seguir o Rally, irem ver uma classificativa, irem ver uma chegada, só pode ser bonito e o tempo convida. Como sabem, ontem realizou-se o 40º aniversário da Clínica Talon, 40 anos, há 40 anos, que José Maria Talon, o mais famoso dos médicos de emagrecimento, abriu a sua clínica em Lisboa. José Maria Talon, para além de estar a remodelar as suas clínicas, está também a lançar 2 livros. O primeiro é um livro para jovens, jovens para a forma de ensinar os jovens a serem felizes, chama-se As Aventuras de Carminha, e já estamos a ver ali a apresentação do livro feita por Francisco Garcia, e eu também estava ali, por acaso. E este livro, em breve, teremos novidades sobre ele, porque ele poderá ser adquirido através do Correio da Manhã. Depois, também José Maria Talon vai fazer um livro para mais crescidos com o chefe Rui Paula. O próprio chefe Rui Paula nos vai explicar. Vamos ver.
4: 40 anos, uma grande data. Portanto, para dizer que a grande clínica do Talon é uma clínica de sucesso e vai ser por muitos mais anos. Entretanto, anuncio que eu e ele, o meu amigo Talon, vamos fazer um livro onde vão aprender a comer bem e também com uma apresentação bonita, mas a comer muito bem, muito saudável.
3: Ora, isto parece-me muito bem. O chefe Rui Paula a cozinhar.
5: Sim.
3: E depois, José Maria Talon vai harmonizar aquelas ementas com produtos que não... com as calorias certas, com os melhores produtos.
5: Parece muito bem.
3: Parece muito bem.
5: Muito bem.
3: Porque eu gosto muito de fazer dietas, que gosto. Ou não, mas gosto. Mas o que eu gosto mesmo é de comer bem. Mas se eu puder comer bem, comendo melhor, não é... Também parece bem, não é?
6: Olha, eu costumo dizer que é a qualidade e a quantidade.
3: Pois.
6: Porque se souberes comer uma quantidade, podes comer tudo. Ah. Não podes é comer muito.
3: Não podes é comer muito, mas que, pois, não sei.
7: É aprender.
3: E nesse aspecto, Zé Maria Talon é um bom professor, sem dúvida nenhuma.
5: É uma instituição. É uma instituição. Eu lembro-me.
3: Uma instituição.
5: O meu pai e a minha avó foram acompanhados durante anos pelo Zé Maria. Portanto, é agir, ver. 40 anos depois, onde é que este homem chegou? É incrível.
3: É verdade. Portanto, Zé Maria Talon é uma instituição.
5: É verdade, é verdade.
3: Pronto. Portanto, ele, se nos estiver a ver, vai dizer, sou eu nesta instituição. Bom, quem sabe? Bom, amanhã é sábado e temos a revista Vidas nas bancas. Como sabem, sai com o seu Correio da Manhã. A capa é muito bem escolhida. Inês Aguiar, que conquista Londres. Conquista Londres, conquista a Suécia. Conquista tudo. Amanhã... é a final das Champions, portanto o PSG joga com o Arsenal. Às 5 da tarde. O PSG joga com o Arsenal. Portanto, 4 portugueses estão no Paris Saint-Germain, como sabem. No Arsenal não joga nenhum português, mas estará lá a Inês nas bancadas.
5: Mas temos um duelo de portuguesas?
3: Ah, não, duelo de portuguesas, mas eu, enfim, a Inês que me perdoa, gosto muito dela, mas estou pelo Paris Saint-Germain.
8: Eu também, e é o Paris Saint-Germain que vai ganhar.
3: Pronto, veremos amanhã, segunda-feira, comentamos com certeza.

0: 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E já sabem, 90.4 em Lisboa e 94.8 no Porto. 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
0: E continuamos na música. Foi no 728 da Carris que hoje Ciro apresentou o seu novo tema, Então Que o Mundo Acabe. Esta foi uma ação conjunta da Carris e do Rock in Rio, chamando a atenção para a mobilidade para o festival Rock in Rio. Transportes não vão faltar e música também não. Ciro atua no dia 27 e vai ser imperdível. Como é imperdível a entrevista que Ciro concedeu à Agatha Rodrigues, que também apanhou o elétrico com Ciro. A gente vê ali a Agatha pelo meio. Mas vamos então ver e ouvir esta reportagem de Agatha Rodrigues no elétrico da Carris.
4: Vamos apanhar aqui o 728. Ciro, o que estás aqui a fazer? Bom dia.
5: Bom dia, tudo bem.
4: Então, não me digas que vais a caminho de um sítio mega especial.
5: É verdade, sim, senhor. Vou a caminho do Rock in Rio, aqui com a Carris. E não só isso é especial, como também temos aqui um evento muito especial, estou a lançar música nova.
4: Como é que se chama?
5: Então Que o Mundo Acabe.
4: Dramático.
5: Dramático, tal e qual quanto eu.
4: Então, mas porquê Então Que o Mundo Acabe? O que é que te levou a escrever esta música?
5: Opa, é como tu estavas a dizer, eu, como a canção, também o autor da canção e o intérprete da canção também é muito dramático e gosta muito de subscrever esta fatalidade, este disfemismo. Eu falo um bocado desta canção de... Ou seja, é perceber que nós vamos tomar uma decisão, vamos aceder a uma tentação, vamos fazer uma ação que sabemos já da partida que é errada. E já estamos prontos para assumir as consequências dessa ação. E aí a fatalidade, então que o mundo acabe.
4: Então que o mundo acabe. E olha, como é que estão os nervos para atuares no Rock in Rio? Ainda falta um bocadinho, eu sei, mas é um marco na tua carreira, acredito.
5: É sem dúvida, é obviamente um dos palcos que já é há muito desejado. Quanto a nervos, sempre que alguém me faz essa pergunta, então como é que estão os nervos? Volto-me a lembrar e aí sim é que fico nervoso. Não, mais do que nervoso, estou ansioso, estou muito ansioso. Mas porque também, obviamente, como é um concerto especial, eu estou a montar e a preparar coisas especiais para este concerto. Daí esta ânsia também de querer mostrar algo diferente que estou a preparar.
4: E o teu mini fã número um, o teu filhote, vai estar lá no Rock in Rio?
5: Ainda não sei, as pessoas têm perguntado, porque, sabe, por um lado gostava muito, não deixa de ser um concerto, ele nunca foi ver um show meu, ele ainda é pequenino, mas ele tem agora um ano e sete,

0: 8 meses, deve estar quase a fazer 8, 1 ano e 8 meses. Não sei qual é a altura correta, mesmo com proteções para ouvidos, mas eu gostava muito que, pronto, que ele experienciasse comigo neste dia especial. Logo se vê, ainda não sei. Ainda não tenho resposta para te dar.
1: Muito bem, muito bem. De certeza que vai ser um dia mega especial, Ciro. Portanto, força e vamos lá a essa atuação.
0: Vamos a isso.
2: Ora bem, parece que é um autocarro. Quando nós recebemos o press release elétrico, portanto, será um autocarro elétrico. Seja como professor, é uma das melhores formas para aceder ao Rock in Rio. Há um plano de mobilidade muito bem feito e, portanto, não vá com o seu carro, nem chega lá de carro. Portanto, peça informação sobre este plano de mobilidade. Antes, então, que o mundo acabe, diz Ciro... Então vamos ouvi-lo, porque ele no autocarro tentou cantar, mas bateu tanta vez com a cabeça aqui, tantas vezes. Vamos ver o videoclipe. Então que o mundo acabe. Ele não é de meias medidas. Vamos ouvir.

E não se esqueça que pode ouvir-se no dia 27 no Rock in Rio, indo de elétrico ou de autocarro. O plano de mobilidade da carreira do Rock in Rio é para ter em conta. Já de seguida temos Diana Cardoso com o Jornal da Meia-Noite. Zé Gouveia, Ricardo Azevedo, Daniel Nascimento e Gisela Serrano despedem-se, desejando um bom fim de semana para todos. E a nós que não nos falte. E estamos de volta na segunda-feira. Até lá, fico com o Ciro. Muito obrigada por ter estado connosco esta semana. Nós voltamos.

0: Foi a Noite das Estrelas, simultâneo CMTV, Correio da Manhã Rádio. Do lado da rádio, o nosso DJ The Fox está mesmo aí, prestes a abrir a porta da pista, que é como quem diz, de 2 horas de dança ao som da Bola de Espelhos. É depois deste intervalo, continuação de um ótimo fim de semana. Tchau, tchau, até logo.
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1: Sejam bem-vindos ao Crime e Castigo. Nos últimos dias, o país assistiu ao caso de dois meninos, de 3 e 5 anos, irmãos, que foram abandonados pela mãe e pelo padrasto em Alcácer do Sal. Zachary e Barthélemy foram resgatados por Alexandre Quintas, um padeiro, pai de 10 filhos, que já confessou que não se importaria de adotar os meninos. Vamos ouvir este homem daqui a pouco. Analisamos o caso com os jornalistas Paulo João Santos e Francisca Laranjo. Importa desde já perceber o que vai acontecer ao casal detido e aos meninos. Sou a Rita Fernandes Batista, a edição é de Diana Martins. Fique desse lado na nossa companhia. Alexandre Quintas passou de carro pelos dois meninos, desorientados e a chorar. Percebeu rapidamente que tinham sido abandonados. Levou as crianças francesas para casa, onde brincaram com os seus filhos e onde os conseguiram acalmar. As autoridades foram alertadas e rapidamente se percebeu que os dois meninos tinham mesmo sido abandonados. Vamos ouvir o Alexandre.
2: Percebi logo que eles precisavam de ajuda. Fui buscá-los. Meti-os no carro, levei-os para a padaria, tentei acalmá-los, tentei com que eles ganhassem confiança em mim e para se sentirem seguros. E
3: isso estavam assustados, não é? Já percebeste?
2: Estavam completamente assustados, eles estavam aos gritos e a chorar, estavam desesperados, o mais velho. O pequeno nem tanto, porque nem se apercebeu, acho que ele nem se apercebeu bem o que é que estava a acontecer. Agora o mais velho, sim, estava desesperado, ele estava mesmo assustado. E eu acalmei-o.

0: fiz com que ele tivesse confiança em mim e segurança. Começámos a comer uns gelados e a fazer uns desenhos com o meu pequenino também, a brincar com os brinquedos dele, e eles começaram-se a soltar, começaram a estar à vontade e chegaram mesmo a estar felizes a brincar, estavam mesmo muito felizes a brincar. Depois é que telefonei para as autoridades a reportar o que é que tinha acontecido, o que é que eu tinha visto, que estava ali com duas crianças abandonadas, para eles tomarem conta da ocorrência. Foi isso que aconteceu. Ele a mim disse-me, quando eu os encontrei, disse-me que se tinha perdido na floresta. Ele até estava com sentimento de culpa.
1: O caso é demasiado triste para ser verdade. Ficámos todos emocionados e incomodados com aquilo que aconteceu a estes dois meninos. Francisca, acompanhaste no terreno as diligências. Há aqui desde logo um trabalho muito rápido e eficiente por parte das autoridades, que depois do alerta conseguiram localizar a mãe e o padrasto destas crianças.
2: Exatamente, acho que foi um trabalho muito bom por parte também da Guarda Nacional Republicana, deu aqui um sinal de proximidade e de confiança acima de tudo à população. Um grande trabalho dos militares, também da popular, que se apercebeu que havia ali um casal estranho, porque acho de facto extraordinário como é que aquela mulher percebeu que aquele casal poderia ser o casal francês, portanto também dá jeito às vezes.
1: As respostas, não é, que eles foram dando, sim, e os comportamentos que tinham.
2: E às vezes questionamos aquelas pessoas que são mais curiosas nos cafés, mas este é o exemplo que até dão algum jeito, não é?
1: Uhum. Portanto, alguém que não olhou para o lado, não é?
2: Sim, sim, e que fez perguntas e muito provavelmente até tinha acompanhado o caso na televisão, viu-os falar francês e deve ter começado ali a juntar as peças, e acho que isso é muito interessante. Depois há um outro lado que é tentar perceber como é que é possível uma mãe abandonar os filhos e passar o dia na esplanada, de manhã até a tarde toda, como se nada tivesse acontecido, não é? No dia anterior abandonaram os dois meninos, não sabiam se estavam bem, se tinham sido atropelados, se tinham morrido, como é que estavam, e ficaram simplesmente na esplanada. Portanto, valeu-nos o trabalho tanto dessa popular, dessa moradora, como também das autoridades, que foi de facto fantástico para que se faça a justiça possível neste caso, que acredito que nunca vá ser suficiente para o que estas duas pessoas cometeram.
1: Uhum. E para o que estes dois meninos passaram tão pequeninos
2: ainda. Sim, para o trauma que é, não é?
1: Há aqui dois pontos cruciais. Por um lado, perceber como vai ser encaminhado o processo criminal destes arguídos, Marine e Marc, de 41 e 55 anos, e também como ficam estes meninos, com quem ficam. Paulo, vamos começar aqui por este último ponto que refiro, o destino, o futuro destes meninos. O pai, sabemos que já reclamou a custódia dos filhos, aliás, esse processo já estava em curso ainda antes deste triste e trágico episódio de abandono. Os meninos estão em Portugal com uma família de acolhimento, mas tivemos há momentos informações vindas da Justiça sobre o regresso das crianças à França. Como é que vai ser? O que é que vai acontecer? Como é que tudo se processa?
3: Exatamente, as crianças vão ser, digamos assim, vão ficar a cargo do Tribunal Francês, não sei se é um Tribunal de Família, não sei exatamente qual é o Tribunal em França que toma conta destas situações. Cá foi o Tribunal de Família e de Menores, que fez muito bem. Entregou, quando as crianças apareceram, entregou as crianças a uma família de acolhimento, poderia ser à Segurança Social ou para uma casa que acolhesse as crianças. Eu penso que elas ficaram muito melhor sendo uma família de acolhimento. Agora, o que se passa é o seguinte: estas duas crianças são francesas e estão sujeitas à regulação de um poder paternal, porque os pais estão separados. Ora bem, sendo que é a mãe que tem a tutela das crianças, estas crianças não poderiam ser entregues ao pai, independentemente do pai vir aí ou de vir à avó, ou fosse qual que fosse o familiar que viesse aí, estas crianças não lhe poderão ser entregues. Porquê? Porque existe uma decisão de um tribunal francês que entregou as crianças à mãe. Ora, como a mãe está presa, não pode ficar com elas. Não podendo ficar com elas, o que é que, e muito bem, fez o tribunal português. Aguardou, naturalmente, todo aquele expediente burocrático das autoridades francesas, e agora vai devolver exatamente estas crianças à França, que ficarão a cargo deste tribunal francês, que depois irá ouvir, digamos assim, a família irá ver onde é que elas ficarão em França.
1: Ou seja, no fundo, aquilo que aconteceu foi a Justiça Portuguesa, este tribunal, não se sobrepor a uma decisão já no passado a que tinha sido tomada pela Justiça Francesa.
3: Exatamente, se as crianças fossem portuguesas a situação seria completamente diferente, sendo francesas têm que aguardar. O que é que vai acontecer às duas crianças? Bom, aqui só há duas alternativas: ou o Estado francês, neste caso o Tribunal Francês, as encaminha para uma instituição

0: de acolhimento para uma família de adoção, ou então serão entregues a um familiar. Na primeira linha estará o pai, mas penso que o pai, enfim, pelas indicações que temos, não terá, digamos, não reúne as condições para ficar com as duas crianças, portanto poderá ficar eventualmente com uma avó ou com outros familiares.
1: Relativamente ao enquadramento jurídico daquilo que foi praticado, os crimes aconteceram cá, mas são crimes que têm um enquadramento muito semelhante também em França. O que é que vai acontecer a estes dois detidos?
0: Bom, há um mandato de captura, que neste caso já foi executado, digamos assim, as duas pessoas que as autoridades francesas procuravam, que era este casal, estão detidas, portanto há um mandato de captura. Quando acontece uma situação destas e as pessoas são detidas, o Tribunal da Relação Competente vai avaliar se essas pessoas são extraditadas ou não. Qual é o problema aqui? É que, para além dos crimes que praticaram em França, também praticaram crimes em Portugal. Se fossem crimes muito diferentes, ou seja, imaginemos que este casal tinha praticado em Portugal um homicídio, que tinha praticado algum crime de índole sexual, um assalto, um roubo, etc. Muito provavelmente seriam julgadas aqui e seriam depois extraditadas para a França, onde seriam julgadas em França e cumpririam lá uma pena. Uma vez que o sujeito, digamos assim, aqui é o mesmo, digamos assim, o que são as crianças, o que é que acontece? Acontece que este mandato de captura que visava este casal era porque estas duas pessoas eram suspeitas do rapto, do sequestro destas duas crianças, e aqui também...
1: Depois do alerta dado pelo pai biológico, não?
0: Exatamente, e aqui também coloca-se as duas questões que aqui se colocam, dizem respeito às crianças, que é a exposição ou abandono ou a violência, a ofensa à integridade física agravada. O que é que acontece? Estamos a falar sempre das crianças, e neste tipo de casos, sendo as crianças francesas, pode haver uma acumulação dos processos, ou seja, as crianças, o casal é extraditado para a França e é julgado pelos crimes que cometeu em França e que cometeu em Portugal. Não quer dizer que isto seja assim. O Tribunal da Relação vai decidir se de facto é assim ou não, mas perante os acordos que existem, os acordos internacionais que existem neste tipo de situações, é o mais provável que vá acontecer.
1: Francisca, sabemos também que um militar da Guarda Nacional Republicana suspeita ter ouvido os dois arguídos a combinar um determinado tipo de comportamento. Uhum. Comportamentos que poderiam ajudar a levantar aqui suspeitas sobre a sanidade mental destas pessoas. Como é que assististe à forma e à linguagem corporal destes dois arguídos?
2: Eu acho que foi tudo no mínimo bizarro, não é? Porque aquelas entradas e saídas do tribunal aos berros e ouvirmos melodias cantadas, eu nunca tinha visto, pelo menos. E depois é impressionante ver uma mãe que acaba de abandonar os filhos e que não chora, não mostra qualquer emoção, não pede desculpa, ela só gritou. Não pediu desculpa, não mostrou qualquer arrependimento. Nós estamos habituados, por exemplo, a ver arguídos entrar no tribunal e, quando há muitas câmaras, a taparem a cara.
1: Calados, cabisbaixos.
2: Sim, sim, e tapam a cara, usam as camisolas muitas vezes para não serem captados. Eles não se escondiam e, aos gritos, aquilo foi tudo mesmo muito estranho. Não me surpreende que tenham combinado, porque a verdade é que tiveram um tempo para isso. De Fátima até Palmela ainda é uma viagem relativamente grande. Vieram juntos na carrinha e depois vinham lá com confiança, que ninguém naquela carrinha percebia francês, uhum, porque os militares não têm a obrigação de perceber francês, mas por sorte até havia um que entendia francês e percebeu aquilo que eles estavam a fazer. E depois, percebendo também nós esse relato do militar, percebemos que é aquele comportamento, porque depois à saída, quando já sabem que estão em prisão preventiva, já não vimos aquele comportamento. E mesmo a última entrada, para o momento em que vão ler as medidas de coação, a mãe já não estava aos gritos, já estava, eu acho que quase que lhe caiu a ficha que aquilo era real, uhum, e que ia ficar na cadeia, não é? Porque muito provavelmente houve ali umas horas que ainda acreditaram, se calhar o nosso plano está a resultar.
1: Quem é esta mulher, Paulo?
0: Deixa-me pegar neste ponto que é importante, que é esta questão da cadeia. Se estivessem apenas indiciados do crime de exposição ou abandono, não ficariam em prisão preventiva, uma vez que a moldura penal não chega aos 5 anos, ou salvo erro é de 5 uhum. anos, e portanto é inferior neste caso a 5 anos, e portanto não prevê a prisão preventiva. O que é que se encontrou, digamos ali, que permitisse que este casal ficasse em prisão preventiva? As ofensas à integridade física, física agravada, porque se não fosse agravada o problema mantinha-se, não poderiam também ficar em prisão preventiva, sendo agravada.

0: a moldura penal já prevê uma pena de prisão acima dos 5 anos e por isso mesmo o casal ficou em prisão preventiva. Isto é um alerta para que o nosso Código Penal tenha de facto de ser alterado, porque repara o seguinte, como é que é possível que duas crianças desta idade sejam abandonadas numa estrada e as nossas medidas de coação não prevejam a prisão preventiva destas pessoas? Um segundo ponto, que é a questão que eu ainda não percebi. Porquê é que abandonaram as crianças?
1: Para mim, o que é que esta mulher faz? O que é que fazia da vida? O que é que conseguimos apurar, Paulo?
0: Esta era sexóloga, esta senhora, o padrasto destes miúdos, o seu companheiro, era um ex-polícia. Agora, o que me parece é que nenhum deles, de facto, permite uma expressão em português, regula muito bem da cabeça.
1: Não podem.
0: Aliás, a descrição que tu deste da entrada em tribunal mostra pouco isso. O que eu não consigo perceber, e ainda ninguém me conseguiu explicar, é por que razão abandonaram estas crianças. Porque a primeira informação que saiu é que teriam vendido estas crianças. Eu acho que quando se vende alguma coisa, e passa a expressão, não é no sentido depreciativo, mas se alguém pretendesse vender estas crianças, naturalmente que estaria do outro lado.
2: Entrega-se,
0: alguém,
2: não é?
0: Alguém que as fosse comprar. Olha, estão aqui as crianças, recebe o dinheiro e segue a sua vida. Portanto, esta ideia de que iam vender as crianças ou que as crianças foram vendidas, a mim não entra. E, portanto, eu não consigo compreender, não sei se a Kika tem alguma justificação para que se abandonem duas crianças. O motivo de abandonar duas crianças, e depois é como disse aqui a Francisca, é que não havia nenhum plano de fuga. Quer dizer, isto foi tudo praticamente improviso, porque quem abandona duas crianças sabe que se for apanhado vai preso, não vai para uma esplanada e estar lá amanhã, claro, e à tarde e à noite. Não sei se a Francisca terá algum entendimento sobre este, porque isto, o insólito disto é a forma como estas crianças foram abandonadas. Porque repara-se.
2: Sim, o jogo, não é?
0: O jogo. Porque se elas fossem colocadas, como já temos assistido, por exemplo, à porta dos bombeiros, à porta de um hospital,
2: Mostrava alguma compaixão,
0: até porque tinha uma mochila, que tinha alimentos,
1: sim,
0: a água,
1: etc. Ouvíamos o Alexandre que descrevia precisamente que os meninos tinham explicado que foram vendados e que lhes deram a indicação para irem procurar por um brinquedo no meio da
2: floresta. Acho que isso torna tudo mais bizarro. E ainda um ponto que o Paulo há pouco estava a tocar, que o pai não poderia ficar com a guarda, sim, dos filhos, mas não podia visitá-los, não podia vir para Portugal.
0: Podia, até porque ele, na regulação do poder paternal, tem direito a ficar com as crianças.
2: Custa-me entender como é que não há um único familiar que tenha pegado no carro e tenha vindo a correr para Portugal.
0: Exatamente.
2: Não houve uma única pessoa que viesse.
0: Claro, e portanto, e provavelmente o tribunal isso permitiria, que o pai das crianças visitasse de facto os seus filhos.
1: Muito bem, é um caso que vamos continuar a acompanhar e também perceber quais vão ser os desenvolvimentos no que diz respeito quer aos arguídos, quer aos dois meninos. Fechamos assim este Crime e Castigo, voltamos em breve. Até lá, fique bem.
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Aqui fica um clássico do cancioneiro norte-americano I Love to Love, na voz de Tina Charles. Uma ótima manhã de sábado, bom fim de semana. Aproveite, descanse, boas férias se for o seu caso. Está um tempo ótimo para uns dias de descanso. Para já, seguimos viagem com um dos grandes sucessos dos já extintos Blackout, Sinfonia do Amor, na Correio da Manhã Rádio.

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1: Isso mesmo. Estamos juntos desde acordar. Mónica Peixoto, Luís Silva, Filipe Galamba e ainda comigo, João Heitor, até bem perto das 11 da manhã. Vamos entrar lá aqui a comentar com o nosso inspetor. Já joguei o hockey em patins.
2: Só que me escapou aqui um pequeno acidente.
1: Eu sabia. Eu sabia. É o que dizia o grande jornal. Isto passa a correr o dia.
3: Passo os meus dias em longas filas.
1: Por isso é que nós ficamos aqui no bom dia da correr de manhã. Vamos ao trânsito. Vamos embora. Precisa de um homem. Esse homem é Luís Silva. Um homem.
2: A promoção está bem feita.
1: A melhor informação de trânsito.
2: Vou tentar fazer o meu melhor.
1: Isso mesmo.
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0: Muito bom dia, são 8 horas. Primeiro grande jornal na Correio da Manhã Rádio, com a edição do jornalista Bruno Correia. Bom dia, Bruno.
1: Bom dia. Juros da casa sobem em junho. É a manchete do Correio da Manhã deste sábado. A prestação mensal sofre um agravamento em todos os contratos, mas nos indexados à Euribor a 12 meses vão sentir a maior carga de aumento. No empréstimo de 150 mil euros, são mais 60 euros por mês na prestação. Todos os detalhes para conhecer na edição deste sábado do Correio da Manhã, já nas bancas. Está a arder uma zona de mato na localidade de Boa Vista, em Turgueda, distrito de Vila Real. O alerta foi dado pela meia-noite. O incêndio tem apenas uma frente ativa e não há para já o registro de feridos. Não existem casas por perto e no local estão neste momento 20 veículos e 71 operacionais. Um homem terá enterrado a mãe no quintal na Póvoa de Lanhoso. O cadáver foi encontrado esta sexta-feira. O suspeito, com perturbações psiquiátricas, confessou o ato ao irmão, que regressou recentemente do estrangeiro. Perante essa informação, foi dado alerta às autoridades por volta das 6 da tarde. O corpo da mulher foi encontrado pelos bombeiros voluntários da Póvoa de Lanhoso no quintal, numa zona onde a terra se encontrava remexida. A GNR esteve no local e acionou a polícia judiciária, que está a investigar o caso. Ainda não são conhecidas as circunstâncias e a data da morte da idosa. A jornalista Ana Inês Batista falou com uma vizinha da família, que descreve o suspeito como alguém pacato.
2: Todos os dias ele passa por aqui, diz-nos bom dia, boa tarde, cumprimenta, já é uma peça habitual, digamos, aqui da freguesia de Taída.
3: Por isso é que também vos surpreendeu ainda mais esta situação?
2: Sim, um choque, porque é uma pessoa pacata, não faz mal a ninguém, é completamente bem educado, apesar de ser uma pessoa doente com uma esquizofrenia, mas é uma pessoa super bem educada, nunca tratou mal ninguém. Também não deixa de ser um choque para nós, esta apanhou-nos, aliás, a todos desprevenidos.
3: E porque também este senhor já tinha sido internado várias vezes?
2: Sim, já foi internado algumas vezes, sim. O que nos choca também um bocado aqui a realidade, porque é que estava sozinho com a mãe em casa, onde é que estão os apoios, onde é que está a segurança social, onde é que estão os meios, porque é que ficou sozinho. O irmão, que se ausentou, que teve que ir à Suíça 2-3 dias, se não me engano, chega aqui e perguntou pela mãe, e foi o que aconteceu.
1: O relato de uma vizinha da idosa que foi encontrada enterrada no quintal em Póvoa de Lanhoso. O filho é o principal suspeito. O Ministério Público pede prisão preventiva para 4 dos 14 detidos no âmbito da Operação Águas Turvas. Investiga um alegado esquema de corrupção na empresa municipal Águas de Gaia. Os detidos remeteram-se ao silêncio no primeiro interrogatório judicial. Manuel Jorge Bento.
4: A prisão preventiva para os principais arguídos da Operação Águas Turvas implicará o desmoronar das práticas criminosas na Águas de Gaia. É o que acredita o Ministério Público, que esta sexta-feira considerou que devem ficar a aguardar julgamento atrás das grades o empreiteiro António Santos Mota, o ex-diretor José António Martins e os funcionários.

0: Pires de Lima e António Costa. Já para 5 funcionários também detidos na operação da PJ, é pedida a suspensão de funções e a proibição de contactos com arguídos e pessoal da empresa municipal gaiense. E para outros 5 arguídos, o Ministério Público pretende que seja prestada, por cada um deles, uma caução de pelo menos 100 mil euros. Tendo em consideração a gravidade dos crimes, os valores elevados obtidos com a conduta criminosa e o prejuízo correspondente. Um destes deve ainda entregar o passaporte e não poderá sair do país. É a promoção do Ministério Público, depois de os arguídos terem todos ficado em silêncio.
1: As medidas de coação devem ser conhecidas entre segunda e terça-feira, pelo que os arguidos vão permanecer detidos durante este fim de semana. Um funcionário da Carris foi visado no âmbito das intervenções à tragédia do Elevador da Glória. Quase 9 meses depois do descarrilamento do funicular, ainda não há conclusões sobre o caso, mas o relatório preliminar feito pelo Gabinete de Prevenção e Investigação de Acidentes com Aeronaves e Acidentes Ferroviários levou à demissão do diretor de manutenção da Carris. A Polícia Judiciária realizou esta sexta-feira buscas à sede da empresa e aos domicílios de altos funcionários da Carris e da empresa que assegurava a manutenção do equipamento. No terreno estiveram mais de 200 de inspectores. Sobre a operação emergente, ficaram em liberdade com termo de identidade e residência os 4 detidos no âmbito da investigação relacionada com alegados crimes no universo autárquico socialista. O juiz decidiu proibir contacto entre os 4 ou com outros arguidos do processo. Estão também proibidos de entrar em instalações autárquicas de Lisboa. A decisão foi tomada depois de terem sido ouvidos em primeiro interrogatório judicial no Tribunal Central de Instrução Criminal em Lisboa. Mais detalhes com o jornalista Nuno Gil Ferreira.
2: Aquilo que sabemos é que as medidas foram o termo de identidade e residência, proibição de contactar quaisquer envolvidos no processo, quaisquer arguídos, aliás, e quaisquer mandatários políticos e conexões políticas às juntas e câmaras de freguesia ligadas a todo este processo, e também a proibição de frequentar as instalações de quaisquer órgãos que estejam mencionados no processo, sendo estes a Câmara Municipal da Amadora, a Câmara Municipal de Oeiras, a Junta de Freguesia de Alcântara, a Junta de Freguesia da Misericórdia e a Junta de Freguesia de Santa Maria Maior. Todas estas são, neste momento, sítios onde os 4 arguídos não podem entrar. Estes 4 que foram detidos durante uma mega operação da Polícia Judiciária devido a uma rede de contratações que tinham a ver com membros do Partido Socialista e também militantes do Partido Socialista, ou pelo menos empresas ligadas a estes membros. Neste momento, aquilo que sabemos é que o termo de identidade e residência, a proibição de contacto dos restantes arguídos e a proibição de entrar noutras instalações, nas instalações, aliás, visadas neste processo, são as medidas de coação que foram aplicadas aos 4 detidos.
1: A reportagem do jornalista Nuno Gil Ferreira junto ao Tribunal Central de Instrução Criminal em Lisboa. O Governo vai reduzir o desconto no ISP na próxima semana, em causa uma redução de 1,9 cêntimos por litro para o gasóleo e de 1,8 cêntimos para a gasolina. Numa portaria publicada em Diário da República esta sexta-feira, o Governo justifica o ajuste no desconto extraordinário e temporário no ISP com as perspectivas de descida dos preços dos combustíveis na próxima semana. A partir de segunda-feira, tanto o gasóleo como a gasolina devem ficar mais baratos cerca de 10 cêntimos por litro, a maior descida registada nas últimas semanas. E fechamos com um direito de resposta ao abrigo da lei. No dia 16 de maio, a Correio da Manhã Rádio emitiu a notícia doente oncológico sem acompanhamento clínico em Faro, no lançamento da qual a jornalista refere, no Algarve, um doente oncológico está sem acompanhamento clínico. A médica que o segue no Hospital de Faro está sem licença de maternidade. A unidade não tem médico substituto, sendo que esta informação não corresponde de todo à verdade. Introduzido em erro os ouvintes. Mais tarde, aos 39 segundos, ainda referido pelo irmão do doente, a hematologista está há cerca de 2 meses de férias, licença de maternidade, e não há ninguém que a possa substituir. Dizem que não sabem o dia em que realmente haverá novo hematologista para acompanhar os doentes oncológicos do Hospital de Faro. Essa informação não corresponde à verdade, tendo a ULS Algarve, na resposta solicitada pela jornalista Helena Lota, informado o seguinte. A médica do doente em questão encontra-se a atualmente por baixa por gravidez, tendo a ULS Algarve assegurado a colaboração de outra médica especialista em hematologia, que se encontra a garantir o acompanhamento dos doentes anteriormente seguidos pela profissional em ausência. Ainda referido na peça jornalística pelo irmão do doente o seguinte.

0: em consulta de outras especialidades, mas a principal, que é a hematologia, não tem tido consulta, com cartas constantes a adiarem a consulta, sendo que a peça jornalística termina com a jornalista a referir, no minuto 1:37, o irmão de um doente oncológico sem acompanhamento por estar de licença, a médica que o segue no Hospital de Faro. Esta informação não corresponde à verdade, tendo sido referido à jornalista que, no caso concreto apresentado, podemos informar que o utente tem mantido o tratamento em hospital de dia e que tem uma consulta não presencial agendada para o dia 15 de maio às 4:20.
1: Atualizamos os temas que estão na ordem do dia nesta manhã de sábado. A edição foi do jornalista Bruno Correia.
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3: Vitalina Vans, 81 anos, gosto muito de dar a minha opinião aqui no Fala Barato. 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

I Just Might, Bruno Mars na Correio da Manhã Rádio. E agora vamos ficar com o talentoso ator e humorista Eduardo Madeira. Aí está o Fala Barato.

0: campeão da taça, pá. Nós podemos ganhar sempre, pá. É, pá, eu vim pro Jamor na quinta-feira, pá. Comecei a fazer brasas na sexta-feira e a meter minis no congelador. Ao todo foram 600 bifanas e 1200 minis, pá. Parece muito, mas nós também éramos 12. E há uns 3 ou 4 comem muito bem, pá. O Messi Sporting nunca desilude, pá. Mesmo quando perde. Parabéns também ao Torrense, justo vencedores, pá. Já uma vez estive no Carnaval Torres e engracei com uma moça e depois afinal era um marafado do massagista do Torrense vestido de matrafona, pá. Não houve relance, mas acabámos amigos. E viva o meu Sporting, pá. Estou contente. Só me apetece a ganhar, pá. Estou contente da festa. Perder ou ganhar?
1: Alice Rissol, sou cenógrafa e vegana. Eu não percebo pitavina de bola, mas gramo Sporting porque é verde e gramo a taça de Portugal porque me faz lembrar o boom, mas com menos estupefacientes. Se bem que no boom do ano passado eu parecia que estava na bola, porque eu comi um cogumelo e perdi-me no pinhal. E acordei a ouvir penalti, é penalti, gol! E pensei, olha, vim ao futebol e não me lembro porquê, nem com quem, mas afinal era apenas um camponês que estava a ouvir o relato no rádio de pilhas, ali mesmo ao lado. Depois vesti-me, pus a coleira ao meu coelho e voltei para a tenda do boom de onde tinha saído.
2: João Capitães, sou do Porto, grande amona que estes lagartos tiveram ontem na Taça de Portugal, pá. Ah, bem feita, pá, com eles é sempre uma rebelião do corpo. Hã? Asneira? Vocês devem ser todos lagartos na rádio, pá. Estou fartinho de dizer que o Morcão não é asneira, c***. Se acham que é asneira, ponham um piso, pá. Eu estou cheio de vos ouvir, pá. Não falo mais hoje. Estou com uma p*** malgaria, pá, do tamanho da Torre dos Clérigos, pá. Fiquei mesmo bem disposto ontem. Quase melhor do que ser campeão é ver o Varandas com melão.
3: Sábado, eu tenho 9 anos. Ontem até gostei de perder, pá. Eu desde tenho memória que o Sporting ganha sempre ou o campeonato, ou a taça. Ou a taça e o campeonato, ou a taça da Liga. Ou então está entre os 8 milhões da Europa. E o meu pai diz que no tempo dele não era nada assim. Que é difícil do Sporting, que eu estou mal habituado. Mas eu acho que isso deve ser aquela conversa de pai para a gente não achar que a vida é super fácil e tudo nos vem a parar ao colo de mão beijada, pá. O meu pai diz que nós, os Sportingistas mais pequenos, estamos a ser estragados com mim. Mas eu estou habituado a ganhar, o que é que eu posso fazer? Vou chorar? Ah, eu ontem achei pior que eu perder. Perder então é isto, né? É ficar com melão. Pois, está giro também.
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0: Muito bom dia, tenha um excelente fim de semana. Lançamos agora um breve olhar pelos temas que estão a marcar já a atualidade informativa, com a edição do jornalista Bruno Correia. Bom dia, Bruno.
1: Bom dia. Realizam-se hoje as eleições diretas do PSD e Luís Montenegro é o único candidato. O atual líder social-democrata, que também é primeiro-ministro, antecipou as eleições para coincidirem com os 4 anos da sua eleição inicial. Apesar da ausência de concorrência, o processo decorre num contexto de debate interno marcado pelas críticas de Pedro Passos Coelho. O antigo primeiro-ministro tem aumentado o tom das intervenções públicas, criticando a atuação do governo e da atual liderança do partido. Nestas eleições diretas do PSD, podem votar mais de 56 mil militantes social-democratas. PSD, PS e Chega entregaram esta sexta-feira no Parlamento uma lista conjunta de candidatos para substituir 4 juízes do Tribunal Constitucional. O PSD indicou o ex-secretário de Estado Joaquim Cardoso da Costa e a professora catedrática Maria Paula Ribeiro Faria, com o acordo do PS. Os socialistas propõem a chefe de gabinete do presidente do Supremo Tribunal de Justiça, Gabriela Cunha Rodrigues. Por sua vez, o Chega propõe para o Tribunal Constitucional o juiz desembargador Luís Filipe Brites Lameiras. A eleição dos novos juízes para o Tribunal Constitucional está marcado para 12 de junho e requer aprovação por maioria de 2/3 dos deputados. Está a arder uma zona de mato na localidade de Boa Vista, em Turgueda, distrito de Vila Real. O alerta para o fogo foi dado pela meia-noite. O incêndio tem apenas uma frente ativa e não há para já o registro de feridos. Não existem casas por perto e no local estão, neste momento, 20 veículos e 71 operacionais. 8

0: distritos de Portugal continental estão este sábado sob aviso amarelo devido às temperaturas altas. Beja e Évora continuam a ser as capitais de distrito mais quentes. A reportagem é do jornalista Luís Pedro do Rosário.
1: As temperaturas continuam acima do normal para a época do ano em que nos encontramos. Perante a onda de calor que se faz sentir, algumas pessoas saem de casa para estarem nas esplanadas, mas há quem prefira outros locais para aproveitar o bom tempo.
2: Para ir para a praia, aqui está muito calor, aqui não dá. Está suando, parado, na sombra, em todo lado.
3: Aqui só em casa mesmo. Em casa, tudo fechado, porque no Alentejo, a partir das 2 da tarde, muito antes, já está um calor infernal.
4: Pá, já fazia falta, mas numa piscina, numa praia, porque aqui fica demasiado abafado e isto é difícil de aguentar.
1: A Direção-Geral da Saúde deixa algumas recomendações numa altura em que as temperaturas estão mais elevadas. Deve hidratar-se de forma regular, usar protetor solar e evitar a exposição ao sol entre as 11 da manhã e as 17 horas.
0: 8 distritos de Portugal continental vão estar este sábado sob aviso amarelo devido ao tempo quente, pelo menos até às 6 da tarde. São eles Beja, Évora, Porto Alegre, Castelo Branco, Guarda, Viseu, Bragança e Vila Real. A fechar, joga-se esta tarde a final da Liga dos Campeões. PSG e Arsenal defrontam-se na Puskás Arena, em Budapeste. A equipa parisiense, com os portugueses Nuno Mendes, João Neves, Vitinha e Gonçalo Ramos, vai procurar vencer esta competição pela segunda vez, depois da conquista na temporada passada. Já os londrinos do Arsenal vão tentar erguer este troféu pela primeira vez na sua história. O encontro está agendado para as 5 da tarde e vai contar com relato em direto aqui na Correio da Manhã Rádio, num simultâneo com a CMTV.
5: Síntese informativa na Correio da Manhã Rádio. Olhámos os temas que estão a marcar a atualidade. A edição foi do jornalista Bruno Correia.
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0: Aqui ficou Katy Perry. Muito bom dia. Deixe-se ficar na Correio da Manhã Rádio. Vamos para mais uma história. Há vidas assim com Vítor Figueiredo.
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2: Milhares de pessoas por lá trabalharam, viveram experiências, amores e loucuras, cumpriram desejos e sonhos, sentiram emoções únicas em noites longas e inesquecíveis e acolheram milhares de visitantes. Ao cair da noite, tudo aquilo se transformava numa paisagem de luzes que de dia mal se adivinhava. As famílias juntavam-se às margens do Tejo para assistir ao Aquamatrix. A música, os jatos do vulcão de água, o fogo, as projeções luminosas que iluminavam o rio, um ritual noturno que se tornou numa das memórias mais fortes para muitos visitantes. Além dos pavilhões, o recinto ganhava vida com atrações surpreendentes. Pelas árvores e telhados surgiam os olharapos, criaturas fantásticas, inspiradas nos monstros que os navegadores portugueses imaginavam no mar. Outro grande destaque era o Rhinoceros, um enorme rinoceronte mecânico, vindo de França. Controlada por artistas escondidos, a estrutura metálica avançava lentamente junto ao rio, soltando rugidos e nuvens de vapor que faziam as crianças acreditar que o animal era real. A própria chegada ao recinto impressionava através da Gar do Oriente, desenhada por Santiago Calatrava. A sua estrutura futurista de vidro e metal fazia os passageiros sentirem que entravam num filme de ficção científica. Há vidas assim. Na Expo 98, sim, é deste acontecimento

0: inesquecível que falamos, milhares de pessoas levavam pequenas recordações para casa. Bilhetes, copos, mapas e pins. Guardados em gavetas durante décadas, estes objetos continuam hoje a alimentar a nostalgia de uma geração que viu no verão de 98 um retrato otimista do futuro.
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4: 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Seguimos viagem com Mike Oldfield, um tema de 1984, com a voz fantástica da escocesa Maggie Reilly.

0: Muito bom dia, são 9 horas. Na Correio da Manhã Rádio acompanhamos os principais desenvolvimentos da atualidade com a edição do jornalista Bruno Correia. Bom dia, Bruno.
1: Bom dia. Está a arder uma zona de mato na localidade de Boa Vista, em Turgueda, distrito de Vila Real. O alerta para o fogo foi dado pela meia-noite. O incêndio tem apenas uma frente ativa e não há para já o registro de feridos no local. Estão neste momento 71 operacionais apoiados por 20 viaturas. Um homem terá enterrado a mãe no quintal na Póvoa de Lanhoso. O cadáver foi encontrado esta sexta-feira. O suspeito, com perturbações psiquiátricas, confessou o ato ao irmão, que regressou recentemente do estrangeiro. Perante essa informação, foi dado o alerta às autoridades por volta das 6 da tarde. O corpo da mulher foi encontrado pelos bombeiros voluntários da Póvoa de Lanhoso, no quintal, numa zona onde a terra se encontrava remexida. A GNR esteve no local e acionou a polícia judiciária, que está a investigar o caso. Ainda não são conhecidas as circunstâncias e a data da morte da idosa. A jornalista Ana Inês Batista falou com uma vizinha da família, que descreve o suspeito como alguém pacato.
2: Todos os dias ele passa por aqui, diz-nos bom dia, boa tarde, cumprimenta, já é uma peça habitual, digamos, aqui da freguesia de Taída.
3: Por isso é que também vos surpreendeu ainda mais esta situação?
2: Sim, um choque, porque é uma pessoa pacata, não faz mal a ninguém, é completamente bem educado, apesar de ser uma pessoa doente com uma esquizofrenia, mas é uma pessoa super bem educada, nunca tratou mal ninguém. Também não deixa de ser um choque para nós, esta apanhou-nos, aliás, a todos desprevenidos.
3: E porque também este senhor já tinha sido internado várias vezes?
2: Sim, já foi internado algumas vezes, sim. O que nos choca também um bocado aqui a realidade, porque é que estava sozinho com a mãe em casa, onde é que estão os apoios, onde é que está a segurança social, onde é que estão os meios, porque é que ficou sozinho. O irmão que se ausentou, que teve que ir à Suíça 2-3 dias, se não me engano, chega aqui e perguntou pela mãe, e foi o que aconteceu.
1: O relato de uma vizinha da idosa que foi encontrada enterrada no quintal em Póvoa de Lanhoso. O filho é o principal suspeito. Mais um caso de atraso nos meios de socorro. Um homem morreu esta sexta-feira em Palmela, no distrito de Setúbal, depois de esperar mais de uma hora pela viatura médica de emergência. O INEM esclareceu que os meios estavam empenhados noutras ocorrências. Sónia Cardoso.
4: Um homem de 63 anos, trabalhador da construção civil, estava no local de trabalho quando começou a sentir-se mal. A chamada telefónica para o Centro de Orientação de Doentes Urgentes foi feita pelas 14 horas e 45 minutos e os bombeiros de Palmela foram acionados 6 minutos depois. À chegada, 20 minutos depois da chamada a pedir socorro, os bombeiros verificaram que o homem sofreu uma paragem cardiorrespiratória. Foi nessa altura em que foi acionada uma viatura de emergência e reanimação, mas que só chegou local mais de uma hora depois. De acordo com o INEM, foram tentadas ativações das VMER dos hospitais de Setúbal, do Barreiro de Almada, bem como da Ambulância de Suporte Imediato de Vida do Montijo, mas todos os meios encontravam-se empenhados noutras ocorrências.
1: Esta morte acontece depois do Sindicato dos Técnicos de Emergência Pré-Hospitalar ter recebido diversas denúncias de atraso no socorro esta semana. O presidente Rui Lázaro explicou que muitas ambulâncias estão inoperacionais por avaria e que não existem ambulâncias de reserva suficientes. O Ministério Público pede prisão preventiva para 4 dos 14 detidos no âmbito da Operação Águas Turvas. Investiga um alegado esquema de corrupção na empresa municipal Águas de Gaia. Os detidos remeteram-se ao silêncio no primeiro interrogatório judicial. Manuel Jorge Bento.
5: A prisão preventiva para os principais arguídos da Operação Águas Turvas implicará o desmoronar das práticas criminosas na Águas de Gaia. É o que acredita o Ministério Público, que esta sexta-feira considerou que devem ficar a aguardar julgamento atrás das grades o empreiteiro António Santos Mota, o ex-diretor José António Martins e os funcionários Pires de Lima e António Costa. Já para 5 funcionários também detidos na operação da PJ, é pedida a suspensão de funções e a proibição de contactos com arguídos e pessoal da empresa municipal gaiense. E para outros 5 arguídos, o Ministério Público pretende que seja prestada, por cada um deles, uma caução de pelo menos 100

0: 1.000 euros. Tendo em consideração a gravidade dos crimes, os valores elevados obtidos com a conduta criminosa e o prejuízo correspondente. Um destes deve ainda entregar o passaporte e não poderá sair do país. É a promoção do Ministério Público, depois de os arguídos terem todos ficado em silêncio.
1: As medidas de coação devem ser conhecidas entre segunda e terça-feira, pelo que os arguidos vão permanecer detidos durante este fim de semana. Um funcionário da Carris foi visado no âmbito das intervenções à tragédia do Elevador da Glória. Quase 9 meses depois do descarrilamento do funicular, ainda não há conclusões sobre o caso, mas o relatório preliminar feito pelo Gabinete de Prevenção e Investigação de Acidentes com Aeronaves e Acidentes Ferroviários levou à demissão do diretor de manutenção da Carris. A Polícia Judiciária realizou esta sexta-feira buscas à sede da empresa e aos domicílios de altos funcionários da Carris e da empresa que assegurava a manutenção do equipamento. No terreno estiveram mais de 2 dezenas de inspectores. Sobre a Operação Emergente, ficaram em liberdade com termo de identidade e residência os 4 detidos no âmbito da investigação relacionada com alegados crimes no universo autárquico socialista. O juiz decidiu proibir contactos entre os 4 ou com outros arguidos do processo. Estão também proibidos de entrar em instalações autárquicas de Lisboa. A decisão foi tomada depois de terem sido ouvidos em primeiro interrogatório judicial no Tribunal Central de Instrução Criminal em Lisboa. Mais detalhes com o jornalista Nuno Gil Ferreira.
2: Aquilo que sabemos é que as medidas foram o termo de identidade e residência, proibição de contactar quaisquer envolvidos no processo, quaisquer arguidos, aliás, e quaisquer mandatários políticos e conexões políticas às juntas e câmaras de freguesia ligadas a todo este processo, e também a proibição de frequentar as instalações de quaisquer órgãos que estejam mencionados no processo, sendo estes a Câmara Municipal da Amadora, a Câmara Municipal de Oeiras, a Junta de Freguesia de Alcântara, a Junta de Freguesia da Misericórdia e a Junta de Freguesia de Santa Maria Maior. Todas estas são, neste momento, sítios onde os 4 arguídos não podem entrar. Estes 4 que foram detidos durante uma mega operação da Polícia Judiciária devido a uma rede de contratações que tinham a ver com membros do Partido Socialista e também militantes do Partido Socialista, ou pelo menos empresas ligadas a estes membros. Neste momento, aquilo que sabemos é que o termo de identidade e residência, a proibição de contacto dos restantes arguídos e a proibição de entrar noutras instalações, nas instalações, aliás, visadas neste processo, são as medidas de coação que foram aplicadas aos 4 detidos.
1: A reportagem do jornalista Nuno Gil Ferreira, junto ao Tribunal Central de Instrução Criminal em Lisboa. A fechar, realizam-se hoje as eleições diretas do PSD e Luís Montenegro é o único candidato. O atual líder social-democrata, que também é primeiro-ministro, antecipou as eleições para coincidirem com os 4 anos da sua eleição inicial. Apesar da ausência de concorrência, o processo decorre num contexto de debate interno, marcado pelas críticas de Pedro Passos Coelho. O antigo primeiro-ministro tem aumentado o tom das intervenções públicas, criticando a atuação do governo e da atual liderança do partido. Nestas eleições diretas do PSD, podem votar mais de 56 mil militantes social-democratas.
3: Está feita a atualização das notícias na Correio da Manhã Rádio, edição de Bruno Correia. Muito bom dia, uma ótima manhã de sábado. Bom fim de semana.
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1: E a pergunta de hoje é: quem acha que devia ser o novo treinador do Sport Lisboa e Benfica?
2: Abílio Sousa, para mim o novo treinador do Benfica devia ser este, o tralhão do Torriense. Porquê? Encabou os lagartos à grande, ganhou a Taça de Portugal e vai à Liga Europa. Coisa que o Totó do Mourinho não conseguiu fazer. Rui Costa, abre a pestana, entala ou varandas. E agora não digo mais nada. Desculpe ser assim curto e grosso, mas tenho a minha cabeça, não siga carneirada.
3: João Malheiro, arauto da causa escarlate, escultor do excelso mármore da língua de Camões e inalador daquilo a que o latim chamava de nicotina de tabaco. O melhor treinador para a altaneira agremiação das águias é o Tony. Já foi campeão na casa como treinador, usa farfalhudo bigode e tem um amor sobrenatural ao emblema. Repito, escultor, repito, bigode, repito, farfalhudo. E agora vou fumar um português suave sem filtro que adquiri num alfarrabista da trofa. Viva o Sport Lisboa e Benfica!
4: Adélia Matos Fata Comporta, eu não percebo muito de bola, mas o melhor treinador para o Benfica, para mim, talvez fosse o Toy. Ele é famoso em todo o mundo, até há um filme sobre a vida dele na América, que é o Toy Story. Já o Messi Silvério, prefere para treinador um espanhol, que é o Guardiola. Ah, mas é que acho que de Espanha nem bom vento, nem bom casamento. Até porque o Messi Silvério é goloso por espanholas, pá. É espanholas e cerveja, pá. Ele vareia da cabeça. Mas antes a cerveja, que acende é que eu hei de buscar, do que as espanholas. A última vez fui a buscá-lo, estava ele em Fuengirola com uma espanhola. Dei dois chupapos nela e a ele trouxe-o de rojo pelo cachaço. Por isso, espanhóis e espanholas, não. Ai, eu já passei tanto na vida.
5: Jesus, sou o melhor treinador do mundo e o segundo melhor da Europa a seguir ao Ancelotti. Qual é que seria o melhor treinador para o Benfica? Eu mesmo. E também seria o melhor para o Real Madrid e para o Manchester City também. Mas eu não posso ser o treinador de todos, porque eu não sou Deus, sou Jesus. Mas também, pronto, agora nunca se sabe, né? Sempre ouvi dizer que Deus escreve ao indireito por línguas mortas. Tudo é possível, no futebol tudo é possível. Como dizia Stevie Wonder, vamos ver o que é a melhor opção.

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4: Aqui entre nós, todos os dias na Correio da Manhã Rádio, com a nossa querida Lara Afonso, a partir das 11 até às 4 da tarde. Há sempre convidados em estúdio, boa música e excelente informação. Seguimos com o senhor Joe Cocker, Summer in the City.

0: Muito bom dia, está na Correio da Manhã Rádio. Vamos para mais uma síntese informativa com a edição do Bruno Correia. Bom dia, Bruno.
1: Bom dia. Juros da casa sobem em junho, é a manchete do Correio da Manhã deste sábado. A prestação mensal sofre um agravamento em todos os contratos, mas nos indexados à Euribor, a 12 meses, vão sentir a maior carga de aumento. No empréstimo de 150 mil euros, são mais 60 euros por mês na prestação. Todos os detalhes para conhecer na edição deste sábado do Correio da Manhã, já nas bancas. O Governo vai reduzir o desconto no ISP na próxima semana, em causa uma redução de 1,9 cêntimos por litro para o gasóleo e de 1,8 cêntimos para a gasolina. Numa portaria publicada em Diário da República esta sexta-feira, o Governo justifica o ajuste no desconto extraordinário e temporário no ISP com as perspectivas de descida dos preços dos combustíveis na próxima semana. A partir de segunda-feira, tanto o gasóleo como a gasolina devem ficar mais baratos cerca de 10 cêntimos por litro, a maior descida registada nas últimas semanas. 8 distritos de Portugal continental estão este sábado sob aviso amarelo devido às temperaturas altas, pelo menos até às 6 da tarde. Beja e Évora continuam a ser as capitais de distrito mais quentes. A reportagem é do jornalista Luís Pedro do Rosário.
2: As temperaturas continuam acima do normal para a época do ano em que nos encontramos. Perante a onda de calor que se faz sentir, algumas pessoas saem de casa para estarem nas esplanadas, mas há quem prefira outros locais para aproveitar o bom tempo.
3: Para ir para a praia, aqui está muito calor, aqui não dá. Está suando, parado, na sombra, em todo lado.
4: Aqui só em casa mesmo. Em casa, tudo fechado, porque no Alentejo, a partir das 2 da tarde, muito antes, já está um calor infernal.
5: Pá, já fazia falta, mas numa piscina, numa praia, porque aqui fica demasiado abafado e isto é difícil de aguentar.
2: A Direção-Geral da Saúde deixa algumas recomendações numa altura em que as temperaturas estão mais elevadas. Deve hidratar-se de forma regular, usar protetor solar e evitar a exposição ao sol entre as 11 da manhã e as 17 horas.
1: Para além de Beja e Évora, também Porto Alegre, Castelo Branco, Guarda, Viseu, Bragança e Vila Real estão este sábado sob aviso amarelo até às 6 da tarde, devido às temperaturas altas. A fechar, joga-se esta tarde a final da Liga dos Campeões. PSG e Arsenal defrontam-se na Puskás Arena, em Budapeste. A equipa parisiense, com os portugueses Nuno Mendes, João Neves, Vitinha e Gonçalo Ramos, procura vencer esta competição pela segunda vez depois da conquista na temporada passada. Já os londrinos do Arsenal vão tentar erguer este troféu pela primeira vez na sua história. O encontro está agendado para as 5 da tarde e vai contar com o relato em direto aqui na Correio da

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1: Está feita a ronda pelos principais temas que estão na ordem do dia nesta manhã de sábado. A edição foi do jornalista Bruno Correia. Daqui a pouco temos Rita Saúde.
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0: E vamos para mais uma edição do Rita Saúde. A doutora Rita Andrade tem bons conselhos para si, especialmente se tem filhos. É que, época de exames, a alimentação é essencial.
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2: Seja bem-vindo ao Rita Saúde hoje. Estamos naquela altura do ano com exames nacionais, exames escolares, muitos testes e os jovens e os adolescentes ficam extremamente cansados. Então hoje vou falar de alimentação para reforçar a memória na adolescência. Esta altura do ano é uma fase também de menos sono, alguma ansiedade e muitas vezes uma alimentação menos organizada. A nutrição não vai substituir o estudo, nem sequer o descanso, mas pode manter a energia mais estável, aumentar até a capacidade de memória, concentração e trabalhar numa coisa essencial. Pais que me estão a ouvir, pais, mães, educadores, o humor do nosso adolescente. O cérebro do adolescente está em pleno desenvolvimento, precisa de combustível regular, por isso saltar refeições ou viver de bolachas, refrigerantes, bebidas energéticas, cafés e snacks açucarados pode até dar uma sensação rápida de energia, mas vai provocar o contrário que se pretende, vai ter mais oscilações de glicémia, maior irritabilidade, mais fome, sonolência e até quebra do foco. Nesta fase, a prioridade não é fazer uma dieta restritiva, nada disso, é garantir que o cérebro recebe energia de forma previsível ao longo do dia. Uma boa alimentação para a altura dos exames deve ter hidratos de carbono de absorção mais gradual, aveia, eu diria o pão de mistura, o arroz, a massa, a batata, as leguminosas e a fruta. E deve ter proteína nas principais refeições, os ovos, o iogurte, o leite, o queijo fresco, o peixe, a carne, o tofu, leguminosas e até frutos secos. Deve incluir gorduras essenciais, sobretudo ômega 3, que encontramos, por exemplo, no peixe gordo, como o salmão, a cavalo, a sardinha, nas nozes, nas sementes de chia, nas de linhaça. Podem ser facilmente misturados numa sopa ou até num iogurte. Deve garantir também os micronutrientes importantes para a energia e função cognitiva. Falo agora de suplementos que devem ter, por exemplo, ferro, zinco, iodo, magnésio, vitaminas de complexo B fundamentais e vitamina D, porque esta malta agora não anda ao sol, não é? Depois há o ponto, muitas vezes esquecido, a água. Mesmo uma desidratação muito ligeira pode afetar a atenção, a memória e até o humor e até inclusive a percepção do cansaço. As dores de cabeça, muitas vezes, estão associadas à falta de água. Portanto, o jovem adolescente está a comer, está a estudar, esquece de beber água, fundamental. Em dia de exame, pequeno almoço não deve ser negociável. Não é negociável, não negociem com os vossos terroristas aí de casa, está bem? A evidência demonstra mesmo que o pequeno almoço é a melhor forma de ter um bom desempenho cognitivo e escolar para crianças, para adolescentes, sobretudo quando comparado com sair de casa em jejum. Não precisa de ser assim um pequeno almoço gigante à brasileiro. Não, não. Precisa de ser funcional. Pode ser um iogurte grego, por exemplo, com aveia, fruta e nozes. Pode ser um pão de mistura com ovo ou com queijo fresco, uma peça de fruta. Pode ter uma papa de aveia com leite, banana e canela. Pode ser um batido com leite, banana, aveia e manteiga de amendoim. Podem ser uns ovos mexidos com uma fatia de pão e uma fruta. O erro é sair com café só, ou até com uma bolachinha daquelas cheias de açúcar ou chocolate. Isso não. Antes do exame, se houver fome, convém fazer uma refeição que seja forte. Pode ser do género destas de pequeno almoço, uma banana, um iogurte, um pão com queijo fresco, ou umas bolachas, por exemplo, de milho com manteiga de amendoim. São ótimas e dão energia. O objetivo é chegar ao exame sem fome, mas também sem desconforto.

repetitivo. Durante os dias de estudo, vale a pena planear pausas, ir petiscando, ter sempre à mão os ovos cozidos que gostarem, um chocolate negro em pequena quantidade, não muito, e ter estas bolachinhas de milho, de arroz, com uns queijos, por exemplo, magros. Nos dias de exame, não vão para fast food, não vai ser mesmo bom antes do exame, depois podem à vontade. Café e bebida energética, cuidado, pode gerar palpitações, tremores e

0: com frutos secos é o melhor que fazem. Para terminar, um nutriente invisível da memória chama-se sono. Um bom sono faz milagres pela vossa memória. Ah, e o truque que eu usava quando era miúda: leiam as coisas mais importantes antes de dormir. E no dia a seguir, garanto-vos que ainda se lembram. Boa sorte, bons exames e espero que tenham ótimos resultados escolares para todos os que vão agora entrar nesta fase difícil. Um beijinho da vossa Nutri aqui de serviço. Eu volto na terça-feira com mais Rita Saúde.
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0: Muito bom dia, uma ótima manhã de sábado. Recordo-lhe que a Luciana Abreu tem uma agenda preenchida este fim de semana. Hoje a cantora sobe ao palco do Jardim Municipal de Oeiras. A festa começa às 8 da noite e amanhã, domingo, vai poder ver a Luciana Abreu na Marcha Popular de Marvila, no Mel Arena, em Lisboa, a partir das 21 horas. A artista volta então a associar-se às tradicionais marchas populares, numa participação que promete animar a noite lisboeta dedicada aos santos populares.
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0: Muito bom dia, são 10 horas, está na Correio da Manhã Rádio. Vamos para mais um bloco informativo. A edição é do jornalista Bruno Correia. Bom dia, Bruno.
1: Bom dia. A Polícia Judiciária, através da Unidade Nacional de Contra-Terrorismo, deteve ontem, em Oeiras, uma mulher de 48 anos, indiciada por tráfico de pessoas. A vítima, estrangeira, terá sido aliciada em Angola para se deslocar a Portugal, mediante a promessa de trabalho como ama, sendo remunerada com o salário mínimo nacional. Quando chegou, fez várias tarefas domésticas, sem contrato de trabalho e com pagamentos muito inferiores ao acordado, num quadro de isolamento. A mulher era ainda intimidada e ficou sem passaporte e telemóvel. Perante a juíza, suspeita de tráfico de pessoas, ficou sujeita a apresentações trissemanais e está proibida de sair do país. Um homem terá enterrado a mãe no quintal na Póvoa de Lanhoso. O cadáver foi encontrado esta sexta-feira. O suspeito, com perturbações psiquiátricas, confessou o ato ao irmão, que regressou recentemente do estrangeiro. Perante essa informação, foi dado alerta às autoridades por volta das 6 da tarde. O corpo da mulher foi encontrado pelos bombeiros voluntários da Póvoa de Lanhoso no quintal, numa zona onde a terra se encontrava remexida. A GNR esteve no local e acionou a Polícia Judiciária, que está a investigar o caso. Ainda não são conhecidas as circunstâncias e a data da morte da idosa. A jornalista Ana Inês Batista falou com uma vizinha da família, que descreve o suspeito como alguém pacato.
2: Todos os dias ele passa por aqui, diz-nos bom dia, boa tarde, cumprimenta. Já é uma peça habitual, digamos, aqui da freguesia de Taída.
3: Por isso é que também vos surpreendeu ainda mais esta situação?
2: Sim, um choque, porque é uma pessoa pacata, não faz mal a ninguém, é completamente bem educado, apesar de ser uma pessoa doente com uma esquizofrenia, mas é uma pessoa super bem educada, nunca tratou mal ninguém. Também não deixa de ser um choque para nós, esta apanhou-nos, aliás, a todos desprevenidos.
3: E porque também este senhor já tinha sido internado várias vezes?
2: Sim, já foi internado algumas vezes, sim. O que nos choca também um bocado aqui a realidade, porque é que estava sozinho com a mãe em casa, onde é que estão os apoios, onde é que está a segurança social, onde é que estão os meios, porque é que ficou sozinho. O irmão, que se ausentou, que teve que ir à Suíça 2-3 dias, se não me engano, chega aqui e perguntou pela mãe, e foi o que aconteceu.
1: O relato de uma vizinha da idosa que foi encontrada enterrada no quintal em Póvoa de Lanhoso. O filho é o principal suspeito. Está a arder uma zona de mato na localidade de Boa Vista, em Turgueda, distrito de Vila Real. O alerta para o fogo foi dado pela meia-noite. O incêndio tem apenas uma frente ativa e não há para já o registro de feridos. No local estão neste momento 73 operacionais, apoiados por 20 meios terrestres e 2 meios aéreos. Mais um caso de atraso nos meios de socorro. Um homem morreu esta sexta-feira em Palmela, no distrito de Setúbal, depois de esperar mais de uma hora pela viatura médica de emergência. O INEM esclareceu que os meios estavam empenhados noutras ocorrências. Sónia Cardoso.
4: Um homem de 63 anos, trabalhador da construção civil, estava no local de trabalho quando começou a sentir-se mal. A chamada telefónica para o Centro de Orientação de Doentes Urgentes foi feita pelas 14 horas e 45 minutos e os bombeiros de Palmela foram acionados 6 minutos depois. À chegada, 20 minutos depois da chamada a pedir socorro, os bombeiros verificaram que o homem sofreu uma paragem cardiorrespiratória. Foi nessa altura em que foi acionada uma viatura de emergência e reanimação, mas que só chegou ao local mais de uma hora depois. De acordo com o INEM, foram tentadas ativações das VMER dos hospitais de Setúbal, do Barreiro de Almada, bem como da Ambulância de Suporte Imediato de Vida do Montijo, mas todos os meios encontravam-se empenhados noutras ocorrências.
1: Esta morte acontece depois do Sindicato dos Técnicos de Emergência Pré-Hospitalar ter recebido diversas denúncias de atraso no socorro esta semana. O presidente Rui Lázaro explicou que muitas ambulâncias estão inoperacionais por avaria e que não existem ambulâncias de reserva suficientes. O Ministério Público pede prisão preventiva para 4 dos 14 detidos no âmbito da Operação Águas Turvas. Investiga um alegado esquema de corrupção na empresa municipal Águas de Gaia. Os detidos remeteram-se ao silêncio no primeiro interrogatório judicial. Manuel Jorge Bento.
5: A prisão preventiva para os principais arguídos da Operação Águas Turvas implicará o desmoronar das práticas criminosas na Águas de Gaia. É o

0: que acredita o Ministério Público, que esta sexta-feira considerou que devem ficar a aguardar julgamento atrás das grades o empreiteiro António Santos Mota, o ex-diretor José António Martins e os funcionários Pires de Lima e António Costa. Já para 5 funcionários também detidos na operação da PJ, é pedida a suspensão de funções e a proibição de contactos com arguídos e pessoal da empresa municipal gaiense. E para outros 5 arguídos, o Ministério Público pretende que seja prestada, por cada um deles, uma caução de pelo menos 100 mil euros. Tendo em consideração a gravidade dos crimes, os valores elevados obtidos com a conduta criminosa e o prejuízo correspondente. Um destes deve ainda entregar o passaporte e não poderá sair do país. É a promoção do Ministério Público, depois de os arguídos terem todos ficado em silêncio.
1: As medidas de coação devem ser conhecidas entre segunda e terça-feira, pelo que os arguídos vão permanecer detidos durante este fim de semana. Sobre a operação emergente, ficaram em liberdade com termo de identidade e residência os 4 detidos no âmbito da investigação relacionada com alegados crimes no universo autárquico socialista. O juiz decidiu proibir contactos entre os 4 ou com outros arguídos do processo. Estão também proibidos de entrar em instalações autárquicas de Lisboa. A decisão foi tomada depois de terem sido ouvidos em primeiro interrogatório judicial no Tribunal Central de Instrução Criminal em Lisboa. Mais detalhes com o jornalista Nuno Gil Ferreira.
2: Aquilo que sabemos é que as medidas foram o termo de identidade e residência, proibição de contactar quaisquer envolvidos no processo, quaisquer arguídos, aliás, e quaisquer mandatários políticos e conexões políticas às juntas e câmaras de freguesia ligadas a todo este processo, e também a proibição de frequentar as instalações de quaisquer órgãos que estejam mencionados no processo, sendo estes a Câmara Municipal da Amadora, a Câmara Municipal de Oeiras, a Junta de Freguesia de Alcântara, a Junta de Freguesia da Misericórdia e a Junta de Freguesia de Santa Maria Maior. Todas estas são, neste momento, sítios onde os 4 arguídos não podem entrar. Estes 4 que foram detidos durante uma mega operação da Polícia Judiciária devido a uma rede de contratações que tinham a ver com membros do Partido Socialista e também militantes do Partido Socialista, ou pelo menos empresas ligadas a estes membros. Neste momento, aquilo que sabemos é que o termo de identidade e residência, a proibição de contacto dos restantes arguídos e a proibição de entrar noutras instalações, nas instalações, aliás, visadas neste processo, são as medidas de coação que foram aplicadas aos 4 detidos.
1: A reportagem do jornalista Nuno Gil Ferreira junto ao Tribunal Central de Instrução Criminal em Lisboa. A fechar, realizam-se hoje as eleições diretas do PSD e Luís Montenegro é o único candidato. O atual líder social-democrata, que também é primeiro-ministro, antecipou as eleições para coincidirem com os 4 anos da sua eleição inicial. Apesar da ausência de concorrência, o processo decorre num contexto de debate interno marcado pelas críticas de Pedro Passos Coelho. O antigo primeiro-ministro tem aumentado o tom das intervenções públicas, criticando a atuação do governo e da atual liderança do partido. Nestas eleições diretas do PSD, podem votar mais de 56 mil militantes social-democratas.
3: 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A edição foi do jornalista Bruno Correia. Fique desse lado. Daqui a pouco temos o compacto do Músicas da Nossa Vida.
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0: depois de Katy Perry, vamos para mais um Músicas da Nossa Vida, mas vai conhecer um pouco melhor alguns elementos da equipa da Correio da Manhã Rádio, Artur Jorge, Mónica Peixoto, eu próprio e também da cantora Micaela e do José Gouveia. Venha daí, Músicas da Nossa Vida já.
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2: Olá, eu sou o Artur Jorge, sou animador aqui na Correio da Manhã Rádio e este é um desafio de veras importante, as músicas da nossa vida, uma rubrica bem engraçada, mas dizer que para mim, que sou um homem da música, desde sempre, desde que me conheço, é difícil escolher apenas duas canções num desafio que eu diria um pouco redutor, mas ainda assim, cá vai. As duas músicas que eu acabo por escolher remetem-me àqueles anos da minha infância, na transição para a adolescência, um pouco ali naquela fase das hormonas, da puberdade. Teria entre os meus 9, 10, 11 anos e precisamente ocupava-me com aquilo que era um gravador horizontal, daqueles que também se usavam para carregar jogos no ZX Spectrum, que muitos recordam com alguma saudade. Usava esse gravador para fazer mais ou menos imitações dos meus programas de rádio favoritos, nomeadamente o Grande Mestre, o António Sérgio, o Som da Frente e também o Lança Chamas e claro, o Luís Filipe Barros, o Rock'n'Stock, eram duas das minhas grandes referências. Ao mesmo tempo, as músicas que por lá escutava serviram de

alavanca para aquele que acaba por ser a pessoa que sou hoje. De facto, agora que reparo nisto, nunca fiz um plano B para a minha vida, sempre foi a rádio e a música. E então lembro-me desses anos, por volta então dos meus 10 anos de idade, em que juntava uns baldes, umas latas lá por casa, coitada da minha mãe, também lhe assaltava os utensílios de cozinha e tentava bater ali com umas colheres a imitar as baterias. E a primeira grande bateria que eu aprendi a imitar dessa forma foi a bateria dos Police, o enorme Stuart Copeland, uma das minhas principais referências. E então, ainda a lembrar-me de que era assim que eu batia naquelas latas e naqueles baldes, ao som de Every Little Thing She Does Is Magic, os Police, nas músicas da minha vida.

Ora está. Every Little Thing She Does Is Magic, os Police, mais do que a referência Sting, para mim era a referência desse grande baterista Stuart Copeland, que ainda hoje consegue estar ao seu mais altíssimo nível. Bom, nestes anos de descoberta, na minha já adolescência, lembro-me na altura, nas notas más que tinha no liceu, por exemplo, uma das formas que eu tinha de escapar precisamente a essa sensação de frustração, ao contrário de muitos dos meus amigos que encontravam refúgio no intimismo, num certo espírito nihilista de angústia, revolta, melancolia, eu não, eu por acaso conseguia reverter um pouco as sensações de frustração, precisamente ao contrário, indo atrás do escape, indo atrás de algo que fosse positivo. E claro, festa, a banda de rock de festa típica era, naquela altura, a banda norte-americana Van Halen. Os brasileiros dizem Van Halen, os californianos Van Halen. Bom, era precisamente aquele David Lee Roth, aquele frontman energético e atlético, que mesmo sem saber cantar bem, conseguia entreter e muito as plateias nos concertos dos Van Halen. Então eu lembro-me de também ser muito influenciado e encontrar refúgio para os dissabores da adolescência em canções com esta energia positiva, como esta Jump dos Van Halen.

0: está Jump, hoje Van Halen, aqui também na Correio da Manhã Rádio, energético, atlético e sempre divertido, David Lee Roth e a sua banda na época, nos meus 14 anos, precisamente o ano de 1984, aqui já estou aqui a revelar se calhar alguns detalhes que denunciam um bocadinho a minha veterania. Dito isto, eu sou o Arthur Jorge, sou animador aqui na nossa Correio da Manhã Rádio, espero que tenham podido apreciar e também divertir-se aqui com as canções que eu escolhi, os Police e também os Van Halen, na Correio da Manhã Rádio.
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2: Olá, eu sou a Mónica Peixoto, pediram-me dois temas da minha vida. Eu começo pelo mais antigo na minha vida, é uma recordação de infância, Romaria, de Elis Regina. É um tema que eu recordo muito presentemente a memória de ouvir o tema a tocar num carro, quando passava na rua, era criança, teria 6, 7 anos, e essa música ficou marcada nessa memória. E Elis Regina foi também a primeira personalidade pública que, quando morreu, eu senti que tinha morrido alguém próximo, como se fosse alguém conhecido e alguém que deixou bastante saudade nessa partida. Fica então com Romaria, de Elis Regina.

O segundo tema da minha vida dispensa grandes apresentações, Feeling Good, de Nina Simone, um dos nomes maiores da música norte-americana. É ouvir, subir o volume do carro e ouvir com prazer.

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1: Olá, eu sou a Ana Pinto, animadora da Correio da Manhã Rádio. Estou em antena todos os dias, um pouco antes das 11 horas, e apresento habitualmente músicas da nossa vida, sempre com muita curiosidade. E hoje os papéis invertem-se. Sou eu que vou revelar duas canções marcantes, para mim, claro. É uma frase já gasta, mas de facto a música está presente na minha vida, sempre esteve muito presente desde muito cedo. Fui uma criança que dançava muito, tentava tocar as músicas de ouvido e teria muitas histórias para contar que não cabem aqui partilhar. Escolher duas canções é de facto um exercício difícil porque gosto de muitas e de muitos géneros. A música para mim, e acho que para toda a gente, acho que ela sonoriza-nos as emoções, os estados de alma, seja de alegria, de desalento, de euforia, de paixão. E esses capítulos, esses momentos, ficam eternizados nas nossas memórias como banda sonora. Eu acho que é mágico. E de vez em quando vamos lá. Então venham comigo a dois momentos da minha vida, muito perto um do outro. A primeira escolha é o tema Lost for Words, dos Pink Floyd, de David Gilmour. É um tema que faz parte do álbum The Division Bell, que eu ouvi em loop durante algum tempo. Vivi momentos de descoberta, de crescimento, com a intensidade própria da juventude. Uma das grandes desilusões que tive foi ter falhado ao concerto dos Pink Floyd em Alvalade. Os meus amigos foram numa espécie de excursão. Esqueci de dizer que cresci no interior centro do país, na cidade da Guarda. Então eles foram a esse concerto memorável e eu fiquei, porque estava doente e os meus pais não me deixaram. Este foi um dos desencontros que a vida me reservou na altura, um período onde algumas vezes o silêncio falou por mim. Quando as palavras me faltaram no meio das dores do crescimento, este tema foi assim uma espécie de catarse. Deixo-vos com o tema Lost for Words, dos Pink Floyd.

Depois de ouvirmos os Pink Floyd, mudamos o mood. A segunda escolha, sempre que a ouço, sorrio sempre porque fui muito feliz a ouvi-la. Falo de Alanis Morissette. Quando o álbum Jagged Little Pill explodiu, eu estava a estudar jornalismo e a dar os primeiros passos na rádio, a Rádio F, na cidade da Guarda.

Foi um período de grande encantamento e de independência. Estava a viver a magia da rádio. Na altura ouvia sempre a Mónica Mendes na Antena 3, por quem tinha e tenho uma grande admiração. E estava encantada com o mundo da rádio e encantada comigo própria. Vamos ouvir o tema Ironic, de Alanis Morissette, uma canção cheia de energia, ironia e realidade crua. Fala daquilo que a vida faz com muita perfeição. Surpreender-nos.

0: Este tema transporta-me sempre para momentos de grande felicidade e temos que relativizar, rir das contrariedades da vida porque, por vezes, ela não se deixa controlar. Fique connosco na nossa companhia aqui na Correio da Manhã Rádio para que a magia da rádio continue consigo.
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2: Olá, eu sou a Micaela e fizeram um desafio aqui no Correio da Manhã Rádio. Falar-vos das minhas músicas, escolher duas músicas da minha vida tão difícil. São 35 anos de música. Poderia aqui falar-vos do Chupa no Dedo, que seria quase claramente o meu ADN, mas não de todo. Quero-vos falar de um tema que me deu o privilégio de gravar com um produtor chamado Peter Raffleson, por toda a Madonna, e que me permitiu uma turnê pela América Latina e que me permitiu, acima de tudo, perceber que eu podia fazer mais e sair de um estigma que toda a gente cria quando nós temos um registro mais popular, que é nada mais, nada menos que o Time Me, uma canção incrível.

Então, o Taimi também vos quero dizer que me deu a possibilidade de ter um perfume no meu nome, que também ele se chamava Taimi e que era muito peculiar. A cor dele era preta, bem, bem negro. E então foi assim uma felicidade gigante, esta canção. Perfeita, perfeita. Depois, um segundo tema. Eu acho que o segundo tema terei que falar, porque é amor e eu sou amor. É a minha bandeira de vida, porque eu acho que só assim é que faz sentido. É a única coisa que nós levamos um dia quando sairmos deste mundo. É amor. E é o dar amor para receber. Então vamos ouvir, então, Dar Amor, do Marco Rafeiro.

0: Espero que tenham gostado destas duas músicas que pus aqui como referência, músicas da minha vida, e continuem com a Correio da Manhã Rádio.
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2: Olá, o meu nome é José Gouveia. Estou aqui para dar duas músicas da minha vida. Que dificuldade que é chegar aos 51 anos, para quem trabalhou à noite durante tantos anos, para quem ouviu tanta música e por quem ainda fiz alguns papéis de DJ aqui e ali, a dificuldade que é resumir a duas músicas. E falando então na noite, eu vou começar a minha primeira música como sendo a última música que eu tenho de memória de uma saída efetiva da Noite de Lisboa em 2011. Fizeram uma surpresa, é uma música que eu gostava muito, mas não, e adequava só ao momento, o My Way de Frank Sinatra, porque efetivamente eu fiz durante os meus longos anos de Noite de Lisboa, fiz tudo à minha maneira. Aliás, o Gypsy Kings tem a versão à minha maneira, mas eu vou mesmo para o original, Frank Sinatra, o My Way. Vamos ouvir.

Portanto, terminámos agora de ouvir o My Way, e vamos para a segunda música. Esta segunda música, vamos andar para uma época mais contemporânea. Vamos para uma época da minha vida muito feliz.

É aquela coisa que todos os casais têm, que é uma música, e eu e a Sara também temos a nossa música, que partilhamos muito nas redes sociais quando pomos uma fotografia a dois, ou, e mesmo quando estamos a enviar mensagens um ao outro. É uma música recente, é uma música de uma cantora ainda um pouco desconhecida em Portugal, que é a Mica Millar, que tem esta música fabulosa mesmo, acho que todos vão gostar, que é Heaven Knows. Portanto, o céu sabe, e nós escolhemos esta música os dois por uma razão. Temos algo em comum, que é os nossos pais já faleceram, portanto o meu pai e o pai da Sara, e sempre brincamos um pouco, dizendo que esta relação foi feita no céu, e portanto o céu sabe, porque o pai da Sara e o meu fizeram este arranjinho lá. Portanto, vamos ouvir o Heaven Knows, da Mica Millar.

0: Foi o Heaven Knows da Mica Millar. E assim termino as minhas duas músicas. O meu nome é José Gouveia, comentador das estrelas, seja à tarde, seja à noite. E continuem com a CM Rádio, sempre sintonizada como eu, no carro.
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2: Aqui ficou mais uma edição do Músicas da Nossa Vida. Muito bom dia, bom fim de semana. Fique desse lado, depois do Jornal das 11 horas temos a CIOP.

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0: São 11 horas, bom dia, está na Correio da Manhã Rádio. Vamos para mais um grande jornal com a edição do jornalista Bruno Correia. Bom dia, Bruno.
1: Bom dia. Está a arder uma zona de mato na localidade de Boa Vista, em Turgueda, distrito de Vila Real. O alerta para o fogo foi dado pela meia-noite. A reportagem no local com o ponto de situação é da jornalista Rita Lino.
2: O que sabemos é que este fogo estará a ceder aos meios, está ativo há muitas horas por se encontrar numa zona de mato também de difícil acesso, mas temos a confirmação de que não há casas em risco até ao momento, arde apenas efetivamente em zona de mato. Mas têm sido muitas as dificuldades pelos cerca de 80 operacionais que estão no terreno. É uma zona com difíceis acessos, como eu dizia, e tem sido uma progressão rápida no que toca às chamas, assim foi durante a noite, também devido às altas temperaturas que se têm feito sentir no distrito de Vila Real.
1: No local estão neste momento 73 operacionais, apoiados por 20 meios terrestres e 2 meios aéreos. Mais um caso de atraso nos meios de socorro. Um homem morreu esta sexta-feira em Palmela, no distrito de Setúbal, depois de esperar mais de uma hora pela viatura médica de emergência. O INEM esclareceu que os meios estavam empenhados noutras ocorrências. O Ministério Público pede prisão preventiva para 4 dos 14 detidos no âmbito da Operação Águas Turvas. Investiga um alegado esquema de corrupção na empresa municipal Águas de Gaia. Os detidos remeteram-se ao silêncio no primeiro interrogatório judicial. As medidas de coação devem ser conhecidas entre segunda e terça-feira, pelo que os arguídos vão permanecer detidos durante este fim de semana. Sobre a operação emergente, ficaram em liberdade com termo de identidade e residência os 4 detidos no âmbito da investigação relacionada com alegados crimes no universo autárquico socialista. O juiz decidiu proibir contactos entre os 4 ou com outros arguídos do processo. Estão também proibidos de entrar em instalações autárquicas de Lisboa. A decisão foi tomada depois de terem sido ouvidos em primeiro interrogatório judicial no Tribunal Central de Instrução Criminal em Lisboa. Um homem terá enterrado sua mãe no quintal na Póvoa de Lanhoso. O cadáver foi encontrado esta sexta-feira. O suspeito com perturbações psiquiátricas confessou o ato ao irmão, que regressou recentemente do estrangeiro. Perante essa informação, foi dado alerta às autoridades por volta das 6 da tarde. O corpo da mulher foi encontrado pelos bombeiros voluntários da Póvoa de Lanhoso no quintal, numa zona onde a terra se encontrava remexida. A GNR esteve no local e acionou a polícia judiciária, que está a investigar o caso. Ainda não são conhecidas as circunstâncias e a data da morte da idosa. A jornalista Ana Inês Batista falou com uma vizinha da família, que descreve o suspeito como alguém pacato.
3: Todos os dias ele passa por aqui, diz-nos bom dia, boa tarde, cumprimenta, já é uma peça habitual, digamos, aqui da freguesia de Taída.
4: Por isso é que também vos surpreendeu ainda mais esta situação?
3: Sim, um choque, porque é uma pessoa pacata, não faz mal a ninguém, é completamente bem educado, apesar de ser uma pessoa doente com uma esquizofrenia, mas é uma pessoa super bem educada, nunca tratou mal ninguém. Também não deixa de ser um choque para nós, esta apanhou-nos, aliás, a todos desprevenidos.
4: Porque também este senhor já tinha sido internado várias vezes?
3: Sim, já foi internado algumas vezes, sim. O que nos choca também um bocado aqui a realidade, porque é que estava sozinho com a mãe em casa, onde é que estão os apoios, onde é que está a segurança social, onde é que estão os meios, porque é que ficou sozinho. O irmão que se ausentou, que teve que ir à Suíça 2-3 dias, se não me engano, chega aqui e perguntou pela mãe e foi o que aconteceu.
1: O relato de uma vizinha da idosa que foi encontrada enterrada no quintal em Póvoa de Lanhoso. O filho é o principal suspeito. Realizam-se hoje as eleições diretas do PSD e Luís Montenegro é o único candidato. O atual líder social-democrata, que também é primeiro-ministro, antecipou as eleições para coincidirem com os 4 anos da sua eleição inicial. Apesar da ausência de concorrência, o processo decorre num contexto de debate interno marcado pelas críticas de Pedro Passos Coelho. O antigo primeiro-ministro tem aumentado o tom das intervenções públicas, criticando a atuação do governo e da atual liderança do partido. Nestas eleições diretas do PSD podem votar mais de 56 mil militantes social-democratas. A fechar, joga-se esta tarde a final da Liga dos Campeões. PSG e Arsenal defrontam-se na Puskás Arena em Budapeste. A equipa parisiense, com os portugueses Nuno Mendes, João Neves, Vitinha e Gonçalo Ramos,

0: Ramos procura vencer esta competição pela segunda vez depois da conquista na temporada passada. Já os londrinos do Arsenal vão tentar erguer este troféu pela primeira vez na sua história. O encontro entre PSG e Arsenal está agendado para as 5 da tarde e vai contar com o relato em direto aqui na Correio da Manhã Rádio, num simultâneo com a CMTV.
1: As notícias com edição de Bruno Correia. Bom dia, deixe-se ficar na Correio da Manhã Rádio. Já a seguir temos Ciopa com Vida. Hoje o protagonista é o cantor Badocha.
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9: Seja bem-vindo a mais um Ciopa Convida. O meu convidado de hoje é um cantor e compositor português. É uma figura de destaque da música lusófona, combinando ritmos como kizomba, semba, zouk e tarraxinha. Com vários êxitos e milhões de visualizações, conquistou vários palcos internacionais. Agora estamos a falar aqui com o Badocha. Olá, Badocha.
4: Olá.
9: Badocha, como é que tu tens o nome Badocha? Porque eu já ouvi vários nomes. Já ouvi o Veloz, é o Degas, é muitos nomes. Porquê que te chamam Badocha?
4: Porque eu também só percebi o nome Badocha bem mais tarde, mas já sei o significado. É uma pessoa forte, acima do peso, digamos assim. Porque eu pesava muito, cheguei a pesar 120 quilos, daí me chamarem Badocha. Eu lembro perfeitamente de estar no bairro da Jamaica, quando eu era dançarino de Kuduro. Tinha lá um primo que dançava Kuduro e trabalhava no Batatune, que é um programa, acho que...
9: Que toda a gente se recorda.
4: Toda a gente se recorda. Ele fazia lá o labarismo. E eu fui para lá para ensaiar Kuduro, para irmos inaugurar o Rio Sul, aprender a dançar com ele e o grupo dele. E de repente alguém, pronto, dizem que nos bairros tem sempre alguém mais perto que os outros, né? Então eu estava no meio deles e veio alguém de repente, pronto, eu não era dali, e diz-me assim: e quem é esse Badocha que está aí? E todos começaram a rir, e eu também não sabia o significado. E pá, já que estão todos a rir, também vou rir. O que é certo é que depois da inauguração lá no Rio Sul, dançar, e entretanto fui para o Algarve e as pessoas chamavam-me até um Degas. Disse: Degas não, meu nome agora é Badocha. E as pessoas começavam a rir. E eu: mas porquê é que eles estão a rir? Deixa andar. Uns bons meses depois é que eu soube o significado. Disse: olha, agora é Badocha.
9: E ficaste o Badocha.
4: E fiquei o Badocha.
9: E toda a gente te conhece por Badocha.
4: Por Badocha, mesmo. Exatamente.
9: Oh, Badocha, tu nasceste em Lagoa, uma terra que tu gostas muito, ali em Portimão, Algarve. Como é que foi a tua infância?
4: Minha infância foi muito boa. Minha infância foi difícil e não foi difícil. Pronto, eu sou filho de... Sou mais novo dos 15 irmãos, de quase todos rapazes, poucas meninas. Do meu pai somos 8. O resto é do outro pai que a minha mãe teve fora, os que ela adotou, mais 3, que estão bem, graças a Deus. Minha infância foi linda, era muito menino de rua. Eu queria era estar a andar de bicicleta, correr Lagoa inteiro, andar de porta em porta com os meus amigos. Tínhamos um vício, não era vício, fazíamos aquilo porque não tínhamos em casa certos alimentos, então íamos a outras pessoas que nos davam e a gente ficava super felizes.
9: Por isso foi uma infância

0: viveste muito ali em Lagoa.
1: Sim.
0: E que foi uma vida muito, muito ao ar livre.
1: Foi, eu sempre, lá está, qualquer coisa era rua às 10 da manhã e só chegava a casa já ou para jantar ou depois de jantar. Porque o jantar às vezes nós nos enrascávamos, eu e o meu grupo de amigos, a gente tínhamos sempre ali, o senhor tinha uma churrasqueira, bastava só a gente chegar lá perto, o senhor já sabia, contava quantos meninos são, dava-nos um frango com batata, e aquilo era uma delícia, aquelas batatas caseiras, e fazíamos ali o nosso piquenique e começávamos a dividir peça por peça, chegávamos em casa, mãe, já jantamos, e a minha mãe já sabia porquê, claro que ela ralhava, né? Mas ao mesmo tempo ela sabia que são crianças e pronto.
0: E compreendi.
1: E compreendi, exatamente.
0: Ó Badocha, há aqui uma personagem muito importante em toda a tua vida e eu queria que tu me descrevesses quem é a sua dona Helena Silva.
1: A dona Helena Silva, que é a minha mãe, é uma mulher guerreira. Eu tenho muitas memórias da minha mãe, graças a Deus, desde pequeno. É uma mulher lutadora. É uma mulher que não deixa faltar nada aos filhos. Já cheguei a ver a minha mãe ficar sem comer para nós comermos. Eu já assisti a isso e eu dizia, mãe, não tens fome? Não, e eu sabia porquê. Além de ser o mais novo, acho que ganhei muito cedo uma certa maturidade e uma consciência, porque somos muitos irmãos e não foi fácil para ela, tanto para ela como para o meu pai. Mas a minha mãe sempre foi a pessoa que teve pulso firme em casa, com tantos rapazes, lá está.
0: Não. Como é que uma mulher, só uma mulher com um coração muito gigante, como é que uma mulher tem 15 filhos e deixam-lhe 3 filhos à porta e ela...
1: Ela ficou.
0: Ela foi mãe de igual para todos.
1: Ainda me lembro o seu nome deles, que é o Rui, a Aida e a Isa. Estão bem, para além delas estarem bem, os meus irmãos estão bem. A minha mãe sempre foi assim e eu, pronto, tenho essa educação e essas bases em mim, que a minha mãe sempre abriu portas até para pessoas que não conheço. Eu lembro perfeitamente chegar a casa às 2, 3 da manhã, depois de vir do trabalho, e encontrar uma pessoa ali num colchão a dormir no corredor.
0: Assim, aquela porta estava sempre aberta.
1: Sempre aberta. A minha mãe sabia que certas pessoas, algumas ela conhecia porque faziam muitos quilómetros a pé para ir trabalhar, vir, e muitas vezes ela deixava ali aquele cantinho, olha, dorme aqui no corredor, mete aqui um colchãozinho. Fez isso com N pessoas, o bairro inteiro, nem precisa de perguntar à minha mãe se pode entrar.
0: Diz que a tua mãe ainda é muito querida naquele bairro.
1: É, a minha mãe e o meu pai. A minha mãe sempre foi assim e eu tenho essas bases em mim, tanto que às vezes também tenho esse amigos meus que estão a vir do Algarve para Lisboa e às vezes eu, pá, dormo aqui em casa, a gente se rasca, tem que se vai buscar um colchão ali no chinês e escoar e está a andar.
0: Foi o que a tua mãe te transmitiu.
1: Foi.
0: Olha, tu eras uma criança rebelde.
1: É sim, eu já vi tantas histórias sobre mim que há quem diga que sim, há quem diga que não, há quem diga que eu só queria dar beijinhos na boca das meninas mais velhas, namoradas dos meus irmãos, há quem diga que eu na escola não parava quieto e faltava às aulas só para tocar guitarra.
0: O que é um facto é que tu não gostavas da escola.
1: É, não gostava.
0: Tu gostavas da música.
1: Admito, eu gostava, era das aulas de música, aí era nota mil, nas aulas de música era nota mil. Mas sempre fui assim, o mais engraçado é que... Eu lembro perfeitamente na escola ter um professor que tocava música tradicional portuguesa e não só. Esse meu professor, esse já foi já o meu melhor professor e era o meu ídolo já naquela altura. Ele tocava, ficava comigo, porque ele sabia que eu só prestava atenção se ele tocasse e me falasse de música. Aí eu já estava interessado, já mostrava todo o interesse e era curioso e fazia perguntas. Agora, quando voltava para a parte de língua portuguesa, matemática, essas coisas, às vezes até matava as aulas. Atenção, não façam isso em casa, foram outros tempos.
0: Olha, tu houve aqui a capoeira que te veio modificar a tua vida.
1: É verdade.
0: E tens aqui um nome muito forte também na tua vida, que é o Mestre Namorado. Quem é este homem?
1: Mestre Namorado, conhecido por Marcelo, é uma das pessoas que... Uma das pessoas não, é a pessoa que me salvou a vida. O meu irmão foi quem me mostrou a capoeira. Estava no colégio de Peniche e ele ia sempre aos fins de semana lá à casa, em Lagoa. E mostrou-me a capoeira, fiquei fascinado com aquilo. Eu disse, epá, eu quero isto, tem música, a gente luta, a dança é para disfarçar. Então... passado um tempo, esse mestre namorado abriu inscrições em Lagoa, Capoeira, em Lagoa, em 2001,

0: se não estou em erro. E eu sabia que a minha mãe não tinha dinheiro
1: para te pôr lá.
0: Para me pôr lá. Entretanto, ela conseguiu 3 meses, eu fiquei muito feliz. Só que, passado o tempo, eu comecei a ir sem pagar. Agora é que eu tenho noção do que eu fiz sem me aperceber. E o mestre percebeu-se porque é que eu não estava. Algo de errado está aqui, ele não está a pagar. Mas ele percebeu que eu gostava mesmo daquilo. E dito por ele, e não só, que eu tinha muito talento para aquilo e tinha tudo para dar certo. Entretanto, ele veio falar com os meus pais, queria-me adotar, mas a minha mãe disse logo que não, mas que não se importava que eu fosse viver com ele, com a mulher e com os filhos.
1: Ainda viveste 2 anos.
0: Vivi 2 anos com ele, perto da Albufeira. Aí o regime foi outro, já não tinha tanta liberdade como eu estava habituado. Já tinha que ler livros, tinha que estudar, porque se não tivesse boas notas não ia treinar, capoeira. Foi a pessoa quem descobriu, perdi uma irmã, foi a pessoa quem descobriu em mim o vírus da tuberculose quando era miúdo.
1: A tua irmã acabou por falecer.
0: Sim, com o vírus da tuberculose. E ele foi quem... a culpa também é da minha mãe, porque nós éramos muitos aí para ir levar, claro, vacinas, e se fugia um, eu também fugi.
1: Porque tu tinhas pavor, ainda hoje tens pavor das agulhas?
0: Agora já não tenho.
1: Mas naquela altura fugiam das
0: vacinas? Fugíamos todos das vacinas, a minha mãe não conseguia agarrar todos. Então, mas depois, quando chegávamos em casa, tínhamos que levar umas galhetas que é para aprender. Mas ele foi quem percebeu que faltava ali vacinas em mim, e fomos fazer o teste, e tinha o pequeno vírus de
1: tuberculose,
0: e atacamos logo aquilo. Ou seja, foi a partir daí que eu comecei a engordar.
1: E o bacilo da tuberculose em ti foi exterminado, e tu aí começaste a recuperar, porque se não fosse isso, se calhar tinha acontecido mesmo o que aconteceu à tua irmã.
0: Sim, é bem possível que ele comece a evoluir, né?
1: Por isso é que tu dizes que ele te salvou.
0: Ele salvou a minha vida, foi a pessoa quem me salvou. Ele, a mulher dele, a família dele, sempre me trataram bem. São pessoas que eu jamais irei esquecer. Ainda estamos em contato, voltando a volta meto-me com ele. Ele está a viver na Inglaterra, vive lá já há um bom tempinho, continua a viver da capoeira, está muito orgulhoso de mim.
1: É curioso, eu ontem, não me recordo, vi uma entrevista dele, e ele a dizer que nunca teve dúvidas que tu ias ser grande, porque depositou sempre grandes esperanças em ti, e que tu eras um miúdo diferente de todos os outros, e que sabia que tu ias vencer.
0: Eu lembro perfeitamente de morar com ele, e eu só queria estar no cavaquinho que ele tinha lá em casa. Eu só queria instrumentos, eu só queria tocar, cantar. Tanto que fui vice-campeão europeu infantil.
1: Pois.
0: E ganhei o campeonato de canto, onde participaram mestres, contramestres, monitores, instrutores. Ganhei eles todos.
1: Tu com 8, 9 anos já cantavas e já tocavas.
0: Eu só queria, tanto que os mestres estranhavam: mas o que é este rapaz que está aqui no meio dos grandes e está a dominar os instrumentos e a cantar? Eu queria era aquilo.
1: Tu
0: e até hoje é assim.
1: Tu não te recordas, mas a tua mãe já dizia também que tu, quando eras pequenino, estavas sempre a cantar.
0: Sim,
1: e a dançar.
0: A minha mãe e amigos meus estavam sempre a dançar com o duro, e ouvir música em casa. Aquilo era logo de manhã até à noite. Música em casa, sempre fomos habituados assim. E quando havia festas, quem era o primeiro a animar era eu.
1: E hoje os teus irmãos têm grande orgulho em ti, principalmente tu que estás em Londres, não é? Que és muito chegado.
0: O meu irmão João, sim, é um dos que eu sou mais chegado. Ele, o Cristiano, dou-me bem com todos, mas os mais próximos é ele e o Cristiano. E o meu irmão Bruno.
1: Olha, tu és pai de 2 rapazes, o Ângelo e o Gael.
0: Sim, exatamente.
1: E tiveste aí algumas dificuldades quando nasceu o teu primeiro filho. Passaste por uma fase menos boa.
0: É, não foi nada fácil. Para dizer que tenho três filhos. O Ângelo é o mais velho, tenho o do meio e tenho o mais novo. Agora, falando do Ângelo, foi uma fase muito difícil, porque eu sempre vivi dos bares, era a minha, o meu ganha-pão.
1: Pois, tu tens o Ângelo, o Gael e o
0: Caian. Como estava a dizer, vivi dos bares e era o meu ganha-pão, tinha sempre aquele dinheiro fixo, e entretanto comecei a preparar as músicas para o meu primeiro álbum, que não tinha noção que ia dar o boom que deu. Isso já comecei antes, a trabalhar com a Carga Music, que é o meu manager produtor. E foi uma fase muito difícil. Porquê? Porque eu tive que deixar os bares, dinheiro não havia, rendas em atraso com fartura, dificuldades para comprar fraldas.
1: E estava o teu filho já a caminho ou já tinha nascido?
0: Estava quase a nascer, estava lá perto. Não foi nada fácil, mas sempre tive alguém que me disse e diz até hoje: desistir é o caminho mais fácil, né?

0: tanto que o meu manager produtor também se prejudicou, que é o Ricardo Nóbrega. Ele não gosta muito de aparecer e de falar, mas eu falo por ele algumas coisas. Foi quem pediu emprestado para também não me faltar a mim e também pronto para.
1: E ao Ricardo te diz: não... desistir nunca.
0: Isso, desistir é para os fracos. E passamos ali uma fase os dois porque não foi nada fácil. Nós contamos os tostões, por exemplo, já tendo o álbum pronto, nós contamos os tostões para ir para a França para finalizar o álbum, que é onde se faz a mixagem e a masterização, que é a parte final. E nós só tínhamos dinheiro para almoçar e pagar o almoço ou para almoçar. Tínhamos dinheiro para o pequeno almoço e para almoçar com o engenheiro de som. Agora, o resto tinha que ser à base de queijo, fiambre e pão e vamos com sorte. Mas como nós já passamos por isso desde a infância, sabemos o que é isso e estamos habituados e estamos prontos sempre e estamos sempre preparados para a guerra. Mas não foi nada fácil, eu me endividei muito, ele também. Mas o que é certo é que ele sempre acreditou mais do que eu. Eu até cheguei a dizer, não, vou voltar para os bares. Porque não havia mesmo dinheiro, não foi nada fácil. E entretanto, o que é certo é que ele foi quem fechou o meu primeiro show por um X valor, que eu nunca pensei que começasse por esse valor, ganhar 1.500 euros por aí, no primeiro show. Ou seja, nesse processo foi aí que eu também percebi-me de algumas coisas. Aquelas pessoas que eu pensei que gostavam de mim e me valorizassem. Foram as pessoas que mais rápido mandaram-me abaixo. No sentido de, por exemplo, foram as primeiras pessoas a pedir um show meu, mas queriam pagar o que eu fazia nos bares. Onde não faz sentido, onde houve um grande investimento, onde eles não têm noção do que é investir num álbum, mas sabem e foram os primeiros que eu estava a realizar um sonho, mas não foram os primeiros a apoiar, onde eu acho, eu se fosse um amigo meu, eu, pelo menos eu, epá, esse é o teu valor, então bora, e voltamos aqui para ti. Mas foi.
1: Como é que se chama a Vessalva?
0: Minhas raízes.
1: As minhas raízes. É as raízes que há a explosão de popularidade.
0: Exatamente. É onde tem aquele tema O Controla, que é bastante conhecido, Mulher Perfeita, Eu Não Danço Contigo, entre outras músicas.
1: Estavas a contar com isso, Badocha?
0: Não, eu não.
1: É que aquilo foi
0: muito
1: boom.
0: Rápido.
1: Foi um boom. Toda a gente cantava, o país inteiro cantava as tuas músicas.
0: Eu, na minha cabeça, se calhar daqui a um ano, dois, alguém já conhece alguma música minha. Não, foi num espaço de 3 meses, não estou em erro. Foi, pum, de repente, show para aqui, show para a esquerda, show para a direita. Era discotecas, recordes, atrás de recordes, ganhei muitos prémios. Ganhei não, eu quando falo eu ganhei, ganhamos juntos, porque estamos juntos desde o início. E pá, foi uma coisa fora do normal, eu acho que eu nunca pensei a viajar tanto.
1: Pois tu viajaste quando começaste a ir para o estrangeiro. Aquilo foi um boom, aquele álbum foi um boom.
0: Foi.
1: Tu tornaste rapidamente conhecido.
0: Até hoje, a música mais ouvida no Spotify é O Controla.
1: O Controla.
0: Estamos quase a chegar nos 800 mil ouvintes mensais.
1: Oh, Dosh, isso tem quantos anos, essa música?
0: Essa música é de 2014.
1: Foi lá tu. E ainda está bem presente. Já viste?
0: Está bem presente. Isso. E tem que cantar, porque se não cantar.
1: Qualquer espetáculo, tens
0: matam.
1: Que cantar, claro.
0: Sempre Controla, não pode falhar. Ou seja, deixem-me para a última.
1: Olha, tu, as tuas músicas falam muito de amor. São inspiradas essas músicas em histórias reais?
0: São. Eu baseio muito em histórias reais. Eu tenho mais facilidade em escrever histórias reais. Por exemplo, histórias de amigos, coisas que já se passaram comigo, com pessoas que eu nem conheço, mas estou a ouvir a história e estou a achar interessante. É o suficiente para começar a criar a minha imaginação e escrever. Onde já aconteceu, por exemplo, em Viseu, um casal, nós fomos comer ao restaurante deles e eles tinham lá uma zona VIP. Quando nós fomos, tinha lá uma viola. Eu não posso ver instrumentos, eu tenho um problema com instrumentos, quero agarrar logo nos instrumentos. Eles deram um instrumento, não sei lá tocar. E eles estavam a falar com o meu compadre, que é o Ricardo Nóbrega. Só que muitas das vezes ele ralha comigo porque pensa que eu não estou a prestar atenção. Mas nesse caso estava a prestar atenção à história deles. E de repente, passado, pá, 20 minutos, nem isso, eu disse: olha, escrevi a vossa história. A história deles, escrevi numa música. Cantei na hora para eles, criei ali umas melodias. E depois gravamos no meu segundo álbum, que foi gravado em 2016, que é o álbum Memórias.
1: É muito engraçado. Tu que tiveste uma subida tão repentina de popularidade, como é que tu depois...

0: Hoje conseguiste lidar com a fama e a exposição, coisa que não estavas habituado.
1: E lá está, não estava habituado, mas sempre fui a mesma pessoa, aquela pessoa dos bares, quem estava habituado a carregar o material.
0: Isso não te modificou?
1: Nada, zero. Tanto que aprendi o que eu levo de lição nisto tudo é que realmente nem toda a gente gosta de mim.
0: Porque diz isso?
1: Porque a lição que eu levo é eu digo isso porque senti que pessoas se aproximaram de mim quando eu estava mesmo no auge, mesmo na berra, e quando a carreira, pronto, eu falo em geral porque ninguém está no auge para sempre.
0: Claro, é altos e baixos, sempre foi.
1: E quando eu tive uma queda, senti essas mesmas pessoas a afastarem-se. Foi aí que eu percebi, então o game é assim que funciona.
0: Então quer dizer, aquele coração que tu tens, toda a gente diz que tu és coração, já te apercebeste que nem toda a gente gosta
1: exatamente,
0: de nós, da
1: exatamente,
0: mesma forma.
1: Já. E depois a pandemia ajudou-me bastante nisso. Mas o meu compadre, que é o meu manager produtor, sempre me alertava. E eu, lá estás tu com o teu feitio, afinal, pá, tenho que lhe dar razão e tudo.
0: Olha, Badocha, não podemos passar em vão aqui uma história que se passou agora há pouco tempo. Tu lançaste um videoclipe com uma miúda muito, muito conhecida, muito bonita, que é a Bernardina Brito.
1: Sim.
0: E entretanto, essa música, antes de ser lançada, criou-se ali uns rumores de que tinhas uma relação com a Bernardina. O que é que aconteceu entre ti e a Bernardina, concretamente?
1: Não aconteceu nada, não passou de uma amizade de algum tempo já. Simplesmente fui profissional naquilo que a equipa me deu para seguir um guião. Percebi-me que realmente começaram os fãs levaram aquilo para outros rumos. Eu nunca disse que tinha uma relação. Agora, se me perguntarem, estás numa relação? Eu só respondia, estou feliz. Agora com quem?
0: Tu dizias que estás feliz, mas incentivaste as pessoas a pensarem que tinhas uma relação. Não achas que isso foi um bocado traição aos fãs?
1: Não, simplesmente não, porque eu fiz simplesmente o meu papel.
0: Porque cumpri. Tu, para promoveres este álbum, o que eu sinto da tua parte, eu que te conheço e sei que tens o melhor coração do mundo, que és uma excelente pessoa, e eu acho que isso foi tudo um jogo combinado, mas que não olhaste a meios para atingir os fins. E os fãs sentiram-se defraudados.
1: Eu não vou por aí, porque eu recebi mais feedback positivo do que negativo. Eu sou uma pessoa que só
0: me foca. Mas tu recebeste feedback positivo, tal como eu, em televisão disse: parabéns, Badocha, estou muito feliz, ela é muito bonita, eu conheço, sei que
1: olha,
0: és
1: o
0: melhor coração
1: disse,
0: do
1: não
0: mundo.
1: Vi. Porque eu não vejo televisão e não
0: mas
1: me leva mal.
0: Mas se tu ao Ricardo Nóbrega, que é o teu agente, ele viu.
1: Olha, eu não alimentei.
0: Mas muita gente ficou feliz.
1: Por saber que vocês
0: tinham uma relação.
1: Sim,
0: porque
1: sim,
0: ela
1: sim,
0: também
1: sim.
0: gosta muito
1: é
0: dela.
1: É normal
0: bonita.
1: As pessoas depois interpretarem à maneira deles, né? Eu até sair da música eu não podia dizer nada, só dizia obrigado. É o máximo que eu fiz e tenho que. Não
0: foi uma estratégia para se falar da música. E que é um facto é que se falou bastante.
1: Foi uma promoção que correu super bem e quero agradecer a todos os fãs que apoiaram e não só. Mas basicamente é como eu costumo dizer, pá, não passou de um papel que eu fiz que foi profissionalismo só. Mais nada.
0: Por isso, toda aquela envolvência que nós vimos no videoclipe é uma envolvência que, como outro artista qualquer, tem. Por isso, é só mesmo, foi mesmo só para.
1: Eu vou dar um pequeno exemplo. Se reparar nas fotos que foram publicadas, estava lá a dizer te amo, certas frases, mas se ouvir a música, são as frases que estão na música.
0: São as palavras.
1: Ou seja, pois cada um interpretou a maneira que quis.
0: Olha, essa polémica atingiu a tua família ou não?
1: Não.
0: Estão
1: informados, sempre foram informados daquilo que eu tinha que fazer. Digo, a minha família é assim. Bem, a minha família também não soube. Eles caíram também. Eles caíram no sentido de, então, tu agora namoras. Disse, não, continuo
0: com a minha relação.
1: Com a minha relação. Simplesmente estou a fazer um papel que me deram. Eu, como bom profissional, já sabe, se quiserem também me contratar, não faz mal nenhum, que acho que tenho jeito para papel de ator, que eu encaro, eu, quando visto uma roupa, encaro uma personagem, só para que saiba. E basicamente foi assim. E pronto, a pessoa quem tinha que saber.

0: Ah, mas tu sempre foste uma pessoa, muito discreta, que sempre falaste pouco da tua vida privada.
1: Não gosto.
0: Tu gostas de falar da tua vida profissional, e a tua vida privada gostas
1: de deixar no off.
0: Claro, sim. E é resolvida em casa com a tua companheira, com os teus filhos.
1: Quem é que eu devo justificação, exatamente?
0: Tu achas que não te sentes que com esta promoção tu mentiste?
1: Não.
0: Não?
1: Não.
0: Em foi as pessoas algum. Que foram longe, foram
1: as
0: um pouco
1: pessoas,
0: mais longe.
1: É isso que eu ia dizer, certas pessoas, as pessoas não posso dizer que foram todas, mas houve certas pessoas que foram longe demais, onde eu vi certo, eu juro, e eu conheci uma realidade que eu não conhecia. Eu recebi comentários a dizerem, se tiveres um filho com ela, espero que morra, bem ao ponto que isto foi. Ela só te quer chular, cuidado, é uma chula, e comentários, só que lá está.
0: A imprensa falou muito disso. A imprensa toda falou muito, que foi bom um fundo para o lançamento da música, mas a imprensa comentou muito e levou as pessoas a ficarem convencidas que o Badocha tinha um novo amor e que tinha uma nova relação.
1: Mas pronto, já sabem, está resolvido.
0: Está resolvido e neste momento estás com a tua verdade aqui, que não aconteceu nada, que tens uma boa relação com a Bernardina.
1: Exatamente.
0: Que é uma pessoa que te respeita e tu respeitas também.
1: Exatamente.
0: E tens depois a tua vida familiar.
1: É verdade.
0: Toda como deve ser. Agora, eu queria-te aqui fazer aqui umas perguntas que eu achei curioso de várias entrevistas que eu li sobre ti. Tu tinhas pelo menos dois sonhos que eu sabia. Um era o Coliseu de Lisboa, que já o fizeste, que teve um sucesso, que choraste babi reino, porque vieram caminhonetas de todo o lado, porque toda a gente queria ver o Badocha, e tu choravas em palco e o público chorava contigo.
1: Comigo, é verdade.
0: Foi de emoção, foi impressionante.
1: Foi porque foi um sonho tornado realidade. Eu lembro perfeitamente de tocar nos bares e dizer a certos colegas meus, na brincadeira, nem foi nada convencido, um dia vou fazer o Coliseu. E ele, estás maluco. E eu, não, vou fazer, um dia vou fazer. Tanto que já fiz e vou fazer de novo para o ano. Portanto, fica aqui em primeira mão.
0: Por isso, o Badocha vai fazer 16 de Abril e 8 de Maio. 16 de Abril é onde?
1: 8 de Maio é no Multiuso de Guimarães.
0: E 16 de Abril?
1: Ou seja, 16 de Abril é o Coliseu.
0: É o Coliseu. É. Vais voltar a fazer?
1: Estou a estrear aqui.
0: Maravilhoso isso. Isso é maravilhoso. Tens 16 de Abril de 2027.
1: Exatamente.
0: Então, olha, devemos ser os primeiros que estamos a dizer estas datas.
1: É verdade.
0: 16 de Abril e 8 de Maio.
1: Multiuso de Guimarães.
0: 8 de Maio, Multiuso de Guimarães, 2027. E 16 de Abril, Coliseu de Lisboa. Aqui, 15 anos de carreira.
1: 15 anos de carreira. Com Badocha.
0: Isso passou a correr, hein?
1: Foi bem rápido. Nem estava à espera disso. Uau, já passaram 15 anos.
0: Badocha, tu alguma vez pensaste chegar onde chegaste?
1: Não. Eu vou ser sincero, eu nunca quis ser famoso. Eu nunca fiz as coisas.
0: Tu gostavas de música,
1: simplesmente. É música, é o que eu amo fazer até hoje e sempre vai ser assim. Agora, chegar ao patamar que cheguei, nunca pensei, e ainda bem, né? Graças a Deus, ainda bem, e sou muito grato por isso e agradeço a todos do fundo do coração. Mas me perguntaste se eu sempre quis ser famoso ou fazer tudo
0: não,
1: para chegar ao auge, não, tanto que eu sou muito aéreo e vivo muito no meu mundo. Se a minha equipa, neste caso o meu manager produtor, não estiver em cima de mim para certas coisas e fazer certos conteúdos, certos vídeos por causa da música e do trabalho, eu acho que eu sou muito desligado a isso.
0: Badocha, tu és muito ligado à música e muitas vezes até és abstraído do mundo exterior.
1: Sim.
0: Eu quero saber se isto é verdade. Isto foi uma informação que me chegou de uns amigos meus e quero saber se isto é verdade. É verdade que tu recebes centenas a milhares de mensagens e que respondes a toda a gente?
1: É verdade. Eu respondo a todos os meus fãs. Muito raro escapa-me algum fã.
0: É bonito.
1: Respondo, faço as partilhas, nos comentários dou likes e pronto, respondo a agradecer, porque são eles que alimentam o meu trabalho, são eles. Eu sou muito grato, porque sem eles é assim. Sem os meus fãs, não há Badocha. Ponto.
0: Claro, claro.
1: Não há cá ganha-pão para sustentar os meus filhos, não há dinheiro para investir no trabalho. Não
0: és
1: há
0: uma
1: nada.
0: Pessoa, és uma pessoa grata.
1: Sou, principalmente os meus fãs, sou mesmo.
0: Tens depois outro sonho, que é um sonho curioso, em que tu és apaixonado pelo Algarve, és apaixonado por Lagoa, e entretanto, em Lagoa há uma grande feira que é a Fatacil, e tinhas o sonho de ir à Fatacil. Já lá foste duas vezes.
1: Já lá fui duas
0: e
1: vezes.
0: E o que não estavas à espera é que a primeira vez que lá vais tens 25 mil pessoas
1: não,
0: à tua espera.
1: A primeira vez estavam 19 mil. A segunda vez 25. Ou seja, foi o recorde
0: não
1: daquela...
0: Não estavas à espera, para não.
1: Não, bateu o recorde não, porque também...

0: analisar o cartaz e tinham lá nomes que estavam na moda, na berra, é normal, né? Eu já fiz a Fatacil, agora ter o ano, durante aquele ano, o dia mais cheio, para mim foi magnífico. Ou seja, foi algo que ficou para a história.
1: Tu tens consciência que as pessoas gostam muito de ti?
0: Tenho. Eu sou muito acarinhado pelas pessoas, a forma como me recebem. Sempre onde eu vou, tratam-me super bem. Estão muito atenciosos e pedem sempre uma fotografia. Eu tiro foto com todos, está tudo bem. E para quem já ficou quase 5 horas a tirar fotos, não seria uma foto.
1: Sabes de onde é que vem isso tudo? De um coração gigante que é o da tua mãe.
0: É isso, eu costumo dizer, isto vem tudo de casa.
1: Olha, tu a nível de trabalhos, o que é que tens agora previsto?
0: Agora, tem muitos concertos marcados, estamos com cerca de 22, 25 concertos marcados.
1: É muitíssimo isso.
0: Tudo com banda, graças a Deus, porque lá está, eu fazia discotecas, claro. As discotecas para darmos o outro salto, graças a Deus está a correr super bem. Estamos cheios de concertos até setembro. Eu digo sempre irem às redes sociais, porque nós vamos anunciando perto das datas e...
1: Qual é a tua rede social, já agora, para as pessoas?
0: Badocha saber. Oficial, eu partilho tanto Facebook como TikTok e Instagram. Também tem o Day Carga Music, que é igual para... também promove junto.
1: Por isso, quem quiser saber dos concertos do Badocha é ir lá, porque
0: é ir lá,
1: com antecedência vocês informam.
0: Informamos.
1: E a nível de gravação de música? Tens alguma coisa preparada?
0: Tenho, olha, agora dia 23 sai uma música nova com um amigo meu que é do Alentejo, chama-se Volta Meu Bem, já sabem, que vai estar disponível. É uma música muito gira, não, tem badocha, tem quiaro e tem música tradicional portuguesa, onde participou o grupo Folclore de Estomba, que
1: olha,
0: é perto de Lagoa, e eu em criança fiz lá umas aulinhas, foram poucas, mas fiz, e para mim foi um orgulho ter eles lá, porque para representar também a minha, não é Lagoa, mas é lá perto, o meu Algarve, digamos assim. E está um videoclipe muito giro, gravado no Alentejo, com uma grande equipa. Fomos muito bem recebidos por aqueles senhores que nos receberam ali, deram-nos almoço, deram-nos jantar. Epá, foram magníficos. Eu amo o Alentejo.
1: Sabes que eu acho que tu mereces o maior sucesso do mundo. Mereces mesmo.
0: Tu também.
1: Mas tu és uma pessoa muito, desculpa o termo, que és uma pessoa muito doce para as pessoas.
0: Obrigado.
1: És muito querido para as pessoas.
0: Obrigado.
1: Eu vejo as pessoas irem ter contigo e tu tens sempre um sorriso, gostas do abraço, tu gostas de mostrar que gostas das pessoas.
0: Mesmo que eu esteja mal, eu não mostro esse meu lado. Eu acho que não é querer passar-me de coitadinho ou algo do género, não. Eu, mesmo se a pessoa estiver a sofrer ou com alguma coisa, algum problema, eu estou sempre com um sorriso, sempre.
1: Isso é importante. Olha, Badocha, chegamos ao fim do nosso tempo. O palco mostra o artista, as palavras mostram a pessoa, e hoje vimos dois casos aqui teus, porque tu em palco és o grande Badocha e nas palavras és o maior coração que eu conheço. Olha, obrigado pela tua transparência.
0: Obrigado.
1: Quero dizer que gosto muito de ti e que tenhas muito sucesso, que é o que todos nós esperamos por ti.
0: Muito obrigado, Badocha.
1: Quanto a nós, muito obrigado por estar aí desse lado e até ao próximo Siopa Convida.
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Um homem enterrou a mãe de 95 anos no quintal da casa onde viviam na Póvoa de Lanhoso. A revelação foi feita a um irmão regressado da Suíça. A PJ tenta perceber se houve homicídio. Um imigrante ilegal foi detido em Braga por ter enganado milhares com uma campanha solidária falsa para ajudar um menino de 9 anos que sofre de uma doença rara. O pai de Rodrigo falou em exclusivo à CMTV. Saíram em liberdade os 4 detidos da mega operação da PJ a várias câmaras e juntas de freguesia ligadas ao PS. Os arguídos ficam com termo de identidade e residência. É a manchete do Correio da Manhã de hoje. Os juros das casas vão subir em junho. Os contratos indexados à Euribor a 12 meses vão sentir a maior carga de aumento. A prestação mensal vai sofrer um agravamento em todos os prazos. Os dois irmãos de 3 e 5 anos que foram abandonados pela mãe Alcácer do Sal já regressaram à França. As crianças vão ficar para já ao cuidado dos serviços sociais da localidade de Colmar. Bom dia. Um homem enterrou a mãe de 95 anos no quintal da casa onde viviam, na Póvoa de Lanhoso. A revelação foi feita a um irmão que tinha acabado de regressar da Suíça. A PJ foi acionada, o corpo foi desenterrado. Em direto do local está a jornalista Fátima Vilaça. Fátima, este homem que revelou que enterrou o corpo da mãe está em casa e pode ser inimputável.

É verdade, pode não ter capacidade de ter percebido o que aconteceu, que não poderia ter enterrado a mãe, e isso mesmo é comprovado por várias pessoas com quem já falamos esta manhã aqui na localidade de Taída. Esta manhã, bem cedo, este homem, Jorge Amaro, foi ao café, num café aqui muito próximo, e assim que entrou no estabelecimento, disse que não tinha matado ninguém, que apenas enterrou a mãe. Portanto, desvalorizou totalmente o ato de profanar o cadáver da idosa. Trata-se de um homem com graves perturbações psiquiátricas, sofre de esquizofrenia, mas a verdade é que era ele quem cuidava habitualmente da mãe, embora também com o apoio de um outro irmão, o irmão que ontem chegou da Suíça, onde esteve, segundo nos dizem aqui os vizinhos, cerca de 2 semanas. Ontem aqui, ao chegar a casa em Taída, na Póvoa de Lanhoso, perguntou pela mãe e o irmão disse-lhe imediatamente aquilo que tinha feito, que a mãe tinha morrido na cama. Fez essa descrição também aqui a alguns moradores, que a mãe morreu sossegada. Já hoje usou esta palavra mesmo connosco, quando aqui chegamos e o abordamos, disse-nos que a mãe morreu sossegada e que a enterrou no quintal, sem perceber a dimensão e a gravidade deste ato. A conversa muito curta que tivemos, que mantivemos com este homem, que é conhecido aqui na localidade pela alcunha de Leites, percebe-se muito rapidamente que sofre de uma grave perturbação, de uma grave doença psiquiátrica. Ora, não foi detido porque não há evidências, a Polícia Judiciária não encontrou na casa, nem sequer no corpo, sinais evidentes de violência, sinais evidentes de ter havido um homicídio, e o crime de profanação de cadáver não prevê que haja detenção fora de flagrante delito, por isso não foi detido, foi levado imediatamente pela GNR para o posto da Póvoa de Lanhoso, quando a GNR aqui chegou e de facto se confrontou com o corpo de Guiomar, de 95 anos, enterrada a baixa profundidade no quintal, nas traseiras desta casa aqui em Taída. Levaram este homem para o posto da GNR. Foi aí que inspectores da Polícia Judiciária de Braga também falaram com ele, e ele conta sempre esta história, que a mãe morreu na cama de manhã e que terá sido há 2 ou 3 dias, outras vezes diz que foi há cerca de 1 semana. Portanto, não se sabe ao certo quando é que Guiomar morreu, nem há quanto tempo estava enterrada no quintal. Este homem, e voltando à tua questão, poderá ser inimputável, mas isso não significa que não venha a ser detido, caso, por exemplo, estamos num cenário de probabilidades, haja indícios de que pode ter tido intervenção na morte da mãe. Isso não foi, pelo menos para já, encontrado, mas não está descartado. O corpo vai ser autopsiado, provavelmente só na próxima segunda-feira, e o exame forense vai determinar isso, da forma como a idosa morreu e há quanto tempo poderá ter acontecido essa morte. Um exame muito importante para se determinar esses fatores que ainda não são conhecidos. Mas voltando ao que falávamos sobre a inimputabilidade, não significa que não possa ser detido, poderá ser inclusive colocado numa medida de segurança se confirmar que houve aqui algum tipo de intervenção na morte da mãe, para além do crime de profanação de cadáver. Esse não prevê uma detenção fora de flagrante delito, porque é punido com uma pena inferior a 2 anos de prisão. Por isso, as autoridades não

0: Avançaram para a detenção desde logo porque não existiam sinais evidentes de que estava perante um homicídio e por isso mesmo agora, Rui Pedro, só a autópsia vai determinar como é que Guiomar morreu, se foi de facto uma morte natural, se houve aqui alguma intervenção e por outro lado também há quanto tempo estaria enterrada no quintal. Aqui os vizinhos falam-nos de um homem que não era violento, que cumprimentava todas as pessoas quando passava, mas referem também que já passou por diversos internamentos psiquiátricos devido a esta condição, a esquizofrenia que sofre e que pode tê-lo levado a ter este comportamento, a enterrar a mãe no quintal depois de ter visto que estava morta. Ora, é um achado macabro, um mistério que as autoridades poderão desvendar nos próximos dias.
1: Há uma vítima mortal na sequência de um acidente aparatoso que aconteceu esta manhã na Estrada Nacional 1 entre Alcoentre e a localidade de Espinheira. Tratou-se de uma colisão violenta entre duas motas e um carro que também provocou dois feridos, um deles em estado considerado grave. O alerta foi dado pouco depois das 9:30 da manhã. No local esteve a viatura médica de emergência e reanimação do Hospital de Santa Maria, assim como os bombeiros de Alcoentre. O ferido grave foi transportado para o Hospital de São José por uma ambulância do INEM. A CMTV sabe que a Estrada Nacional 1 tem estado cortada nos dois sentidos na sequência desta colisão mortal. Um morto e dois feridos a lamentar. Vamos ter reportagem no local a qualquer instante. É um alerta CM. Um homem ficou encarcerado na sequência da queda de uma estrutura em Frade de Cima, em Alpiarça. A vítima, de 57 anos, conduzia um trator quando um pórtico de cimento com 3 toneladas de peso lhe caiu em cima. O braço sofreu danos graves, a perna ficou também comprometida. Apesar dos graves ferimentos, a vítima nunca perdeu os sentidos, manteve-se consciente. O condutor do trator teve de ser desencarcerado. A CMTV já está em direto do local deste acidente com a Isabel Jordão. Isabel, bom dia. Esta vítima foi transportada de helicóptero para o Hospital de Santa Maria, em Lisboa.
2: Este homem, apesar de ter estado o tempo todo consciente e orientado enquanto estava a ser socorrido, apresentava ferimentos graves no braço, num dos braços, em consequência do esmagamento por essa estrutura de betão que, como disseste, pesava 3 a 4 toneladas. Ora, estamos a falar do condutor do trator. O trator ainda se encontra aqui no local, estava a sair da propriedade quando, por alguma razão, eventualmente algum toque neste pórtico que assinala o início da propriedade, a parte de cima de betão acabou por lhe cair em cima e ele ficou com esses ferimentos graves no braço e também numa perna. Foi assistido aqui no local por equipas dos bombeiros de Alpiarça, também pela equipa médica da viatura médica de emergência e reanimação de Santarém e depois com a equipa médica que acompanha o helicóptero do INEM, o helicóptero de Évora, que voou até aqui e foi aqui também que foi o doente estabilizado para depois ser transportado para o Hospital de Santa Maria, onde se encontra a receber cuidados. O objetivo será, de alguma forma, recuperar o braço para que as lesões definitivas sejam o menos grave possível. Não estará aqui em causa a sua vida, mas o estado do braço quando recuperar. Ferimentos muito graves, teve aqui toda a ajuda de que necessitou. Aqui no local já não há meios, depois do socorro ficou aqui a GNR a recolher informação para este acidente e aqui no local encontra-se apenas o trator do lado de dentro da propriedade e a estrutura que atingiu o homem foi entretanto removida com a ajuda de um equipamento e está num outro terreno ao lado, consegue-se perceber que era uma estrutura de betão armado que tinha

0: ali algumas telhas, um peso enorme que ao cair daqueles pilares que agora parecem bastante frágeis, claro que no fim é mais fácil antever isso, a estrutura caiu, ficou ali no chão, já não constitui perigo para ninguém, mas certo é que hoje, ainda antes das 9 horas, houve aqui este aparatoso acidente em Frade de Cima, no concelho de Alpiarça, tendo aqui a vítima sido assistida por equipas dos bombeiros de Alpiácer, também por equipas do INEM, e estando já no Hospital de Santa Maria a recuperar dos ferimentos. É aqui importante perceber que este homem, embora consciente e orientado, houve logo uma preocupação das equipas médicas para o medicar, de forma a que ele não sentisse de uma maneira tão intensa as dores que o esmagamento no braço estava a causar. Há aqui a resultar ferimentos graves num homem de 56 anos, conduzia o trator. Ao sair de uma propriedade, um toque na estrutura que assinala o início da propriedade fez com que uma barra de betão armado lhe caísse em cima. O homem foi estabilizado no local e está agora no hospital a recuperar.
1: Isabel Jordão é a repórter que está em direto do local deste acidente em Alpiarça. Este homem foi transportado de helicóptero para o Hospital de Santa Maria. No total, 124 bidões de combustível foram apreendidos na zona de Albufeira. É lá que se encontra o jornalista Rafael Domingues em direto. Rafael, estamos a falar de material que tudo aponta tenha sido usado no narcotráfico.
2: Muito boa tarde, exatamente. São pelo menos essas as suspeitas que as autoridades têm, uma vez que este tipo de recipientes são habitualmente usados para abastecer embarcações de alta velocidade em alto mar e, portanto, ontem de manhã a Polícia Marítima, durante uma ação de patrulhamento, acabou por encontrar estes 124 bidões à deriva a sul da costa de Albufeira. Por haver essas suspeitas de ligações ao narcotráfico, mas também por constituírem perigo à navegação, acabaram por ser retirados da água por parte dos agentes da Polícia Marítima e levados também para a Capitania de Portimão, uma vez que foram os agentes da Polícia Marítima de Portimão que realizaram esta ação de fiscalização. São operações que decorrem praticamente diariamente e que espelham também as movimentações que continuam a existir aqui na Costa Algarvia por parte destas redes de narcotráfico. Já no dia anterior, na quinta-feira, tinha sido também apreendido um fardo de AX de 42 quilos aqui na costa do Algarve e também nesse dia de manhã de a poucos quilómetros da fronteira de Vila Real de Santo António, cerca de 40 quilómetros, a Guardia Civil Espanhola encontrou também mais de uma tonelada de AX escondida num fundo falso de uma embarcação. Portanto, as redes continuam a operar fortemente aqui na região e as autoridades continuam empenhadas a travar estas atividades ilícitas, sendo que essa mais recente, então, acabou por ocorrer ontem de manhã com a descoberta destes 124 bidões de combustível que se encontravam à deriva no mar, que provavelmente terão sido lançados à água durante uma ação de perseguição, uma vez que também no dia anterior, como já disse, depois de ter sido encontrado esse fardo de AX, essa situação acabou por ocorrer durante uma perseguição por parte dos elementos da Polícia Marítima e também de elementos dos fuzileiros da Marinha, a uma embarcação que seguia em águas e que suspeitava estar ligada então ao narcotráfico. Portanto, são operações que continuam a preocupar bastante as autoridades. Recentemente foi também alterado a moldura penal e as leis sobre estas embarcações de alta velocidade que delimitam aqui também um horário para que possam circular e andar na água. No entanto, estas redes estão cada vez mais perigosas, o que limita também, o que também demonstra esta perigosidade e estas operações que continuam a existir aqui na região e que têm levado as autoridades a intensificar também estas ações de patrulhamento para travar estas redes de narcotráfico que vêm de Marrocos, que acabam por passar aqui pelo sul do país, aqui na região do Algarve e nomeadamente também aqui a Andaluzia ao lado, e que depois têm então como destino muitas vezes os países do norte da Europa e da Europa Central para distribuir esta droga que acabam por trazer nestas embarcações. Para isso

0: isso mesmo, e uma vez que grande parte dessas operações, muitas vezes de transferência de droga, acabam por ocorrer em alto mar, são necessários muitos litros de combustível e por isso mesmo acabam por encher muitos bidões de combustível para fazer esse abastecimento em alto mar. No entanto, durante essas muitas perseguições que acabam por ocorrer por parte das autoridades, em muitas ocasiões acabam por desfazer-se desses bidões para aqui também não haver ligações. No entanto, as autoridades estão mais do que preparadas e sabem perfeitamente qual é que são os modos operandi destas redes de narcotráfico, e por isso mesmo ontem, durante essa ação de patrulhamento, acabaram por descobrir destes 124 bidões de combustível, que no total perfaziam milhares de litros de combustível, que dariam para abastecer então várias embarcações de alta velocidade que são habitualmente usadas para o transporte de droga pelas redes de narcotráfico.
1: Rafael Domingos é o repórter da CMTV que está em Albufeira a acompanhar os contornos deste caso. Está ativo um incêndio em Vila Real, uma zona de mato tem estado a ser consumida na localidade de Boa Vista. A CMTV sabe que o combate ao fogo está a evoluir de forma favorável, mas as chamas ainda não foram dominadas pelos bombeiros. O alerta para o fogo foi dado pela meia-noite, mais propriamente à meia-noite e 6 minutos. Foram mobilizados dezenas de operacionais no combate às chamas. O incêndio tem uma frente ativa, não há até o momento registro de feridos e o local das chamas não tem casas por perto, pelo menos até agora. A reportagem é da jornalista Rita Lino.
2: É neste momento o incêndio ativo com mais meios em Vila Real. Começou por volta da meia-noite, continua ativo com cerca de 73 operacionais no terreno e 20 viaturas. Arde em a zona de mato, embora neste momento a situação esteja bem mais calma, com o fogo a ceder aos meios e já também com meios aéreos no local. Uma parelha de Fireboss que chegou aqui por volta das 9 horas da manhã e já fez descargas, tem estado a encher no Rio Douro para tentar terminar com este incêndio. Ora, o que é certo é que neste momento se vêem ainda apenas pequenas colunas de fumo, já fumo branco, não há qualquer habitação em risco perto deste incêndio que continua ativo, mas o que é certo é que têm estado a ser reforçados os meios para o local, um local de difícil acesso, arde apenas em zona de mato, mas com muita dificuldade para chegar ao local, uma zona, diria eu, com uma orografia muito complicada, onde tem sido muito difícil chegarem os meios, e assim foi também durante a noite, difíceis acessos com um declive muito acentuado e também muita carga, muito combustível que não tem aqui ajudado a que este incêndio seja dado como dominado, mas o que é certo é que também neste momento a situação está bem mais calma, com boa previsão aqui por parte do Teatro de Operações, do Comandante de Operações, de que este fogo está então a ceder aos meios, já com uma máquina de rastro ativa também para depois se poderem iniciar os trabalhos de consolidação. Ainda assim, este incêndio continua ativo. O distrito de Vila Real é um dos que vai apresentar altas temperaturas hoje durante o dia e, portanto, aqui o calor a provocar aqui uma preocupação extra para os operacionais. Ainda assim, dizia eu, para terminar, arde apenas em zona de mato, já muito mais calma a situação, com o incêndio a chegar aqui de alguma forma a ceder aos meios e, portanto, prevê-se que possa ser dado como dominado nas próximas horas.
1: Os dois irmãos de 3 e 5 anos que foram abandonados pela mãe em Alcácer do Sal regressaram à França. As crianças vão ficar para já ao cuidado dos serviços sociais da localidade de Colmar. Saiba tudo daqui a pouco. O Ministério Público pede prisão preventiva para 4 dos 14 detidos no âmbito do processo Águas Turvas. Em direto de Vila Nova de Gaia está a jornalista Ana Isabel Fonseca. Ana, há também aqui a possibilidade de alguns detidos ficarem em liberdade sob caução.
3: Boa tarde. De facto, o Ministério Público pede também que 5 destes suspeitos fiquem aqui sujeitos a cauções de 100 mil euros e proibidos de contactos.

0: Esses 5 suspeitos são também aqui pessoas ligadas a empresas da área da construção civil e que de alguma forma terão beneficiado com este esquema. Ora, para outros 4 detidos, o Ministério Público pede de facto que a medida de coação mais gravosa, a prisão preventiva, e desde logo falamos de António Santos Mota, que era aqui o empreiteiro que mais terá beneficiado com o esquema, que ganhou contratos de 8 milhões de euros com este esquema, isto contratos da empresa Águas de Gaia, e depois outros 3 funcionários, um antigo diretor, José António Martins, também Pires de Lima e António Costa. São então 14 detidos e para ainda 5 funcionários que continuavam ligados à empresa municipal Águas de Gaia, o Ministério Público pede aqui suspensão de funções e também proibição de contactos. Portanto, numa fase inicial tivemos aqui 13 detidos, entretanto foi feita uma 14ª detenção nesta operação Águas Turvas. A ver, vamos aquilo que será agora decidido pelo juiz Pedro Miguel Vieira. As medidas de coação propriamente ditas só deverão ser conhecidas no início da semana, segunda ou terça-feira, foram essas as datas apontadas pelo magistrado neste processo que se iniciou há já 17 meses e onde está aqui em causa um esquema de corrupção. Aquilo que a investigação sustenta é que de facto aqui os contratos eram viciados, estes concursos para obras públicas, e que depois, em troca, estes funcionários recebiam aqui várias contrapartidas financeiras, nomeadamente por parte de António Santos Mota, que é aqui suspeito de ter dado mais de 45 mil euros, também vários almoços e jantares no valor de 54 mil euros, só numa marisqueira em Matosinhos chegou mesmo a gastar 10 mil euros, e depois existiam aqui outro tipo de benesses, como viagens à Itália, também a Marrocos, chegou aqui a financiar obras na casa de alguns destes funcionários da empresa municipal Águas de Gaia. Falamos não só de obras, por exemplo, na casa de uma diretora, mas até obras na casa de sogros aqui de um funcionário, onde aí pintaram paredes, também colocaram tijoleiras e chegaram mesmo a fazer, colocar uma vedação num galinheiro. Depois também aqui outros pequenos bens que foram recebendo, como eletrodomésticos, até carteiras, ou seja, existia aqui um pouco de tudo, sendo que estamos aqui a falar de um processo onde existem várias escutas telefónicas, também várias vigilâncias, e tudo isso levou a que fossem feitas aqui estas 14 detenções. Os suspeitos em tribunal ficaram em silêncio. O Ministério Público promoveu agora as medidas de coação, mas só no início da semana é que iremos saber qual é que foi a decisão do juiz.
1: A Operação Águas Turvas está a ser acompanhada pela jornalista Ana Isabel Fonseca. A destruição de gravações do INEM impediu o apuramento do motivo do atraso de um socorro em Évora. Um utente sentiu-se mal nas imediações do Hospital de Évora. É lá que se encontra em direto o jornalista José Lameiras. José, boa tarde. As pessoas que estavam na rua pediram ajuda ao hospital para socorrer este homem. O hospital que estava a poucos metros da distância da ocorrência, mas foi-lhes respondido que teriam de ligar para o número de emergência 112.
2: Bom dia, Rui. Precisamente aí no local onde nos encontramos, conseguimos mostrar a distância, ou seja, a diferença que está no local onde este homem foi, onde caiu, onde se sentiu mal, portanto foi no local onde estamos a mostrar agora, nas imagens do Ivo Moreira, e depois vamos mostrar aquilo que, qual a distância até ao hospital, portanto, que está já ali do outro lado, no serviço de urgência, aquilo que o hospital disse na altura. Atenção que este caso é de 18 de fevereiro do ano passado. Aquilo que o hospital disse na altura era precisamente isso, que teria que ser acionado o 112, o relatório do IGAS também, de certa forma, iliba o hospital desta questão. Conclui que no Hospital de Évora existe uma equipa médica de emergência intra-hospitalar, mas que apenas está adstrita a socorrer situações agudas que ocorram no interior das instalações hospitalares. Portanto, a citar eu o comunicado do IGAS, que fala nisso mesmo, portanto, que foram destruídas as gravações da chamada que foi feita para o CODU. Portanto, são 90 dias que o INEM tem para, obrigatoriamente, guardar estas gravações, mas o pedido por quem estava, neste caso, com o processo, só chegou já em setembro do ano passado, portanto, não há já gravações. Garante-se, no entanto, aqui, garantiram pessoas na altura, que depois de se pedir essa ambulância, porque de facto era necessária

0: para que um homem fosse levado daqui até dentro do hospital. Ainda houve uma espera de 25 a 30 minutos para que essa ambulância chegasse, fizesse essa avaliação e depois transportasse o homem até ao hospital de Évora, onde finalmente foi visto. O homem sentiu-se mal, portanto foi uma indisposição aqui, como disse, nesta zona, nas imediações do hospital de Évora. Acabou por ter alta no dia de, um dia depois, portanto não era de facto uma situação que fosse muito grave, mas poderia de facto ter sido uma situação muito grave e o socorro esse acabou por ser demorado quando um homem estava, Rui, aqui nas imediações do Hospital de Évora. Relatório, portanto, arquiva o processo da investigação da IGAS, mas recordo que foi feito também, ainda na altura, uma queixa no Ministério Público.
1: José Lameiras, em direto a partir de Évora. Destaque também para as empresas do assessor do secretário-geral do PS e da Mulher, que foram concorrentes num concurso público de consulta prévia da Junta de Freguesia de Santa Maria Maior em janeiro do ano passado. A de Duarte Moral ganhou o concurso, sendo o primeiro celebrado com a autarquia, mas a empresa da Mulher já tinha celebrado com a freguesia 4 os contratos públicos. As empresas de Duarte Moral e de Ruth Reimão faturaram com a freguesia lisboeta um total de 190 mil euros. O esquema suspeito foi alvo de uma denúncia anónima à Polícia Judiciária. Saíram em liberdade os 4 detidos na mega-operação da Polícia Judiciária, a várias câmaras e juntas de freguesia do PS no Distrito de Lisboa. Os 4 arguídos ficam com medida de coação de termo de identidade e residência, tal como nos conta agora, a partir do campus da Justiça, o jornalista Nuno Adães.
2: E são várias as empresas que estão, no fundo, ligadas a um esquema fraudulento que envolve concursos públicos e, por isso mesmo, nesta operação emergente desencadeada pela Polícia Judiciária, houve vários detidos que foram presentes a um juiz de instrução criminal, acabaram por sair com medida de adequação, termo identidade e residência, para além de não poderem comunicar entre si. O principal visado é Duarte Moral, ele que é assessor de José Luís Carneiro, o atual secretário-geral do Partido Socialista, ele que tinha uma empresa que ganhou um concurso público em janeiro do ano passado, concorria com a mulher Ruth Reimão e também com um antigo assessor do PSOE, o Partido Socialista Obrero de Espanha, o PS espanhol, de forma simples. Este homem também acabou por ser convidado a participar neste concurso público ganho por Duarte Moral. Para realçar todo este esquema, um alegado esquema que foi denunciado à Polícia Judiciária de forma anónima, marido e mulher Duarte Moral e Ruth Reimão arrecadaram em conjunto 190 mil euros. Duarte Moral arrecadou 94 mil, já a mulher arrecadou 96 mil euros entre 2019 e 2023. Falamos aqui de um esquema que, como disse, foi denunciado de forma anónima à Polícia Judiciária. Na altura, o contexto político, a Junta de Freguesia de Santa Maria Maior era liderada por Carla Madeira, do Partido Socialista. Atualmente é deputada da Assembleia Municipal de Lisboa. Duarte Moral é assessor de José Luís Carneiro, secretário-geral do PS, mas também tinha sido assessor do antigo primeiro-ministro e também antigo secretário-geral do Partido Socialista, António Costa, atual presidente do Conselho Europeu. De realçar também nestas detenções ao sócio Rui Pedro Nascimento, também ligado à assessoria parlamentar do PS. Todos os principais intervenientes foram detidos nesta operação da Polícia Judiciária denominada emergente.
1: A PJ realizou ontem buscas a responsáveis da Carris e da empresa de manutenção do elevador da Glória. A investigação surge depois de alegadas falhas nos cabos que podem ter estado na origem do acidente que em setembro do ano passado matou 16 pessoas.
3: Era um ícone de Lisboa com 139 anos. O elevador da Glória foi projetado para ligar o Bairro Alto à Praça dos Restauradores e operava desde 24 de outubro de 1885. Transportava cerca de 3 milhões de passageiros por ano. Mas em setembro de 2025, uma tragédia atingiu a

0: cidade de Lisboa, mais propriamente o Elevador da Glória. 16 pessoas morreram após o ascensor descarrilar. Esta sexta-feira, vários inspectores da Polícia Judiciária estiveram no terreno a realizar buscas a responsáveis da Carris e da empresa de manutenção do Elevador da Glória.
1: Agora, eu estou muito contente que seja investigado, porque isto precisa de ser investigado. E, portanto, eu felicito o Ministério Público e espero que continue a investigar, porque nós temos que saber toda a verdade, que os técnicos encontrem as razões, nós temos que encontrar as razões. E, por isso, eu estou muito tranquilo com estas investigações, elas são bem-vindas. Não tenho conhecimento absolutamente nenhum.
2: Nem quem são os alvos?
1: Sem quem são os alvos, obviamente, não sei, obviamente a Câmara não está envolvida.
0: A operação surge após alegadas falhas nos cabos poderem ter estado na origem do acidente. Em causa estão crimes de homicídio por negligência e violação de regras de segurança. Os inspectores da PJ deram cumprimento a 10 mandados de buscas domiciliárias. As conclusões de um relatório apontam para falhas graves relacionadas com os cabos que permitiam o funcionamento eficaz do sistema de travagem do elevador. É isso que a PJ pretende apurar, recolher o máximo de provas que sustentem as suspeitas que estão em cima da mesa.
3: Um funcionário da Carris foi visado no âmbito das investigações à tragédia do Elevador da Glória, quase 9 meses depois do descarrilamento do funicular. Ainda não há conclusões sobre o caso, mas o relatório preliminar, feito pelo Gabinete de Prevenção e Investigação de Acidentes com Aeronaves e Acidentes Ferroviários, levou à admissão do diretor de manutenção da Carris. A Polícia Judiciária realizou buscas à sede da empresa e aos domicílios de altos funcionários da Carris e da empresa que assegurava a manutenção do equipamento. No terreno estiveram mais de 2 dezenas de inspectores. As escutas telefónicas do processo Águas Turvas mostram que os suspeitos queriam continuar a praticar crimes, apesar da entrada de um consultor para a empresa municipal. Luís Filipe Menezes contratou Poças Martins para gerir a Águas de Gaia no início deste ano. Nessa altura, os funcionários tinham conversas entre si. Diziam que era necessário ter cautela num primeiro momento. Os suspeitos tinham intenção de continuar a viciar contratos. Na sequência do processo foram feitas 13 detenções. Os detidos foram identificados no Tribunal de Instrução Criminal do Porto. Ficaram todos em silêncio. Um imigrante ilegal foi detido em Braga por ter enganado milhares com uma campanha solidária falsa para ajudar um menino de 9 anos que sofre de uma doença rara. O pai de Rodrigo falou em exclusivo à CMTV. Vamos ver essas declarações dentro de instantes. Os dois irmãos de 3 e 5 anos que foram abandonados pela mãe em Alcácer do Sal regressaram ontem à França. As crianças vão ficar para já ao cuidado dos serviços sociais da localidade de Colmar.
0: Duas crianças sozinhas, abandonadas com uma venda nos olhos e de mochila às costas. A mãe e o padrasto dos menores deixaram-nos à beira de uma estrada em Alcácer do Sal no passado dia 19 de maio. O crime deixou o país em choque. Menos de 48 horas depois, a mãe e o padrasto franceses foram detidos em Fátima, numa esplanada de um café, e sujeitos a tribunal, ficaram em prisão preventiva. As duas crianças, de 3 e 5 anos, já regressaram à França. A informação foi avançada pelo Tribunal Judicial da Comarca de Setúbal. A viagem foi organizada e acompanhada pelas autoridades francesas e portuguesas, procurando garantir o bem-estar dos menores. As crianças vão ficar para já ao cuidado dos serviços sociais de Colmar. O pai dos menores nunca chegou a vir a Portugal após os meninos terem sido abandonados. O homem não tinha a guarda das crianças. As visitas aos filhos eram limitadas e, segundo ordens da Segurança Social francesa, eram sempre supervisionadas. As crianças voltam agora para o local onde sempre viveram.
3: Um foco de incêndio na casa de Alexandre Quintas, o padeiro que encontrou e salvou estes dois meninos abandonados há uma semana em Alcácer do Sal, provocou alguns danos materiais. Mesmo assim, a família está bem.
4: Um curto-circuito na garagem da casa do padeiro herói que há uma semana resgatou Zachary Barthélemy, as duas crianças francesas que foram deixadas junto à estrada pela mãe e pelo padrasto, destruiu uma arca avaliada em cerca de 300 euros, assim como outros bens.

0: Sandra Quintas estava a trabalhar na sua padaria quando o incêndio deflagrou, mas assim que soube da notícia ficou preocupado.
1: Sim, quando soube da notícia foi por volta das 10 horas mais ou menos, foi quando o meu filho Martim me telefonou a dizer o que se tinha passado. Disse, olha pai, houve um incêndio na garagem, mas já está tudo controlado, a mãe apagou e os bombeiros já aqui estão a controlar também tudo, está tudo bem, ainda fiques preocupado. Pronto, e eu fiquei descansado e de vez em quando ia tentando trocar mensagens com a Carla para saber realmente o ponto da situação e ela disse que estava tudo bem, que não havia problema nenhum, que iam dormir em casa e fiquei tranquilo.
0: A esposa estava na rua quando uma vizinha se apercebeu do que estava a acontecer.
2: Sim, foi assustador, porque eu estava na rua a falar com uma vizinha e começámos a ver fumo, até foi ela que disse, mas tens fumo a sair da garagem. Eu fui a correr, mas o quadro desligou, não tinha luz, estava a anoitecer, já não havia luz, estava tudo muito escuro, só consegui ver as chamas. Foi o pânico, e agora? Mas como a garagem tem saída para o quintal, foi pegar na mangueira e tentar apagar. Sem ter muita noção dos danos que tinha, mas pronto, consegui apagar. Depois chamar os bombeiros e eles fizeram o trabalho deles, o resto.
0: Tudo não passou de um pequeno susto e a situação foi rapidamente resolvida pela Corporação dos Bombeiros de Alcácer do Sal, com a ajuda de Carla Quintas.
3: Um suspeito imigrante ilegal foi detido em Braga por ter enganado milhares com uma campanha solidária falsa para um menino de 9 anos que sofre de uma doença rara. Os pais de Rodrigo denunciaram o caso à Polícia Judiciária. Com a campanha fraudulenta criada com a ajuda da inteligência artificial, conseguiu angariar milhares de euros que dissimulou em várias contas bancárias e também em criptomoedas. O pai de Rodrigo mostrou-se aliviado com a detenção. O detido tinha em Braga uma empresa registada numa morada que afinal não existia, sem lista de clientes ou registro de faturação. Era através desta empresa que fazia circular o dinheiro angariado. A CMTV falou com o pai de Rodrigo. João Guerra admitiu sentir alívio ao saber que foi detido este imigrante ilegal suspeito de enganar milhares com esta campanha falsa. O pai de Rodrigo conta ainda que foram criadas muitas páginas falsas.
4: Começaram a surgir muitas páginas falsas. Eu cada vez mais estava a receber mensagens de pessoas que estavam a pensar que estavam a ajudar o Rodrigo e, no fundo, essa ajuda não estava a chegar ao Rodrigo. Imediatamente, quando me apercebo da primeira página falsa, dirijo-me à Polícia Judiciária em Braga, onde apresento a minha queixa. Ontem sou surpreendido com as notícias desta detenção, que me deixou bastante aliviado e espero que agora os factos sejam apurados. E também sinto algum conforto por saber que as vítimas que de burla vão ver agora toda a verdade e esses factos serem de facto apurados.
3: A praia do Dragão Vermelho na Costa da Caparica está interdita a banhos. Esta interdição acontece 50 metros para norte e para sul do Molho Sul, na sequência de incidentes balneares que se verificaram nos últimos meses e nas últimas semanas. Vai decorrer até que seja feita a reposição artificial de areias nesta praia. A violação da determinação é punível com uma coima entre os 30 e os 100 euros, podendo ser agravada até aos 300 euros no caso de pessoa coletiva. A CMTV está em direto desta praia, que é muito frequentada por quem está na Costa da Caparica, a Praia do Dragão Vermelho. O que é certo, Nuno Adães, é que têm acontecido afogamentos, nomeadamente esta semana houve um. Vamos tentar estabelecer o contacto com o repórter Nuno Adães. Não o estamos a conseguir ouvir nas melhores condições, mas será uma questão de poucos segundos. Estamos a falar da Praia do Dragão Vermelho, que tem acesso proibido às águas devido a várias situações que se têm verificado no local, nomeadamente afogamentos. Esta interdição acontece 50 metros para norte e para sul do Molho Sul, na sequência destes incidentes balneares que se têm verificado nas últimas semanas. Nuno, dava-te que conta precisamente desta interdição, tendo em conta também que esta semana houve mesmo um afogamento.

0: nesta zona. Nuno Adães.
1: Precisamente, Rui Pedro Vieira, muito boa tarde, uma vez mais. De facto, as fortes correntes fazem com que esta praia seja bastante perigosa para os banhistas, sobretudo aqueles que se aventuram a ir até ao mar. De realçar que a Capitania do Porto de Lisboa interditou algumas áreas aos banhistas. Pergunto-lhe, estamos em direto para a CMTV. Boa tarde. Esteja super à vontade. É frequentador desta praia, a Praia do Dragão Vermelho?
2: Sim, às vezes venho aqui, eu vou para aquela, não, mas eu gosto também desta, não é? Portanto, mas
1: considera que é uma praia
2: perigosa. É, ainda outro, há dois ou três dias, na CMTV, eu ouvia que partiu aqui um afogado ou qualquer coisa assim parecida, não é?
1: E já a registar neste, em pouco mais de um ano, três vítimas mortais?
2: Já.
1: Exatamente. Assusta-o, de certa forma.
2: É preciso muito cuidado com isto, não é? Portanto, e eu não sou a pessoa que me frequento muito, não é? Porque os meus 91 anos, não é? Tenho que andar aqui só, aqui, de paradão a paradão.
1: É um jovem, pergunto-lhe, não arrisca a ir a banhos ou ainda arrisca?
2: Não, até aos joelhos, não é? Olha, já chega? Não.
1: Não, pergunto-lhe também, sabia de algumas áreas que estão aqui interditadas a banhos?
2: Não sei. Não, eu não sei, mas quer dizer, eu tenho muito cuidado com isto.
1: Áreas da norte do molho e a sul, cerca de 50 metros, mais coisa, menos coisa que estão.
2: Não, sabe, esta praia é perigosa, não é? Aquelas pessoas que se aventuram um bocadinho, não é?
1: Correm um grande risco.
2: De que maneira, não é? Portanto, eu às vezes até aviso esta malta, vocês não vão lá para longe, não é? Portanto, e aqui, junto, é um perigo, pode querer. Os fundões, as correntes, não é?
1: Porque foi precisamente aqui que recentemente houve até alguém que mergulhou, um jovem estudante e que desapareceu.
2: Africano. Parece que era africano, não é?
1: E desapareceu.
2: E não apareceu. Eu tenho acompanhado, não é? Portanto,
1: sempre atento àquilo que nós transmitimos através da CMTV. Muito obrigado. Um bom dia para si.
2: Tá, show. Já acabou?
1: Ainda não. Então, vamos continuar. Um grande cumprimentos para si. Muito bem, muito obrigado. Olha, Rui Pedro Vieira, bom dia para si uma vez mais. Rui Pedro Vieira, de facto, aqui um banhista que frequentemente passa por aqui, pela Praia do Dragão Vermelho. Esta decisão de interditar algumas zonas, áreas, pertence à Capitania do Porto de Lisboa. Esta medida já se encontra em vigor, até porque foram registadas várias mortes no local durante pouco mais de um ano. Também há a registar incidentes nos últimos meses, uma zona considerada perigosa, como também podemos testemunhar aqui, podemos ouvir através desta testemunha deste banhista com cerca de 90 anos, uma zona considerada perigosa devido às fortes correntes. Como realcei também durante esta pequena conversa, há zonas proibidas que estão interditadas a banhos, 50 metros para norte do molho, 50 metros para sul do molho, uma zona que está sinalizada e, portanto, até esta duração desta proibição acontece até um reforço artificial de areia, uma obra que está prevista pela Agência Portuguesa do Ambiente, uma intervenção que está ainda por concretizar. Falamos de multas que podem chegar até aos 300 euros para aquelas pessoas que se queiram, de certa forma, aventurar, a entrar em zona que está neste momento proibida, está interditada a banhos. Já a registar 3 mortos em pouco mais de um ano. A última vítima mortal foi arrastada pela corrente enquanto nadava. A namorada dessa vítima mortal estava também a nadar quando também acabou por ser arrastada, mas foi entretanto resgatada. São casos recentes que aconteceram em tão curto espaço de tempo. Um jovem acabou por morrer em abril após ser levado pelo mar e o corpo foi encontrado dias depois numa outra praia. Era este caso que também havíamos falado com este testemunho. Também outro jovem, porque foram 3 vítimas mortais registadas em

0: pouco mais de um ano, morreu este mês após ter entrado na água. Esta decisão foi providenciada por parte da Capitania do Porto de Lisboa, interditada algumas áreas aqui da Praia do Dragão Vermelho, na margem sul do Tejo, a banhistas. Portanto, as multas são mesmo pesadas para quem se quiser aventurar, de certa forma, entrar em área proibida.
1: Saíram em liberdade os quatro detidos na mega operação da PJ a várias câmaras e juntas de freguesia ligadas ao PS. Os arguidos ficam com termo de identidade e residência. É um assunto em destaque neste grande jornal. É um alerta CM. Dois homens foram baleados esta madrugada junto a um bar no centro do Barreiro. Um deles foi atingido na cabeça e acabou por morrer. O outro foi transportado em estado considerado muito grave para o hospital. Uma notícia já em destaque no site do Correio da Manhã. O ataque a tiro, descrito como uma execução, aconteceu pelas 3 horas desta madrugada, em circunstâncias que estão agora a ser investigadas pelas autoridades. À chegada ao local, a poucos metros do Tribunal do Barreiro, as equipas de socorro encontraram dois homens com ferimentos de bala. Um deles estava em paragem cardiorrespiratória, mas ainda foi levado pelo INEM para o Hospital Garcia de Horta, em Almada. O óbito foi declarado já depois de dar entrada nesta unidade hospitalar. A outra vítima foi para o Hospital do Barreiro. A Polícia de Segurança Pública esteve no local, mas a investigação transitou para a alçada da Polícia Judiciária. Dois baleados num ataque a tiro esta madrugada no Barreiro. Um deles, atingido na cabeça, acabou por morrer. Vamos ter reportagem no local a qualquer instante. É a manchete do Correio da Manhã de hoje, depois de meses marcados pela instabilidade internacional e pela subida da Euribor. Também as famílias com crédito à habitação vão sentir um novo agravamento dos encargos mensais já a partir deste mês de junho.
2: As prestações do crédito à habitação, com revisão em junho, vão pesar mais na carteira dos portugueses. Será assim para todos os que têm contratos com taxa variável, independentemente da Euribor que lhes esteja associada. A maior subida será sentida pelos clientes cujas mensalidades não eram revistas há 12 meses. Segundo simulações da Deco Proteste Contas e Direitos, para um financiamento de 150 mil euros a 30 anos, a prestação associada à Euribor a 12 meses passa de 638,90 euros para 699,28 euros. Valores que representam um agravamento superior a 60 euros. Nas mesmas condições, os empréstimos indexados à Euribor a 6 meses registam uma subida de cerca de 33 euros, passando de 645,05 euros para 675,58 euros. Já nos contratos associados à Euribor a 3 meses, a prestação aumenta cerca de 17 euros, ou seja, de 633,30 euros passa para 650,84 euros. As contas agora divulgadas têm por base as médias das Euribor registadas durante o mês de maio, que voltaram a subir nos 3 principais prazos, ainda que de forma menos acentuada do que em abril. A evolução das taxas surge depois de as Euribor terem iniciado uma trajetória de subida na sequência da guerra no Médio Oriente. O conflito teve reflexos nos preços e na política de taxas diretoras do Banco Central Europeu. Os mercados aguardam agora a reunião do Conselho de Governadores, marcada para 11 de junho, esperando uma subida das taxas diretoras em 0,25 pontos percentuais.
1: Um homem enterrou a mãe de 95 anos no quintal da casa onde viviam, na Póvoa de Lanhoso. A revelação foi feita pelo próprio a um irmão que tinha acabado de regressar da Suíça. A PJ está a tentar perceber se houve homicídio. Temos reportagem no local na próxima parte deste grande jornal. Até já.
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1: E vamos à música, que é para isso que aqui estamos. Eu sou a Jéssica Alves, faço-lhe companhia na tarde deste sábado. Faltam agora 14 minutos para uma da tarde. Bom almoço, se for o caso. Estou consigo. Boa tarde.

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1: E é isso mesmo, está na Correio da Manhã Rádio. Eu sou Jéssica Alves e agora vamos a uma pequena adivinha, a ver se é fácil, eu juro, a ver se consegue adivinhar a música que eu vou passar a seguir. É a música tema oficial do filme de 2012 007, Operação Skyfall, James Bond. É interpretada então pela cantora britânica Adele e também foi um grande sucesso mundial. Venceu o Oscar de melhor canção original, um Grammy Awards e um Globo de Ouro. E esta aqui é uma das minhas preferidas dos filmes do 007. Set Skyfall de Adele.

0: entre duas motas e um carro. A CMTV já está em direto do local deste acidente com a jornalista Manuela Barbosa. Manuela, boa tarde. Além da vítima mortal, esta colisão aparatosa causou ainda dois feridos.
1: Muito boa tarde, Rui Pedro. Exatamente, além da vítima mortal, falamos de uma mulher de 48 anos. Esta colisão resulta em dois feridos. O marido desta mulher, que seguia também numa outra moto, e o condutor do veículo ligeiro. Estes três veículos envolvidos neste acidente, que aconteceu na manhã deste sábado, estariam a percorrer aqui a Estrada Nacional número 1, fazer a zona desta curva que é possível vermos pela imagem do Nelson Malcolm. Cata se trouxe da Estrada Nacional número 1, que estes três veículos acabaram por colidir. Sabemos que esta mulher de 48 anos teve morte imediata no local. O marido, que seguia noutra mota, um homem de 51 anos, acabou por ficar em estado grave, ser levado para o Hospital de São José em Lisboa. O condutor do veículo ligeiro, do carro que acaba por embater nestas duas motas, também ficou ferido. Na sequência deste acidente foram mobilizados os bombeiros de Alcoentre, Proteção Civil, a GNR. Pelo menos no local ainda se mantêm tanto os bombeiros como a GNR, como a Proteção Civil. Estão a ser levados a cabo os trabalhos de limpeza da via. Via essa que está cortada ao trânsito nos dois sentidos. O número de carros vai crescendo para tentar esperar que a via volte a ser reaberta e para que possam transitar. Então as pessoas vão parando os carros, vão saindo dos carros, vão tentando perceber aquilo que aconteceu, uma vez que as autoridades continuam no terreno, os bombeiros continuam a levar a cabo todo o processo de limpeza. Há pouco ainda conseguíamos ver o veículo ligeiro envolvido neste acidente, agora por uma questão também de proteção. Os bombeiros acabaram por mudar o caminhão deles e colocá-lo de uma forma que não permite à comunicação social mostrar esse mesmo veículo ligeiro. Mas sabemos sim que esse veículo, pelo menos até há poucos minutos, ainda não tinha sido retirado. Espera-se também na chegada desse reboque para remover o veículo ligeiro. Outro dos pontos que também posso acrescentar, Rui, é que vão chegando muitos motares, pessoas de mota, para perceber efetivamente o que aconteceu. Falamos de um acidente que envolveu duas pessoas que seguiam de moto. Terá sido essa mulher que seguia ao volante de uma moto que acabou por ser a vítima mortal deste acidente, e portanto gera também alguma curiosidade em perceber de que forma é que tudo aconteceu. E é também por essa razão, para perceber quais terão sido efetivamente os contornos deste acidente, está no local a retirar algumas provas, tirar ao local do acidente, aos veículos envolvidos, para que se consiga depois fazer toda uma reestruturação do que aconteceu na manhã deste sábado aqui na Estrada Nacional número 1, e para que se consigam também tirar algumas conclusões deste acidente que aconteceu na manhã deste sábado. Nós estamos na zona da Espinheira. O acidente acontece entre Alcoentre e a OTA. Como te dizia, envolveu dois veículos, duas motas e ainda um veículo ligeiro. A vítima mortal deste acidente é uma mulher. O marido dessa mulher, que seguia na outra moto, está em estado grave no Hospital de São José em Lisboa. Falamos de um homem de 51 anos que acaba mesmo por ser transferido para o Hospital de São José em Lisboa. E portanto, um acidente aparatoso que aconteceu na manhã deste sábado numa curva da Estrada Nacional número 1, como te dizia, entre Alcoentre e a OTA. Foi exatamente nesse local. As duas vias continuam encerradas ao trânsito, enquanto os trabalhos de limpeza da via, a remoção dos veículos envolvidos neste acidente, estiverem no local. E portanto, enquanto tudo não estiver resolvido, todos esses veículos não forem removidos e também a via não ficar completamente limpa, não vai ser possível abrir esta via ao trânsito.

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1: E há mesmo muito para ouvir aqui o fim de semana, como foi esta música de Adele, eu até me arrepiei toda. Vamos no simultâneo com a CMTV, até já.
2: Resultou numa vítima mortal em Alcoentre, na Estrada Nacional 1. Tratou-se de uma colisão

0: Como te dizia, são já bastantes os veículos que vão esperando que a via reabra. Muitos caminhões também aguardam que esta Estrada Nacional abra ao trânsito, para que consiga efetivamente passar. E, portanto, fazendo-te aqui um balanço e um ponto de situação, queremos também chegar à fala com um beijo, mas a verdade é que o perímetro de segurança é muito grande e ainda não nos foi possível ter um balanço de todo este acidente por parte dos bombeiros, do comandante dos bombeiros. É isso que também esperamos, para que consigamos perceber também mais informações daquelas que te fui passando.
1: A reportagem em direto do local deste acidente em Alcoentre, na Estrada Nacional 1, da jornalista Manuela Barbosa. Um homem enterrou a mãe, uma idosa de 95 anos, no quintal da casa onde viviam, na Póvoa de Lanhoso. A revelação foi feita pelo próprio a um irmão que tinha acabado de regressar da Suíça. A polícia judiciária foi acionada, o corpo, entretanto, foi desenterrado. Este homem sofre de problemas psiquiátricos graves. Em direto do local está a jornalista Fátima Vilaça. Fátima, boa tarde. Apenas a autópsia, que vai agora ser feita ao corpo desta idosa, é que vai permitir clarificar os contornos da sua morte.
2: É verdade, e para garantir que a exumação deste corpo era feita nas máximas condições de segurança, a Polícia Judiciária de Braga requereu mesmo a presença aqui para o local de peritos do Instituto de Medicina Legal, que acompanharam esta exumação, este desenterrar do corpo da idosa de 95 anos que tinha sido enterrado durante a semana, não se sabe ao certo em que dia, pelo próprio filho de 61 anos. Ora, ontem à tarde, ao final da tarde, o filho que tinha-se deslocado à Suíça para tratar de assuntos pessoais, quando chegou aqui à habitação e questionou o irmão sobre o local onde estava a mãe, foi confrontado com esta informação macabra de que a idosa tinha morrido e que tinha sido enterrada no quintal. Foram chamados para aqui não só a GNR, como os bombeiros da Póvoa de Lanhoso, para tentarem confirmar se de facto a idosa estava naquele pedaço de terra que tinha sido removida. Acabaram por encontrar o corpo praticamente à superfície, estava de facto enterrada. Vamos recuperar essa reportagem que ontem foi feita aqui no local, ainda com muitos meios, junto a esta casa em Taíde.
1: O filho não foi. Fiquei na dúvida.
3: O homem de 61 anos fez a revelação ao irmão que tinha chegado da Suíça esta sexta-feira, depois de uma semana ausente. Questionado sobre o paradeiro da mãe de 95 anos, Jorge Amaro indicou que tinha enterrado a progenitora no quintal da habitação em Taíde, na Póvoa de Lanhoso. O homem padece de problemas psiquiátricos e a descoberta macabra chocou os moradores da localidade.
4: Todos os dias ele passa por aqui, diz-nos bom dia, boa tarde, cumprimenta, já é uma peça habitual, digamos, aqui da freguesia de Taíde. Um choque, porque é uma pessoa pacata, não faz mal a ninguém, é completamente bem educado, apesar de ser uma pessoa doente com uma esquizofrenia, mas é uma pessoa super bem educada, nunca tratou mal ninguém.
5: O Jorge, coitado, é uma pessoa que não se mete com ninguém, o Jorge é o tal filho, e não se mete com ninguém, e diz-lhe, ah, bem aconteceu isto aqui, mas já o levaram, não é? Que nem cheguei a estar com ele. Pois. Agora falta saber quais são as causas, é que os pensamentos que ele teve.
3: O alerta foi dado pelas 6 horas da tarde desta sexta-feira. Foi o irmão que, após saber do caso e ter constatado que a terra no quintal estava remexida, alertou a GNR. Perante a possibilidade de um homicídio e profanação de cadáver, o caso passou para a Polícia Judiciária e, já na presença dos inspectores, os bombeiros da Póvoa de Lanhoso retiraram o cadáver, que estava num buraco de pouca profundidade.
4: nos choca também um bocado aqui a realidade, porque é que estava sozinho com a mãe em casa, onde é que estão os apoios, onde é que está a segurança social, onde é que estão os meios, porque é que ficou sozinho.
6: Sai de

0: casa, vai por aí acima, vai 50 vezes. Vai ao café, vai, corre um café, corre outro, e vinha outra vez para casa. Estava aqui 5 minutos, tornava a sair. Era assim a vida dela. Uhum. Para cima e para baixo, para cima e para baixo.
1: E esta senhora de 95 anos, poucas vezes era vista também?
0: Era pouco vista. Agora, no momento, pai, há 2 anos para trás, já não se via assim tanto.
2: Sim, eles já devem treinar já há uns quantos anos. E notava-se nele ultimamente que não, acho que ele não estava bem. Ele tem altos e baixos. Isto não é normal, isto já vem de alguns anos, não é?
3: Às autoridades, Jorge não terá conseguido precisar ao certo o dia em que a mãe morreu. O corpo foi removido para ser autopsiado e para que se possa esclarecer as causas da morte.
4: Perícia ao corpo que vai ser feita no gabinete médico-legal do Cávado em Braga, autópsia, é fundamental para as autoridades perceberem, para se determinar com certeza qual terá sido a causa da morte de Guiomar, de 95 anos, e há quanto tempo terá ocorrido. Para já isso é certo, Rui Pedro, o filho de 61 anos não foi detido, foi ontem levado pela GNR para o posto na Póvoa de Lanhoso, foi aí ouvido por inspectores da Polícia Judiciária de Braga e regressou à casa, até porque não há na habitação sinais evidentes de se estar perante um crime, há um homicídio, há sim o crime de profanação de cadáver, mas esse crime não prevê a detenção fora de flagrante delito. Por isso é muito importante esta investigação da Polícia Judiciária de Braga, que com base também na autópsia vai continuar esta investigação, perceber se houve ou não intervenção de terceiros na morte de Guiomar. A descrição que o filho fez às autoridades e que já durante o dia de hoje fez também a vários vizinhos foi que, de facto, encontrou a mãe sem vida e acabou por enterrá-la no quintal.
5: A reportagem é da jornalista Fátima Vilaça, a partir da Póvoa de Lanhoso. Um homem ficou com um braço e uma perna esmagados pela queda de uma estrutura de 3 toneladas. Aconteceu em Frade de Cima, em Alpiarça. A vítima foi transportada de helicóptero para o Hospital de Santa Maria, em Lisboa. A jornalista Isabel Jordão falou com os bombeiros que fizeram o primeiro auxílio à vítima.
6: Este acidente ocorreu ao início da manhã, ainda não eram 9 horas, quando o alerta chegou ao quartel dos bombeiros de Alpiarça, dando conta que o condutor de um trator tinha sido atingido pela estrutura de um pórtico de entrada numa propriedade. Vamos falar agora com a primeira equipa a chegar ao local, com o bombeiro Rui André. Obrigada por estar connosco. Qual foi a principal dificuldade que tiveram no socorro deste homem?
7: Bom dia. A principal dificuldade que tivemos no socorro desta vítima foi assim que chegámos ao local, parámos com uma estrutura de betão em cima do trator e da própria vítima, neste caso um encarcerado físico tipo 2. A principal prioridade à nossa chegada foi a estabilização da própria viatura, da estrutura em si e da vítima, mas tivemos que esperar meios para nos ajudar a retirar a estrutura de cima da vítima.
6: Estamos a falar de uma estrutura em betão que pesava 3 a 4 toneladas, sim, portanto não era chegar lá e movimentar. Tiveram que pedir auxílio a alguma viatura externa, algum apoio externo?
7: Sim, era uma estrutura muito pesada, foi acionado o nosso alarme externo, os nossos meios deslocaram-se ao local. Entretanto, com os nossos equipamentos não conseguimos fazer a elevação da estrutura. Foi pedido a 2 civis que lá estavam 2 máquinas Manitou para fazer a elevação da estrutura e só assim conseguimos retirar em segurança a vítima do trator.
6: A vítima, pelo aquilo que nós conseguimos perceber, esteve sempre consciente e orientada. Tem, no entanto, ferimentos muito graves, pelo menos num dos braços.
7: Sim, assim, a vítima esteve sempre consciente e orientada à nossa chegada. Assim, confirma-se ferimentos graves, principalmente num dos braços. Mas também é de valorizar o trabalho das equipas médicas e dos bombeiros. E tudo correu para o melhor, a retirada da vítima do local.
6: Estamos a falar de um ferido heli-transportado para Lisboa.
7: Sim, sim, um ferido heli-transportado, em que foi estabilizado no local e posteriormente transportado, sim.
6: Muito obrigada, Rui André. Fica aqui o depoimento do bombeiro que integrava a primeira equipa a chegar ao local, a Frade de Cima, um local onde hoje um homem, condutor de um trator, foi atingido por uma estrutura em betão, um pórtico na entrada de uma propriedade, vítima.

0: Teve de ser estabilizada pelos bombeiros de Alpiarça, também com a ajuda de uma equipa médica do INEM e depois da própria tripulação do helicóptero que voou de Évora, e a vítima, depois de estabilizada, foi transportada para o Hospital de Santa Maria, onde se encontra a ser assistida. Estamos a falar de um homem de 56 anos, com ferimentos graves, pelo menos num braço.
1: A casa do filho de Dom Duarte de Bragança foi assaltada. Este roubo rendeu cerca de 27 mil euros. Aos assaltantes, a jornalista Patrícia Marques Rodrigues tem todos os pormenores.
2: A casa do filho do Duque de Bragança, em Lisboa, foi alvo de um assalto durante esta madrugada. O crime ocorreu pela 1 da manhã e os ladrões encetaram fuga após cometerem este assalto. Acabaram por levar vários artigos, com o valor a rondar os 27 mil euros. Fugiram do local e o alerta acabou por ser dado às autoridades. Vários elementos da PSP foram mobilizados para o local e estiveram na moradia de Afonso de Bragança, a recolher vários vestígios que pudessem levar à identidade dos ladrões. Para além de vestígios, também conseguiram recolher várias impressões digitais, impressões essas que foram analisadas e que serão cruciais agora para poderem identificar estes ladrões, estes suspeitos, que acabaram por invadir a moradia de Afonso de Bragança, o filho do Duque de Bragança, pela 1 da manhã. O certo é que o alerta chegou rapidamente às autoridades, mas não rápido o suficiente para que estas pudessem apanhar os suspeitos. Esses acabaram por abandonar logo de imediato o local, colocaram-se em fuga e estão neste momento em parte incerta. Consigo levaram aqui vários artigos com o valor a rondar os 27 mil euros, artigos valiosos que encontraram no interior da habitação do filho do Duque de Bragança, moradia que foi alvo de um assalto durante esta noite, pela 1 da manhã. O certo é que agora este assalto está já a ser investigado pelas autoridades.
1: Um imigrante ilegal foi detido em Braga por ter enganado milhares com uma campanha solidária falsa para ajudar um menino de 9 anos que sofre de uma doença rara. O pai de Rodrigo falou em exclusivo à CMTV. Temos todos os pormenores mais à frente neste grande jornal. É um alerta CM. Dois homens foram baleados esta madrugada junto a um bar no centro do Barreiro. Um deles foi atingido na cabeça e acabou por morrer. O outro foi transportado em estado considerado muito grave para o hospital. O ataque a tiro, descrito como uma execução, aconteceu pelas 3 horas desta madrugada, em circunstâncias que estão agora a ser investigadas pelas autoridades. À chegada ao local, a poucos metros do tribunal, as equipas de socorro encontraram dois homens com ferimentos de bala. Um deles estava já em paragem cardiorrespiratória. Ainda foi levado pelo INEM para o Hospital Garcia de Horta em Almada. O óbito foi declarado já depois de dar entrada nesta unidade hospitalar. A outra vítima foi para o Hospital do Barreiro. A PSP esteve no local, mas a investigação transitou para a PJ. Vamos ter reportagem em direto a qualquer instante. A Polícia Judiciária, através da Unidade Nacional de Contraterrorismo, deteve ontem em Oeiras uma mulher de 48 anos fortemente indiciada por tráfico de pessoas. A vítima estrangeira terá sido aliciada em Angola para se deslocar a Portugal mediante promessa de trabalho como ama, sendo remunerada com o salário mínimo nacional. Quando chegou, esta mulher fez várias tarefas domésticas sem contrato de trabalho e com pagamentos muito inferiores ao acordado num quadro de isolamento. A mulher era ainda intimidada e ficou sem o passaporte e o telemóvel. Presente a juiz, a suspeita de tráfico de pessoas ficou sujeita a apresentações trissemanais e está proibida de sair do país. No Algarve foram detectados 124 bidões de combustível, foram mesmo apreendidos na zona de Albufeira. O jornalista Rafael Domingos está em direto do local e, Rafael, tudo aponta para o facto deste material ter sido usado no tráfico de droga.
3: Exatamente. As suspeitas recaem sobretudo na utilização destes recipientes para abastecimento de embarcações de alta velocidade em alto mar, como já é habitual o modus operandi destas redes de narcotráfico, e foi precisamente ontem de manhã, na sequência de uma ação de patrulhamento e de vigilância por parte dos elementos da Polícia Marítima de Portimão, que acabaram por encontrar estes 124 bidões de combustível a boiar a sul da costa de Albufeira. Inicialmente deslocaram-se até ao local, acabaram por

0: apreender este material, uma vez que constituía também perigo para a navegação e, por isso mesmo, todo o material acabou por ser retirado da água e levado para o comando da Polícia Marítima de Portimão. Estamos a falar de uma apreensão de combustível que se suspeita ser então utilizado pelas redes de tráfico para abastecimento das embarcações que habitualmente passam aqui pela costa sul do Algarve. São operações de narcotráfico que as autoridades tentam de alguma forma debelar e têm intensificado também estas ações de vigilância e patrulhamento. Certo é que as redes continuam a utilizar aqui a costa para essas operações e por isso mesmo as autoridades mantêm-se cada vez mais atentas a este fenómeno. Também no próprio dia anterior, portanto na quinta-feira, já tinha sido apreendido um fardo de AX de 42 quilos durante uma perseguição a uma embarcação de alta velocidade por parte da Polícia Marítima e também de alguns elementos dos fuzileiros da Marinha, e também aqui ao lado em Espanha, a cerca de 70 quilómetros da fronteira de Vila Real de Santo António, acabou por ser efetuada uma grande apreensão de AX, mais de uma tonelada, que estava escondida numa embarcação na zona de Cartaia. Portanto, toda esta zona tem sido de facto bastante fustigada pelo fenómeno do narcotráfico. As próprias autoridades têm intensificado essas ações, não só junto à costa, mas também em alto mar, uma vez que muita desta droga acaba por vir de Marrocos e acaba por passar aqui pela costa algarvia e pela costa espanhola, para que depois possa ser distribuída e levada até à Europa, para que depois possa ser revendida. Estamos a falar de um fenómeno que tem levado também a muitas detenções, de forma também a alterar aqui a moldura penal para embarcações que são encontradas sem droga, e muitas delas acabam por também não, as autoridades não conseguirem imputar estes crimes. Foi alterada recentemente também a lei, mas ainda assim o fenómeno continua e por isso mesmo as autoridades estão cada vez mais atentas e de forma também a prevenir estas atividades ilícitas que continuam a acontecer aqui na região do Algarve.
1: Rafael Domingos é o repórter da CMTV que está em direto de Albufeira com mais pormenores sobre esta apreensão. A destruição de gravações do INEM impediu o apuramento do motivo do atraso de um socorro que aconteceu em Évora. Um utente sentiu-se mal nas imediações do hospital da cidade. Pessoas que passavam na rua pediram ajuda ao hospital, que estava a poucos metros da distância, mas foi-lhes respondido que teriam de ligar para o número de emergência 112. O jornalista José Lameiras avança com mais pormenores junto ao hospital de Évora, onde tudo aconteceu.
2: Aconteceu em fevereiro do ano passado, aqui nesta zona, ou seja, nas imediações do Hospital de Évora. Um homem sentiu-se mal, aqui na zona que vamos mostrar agora, portanto, muito próximo do hospital, e foi pedido socorro. O hospital disse que teria de ser acionado o 112. Mostramos agora a distância que vai do local onde este homem se sentiu mal e esteve no chão até à porta da urgência, portanto, do Hospital de Évora, que ainda assim, no relatório do IGAS, é dito que a equipa disponível para estas ocorrências são para ocorrências que acontecem dentro das instalações, o IGAS a esclarecer isso também. Ainda assim, houve a questão da demora na assistência, 25 a 30 minutos, mas foram destruídas as gravações por parte do INEM das chamadas feitas para o CODU para pedir socorro para este homem. Terá demorado entre 25, como disse, a 30 minutos, e só foram pedidas por quem estava com este processo em setembro do ano passado, portanto, e o INEM só é obrigado a guardar as gravações no espaço de 90 dias. Quando foram pedidas, já teriam sido destruídas, portanto não foi possível perceber a conversa que aconteceu entre quem pediu o auxílio e os técnicos que atenderam as chamadas. Seria importante para as averiguações deste processo, que foi também arquivado. O IGAS também esclarecer que não era líquido que, no caso de existirem gravações, fosse determinante para perceber se havia culpa de alguém neste processo, mas seria muito, muito importante para perceber em concreto como teria sido pedida essa assistência e de que forma, e também, neste caso, o tempo que demorou a acontecer essa assistência a este homem, que depois foi levado pelos bombeiros de Évora para o Hospital

0: de Évora, foi assistido, teve alta no dia seguinte, portanto não era uma situação muito grave, mas diz também o relatório, poderia de facto ter sido uma situação muito, muito grave, crítica mesmo, e a ajuda essa terá demorado entre 25 a 30 minutos.
1: A CMTV percorreu o país e encontrou dezenas, se não centenas, de estradas completamente destruídas. A tempestade Christine deixou localidades isoladas e ainda há muito por fazer. É um assunto em destaque mais à frente neste grande jornal. Para já, uma pausa de um minuto. Até já.
2: O Rui Pedro Vieira volta daqui a alguns minutos, um simultâneo com a CMTV para o Grande Jornal. Seguimos com música, é já depois da publicidade.
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Recuámos até 1984 com os Scorpions, Still Loving You, e eu estava aqui a dançar, assim que o Orlando os veio edificar, orgulhoso de me ouvir a passar esta música. Agora Bruno Mars, Just the Way You Are, esta música romântica para aproveitar o calor na praia, se tiver a sorte de estar lá.

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2: 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Seguimos agora em português. Ai, quem me dera, Beatriz Pessoa. E fique na Correio da Manhã Rádio antes do grande jornal.

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1: A sorte, Carlão, e nós todos precisamos um bocadinho de sorte, não é? Esta é para dançar e é ela que nos leva ao simultâneo com a CMTV.
2: A CMTV está em direto do local do crime. Dois homens foram baleados esta madrugada junto a um bar no centro do Barreiro. Um deles foi atingido na cabeça e acabou por morrer. O outro foi transportado em estado muito grave para o hospital. O jornalista Nuno Adães está já em direto do local do crime. Nuno, boa tarde. Fala-se num ataque a tiro como se fosse uma execução.
3: Exatamente, Rui Pedro Vieira. E olha, temos aqui uma testemunha, uma vizinha, a quem eu peço que se junte até nós, muito rapidamente. Estamos em direto para a CMTV. Foi no prédio, precisamente à sua frente, que aconteceu este tiro. Então, ouviu quantos tiros?
4: Foram para aí quatro.
3: Quatro tiros que ouviu e depois conseguiu perceber o que é que tinha acontecido. Olha, ali fora?
4: A princípio tinha muito barulho. Tinha muito barulho, eram para aí 3 da manhã ou 4, não sei. Uhum. Tinha muito barulho e depois ouvimos tiros e barulho e prontos.
3: Assustou-se?
4: Muito, eu tenho crianças, mas não abri a porta, nem a janela para ver.
3: Depois viu o aparato policial, viu polícia, conseguiu ver ambulâncias?
4: Poxa, até às 6 da manhã, quando meu marido saía para a rua, tinha polícia, sim. A rua estava totalmente fechada.
3: Quando se apercebeu dos disparos, o que é que fez? Assustou-se, obviamente, como disse, mas o que é que... As janelas já estavam fechadas, estava tudo fechado, tentou perceber o que é que poderia ter acontecido.
4: Era de madrugada, a gente também... Aqui geralmente tem um bar à frente. A gente não...
3: E foi em frente aqui ao bar, que já vamos mostrar para as pessoas em casa perceber.
4: Sim.
3: Onde é que foi? Foi precisamente aqui, chegou a ver a pessoa estendida no chão?
4: Não vi nada, para ser sincera, não vi nada. Eu simplesmente ouvi o barulho, vi que tinha pessoas a falar, mas não... Porque já aconteceu também de algumas vezes terem pessoas aqui a beberem, a falar, normalmente a gente não abre. Porque até eu estou no rei de chão, uhum. E quem está no rei de chão vê tudo. Mas a gente às vezes não abre a janela porque há muita discussão e tudo, mas a gente não abre a janela.
3: Porque falamos de um bar que está aberto pelo menos até às 3 da manhã, não é verdade?
4: Olha, sinceramente não sei se...
3: Mas está aberto até muito tarde.
4: Tá, sim.
3: E há muitas discórdias, muita confusão à frente do bar.
4: Não discórdia, não confusão, mas há muita gente a beber e a fazer muito barulho. Uhum. Eles às vezes bebem, fazem muita confusão, conversam muito alto, a gente às vezes quer dormir e não consegue porque eles estão a conversar.
3: Ouviu os disparos e isso é que sobressaltou de alguma forma?
4: A gente ouviu disparos, mas a gente não ouviu nada porque a gente não abriu a janela, porque nós estamos nos redes de chão.
3: Muito obrigado por este testemunho em direto para a CMTV. Um bom dia para si. Rui Pedro Vieira, vamos sair deste prédio. Foi precisamente à frente do prédio desta moradora que nos contou de viva voz aquilo que ouviu, pelo menos 4 disparos, mas também falei com outros moradores de prédios vizinhos que nos contaram ter ouvido 6 disparos. Foi exatamente neste espaço comercial, à frente do espaço comercial, 2 homens foram executados, um deles acabou mesmo por morrer já no hospital de Almada. A informação que também conseguimos apurar no terreno e também junto da Corporação dos Bombeiros que aqui esteve, dizer-te que estiveram elementos dos bombeiros voluntários do Barreiro por volta das 3 horas da manhã, à altura em que foi dado o alerta. 11 elementos foram chamados, 4 viaturas dos bombeiros voluntários do Barreiro para esta rua, a rua 1º de Dezembro, também INEM, ambulâncias no local, a própria Polícia de Segurança Pública foi...

0: E a chamada, as duas vítimas foram transportadas em estado grave, um para o Hospital de Almada, o outro para o Hospital do Barreiro, só que aquele que foi transportado para o Hospital de Almada acabou mesmo por sucumbir aos graves ferimentos, uma vez que foi alvejado, tudo indica que terá sido alvejado na cabeça, o outro também, esse ainda está em estado crítico, bastante, o prognóstico é bastante reservado, se encontra-se no Hospital do Barreiro, mas há a registar para já uma vítima mortal na sequência deste tiroteio. O ou os suspeitos estão neste momento em parte incerta. A Polícia Judiciária esteve ontem aqui no terreno a investigar as circunstâncias deste crime, bárbaro crime, que aconteceu na madrugada deste sábado.
1: Um suspeito imigrante ilegal foi detido em Braga por ter enganado milhares com uma campanha solidária falsa para um menino de 9 anos que sofre de uma doença rara. Os pais de Rodrigo denunciaram o caso à Polícia Judiciária. Com a campanha fraudulenta criada com a ajuda da inteligência artificial, conseguiu este burlão angariar milhares de euros que dissimulou em várias contas bancárias e também em criptomoedas. O pai de Rodrigo mostrou-se aliviado com a detenção. O detido tinha em Braga uma empresa registada numa morada que afinal não existia, sem lista de clientes ou registro de faturação. Era através desta empresa que fazia circular o dinheiro angariado. A CMTV falou com o pai de Rodrigo, João Guerra, que admitiu sentir alívio ao saber que este imigrante ilegal foi detido. Por outro lado, dá também conta de que foram criadas muitas páginas falsas.
2: Surgir muitas páginas falsas. Eu cada vez mais estava a receber mensagens de pessoas que estavam a pensar que estavam a ajudar o Rodrigo e, no fundo, essa ajuda não estava a chegar ao Rodrigo. Imediatamente, quando me apercebo da primeira página falsa, dirijo-me à Polícia Judiciária em Braga, onde apresento a minha queixa. Ontem sou surpreendido com as notícias desta detenção, que me deixou bastante aliviado, e espero que agora os factos sejam apurados, e também sinto algum conforto por saber que as vítimas que de burla vão ver agora toda a verdade e esses factos serem de facto apurados.
1: Rodrigo deixou de andar devido a esta doença rara que padece. Há um medicamento que podia dar alguma esperança a este menino que sonha jogar futebol, mas mandaram aos pais esperar. Em Amares, Rodrigo enfrenta lutas diárias e não gosta de falar do seu problema de saúde.
3: Sonhava muito em ser jogador de futebol, era o que ele queria ser. Quer jogar à bola, porque ele neste momento... Ele jogava com os amiguinhos na escola, à bola, ainda quando tinha a marcha. Neste momento, eu digo ao filho, tu agora brincas, não brincas? Ele, oh mãe, eu jogo à bola, e ainda jogas à bola? E ele diz-me assim, sim, eu sou guarda-redes, eu sento-me no chão, eu sou guarda-redes. Oh mãe, eu fico muito triste, porque eu não consigo brincar como os meus amigos brincam, eu não consigo correr como eles correm, eu não consigo jogar à bola como eles jogam. Eu gosto de uma menina, sabes? Eu gosto lá de uma menina que é a Maria, só que ela não gosta de mim. E sabes porquê que ela não gosta de mim? Porque eu sou assim, porque eu sou diferente. Oh mãe, tu achas que eu algum dia vou ter uma namorada, vou fazer uma família, vou ter alguém que goste de mim? Porque eu sou feio, não sou mãe. Eu sou um menino muito feio. E isso para mim cortou, partiu-me o coração totalmente. Eu disse-lhe, filho, tu não és feio. Tu és um menino tão lindo, tens um coração tão bom. Não é fácil. Não é mesmo fácil.
4: Eu sou apaixonado por desporto e ele vê os hábitos que eu tenho e faz-me uma pergunta se eu não iria treinar. E eu disse-lhe que não iria porque estava com algumas dores no corpo, que não estava disponível para treinar. E a resposta do meu filho foi, pai, tens que ir treinar.

0: porque eu também tenho dores e vou treinar, mesmo quando não me apetece.
1: Esta é a história de Rodrigo, um menino de 8 anos que mora em Amares, na cidade de Braga, e que há poucos meses deixou de andar. O Estado condenou-o, retirou-lhe o medicamento que atrasava a doença, e em poucas semanas Rodrigo perdeu a mobilidade.
2: Como era um medicamento muito caro e que não estava a fazer os efeitos que eles desejavam, cancelaram. Mas a verdade, podia não estar a fazer grandes efeitos, com o que eles desejavam, mas estava a fazer alguma coisa, sim.
3: Porque a partir daí que
0: o... Exatamente. É o nosso entendimento.
2: É o nosso...
0: A partir daí notamos que o Rodrigo começa realmente a ficar pior.
2: Exatamente.
0: Não é?
1: Há um medicamento idêntico que poderia atrasar a doença de Rodrigo. Podia dar-lhe mais conforto e mais esperança. Os pais sabem-no, mas mandaram-nos esperar.
3: Vocês, entretanto, são vocês, por vossa iniciativa, que vão pesquisar outro medicamento do género.
0: Exatamente.
3: Exatamente. Existe um medicamento aprovado na União Europeia.
0: Exatamente. Exatamente. Eu consigo detectar isso através de uma associação em Espanha, em que o medicamento é aprovado em junho de 2025, e eu dei logo...
3: Se chama como?
0: Givinostat. E eu dei logo início a conversações com a APN e com o Centro Materno, e até hoje não obtive respostas concretas sobre esse medicamento. Inclusive soube no dia de ontem que ainda estão em negociações para o termos.
1: A falta do medicamento tem uma consequência. Carla esconde-a do filho, mas tem consciência do que vai acontecer rapidamente se o medicamento não chegar.
2: Claro que eu não lhe explico mais o que é que irá acontecer mais para a frente, porque acho que para a cabeça do menino é difícil.
3: O que é que os médicos lhe explicaram? Se não houver nada que regrida a doença, é também os movimentos dos braços? Que ele...
2: Exatamente, mais tarde, agora está o movimento das pernas, mais tarde isso passará para o movimento dos braços, né? O nosso corpo é todo feito de músculos, e depois... No final é mais o coração e os pulmões.
1: Voltamos ao Rodrigo e às suas lutas diárias. Vemos agora imagens quando tinha 6 anos, quando andava. Outros vídeos têm poucos meses. Rodrigo perdia a mobilidade, mas ainda conseguia levantar-se. Em dezembro do ano passado, com um terapeuta, Rodrigo já não dava um único passo. E agora já chega à escola, no colo do pai, que o coloca na cadeira, no regresso, para lhe dar o lanche. Rodrigo já não consegue andar.
3: No intervalo vocês vão sempre jogar à bola? O que é que gostas mais, de cereais ou de futebol?
4: Cereais.
3: Ah, bem, parecia que gostavas mais de cereais neste momento. Do que de futebol. Gostas mais de cereais de chocolates do que do Otamendi? Gostas mais de cereais de chocolates ou do Otamendi?
4: Otamendi.
3: Ah, pronto, já melhorou um bocadinho.
1: Rodrigo é um miúdo inteligente. Sabe tudo o que se passa à sua volta, mas percebe-se que não quer falar da doença. É um resistente, não sabe que alguém o condenou a perder mais cedo. Rodrigo, o menino que só quer desenhar e que, se não for tratado, pode rapidamente também perder a mobilidade dos braços.
4: Há aqui um que eu ainda não
3: também
4: pintei,
3: não.
4: Que é este.
3: Que essa chama-se como, não sabes?
4: Foi eu que inventei.
1: Rodrigo tem 8 anos, mas parece um adulto. Fala de amores e desamores. De Maria, que diz que não gosta dele. Não confessa o que já confessou à mãe. Que é diferente, que se sente diferente e que, por ser diferente, muitas vezes fica para trás.
4: Mas eu gosto de uma menina na escola.
3: Gostas? Como é que ela se chama?
4: Maria Clara.
3: E ela sabe que gostas?
4: Sabe.
3: Agora vai saber.
4: Eu gosto, mas agora... Eu gosto, mas ela não gosta.
3: Oh, oh, oh. Mas isso então ela não está a ver bem.
1: Carla e João já não sabem mais o que fazer. São muitas as perguntas, as dúvidas, as frustrações. Mas há mais, há sempre mais. É preciso uma cadeira de rodas, é preciso um carro adaptado, é preciso apoio e o Estado vira-lhe as costas. Mais uma vez,

0: 2023, o casal recorda quando o medicamento que atrasava a doença foi cancelado e o vazio que se seguiu.
1: Quando é que foi cancelado esse medicamento?
2: O Ataloreno é cancelado, deixaram de nos fornecer esse medicamento em agosto.

0: Agora, em dezembro de 2025, última consulta de fisiatria.
1: Em menos de 6 meses.
0: Sim, foi no, ali no final de novembro. E ele já estava com muita dificuldade.
2: Muita dificuldade.
0: E nós explicámos isso à fisiatra dele, à doutora Rosa Amorim. E chegámos à conclusão que não poderíamos estar mais nesta situação, ou seja, que já não fazia sentido. Ele precisava da cadeira de rodas para o ajudar e para ele ser mais autónomo.
3: Carla e João recorreram nos últimos dias às redes sociais. Receberam uma onda de amor que os preencheu. Grupos que se juntaram e prometeram fazer tudo para pelo menos conseguirem a malfadada cadeira de rodas. Para que Rodrigo consiga ser um menino normal. Para que consiga ser feliz.
0: Resta lutar para dar a melhor qualidade possível, embora haja coisas, como eu já disse, que não estão ao nosso alcance. Financeiramente há coisas que não conseguimos. Nós temos muito a agradecer por todas as pessoas que têm mobilizado. Pessoas amigas que nos têm acompanhado.
1: Nestes últimos dias mobilizou-se muita gente.
2: Muita gente.
0: E estou
2: tão grata, tão grata.
0: Estão a tentar reunir essas condições para nos ajudar.
1: A comprar a cadeira.
0: Sim, não é nada em concreto, não é? Mas estão a fazer todos os esforços para que nos ajudem.
2: Para que nos ajudem.
0: Se não fossem essas pessoas, não sei onde é que nós estaríamos.
2: Íamos estar à espera.
3: Estes pais falam do tempo, da demora e do tempo que o filho não tem.
0: É muito difícil porque o Rodrigo necessita de nós para tudo.
2: Para tudo.
0: Dar banho, está aqui no sofá, temos que o transportar para a mesa para almoçar, jantar.
2: Vou à casa de banho.
0: Também tem que ser
2: tudo.
0: Transportado.
1: Há pouco falou-me, João, dessa revolta que sente do Estado, seja o que for, o Ministério da Saúde, mas acima de tudo é sempre o Estado. No fundo, deixar as pessoas para trás.
0: Eu sinto-me mesmo muito revoltado, seja com quem for que trate dessas situações, porque deixam-nos para trás e é só burocracias. Estas doenças não esperam por negociações ou pelo tempo que essas burocracias demoram. Esta doença não espera. Nós é uma corrida contra o tempo.
4: A gente não falou.
5: Agora ouve-se, diz lá. Fala.
4: Ai, eu quero ir.
1: Agora estás aí a
4: Chloe. Esta é a minha mãe. Esta é meu pai. E aquela é minha irmã, ou não?
1: E gostas muito da tua irmã? Qual é ela?
4: Mais ou menos.
1: Tem dias?
4: Está tudo bem.
1: Ah, e o desenho está espetacular.
6: Morreu o filósofo e sociólogo francês Edgar Morin, aos 104 anos de idade. Considerado um dos grandes pensadores do último século, morreu a um mês de chegar aos 105 anos. Edgar Morin foi, nos últimos anos, a figura maior da vida intelectual francesa e o antigo resistente da Segunda Guerra Mundial, que consagrou a vida à promoção do espírito crítico e ao combate à intolerância. Com mais de 100 livros publicados, continuou até ao fim da longa vida a intervir e a posicionar-se em muitos dos debates do nosso tempo, sobre ecologia e sempre sobre educação. O Presidente da República Portuguesa recebeu com profunda tristeza a notícia da morte do filósofo e sociólogo francês Edgar Morin. António José Seguro destacou que este foi um dos grandes pensadores do século XX e teve uma relação especial com Portugal. Já o presidente francês Emmanuel Macron descreve Edgar Morin como um soldado da resistência, militante e homem livre, escritor e pensador do século, defensor da natureza e dos povos, em suma, o humanismo em pessoa. Chama-se Síndrome de Prader-Willi. Na rubrica Histórias de Superação desta semana, vamos explicar em que consiste a doença e como é que Carolina, de 30 anos, consegue ser autónoma apesar da condição. É uma doença rara que se caracteriza por uma fome insaciável e incontrolável. É para ver este domingo por volta das 14h30 da tarde, neste grande jornal, mas mostramos agora um excerto.
7: Olá, bom dia. Pode entrar.

0: Catarina tem 30 anos e sofre da síndrome de Prader-Willi, uma condição genética rara que causa apetite constante e déficits cognitivos.
1: Uma gravidez normal, um parto normal, tudo normal até a hora de nascimento.
2: O que aconteceu?
1: A hora de nascimento. A Carolina nasceu, portanto, era uma bonequinha de trapos. Não mamava, não acordava, não se mexia e era uma bonequinha de trapos, completamente.
2: Quando é que percebeu? Foi logo no momento em que a colocaram no peito?
1: Foi logo 2-3 horas de vida. Comecei a achar estranho, que não era normal, portanto, ou não acordar e não mamar, portanto, ela não pegava na mama, não tinha poder de sucção e não se mexer. Portanto, fazíamos tudo para que ela acordasse, ela não acordava. Chamei as enfermeiras e disse-lhe que não, que se passava algo com a bebé, porque a menina não acordava também. Portanto, eu já tinha um filho anterior, sabia perfeitamente o que era ter um parto, o que é ter um bebé, e elas acharam que a menina tinha muito sono. E eu dizia que não, porque a menina era automaticamente uma bonequinha de trapos. Continuava sempre a insistir, tivemos ali 2 dias, 3, naquilo, acordá-la à força, dar-lhe leite à força, portanto ela não mamava, era com uma tetina, pôr-lhe o leite pela boca abaixo. E ao fim de 3 dias foi para a incubadora. Esteve na incubadora, esteve ligada às máquinas, fizeram 30 por uma linha e não chegaram a conclusão nenhuma. Portanto,
2: como é que se vive? Como é que se vive esses primeiros dias?
1: Vive-se muito mal, sobrevive-se à espera de uma resposta que não vem de lado nenhum. Essa resposta nunca chegou a mim, portanto a Carolina teve alta, nós tivemos alta, teve internada 15 dias, ao fim de 15 dias não me deram garantia de vida, pelo contrário, não me deram esperanças de vida, foi mesmo assim, eles, os médicos, eu estive sempre presente, eles olhavam uns para os outros, diziam que não havia solução, embora não na minha frente, mas eu apercebia, porque estava sempre lá, deram malta. E eu vim-me embora com a minha filha nos braços para casa, a minha mercê.
3: A CMTV percorreu o país e encontrou dezenas, se não mesmo centenas, de estradas completamente destruídas. A tempestade Christine deixou localidades isoladas e ainda há muito por fazer. É um assunto em destaque mais à frente neste grande jornal.
4: Grande Jornal, um simultâneo com a CMTV, fica por aqui. Estamos em exclusivo na Correio da Manhã Rádio. Fica muito bem. Eu sou a Jéssica Alves. Faço-lhe companhia nesta tarde de sábado. E agora quem fica connosco é Ivandro. Ele traz Lua. E nesta tarde temos muito para si. Temos final da Liga dos Campeões. Também temos Fala Barato. E também entrevistas aqui entre nós.

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0: 4 minutos depois das 2 da tarde, e está na hora, vamos à conversa aqui entre nós desta semana, uma das conversas de Lara Afonso, ela que falou com o elenco do musical O Fantástico Senhor Walk, e foi muita gente aqui no estúdio, e nós gostamos sempre de ter pessoas aqui no estúdio, e eles cantaram ao microfone e foi tão bonito, ouça só.
3: Aqui entre nós.
4: Forte aplauso para o elenco do musical O Fantástico Senhor Walk. All you need is love. Da, da, da, da, da.
5: All you need is love.
4: Da, da, da, da, da.
5: All you need is love.
4: 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Love is all you need.
0: Agora sou eu que vai ganhar.
4: Bom dia, bom dia, gente gira. Como é que vocês estão?
5: Bem.
4: Podem falar todos, ok? Isto, no fundo, aqui entre nós estamos em família, não é? Aliás, tem aqui pais e avós a assistir ao vosso talento, que eu daqui a bocadinho já chamo aqui um deles para falar, ou dois, ou todos, para falar. Mas que musical é este? Quem é que quer ser a primeira ou o primeiro a falar sobre isto? Vá, o primeiro tem que se denunciar. Ai meu Deus, ai meu Deus, meu Deus, e agora? Vou ter que ser eu a escolher. Então, se calhar, o mais crescido, pode ser? Vou pedir só que se aproxime um bocadinho do microfone. Então, quem é a personagem que está aqui à minha frente?
6: Eu sou o Aniceto.
4: Ai,
6: não
4: quem?
6: Falo assim, mas sou.
4: Mas na peça, nessa peça, na peça é espinha de massa, é isso?
6: Sou, sim, senhora.
4: Boa, boa.
6: E bom
4: então,
6: dia.
4: Bom dia. Então, que peça é esta? O Sr. Walk.
6: Então,
4: ou quem é o
6: Sr.
4: Walk?
6: O Sr. Walk aparece a partir de tudo aquilo que todos os adultos e todas as crianças precisam de ter. Acima de tudo, precisamos de sonhar. Eu acho que é isso que o teatro transmite e que esta peça transmite bastante, sim.
4: Este elenco, vocês, está aqui o elenco todo, ou faltam?
7: Não.
4: Quem é que falta? Como é que tu te chamas?
7: Henrique.
4: Como é que tu estás? Quem és tu na peça? E quem é que falta aqui?
7: Eu estou muito bem.
4: Obrigada.
7: A peça é sobre um...

0: grupo de crianças que são órfãos, vivem num orfanato e o orfanato é dirigido por uma senhora muito má.
1: Malandra.
0: Pronto.
1: Quem é a senhora má?
0: É a nossa Reis. Dora Reis.
1: Adora, não sejas má para mim. Sim, exatamente. Esta Dora?
2: Sim.
1: E vocês já sabiam a história da Dora?
0: Sim.
1: Sabiam? Vocês estão a contracenar com a Dora?
0: Sim.
1: Uau, bem, já lá vamos. Continua, Henrique, desculpa. Pronto. Eu fiquei um bocadinho surpreendida.
0: Num certo dia aparece um senhor, que é o Sr. Wolk, e transforma o orfanato e fica tudo mais mágico do que estava antes com a diretora.
1: Ai, que maravilha! Assim, e o que é que. Vocês não vão contar o que é que vai acontecer à malandra da diretora?
3: Não.
0: Isso contem. Tem de ver o espetáculo. Querem saber, tem de ver o espetáculo.
1: Pois, claro. Então, e vocês já sabiam o que é isto de ser órfão?
4: Sim.
1: E então, é uma chatice, não é?
4: É triste.
1: E o que é que fica no vosso coração? Depois, assim que vocês conheceram a história, o que é que ficou no vosso coração? Ai, meu Deus, agora estou a ouvir os vossos corações.
5: Quando nós vimos a história pela primeira vez, eu acho que nós ficámos com o coração um bocadinho mais cheio, porque é uma história mesmo muito bonita. E é mesmo, eu acho que toda a gente vai adorar esta peça se for ver, porque é mesmo muito bonito.
1: Ah, eu não tenho dúvidas. Como é que tu te chamas?
5: Inês Gomes.
1: Inês Gomes, e tu és quem?
5: Eu sou a Mili.
1: A Mili, a malandra.
5: Epá, podemos. Epá, sim, podemos dizer que. Mais ou menos.
1: Olha, como é que foi? Quem é que se está a estrear no teatro? E na representação? Há aqui alguma estreia ou já são todos vá? Super. Enfim,
0: acho
1: já
0: faz isso.
6: Esta. Para mim, pessoalmente, é a minha estreia.
1: E como é que tu te chamas?
6: A minha profissional.
1: Então vá. Então, como é que tu te chamas?
6: Chamo-me Miguel Magalhães.
1: Oh, Miguel, e tu és qual é a tua personagem?
6: O meu personagem chama-se Paçoca.
1: Ah, é o Paçoca. E é o malandro.
6: É uma personagem muito cómica, muito engraçada. É assim, uma espécie de bully para os outros, mas ele próprio também é assim um bocadinho estranho.
1: Uh-huh.
6: Ou seja, também não faz muito sentido ele gozar com os outros.
1: Pois.
6: Porque ele também.
1: Isso é a história da vida, não é?
6: Mas, sim.
1: Se nós gozarmos uns com os outros e sem olhar
6: um
1: para nós.
6: E eu acho que é uma ótima personagem.
1: Ai, que bom. Então, e como é que foi, de repente? Vocês, tudo começa com um casting, não é? Foram fazer um casting.
4: Sim.
1: Imagino que estavam uma audição. Uma audição.
4: Muitas pessoas.
1: Muitas.
0: Então, 45 pessoas.
5: Mais, se calhar mais de 50.
0: Sim, mais.
1: E como é que vocês foram escolhidos?
6: Sim.
1: Como é que se sentiram? Vá, quem é que estava mais nervoso?
0: Muito feliz.
6: Também.
7: Quando soube a notícia, senti-me muito feliz por fazer parte deste grande musical, que é o Fantástico Sr. Wolk, que está em cena sábado às 6, domingo às 3.
1: Olha, pronto, a sério. E qual é que é as vossas idades, Henrique? Começa tu. Olha, vamos fazer assim, para as pessoas terem uma noção, porque na realidade as pessoas ou estão em casa ou estão, não nos estão assim propriamente a ver. Vão poder ver no Instagram e nas redes sociais, são as mais valias destas novas tecnologias que vocês sempre conheceram, não é? Já nasceram a conhecer isto, mas as pessoas neste momento estão a ouvir-nos, não é? Então, cada um diz o seu nome e o seu personagem e também o que é que sentiram quando começaram a fazer esta peça. Pode ser, Henrique? Começa.
0: Sim.
1: Por ti.
0: Mais o meu nome é Henrique Calado, tenho 12 anos, o meu personagem é o Lucas e eu, quando descobri que o meu personagem ia ser o Lucas, eu fiquei muito feliz. Eu li o guião, achei muito engraçada a personagem, apesar de ser um bocadinho chata e um bocado mandona. Eu gostei, é muito protetora a minha personagem e eu gostei muito, fiquei muito feliz.
1: Ficou algum fica um bocadinho desse personagem em ti?
0: Eu acho que
1: identificas-te em alguma coisa?
0: Não muito.
1: E consegues separar essas coisas? Vocês estão ainda agora a começar, não é? Os atores mais crescidos também às vezes não conseguem desligar-se assim muito dos personagens e vocês já conseguem perceber a diferença do que é um personagem, do que é estar a representar e do que é ser o Henrique?
0: Eu, no momento que a cortina sobe, eu penso, eu já não sou o Henrique, eu sou o Lucas a partir de agora. E nesse momento muda a minha personalidade.
1: Uau!
0: E assim que
1: isso treina-se, não é? Isso treina-se, muito bem.
0: Sim.
1: O próximo, diga lá, como é que se chama?
8: De Faria.
1: Vasco de Faria.
8: Tenho 9 anos.
1: Uhum.
8: Eu gosto muito de fazer teatro musical e o meu personagem chama-se Martim. Ele é uma personagem muito divertida, ele gosta de tudo.
1: O Martim é irmão do Lucas?
0: Sim.
8: Nós somos irmãos. E quando recebi esta notícia, fiquei muito feliz por participar nesta peça.
1: Uhum.
8: E o guião, fiquei tipo, uau, que fixe!

0: e depois fui-me acostumando. E quando sobe a cortina é a mesma coisa que acontece ao Henrique, que é, tenho de ficar na minha personagem, não posso ser o Vasco.
1: Ai, consegues?
0: Consigo.
1: Pois claro, isso é que estou aqui, não é? Pois claro, meu Deus, mãe, eu estou arrepiada. Próximo!
2: Eu sou o Dini Santos, tenho 10 anos, a minha personagem é o Susto. Quando eu soube que ia fazer parte do Fantástico Sr. Olgo, fiquei muito feliz. E também quando comecei a ler o guião, percebi que eu tenho uma dupla, o Susto tem uma dupla, que é o Paçoca. Mas há lá uma parte...
1: Uma dupla tipo, são os BFFs?
2: Sim. Somos umas personagens que gozam muito. E eu... Também, quando sobe a cortina, transformo-me na minha personagem, mas dou sempre um bocado de mim na personagem. Sinto que o Fantástico Sr. Louco é um musical muito mágico, com muita energia, e a diretora Crumble, que é...
1: Que é uma malandra, que é má zona.
2: É má, mas depois, quando o Sr. Louco aparece, nós ficamos muito felizes...
1: Ah, ele é a alegria, por isso é que é o incrível, não é? Por isso é que é o incrível. Já estou ansiosa de conhecer o Sr. Walk. Quem é que faz o Sr. Walk? Paçoca? Ai, não és Paçoca, como é que te chamas?
3: Chamo-me Miguel Magalhães.
1: Miguel.
3: E o meu personagem chama-se Paçoca.
1: E quantos anos tens?
3: Tenho 13. Quando descobri que ia fazer esta peça, fiquei muito feliz. Era a minha primeira estreia profissional no teatro, então fiquei radiante, adorei. Quando eu vi o guião pela primeira vez, eu vi um personagem chamado Paçoca. Só que eu assim, eu sou este. Não tinham anunciado, mas eu sou blog, porque eu vi ali uma frase qualquer a dizer, estou pelo chato, não sei o quê, assim, eu sou este. Pronto, eu vi logo e quando descobri, adorei. E sou assim uma personagem bem cómica, que gosta muito de gozar com os outros. Como o Dinis disse, faço a dupla com ele, mas também gosto com ele. Ou seja, é uma personagem muito diferente.
1: Sim. E tu na vida real costumas gozar com alguém?
3: Não.
1: Não.
3: Mas... Eu não
1: és sei, gozão, eu, não é? Não
3: eu
1: ofendes.
3: Identifico alguma coisa com o Paçoca.
1: Pois, és divertido, és bem disposto, é nesse sentido também, não é?
3: Sim.
1: Boa. Próxima.
4: Então, eu sou a Inês Gomes.
1: Olá,
4: minha personagem
1: outra vez.
4: É a Milly. E eu adoro este personagem porque eu sinto que a Milly é uma das mais velhas do orfanato, logo ela tem a obrigação de proteger os mais pequeninos da diretora. Quando a diretora nos faz chorar, quando a diretora grita connosco, eu sinto sempre que a Milly é a primeira que tem que os proteger, por ser a mais velha, por ter assim mais...
1: E és de facto a mais velha?
4: Sim, tenho 14 anos.
1: Uau.
4: Sou a mais velha do elenco todo. E eu, quando li o guião, eu fiquei... pasma, porque a história é mesmo incrível.
1: Já conhecias a história?
4: Não, por acaso não. Eu sei que tinha uma mistura de alguns outros musicais, outros filmes, mas nunca tinha pensado que ficava uma bela mistura ali no espetáculo. E quando sobe o pano é sempre uma alegria. Ficamos sempre nervosos, mas depois é sempre uma alegria ver a sala cheia, ver o público, ouvir as palmas, e isso é sempre uma coisa que nos preenche. E quando nós deixamos a nossa personagem para voltarmos a ser nós mesmos, eu admito que nós ficamos todos com um bocado de saudades de voltar e querer que o próximo fim de semana chegue para voltarmos a fazer. E é isso.
1: Não? Ai, que bom. Não, felicidade estampada no rosto, caros ouvintes, é verdade. Este elenco que está aqui, eles estão em personagem e daqui a pouco pode, e convido-o a ir ao Instagram da Correio da Minha Rádio também, e também da companhia, e fazer like na página do Instagram desta malta nova, gira e fresca e cheia de... Ai, traz uma boa energia, uma boa vibe, como se costuma dizer, assim, uma boa energia, e a voltar a trazer-nos os sonhos como eles devem ser, para serem conquistados e realizados. Está no Aqui Entre Nós, 11h19, estamos à conversa com o elenco do Fantástico Sr. Walk, um musical. Tenho duas meninas que ainda não falaram. Olá!
5: Olá!
1: Então, nomes e idades, quem é que vai começar?
5: Pode ser eu. Eu sou a Matilde Madruga, tenho 10 anos, e eu, quando soube que eu fiquei nesta companhia, fiquei muito feliz, porque era a primeira vez que eu ia fazer um teatro à séria, profissional. A minha personagem, eu gosto muito porque ela é muito tipo, artigo sei lá o quê, para fazer o quê, tipo, para ficar lá tudo certinho. E eu gosto disto. Então, eu fiquei muito feliz, e que eu gosto também muito da história, porque é muito

0: Gira.
1: E tu também és linda.
0: Obrigada.
1: Estás nervosa?
0: Não.
1: Boa. E a tua amiga do lado, quem é?
2: Olá, sou a Madalena Rodrigues.
1: Olá,
2: tenho 13 anos. A peça está muito gira. Relativamente à pergunta de há bocado, eu acho que todas as personagens nos deixam uma marca dentro de nós. E também a minha estreia profissional no teatro musical. E estou a adorar fazer esta peça. Fiz imensos amigos. O elenco adulto, o elenco infantil são todos muito divertidos e está a ser uma experiência muito, muito, muito incrível. E é isso.
1: E é isso, é maravilhoso. Vocês com estas idades já conseguem, sei lá, fazer assim uma projeção no futuro? Vocês veem-se a fazer isto para sempre, de forma profissional e em crescidos? Querem ser atores e atrizes?
3: Sim.
1: E cantores?
3: Sim. Sim.
1: Todos adoram cantar, porque isto não deixa de ser uma peça musical.
4: Sim, claro.
1: É um desafio extra.
0: É um musical.
1: E há músicas muito giras?
4: Há muitos giras. Números muito giros. Nós fazemos muitos números engraçados, cheios de cor, cheios de música.
1: E dançam também?
4: Saltamos à corda.
1: Ai, mais coisas.
4: Dançamos com mesas.
0: Uma mesa de escola.
4: Garfos gigantes.
1: Ai,
4: cadernos enormes.
1: Bem, não faltou. Isto é um musical para a família toda, não é?
4: Para toda a gente.
1: E como é que é? Vocês, quando de repente chegaram às vossas escolas, vocês já se conheciam? Alguém aqui já se conhecia?
5: Eu conheci. Pessoalmente já conhecia o Henrique. Uma vez fiz uma escola de verão de teatro com ele.
1: Ah, você já estava aí o bichinho, não é?
5: Sim,
1: daqui a pouco já vamos falar com os pais que estão aqui. Já estava o bichinho, portanto já se conheciam, porque de facto já iam fazendo esses workshops e pré-treino de aquilo que estão a fazer agora, não é? Vocês agora são profissionais, lamento. Vocês são atores profissionais. São mais novos, mas já são atores profissionais. Nota-se. Assim que entraram, notou-se logo, eu fiquei nervosinha. Bem, vamos à música.
4: Sim, vamos
1: ouvir uma música aqui. Mas primeiro, olha, vamos só relembrar onde é que nós estamos.
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1: Na Correio da Manhã Rádio, é isso mesmo, 11h22. Vamos ouvir uma música que se chama Bate, Bate, Mexe e Acredita. Escolhi bem?
3: Sim.
1: A sério? Ai, meu Deus, então vá, eu vou gostar.
3: Sim, certeza.
1: Vocês prometem que cantam aqui também?
3: Sim.
1: Então vá, bora. Já está. Ai, tão bom. Alegria.

0: Eu estou a fazer. Bem, eu vibro muito, eu vibro muito. Eu sei, desculpem, eu vibro bastante, mas vocês são extraordinários! Ai, meu Deus, vocês são maravilhosos!
1: Aqui entre nós.
0: Aqui entre nós. Como é que vai da manhã rádio? Numa conversa extraordinária com o elenco do Fantástico Sr. Walk, que está em cena na Academia de Santo Amaro, em Lisboa, e tem apresentações todos os sábados, é isso?
2: Sábado às 6 e domingo às 3.
0: Bem, não faltam motivos, não é? Ninguém falta à escola, ninguém nada. Portanto, é fim de semana.
2: E também não somos só nós, há outro elenco com outros meninos. Exato. E sim, um elenco faz um espetáculo e o outro faz outro e vamos trocando.
3: Ficam sempre.
4: Estes três
3: aqui fazem sempre.
4: Miguel Magalhães.
2: O Dini Santos
0: e o Vasco Faria. Então, como é que vocês se sentem de fazer sempre? Vocês têm energia para isso tudo? Os três que se cheguem à frente. Vá lá. Vocês estão sempre.
3: Sim.
0: E então?
3: Energia
0: não vos falta.
3: Nós gostamos muito dos nossos papéis.
0: Certo. Sim.
3: E depois, também temos o privilégio de estar sempre lá. Que nós gostamos de estar muito no teatro.
5: Uhum. Então, gostamos de fazer a peça, gostamos sim. de fazer o Fantástico Sr. Walk, porque também eu acho que nós damos um bocadinho de nós a cada personagem.
3: Sempre, uhum. Estamos sempre a dar um bocadinho de nós.
5: E
3: às vezes até demasiado.
5: E nós, eu sinto que, vou falar pelos três, porque acho que nós adoramos, estar sempre lá é nunca...
0: Nunca faltar
5: às coisas importantes, sim, é a nossa segunda casa. Fazemos sempre, temos sempre lá, nunca faltamos nada. Eu acho que nós adoramos fazer todos, mesmo que seja um bocadinho cansativo às vezes, nós adoramos e estamos sempre com imensa energia.
0: A alegria que vocês passam, isto é alimento para a alma de cada pai, de cada. E há muita emoção aqui. Olha, eu, vocês não façam isso, pais, porque eu sou uma chorona de serviço. Eu tenho que me controlar. Mas de facto, é a vossa energia, a vossa alegria passa, vocês estão genuinamente felizes e bolas, isso é tão bom, é esse o objetivo. As crianças nasceram para serem felizes e para fazerem aquilo que vocês estão a fazer, realizarem sonhos, divertirem-se, brincarem. Como é que foi, agora vou aliviar aqui a carga, como é que foi de repente irem para a vossa escola, porque cada um tem a sua turma, não é verdade?
3: Sim.
0: Os seus amigos.
3: Ai, de repente aqui é da mesma turma.
0: Pois, ninguém aqui. E de repente chegam, olha, eu gostava de vos convidar a irem ali ao teatro, porque eu faço parte do elenco de um musical e tal. Como é que foi?
2: Foi muito fixe. Eu fui ter com os meus amigos, convidei-os, eles já foram ver, disseram que adoraram, foi muito fixe. E sim, e gostaram muito.
3: Sim.
0: E já alguma turma, alguns colegas vossos já vos foram
2: sim,
0: a...
2: Já, as turmas todas? A minha turma do quarto ano, porque eu agora já estou no sexto,
0: pois
2: mas
0: é,
2: a minha turma do quarto ano, da minha escola antiga, foi-me ver e foi-me lá apoiar.
0: Oh.
3: E a minha turma veio ontem e eram muitas pessoas.
4: Tivemos a sala cheia.
0: Ai, tão bom!
3: Eram 40 pessoas.
0: Vocês ficam nervosos quando pensam, será que a sala está cheia?
5: Será que... Pano subir.
3: Não, quando a cortina abre,
2: sim.
3: nós já estamos.
0: E vocês apoiam-se.
2: Nós relaxamos
3: muito. Mas olha aquela parte da cortina abrir. Sempre improvisar. Pois, tal como temos coisas difíceis, que é trocas de roupa rápidas, pijama.
4: Exato. Roupa da escola.
0: Bem, vocês têm tanta coisa em que pensar.
4: Tirar sapatos.
2: Também já houve
0: não trocar os sapatos.
2: Já houve muitas pessoas a dizer que gostaram muito da nossa relação enquanto crianças do orfanato, porque como elas não têm pais, é como se elas fossem os pais umas das outras. Disseram que gostaram muito da relação, por exemplo, do Paçoca e do Susto, do Lucas e do Martim, porque eles são irmãos, e o Lucas protege o Martim de muitas coisas. Também gostaram da nossa relação de grupo, disseram que nós éramos muito amigos e notávamos isso dentro e fora
0: de... Eu gosto da vossa relação de grupo.
5: Somos um elenco, eu acho que muito unido.
4: Sim, muito unido fora do palco e dentro do palco, porque nós ajudamos muito uns aos outros. Quando alguém falha as falas, alguém não faz alguma coisa, nós ajudamos muito uns aos outros.
0: Isso é tão bom, isso é maravilhoso. Sim. Olha, vocês, eu sei que se calhar vocês têm muitas coisas a fazer, vocês são umas estrelas, não é? E eu vou-vos pedir encarecidamente que fiquem mais um bocadinho, até porque vou chamar alguns dos pais para virem conversar um bocadinho. Não são só vocês que ficam aqui nervosos, também temos de deixar os pais nervosos. Mas agora vamos fazer assim, um compasso de espera, vamos às notícias com a Leonor Ferraz e já voltamos à conversa e já voltamos a ouvir mais música, ok?
2: Tá bom, adeus,
0: obrigada. Vamos à conversa um bocadinho com alguns dos pais.

0: estão aqui deste elenco maravilhoso, pais, avó, também o João, que acabamos por não falar muito, porque de facto este elenco de gente nova, muito nova, mas com tanto para dar. Eles têm uma energia. E disseram tudo, não é? Disseram tudo. Faltou dizer alguma coisa sobre a peça, para além de. Já falámos da Dora, mas e o senhor Walk, quem é?
1: O senhor Walk é o Fernando Jorge Oliveira.
0: Senhor Fernando, beijinhos. Eles neste, não estão aqui, mas estiveram no Olá Bom Dia, não é?
1: Sim, sim.
0: Mas
1: sim,
0: foram a correr, pregar para outra freguesia, para promover este espetáculo, não há que dizer. Está tudo a trabalhar, está tudo a trabalhar na mesma frequência.
2: Aqui ninguém tem descanso.
0: Então, a mãe Sofia é a mãe de quem?
2: Eu sou a mãe da Matilde.
0: Da Matilde.
2: Sim, que faz o papel da Ana neste espetáculo. E convido toda a gente a vir ver este espetáculo. Este espetáculo está incrível. É a primeira vez que se faz em Portugal. Um espetáculo em que... Um musical em que são as crianças durante 1h20 que agarram o espetáculo. Ou seja, estes miúdos não saem de cima do palco durante todo este tempo. E efetivamente... São eles que agarram de uma forma extremamente profissional este espetáculo.
0: Como é que tudo começa? Como é que... E aqui agarra quem quiser agarrar. Pai?
3: Sim.
0: Pai de quem?
3: Eu sou o pai do Vasco Faria.
0: O pai do Vasco Faria, aquele... Como é que é estar a assistir o seu pequeno rebento a falar como gente grande e a representar com um talento imenso?
3: É impressionante. O grau de profissionalismo e de entrega destes miúdos. Eles treinaram durante 2 meses consecutivos, todos os dias.
0: Com a escola também.
3: Sim, sim, sim.
0: E acredito que sejam ótimos alunos.
3: Sim. Aí é mágico mesmo. A relação deles, a entrega deles na peça e o entusiasmo. Eles querem, o Vasco quer sempre chegar mais cedo, mais tempo com os amigos e nunca está cansado de lá estar. Incrível.
0: Oh, tão bom. E alguém na família que tenha este talento da representação, como é que nasce? É dele só ou já?
3: É dele. Não há histórico.
0: Não há histórico.
3: De representação na família.
0: Então ainda mais impressionante acaba por ser, não é? De onde é que ele foi buscar isto? Se calhar acontece estas reações.
3: Deles, sim, sim, sim. E têm sempre a cabeça a mil. Quando não estão numa peça, estão a inventar outra.
0: Não, quando nasce, não é?
2: Eles são todos muito focados e é um bocadinho o que o pai do Vasco estava a dizer. Foram 2 meses intensivos em que eles tinham aulas todos os dias até às 5 da tarde e às 6 estavam todos na academia a terem ensaios até às 11h30 da noite. Uau. E no dia a seguir, às 7 da manhã, estava tudo de pé para ir para a escola. E não houve aqui nenhuma criança que dissesse que estava cansada ou que transmitisse esse cansaço. A maioria deles, as notas subiram, porque também o tempo era muito, muito,
0: e
2: muito
0: atenção,
2: curto.
0: E acho
2: portanto,
0: que isto é
2: o foco,
0: ótimo.
2: O foco era, por exemplo, eu vejo pela minha, a minha aumentou as notas assim brutalmente. Mas porquê? Ela tinha meia hora,
0: porque
2: 40 minutos para estudar. Ou seja, o foco dela era naqueles 40 minutos, era fazer os trabalhos de casa, era estudar, era tudo, mas eles estavam felizes e muitas vezes nós pais à espera, às 11h30 da noite, à espera para eles virem embora e eles queriam ficar mais e mais e queriam sempre mais, portanto, e nota-se esta amizade que é dentro e fora do palco.
0: Mãe do Miguel Magalhães.
2: Do Paçoca.
0: Então, já havia um desejo dele de ser ator, de representar desde muito cedo? Já reconhecia isso no Miguel?
4: De pequenino, sim, de cantar. O Miguel está em casa constantemente a cantar desde os 4 anos. Todos os dias canta, representa, pede aos familiares lá de casa para fazerem peças com eles e texto com ele, os que inventam,
0: e a mãe linha?
4: Que vê coisas da Broadway. A mãe tenta alinhar o melhor que pode, não é? Dentro do... A mãe não é atriz, mas tem que brincar muito às atrizes com o Miguel, porque é tudo o que ele quer fazer desde pequenino. Sim.
0: E havia histórico na família
4: de
0: também?
4: Todo.
0: Também não. Pronto.
4: Não. De todo. Foi dele, pronto, e começou a querer.
0: E a alegria.
4: E depois explicámos-lhe que isto existe, esta profissão, não é? Porque ele não sabia. Portanto, era dele, era inato.
0: Ou seja, cabe-nos também a nós, pais, a olhar profundamente para os nossos filhos e perceber aquilo que está para lá. Exato. Do óbvio, não é? Às vezes estão talentos que estão ali e que depois não são explorados se os pais não estiverem atentos, porque nós somos os primeiros a estar com eles, pais, professores, e acredito que parabéns a vocês por explorarem isso e não cortarem. Não

0: despertarem os talentos, porque isso às vezes é escola, escola, escola, não, não, primeiro escola, escola, escola, e as coisas podem ser feitas em paralelo, até ajuda, pelo que deu para ver aqui. Mãe de quem?
1: Então sou mãe do Dinis, do susto.
0: Do susto. E teve um susto quando ele disse que queria ser ator?
1: Um verdadeiro. Não, não, não. Longe disso. Isto já é uma paixão que nasceu com ele desde pequenino. E estamos aqui para apoiar. Eu acho que todos nós temos que apoiar. Se eles têm este talento e que é visível, temos que, não podemos cortar as pernas a um desperdício, não, não é?
0: Era fogo, isso não, é nunca, mesmo. Nunca na vida.
1: É mesmo.
0: Como é que se sentiram, e aqui pega quem quiser pegar, a primeira vez que a cortina sobe e de repente eles estão ali?
1: Todos. Ainda hoje.
2: Temos vindo
1: ver sempre os espetáculos todos, sábados e domingos. E ainda hoje.
2: Há sempre uma cena,
1: me emociono sempre, repetidamente.
0: A história também é intensa, não é?
1: Muito bonita. Tem uma mensagem que vai para além daquilo que é transmitido. Nos diz muito.
0: Ficam sementes de amor e de sonho lá dentro.
1: Sim.
0: A verdade é que quando eles começaram a conhecer o guião, as primeiras pessoas com quem eles partilharam o guião foram vocês, foram os pais, não é? Houve dúvidas?
1: No meu caso, não me deixou ver nada.
0: Não deixou? Não havia nenhuma dúvida? O que é isto do órfão? O que é isto de...
1: Não sabia nada. Nunca me deixa assistir a nada. Só no dia do espetáculo, que é para ser
0: É para ser surpresa. Para ter o tal susto. Mas o susto tem bom.
1: Sim, exatamente.
0: Mas houve dúvidas relativamente a questões mais sérias que são abordadas aqui de forma muito musical e muito bonita e mágica até, mas estão aqui a ser abordados temas bastante sérios, não é? Há crianças que não têm esta alegria que eles têm.
1: Exato.
0: E eles confrontaram-se com essa realidade a brincar numa peça de teatro musical. Houve alguma dúvida, houve alguma questão, houve algum momento assim destes atores assim, mais nostálgico, mais que tenham partilhado convosco?
3: Não.
0: Não.
3: Na minha parte.
0: Tudo bem resolvido, não é? Tudo bem.
3: Sim.
0: Tudo gente resolvida, gosto disso.
1: Não, não.
0: Então vamos à próxima música deste fantástico musical.
2: Ai, meu Deus.
0: E vão estar aí atrás de mim. Adoro. Vão cantar, ok? Vão cantar.
3: É igual.
0: Boa. A música é.
3: É da abertura.
0: É da abertura? Ah, então vamos lá. Isto é um spoilerzinho, mas atenção, não invalida que vá ao teatro. Já lá vamos, já lhe digo tudo, exatamente os horários, onde é que fica, tudo, e também a página que deve seguir para acompanhar estes extraordinários atores, este musical que está em cena e que vale a pena ir ver. Eu ainda não vi, mas vou ver, isso garantidamente, e vou levar as minhas princesas reais. Aqui vai disto, música do musical. Vamos lá.

0: Que maravilha! Acabámos então de ouvir mais uma parte, uma música que confere ser a primeira parte, né? A primeira música deste musical. Como é que se chama o musical? Que eu não me lembro.
1: O Fantástico Senhor Woke!
0: E está em cena onde?
1: Na Academia de Santo Amaro!

0: A que horas e em que dias?
1: Sábado às 6 e domingo às 3.
0: Muito bem, afinal aqui a diretora não vai castigar ninguém. Adorei receber-vos, sabiam?
1: Obrigada!
0: E eu estou ansiosa de vos ir ver em palco. A vossa alegria é contagiante e o vosso talento transparece no vosso olhar. Que sejam muito felizes a fazerem isto que estão a fazer, que se divirtam, que brinquem muito, muito, muito e que deem muitos abracinhos aos vossos pais, porque de facto eles estão ali emocionados e com o apoio deles vocês vão ser ainda mais todos os dias. Lembrem-se sempre, os vossos pais são os vossos melhores amigos, sempre, mas com todo o respeitinho, está bem? Porque amiga é amiga e pai é pai. Certo? Sim?
2: Sim.
0: Sucesso para vocês.
3: Sim.
2: Obrigada.
0: De nada, obrigada por terem vindo. Adorei conhecer-vos a todos. E lá está, vamos só referir. João, vai em personagem?
4: Eu vou em personagem.
0: Então vá, vamos pôr aí o microfone. Porquê é que temos que ir assistir a este... Como é que se chama, senhor?
4: A minha personagem?
0: A personagem
4: é o Aniceto.
0: Aniceto.
4: Aniceto. Aniceto.
0: Aniceto, eu disse
4: Aniceto
0: bem.
4: Aniceto é bondoso.
0: Aniceto é bondoso.
4: É.
0: E faz o quê? O que é que faz?
4: Então, eu sou o faz-tudo.
0: Faz tudo.
4: Da peça. Ando sempre atrás da diretora Crumble, mas sou um bocadinho maltratado.
0: Pois, claro.
4: Por ela. Sou capaz de ser a personagem cómica da peça e dou assim um alívio cómico a tudo aquilo que se passa e a todo o drama que se passa no orfanato. É uma peça muito boa, mesmo muito boa. Acaba por ser muito comovente.
0: Uhum.
4: E toca sempre quase toda a gente.
0: É verdade.
4: Se não mesmo para dizer toda a gente.
0: E há três adultos?
4: Há quatro adultos.
0: Há quatro adultos, quem são?
4: A Teresa Amorim,
0: uhum,
4: que faz a inspetora.
0: Ser inspetora, sim.
4: A diretora Crumble, que é a Dora Reis. E o Fernando Jorge Oliveira é o fantástico Sr. Hulk. E o Aniceto Bondoso, que sou eu, João Braga.
0: João Braga, pronto, faltava isso, realmente. Olha, eu estou mesmo ansiosa por ir ver e pronto, e adorei. Obrigada por terem vindo à Correia da Manhã Rádio. Há que dizer
4: agora,
0: que foi.
4: Para fazer também um bocadinho de promoção, a página e a produtora do espetáculo,
0: sim,
4: é a Contexto de Cena Produções.
0: Certo.
4: E devem seguir a nossa página, também arroba Contexto de Cena Produções. E é isso.
0: E é isto. E esta peça vai estar em cena até?
4: Dia 28 de junho.
0: Ai, que
4: aos
0: bom.
4: Sábados às 18, às 6 da tarde. Aos domingos às 15 horas, às 3 da tarde.
0: Muito bem. Toma
4: na
0: nota.
4: Na Academia de Santo Amaro, em Alcântara.
0: Se não tiver tomado nota, não há problema. Vai ao Instagram e tem lá as informações todas.
5: E agora também temos uma promoção especial, que é na compra de um bilhete, recebe o segundo.
0: Jura? Isso é,
5: sim,
0: ótimo.
5: Agora no mês de junho, que é o mês da criança, fizeram essa promoção. Então comprem os vossos bilhetes e venham ver antes que acabe.
0: Fico muito contente, é isso mesmo. Fica aqui o convite, o incrível Sr. Walk.
4: Fantástico, Sr. Walk.
0: O fantástico, é incrível. Há aqui uma frase muito
4: incrível. Mas é incrível.
0: Porque, mas é incrível, exatamente. Nada é por acaso. E de facto, sonhar é o primeiro passo para mudar
1: o mundo.
0: Vamos continuar a sonhar.
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0: Trust Me Mate, Dean Lewis, a rodar aqui na Correio da Manhã Rádio. Agora que faltam 17 minutos para as 3 da tarde, fique connosco, fica muito bem. Atualizamos as notícias precisamente às 3 da tarde com Orlando Azevedo. 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
0: Músicas da nossa vida para ouvir lá mais à frente. Agora a nossa dose diária de humor com o Fala Barato de Eduardo Madeira.

0: E a pergunta hoje é: pertence à multidão que foi ou vai ver Bad Bunny no Estádio da Luz?
1: Alice Rissol, sou cenógrafa e vegana. Eu fui ver o Bad Bunny. Fiz até um workshop espanhol com a Ana Galvão para entender melhor as letras. Mas mesmo assim não percebi patavina. Ou ele canta com uma batata quente na boca, ou eu tenho que começar a meter mais tabaco nos meus cigarrinhos. Mas mesmo assim dancei horas e horas. Aliás, eu só parei de dançar quando às 5 da manhã ligar o sistema de rega do relvado. Aí eu percebi que já tinha acabado, mas aproveitei para tomar um bom banho, que eu estava a fazer greve de duche já há uma semana, para salvar o planeta e protestar contra o desperdício. Saravá e saudinha da boa.
2: Abelho Sousa, Bad Bunny vai postar de luz. Mas isso é o quê? Treinador? Eu nunca ouvi falar. Mas o Benfica também já está como o Tiririca. Pior que o que está, não fica. Venha ao Bunny, venha ao quem vier.

0: E tu, Rui Costa, abre a pestana. Não deixes que o Barandas faça de nós gato sapato. Temos de controlar a arbitragem. Não é só com Bad Bunnies que vamos ser campeões. E agora não digo mais nada. Desculpe ser assim curto e grosso, mas eu tenho a minha cabeça e não fica carneirada. Além disso, está um calor. Ui, ui. Jéssica Flávia, fui ver o Bad Bunny ontem e vou ver hoje outra vez, porque eu não sei qual é que é o melhor dia, qual é que vai ter mais gente influente, onde é que vai haver as melhores trends, qual é que vai ser mais coquete, por isso é que eu comprei para os dois. Depois tenho que ver as imagens para ver qual é que é o melhor. Sim, porque eu, quando lá estou, eu não consigo ver nada, estou sempre a tirar fotos e gravar. Estão a perceber? Já tenho bem material para postar. É assim, porque segundo o meu psicólogo, eu tenho FOMO, Fear of Missing Out. Segundo ele, é uma forma de ansiedade social e psicológica exacerbada pelas redes sociais, onde a percepção de que os outros vivem experiências superiores gera necessidade de constante conexão, comparação e medo de exclusão. Logo, não posso fazer nada. Hashtag Bad Bunny, és um gato. Hashtag eu quero ser a tua cenoura. Hashtag hidrata-te. Júlio, mate, já acabei. Eu, quando o meu amigo Passinhas me disse: Júlio, queres ir ver o Bad Bunny? Que eu ganhei convites num pacote de cereais. Eu disse: é pá, deixa estar. Já vi várias vezes. E ele foi com o Molas, que é outro amigo nosso. Depois é que eu percebi o meu erro. Ele foi ver um gajo chamado Bad Bunny. E eu pensava que era o Bugs Bunny, o coelho dos necos. Ainda tentei ir a correr quando cheguei ao estádio. Já era 5 da manhã, pá. Já tinha acabado a bué. Foi o que me disse uma bacana chamada Alice, que ia sair do estádio toda encharcada e cheia de relva na roupa. Parecia que vinha do pântano. Enfim, enganei, pá. Mas também quem nunca errou que fuma a primeira pedra, né?
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2: Pois é, e nós que estamos aqui pertinho do Estádio da Luz, vimos a confusão que foi, mas foi tão bonito e falaram muito bem deste concerto. E está calor, sim, está muito calor. Nós aqui no estúdio não sentimos, graças a Deus, mas em homenagem ao calor, vem o Calvin Harris com Summer. When I met you.

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2: E seguimos agora com mais um episódio de músicas da nossa vida. Este também é muito especial para nós. É da nossa querida Mónica Peixoto. Vamos ouvir as suas escolhas.
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3: Olá, eu sou a Mónica Peixoto. Pediram-me dois temas da minha vida. Eu começo pelo mais antigo na minha vida, é uma recordação de infância, Romaria, de Elis Regina. É um tema que eu recordo muito presentemente a memória de ouvir o tema a tocar num carro, quando passava na rua. Era criança, teria 6, 7 anos, e essa música ficou marcada nessa memória. E Elis Regina foi também a primeira personalidade pública que, quando morreu, eu senti que tinha morrido alguém próximo, como se fosse alguém conhecido e alguém que deixou bastante saudade nessa partida. Fico então com Romaria, de Elis Regina.

O segundo tema da minha vida dispensa grandes apresentações, Feeling Good, de Nina Simone, um dos nomes maiores da música norte-americana. É ouvir, subir o volume do carro e ouvir com prazer.

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1: Mamma Mia! Foram as duas escolhas das músicas da vida de Mónica Peixoto e seguimos até à hora certa com os Ornatos Violeta. Ouvi dizer-se?

0: Muito boa tarde, são 3 horas, está na Correio da Manhã Rádio. Está na hora de atualizar as notícias, o Grande Jornal das 3 da tarde, a edição é do jornalista Orlando Azevedo. Boa tarde, Orlando.
1: Boa tarde, Jéssica Alves. Dois homens foram baleados esta madrugada junto a um bar no centro do Barreiro. Um deles foi atingido na cabeça e morreu. Foi transportado em estado muito grave para o hospital. Vamos em simultâneo com a CMTV ouvir testemunhas deste caso.
2: Só ouvi.
3: Ficou muito assustada quando ouviu. Quando é que soube que tinham sido o mesmo tiro?
2: Foi de manhã. De manhã, quando eu saí, é que me apercebi da...
3: Do aparato policial. Havia muita polícia ainda de manhã?
2: Havia. De manhã ainda havia aí polícia, com fitas, com tudo.
3: Que horas, mais ou menos, é que...
2: 9 e tal.
3: Ou seja, 9 e tal da manhã, um alerta que foi dado por volta das 3. 6 horas em que as autoridades aqui estiveram.
2: Pois,
3: não chegou a ver o carro?
2: Não. Quando eu saí já não estava carro, já não estava nada.
3: Falava-me há momentos de um café aqui ao lado.
2: É o BR.
3: O espaço comercial. É um espaço que tem sido frequentemente usado por jovens? É barulhento?
2: Não, é uma rua pacata. Não há barulho aí assim. Está claro, é juventude, quando sai à noite, etc. Sempre faz um bocadinho de barulho, mas não é nada que a gente não tolere.

0: Estava aqui a dizer-me que foi algo inédito.
1: Sim, inédito. Muito inédito.
0: Ficou assustada quando soube que tinha acontecido aqui um tiroteio?
1: Qualquer pessoa fica assustada, mas não é... Como isto é uma rua calma, não tem problemas.
0: Nunca se tinha percebido também de... Numa fase inicial, o que é que tinha acontecido. Muito obrigado, Dona Ana. Nós vamos só mostrar aos telespectadores da CMTV. Vamos deixar aqui este o prédio, porque foi precisamente aqui à frente do prédio da Dona Ana que aconteceu este tiroteio. Débora Carvalho, foi precisamente... Deste local estava um BMW cinzento, escuro, no interior estavam uns jovens, os dois jovens que foram baleados. O tiroteio começou aqui, estes dois jovens na casa dos 20 anos foram alvejados, as marcas de sangue ainda são visíveis. Aquilo que conseguimos perceber é que durante o trajeto estes jovens estavam numa rede, num espaço de um restaurante fast food e deslocaram-se até este local, uma rede de fast food que fica bem próxima desta rua 1º de dezembro. Eles deslocaram-se até aqui, estacionaram o carro. Um dos jovens estava à espera da namorada que trabalhava no tal bar que esta senhora aqui relatava. Esta jovem, quando viu o que tinha acontecido, veio até ao local, pediu por socorro. Os vizinhos deste prédio rapidamente chegaram ao local, tentaram de certa forma ajudar esta vítima, estas vítimas que foram alvejadas, tiveram mesmo de acionar o 112, os bombeiros do Barreiro aqui chegaram, também o INEM, a ambulância, a própria Polícia de Segurança Pública, a Polícia Judiciária foi mais tarde acionada. Os dois jovens foram transportados para unidades hospitalares diferentes. Um deles acabou por sucumbir aos graves ferimentos no Hospital de Almada. O outro está em estado considerado bastante crítico no Hospital do Barreiro. Um crime que a Polícia Judiciária está a investigar. Os suspeitos deste bárbaro crime estão neste momento em parte incerta.
2: A reportagem em simultâneo com a CMTV do Nuno Adães. Há uma vítima mortal na sequência de um acidente que aconteceu esta manhã na Estrada Nacional 1, entre Alcoentre e a localidade de Espinheira. Tratou-se de uma colisão violenta entre duas motas pertencentes a um casal e um carro que também provocou dois feridos. A vítima mortal é a mulher de 48 anos, já o marido de 51 está internado em estado grave no Hospital de São José, em Lisboa. A CMTV apurou que a Nacional 1 esteve cortada nos dois sentidos durante a manhã. Um homem enterrou a mãe de 95 anos no quintal da casa onde viviam, na Póvoa do Lanhoso. A revelação foi feita a um irmão que tinha acabado de regressar da Suíça. A Polícia Judiciária foi acionada e o corpo desenterrado. No local esteve a jornalista Fátima Vilaça.
3: A autópsia que vai ser feita no Gabinete Médico-Legal e Forense do Cávado, em Braga, é essencial para a investigação da Polícia Judiciária de Braga. Depois de ontem, o corpo da mulher de 95 anos ter sido encontrado, ter sido desenterrado do quintal da casa onde vivia, aqui em Taíde, na Póvoa de Lanhoso, foi o próprio filho de 61 anos que sofre de esquizofrenia, que confessou ao irmão que enterrou a mãe no quintal depois de a ter encontrado morta na cama. Não conseguiu precisar o dia em que a morte ocorreu, referiu que foi há 2 ou 3 dias e depois referiu às autoridades que terá sido há uma semana. Não conseguiu precisar exatamente o momento em que a morte aconteceu e em que tomou a decisão de enterrar o corpo da mãe idosa no quintal da casa. Ora, por não haver evidência clara de que tenha ocorrido um homicídio na habitação, Jorge Amaro não foi detido pelas autoridades, até porque o crime de profanação de cadáver, aquele que ele próprio...

0: até confessa, é um crime que não prevê detenção fora de flagrante delito. Foi daqui levado ontem, depois de ter sido dado o alerta. A GNR veio para cá de imediato, pediu depois a ajuda dos bombeiros voluntários da Póvoa de Lanhoso para tentarem confirmar se de facto num pedaço de terra que estava remexido no quintal da habitação, se havia o corpo, se estava de facto enterrado o corpo da idosa. Os bombeiros precisaram de pouco esforço, já que o corpo estava enterrado a muito baixa profundidade, praticamente à superfície, e depararam-se com o cadáver da idosa. Ora, como referia, a autópsia é muito importante, é fundamental para o desenrolar desta investigação, para se perceber, pelo menos, como e quando é que Guiomar, de 95 anos, morreu e foi aqui enterrada.
1: A reportagem com a jornalista Fátima Vilaça. A casa do filho de Dom Duarte Pio foi assaltada. Os roubos renderam 200. Aliás, o roubo rendeu 27 mil euros. A jornalista Patrícia Marcos Rodrigues esteve junto ao local e conta mais pormenores sobre este assalto.
2: A casa do filho do Duque de Bragança, em Lisboa, foi alvo de um assalto durante esta madrugada. O crime ocorreu pela 1 da manhã e os ladrões encetaram fuga após cometerem este assalto. Acabaram por levar vários artigos, com o valor a rondar os 27 mil euros. Fugiram do local e o alerta acabou por ser dado às autoridades. Vários elementos da PSP foram mobilizados para o local e estiveram na moradia de Afonso de Bragança, a recolher vários vestígios que pudessem levar à identidade dos ladrões. Para além de vestígios, também conseguiram recolher várias impressões digitais, impressões essas que foram analisadas e que serão cruciais agora para poderem identificar estes ladrões, estes suspeitos, que acabaram por invadir a moradia de Afonso de Bragança, o filho do Duque de Bragança, pela 1 da manhã. O certo é que o alerta chegou rapidamente às autoridades, mas não rápido o suficiente para que estas pudessem apanhar os suspeitos. Esses acabaram por abandonar logo de imediato o local, colocaram-se em fuga e estão neste momento em parte incerta. Consigo levaram aqui vários artigos com o valor a rondar os 27 mil euros, artigos valiosos que encontraram no interior da habitação do filho do Duque de Bragança, moradia que foi alvo de um assalto durante esta noite, pela 1 da manhã. O certo é que agora este assalto está já a ser investigado pelas autoridades.
1: Jornalista Patrícia Marques Rodrigues. A terminar, um homem ficou com um braço e uma perna esmagados pela queda de uma estrutura de 3 toneladas em Frade de Cima, Alpiarça. A vítima teve de ser transportada de helicóptero para o Hospital de Santa Maria, em Lisboa, e é um dos casos a marcar também este fim de semana. 10 minutos depois das 3, muito boa tarde, está na Correio da Manhã Rádio.
3: Obrigado, Orlando. Foram as notícias, o grande jornal das 3 da tarde. Temos muito aqui na sua Correio da Manhã Rádio, na programação. Temos check-up, por exemplo, até já a seguir.
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0: Yeah, yeah, o Bruno Mars, Doctor of Heaven. E agora seguimos já de imediato para o check-up de Ana Pinto. Ela vai-nos falar sobre o acne.
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2: A acne é uma das doenças inflamatórias crónicas da pele mais frequentes em todo o mundo, afetando cerca de 85% dos adolescentes e uma percentagem crescente de adultos. Vamos saber mais. Embora seja muitas vezes encarada como um problema estético transitório, a acne é uma doença médica real com impacto significativo na qualidade de vida, bem-estar emocional, autoestima e saúde mental, estando associada a níveis mais elevados de ansiedade, depressão e isolamento social. A acne desenvolve-se na chamada unidade pilossebácea, composta pelo folículo piloso e pela glândula sebácea. O processo inicia-se com uma produção excessiva de sebo, estimulada sobretudo por alterações hormonais, em particular pelos androgénios. Este excesso de sebo, aliado à acumulação de células mortas na superfície da pele, leva à obstrução dos poros. Nesse ambiente fechado ocorre a proliferação da bactéria Cutibacterium acnes, desencadeando uma resposta inflamatória que dá origem às lesões típicas: pontos negros, pontos brancos, pápulas, pústulas, nódulos e quistos. Nas formas mais graves, a inflamação profunda pode provocar cicatrizes permanentes e alterações da pigmentação da pele. Entre os primeiros fatores de risco destacam-se a predisposição genética, as alterações hormonais da puberdade, ciclo menstrual, gravidez e síndrome do ovário poliquístico, o stress crónico, a privação de sono, certos medicamentos, nomeadamente corticosteroides, e alguns anticoncepcionais, o uso de cosméticos inadequados, designados como comedogénicos. A alimentação tem também um papel relevante, estando associadas à maior gravidade da acne, dietas ricas em açúcares simples, hidratos de carbono refinados e alguns laticínios, sobretudo o leite magro. Nas formas ligeiras, recorrem-se essencialmente a tratamentos tópicos, como retinoides, peróxido de benzoilo, ácido azelaico e ácido salicílico, que ajudam a desobstruir os poros, controlar a inflamação e reduzir a proliferação bacteriana. Nos casos moderados a graves, pode ser necessária a associação de antibióticos orais, terapêutico hormonal nas mulheres ou isotretinoína, um fármaco altamente eficaz, mas que exige monitorização clínica rigorosa devido aos seus potenciais efeitos adversos. A acne é uma doença tratável. O diagnóstico precoce e a abordagem correta permitem controlar a inflamação, prevenir sequelas e melhorar significativamente a qualidade de vida.
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0: Eu, entretanto, aprendi que se diz a acne e não o acne. Pronto, está tudo bem, é para isto que serve o check-up da nossa querida Ana Pinto. 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

0: 3 horas mais 30 minutos, está na hora da síntese informativa, edição do jornalista Orlando Azevedo. Boa tarde, Orlando.
1: Muito boa tarde, Jéssica Alves. A Praia do Dragão Vermelho, na costa de Caparica, está interdita há banhos. A proibição acontece na sequência de incidentes balneares ocorridos nos últimos meses. Só nesta semana, um jovem morreu afogado quando estava no mar com a namorada. O jornalista Nuno Adem esteve no local. Explica agora em que termos está a ser feita esta interdição.
2: E várias áreas da Praia do Dragão Vermelho, na margem sul do Tejo, estão interditadas a banhos na sequência das recentes mortes registadas no local. A decisão é da Capitania do Porto de Lisboa e a medida já se encontra em vigor aqui a registar incidentes nos últimos meses. É uma zona considerada perigosa devido às correntes e há várias áreas que são proibidas, são interditadas a banhos. Falamos de 50 metros para norte do molho e 50 metros para sul também do molho, uma zona específica que está sinalizada. A duração da proibição acontece até reforço artificial de areia, uma obra que está prevista pela Agência Portuguesa do Ambiente. Esta intervenção ainda está por concretizar. As multas podem chegar até aos 300 euros, caso alguém se aventure em ir em direção até à água. De realçar que nesta zona, na Praia do Dragão Vermelho, na margem sul do Tejo, há a registar 3 vítimas mortais em pouco mais de um ano. A última vítima mortal foi registada recentemente, enquanto era arrastada pela corrente, enquanto nadava.

0: A namorada desta vítima mortal acabou por ser resgatada com vida.
1: A reportagem do jornalista Nuno Adães. Os preços dos combustíveis vão baixar a partir de segunda-feira nos postos de abastecimento no país. As estimativas do setor apontam para um alívio de 12 cêntimos por litro, tanto na gasolina como no gasóleo, mas o governo aproveitou para reduzir o desconto no ISP em cerca de 2 cêntimos. Assim sendo, os combustíveis deverão baixar em torno de 10 cêntimos na próxima semana. Caso se confirmem estas previsões, o gasóleo simples deverá rondar o 1,85 € por litro na bomba. Já o litro de gasolina simples, 95, vai cair abaixo dos 2 euros, passando a rondar o 1,92 €. Ainda assim, poderá haver postos de abastecimento com variações de preços menos significativas que o previsto, até porque o custo dos combustíveis dependerá sempre de cada bomba, marca e localização. 124 bidões de combustível foram esta sexta-feira apreendidos em Albufeira. Há fortes suspeitas que este material seria para abastecer embarcações usadas para o narcotráfico. A reportagem é do jornalista Rafael Domingues.
2: 124 bidões de combustível foram apreendidos pela Polícia Marítima de Portimão ontem de manhã, a sul da costa de Albufeira. Esta apreensão suspeita-se que terá sido realizada e os bidões terão sido colocados na água, uma vez que foram encontrados a boiar pelas redes de narcotráfico que utilizam a costa do Algarve para transitar para a Europa, de forma a levarem a droga que habitualmente costumam trazer de Marrocos. As autoridades portuguesas já estão alertadas para este fenómeno e por isso, numa ação de patrulhamento e vigilância aqui da costa, acabaram por detectar esses recipientes a boiar na água, que muito provavelmente terão sido lançados de embarcações de alta velocidade na sequência de perseguições que têm sido feitas nos últimos dias. Ora, este material, como constituía perigo à navegação, acabou por ser retirado pelos agentes da Polícia Marítima e levados para Portimão. Isso suspeita-se que tinha como destino combustível a utilização em embarcações de alta velocidade, o abastecimento dessas embarcações em alto mar. Portanto, acabou por ser um duro golpe nestas redes de tráfico de droga. Já no dia anterior, na quinta-feira, tinha sido também apreendido um fardo de AX de 42 quilos na sequência de uma outra perseguição feita pela Polícia Marítima e também pelos fuzileiros e, portanto, o fenómeno do narcotráfico continua bem presente e as autoridades tentam de alguma forma travar todas estas investidas que estas redes têm feito aqui ao largo da costa portuguesa.
1: Reportagem do jornalista Rafael Domingues. A terminar, os dois homens que foram baleados esta madrugada junto a um bar no centro do Barreiro, um deles foi atingido na cabeça e morreu, o outro foi transportado em estado muito grave para o hospital. O ataque a tiro, descrito como uma execução, aconteceu pelas 3 da manhã, em circunstâncias que estão agora a ser investigadas. À chegada ao local, a poucos metros do tribunal, as equipas de socorro encontraram dois homens com ferimentos de bala. Um deles estava em paragem cardiorrespiratória, mas ainda foi levado pelo INEM para o Hospital Garcia de Horta, em Almada. O óbito foi declarado já depois de dar entrada nesta unidade hospitalar. A outra vítima foi para o Hospital do Barreiro. A PSP esteve no local, mas a investigação transitou para a Polícia Judiciária. Estamos a 24 minutos das 4. À hora certa, as notícias estão de regresso à sua Correio da Manhã Rádio.
3: Obrigado, Orlando. E tenho-lhe também a dizer que no desporto temos hoje final da Liga dos Campeões para acompanhar aqui na Correio da Manhã Rádio, PSG Arsenal, a partir das 5 da tarde.
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1: Foi a Gloria Estefan, quando ai amor. Agora seguimos em português com Maninho. Esta chama-se Frágil. Faltam 20 minutos para as 4 da tarde, hora que atualizamos as notícias. Fique desse lado.

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0: Te Amo, Ana Moura, a rodar aqui na Correio da Manhã Rádio e está na hora de ouvirmos o Há Vidas Assim, do Vítor Figueiredo.
1: Há Vidas Assim. Em 1977, quando Star Wars estreou nos cinemas, o público ficou fascinado com naves espaciais, planetas distantes e batalhas épicas. Um dos detalhes, praticamente inaudível, ajudou a transformar o filme num fenómeno cultural. Hoje basta ouvir aquele zumbido metálico e vibrante para reconhecer imediatamente a sua origem. Tornou-se num dos sons mais famosos da história do cinema. No entanto, na altura, ninguém sabia exatamente como deveria soar uma espada feita de energia. O sabre de luz, a arma do Jedi. O responsável pelo desafio foi Ben Burtt, um jovem designer de som, contratado por George Lucas. O problema era simples de explicar, mas difícil de resolver. Como criar o som de algo que não existe? Burtt começou a gravar tudo o que encontrava. Motores, aparelhos elétricos, cabos sob tensão, equipamentos industriais. Passava horas a experimentar combinações improváveis, tentando encontrar um ruído que parecesse simultaneamente tecnológico, perigoso e elegante. A solução apareceu por acidente. E há vidas assim. Enquanto trabalhava num estúdio, Burtt reparou num zumbido estranho vindo de um televisor ligado. Ao aproximar o microfone, captou uma interferência elétrica grave e contínua. Pouco depois, ao mover o equipamento, o som misturou-se com o ruído mecânico de um projetor de cinema antigo. Foi essa combinação inesperada, a interferência de uma televisão com o motor de um projetor cinematográfico, que deu origem ao som do sabre de luz. Depois, ao mover o microfone de um lado para o outro, criou o efeito de ataque e movimento que hoje milhões de pessoas reconhecem instantaneamente. Um dos sons mais futuristas da história do cinema nasceu, afinal, de duas máquinas banais do século XX.
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0: Há Vidas Assim, histórias que só o nosso Vítor Figueiredo conhece. Seguimos com música na Correio da Manhã Rádio. Mais lá à frente, Lords com Royals, mas agora ouvimos Blinding Lights, da Weeknd. 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
3: 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E agora até à hora certa, à hora que atualizamos as notícias, às 4 da tarde, Mimi Web, Ends in Y.

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5: Muito boa tarde, são 4 horas. Está na Correio da Manhã Rádio, mesmo a tempo para o Grande Jornal. Grande Jornal das 4 da tarde, a edição é do jornalista Orlando Azevedo. Boa tarde, Orlando.
6: Muito boa tarde, Jéssica Alves. Dois homens foram baleados esta madrugada junto a um bar no centro do Barreiro. Um deles foi atingido na cabeça e morreu, o outro foi transportado em estado muito grave para o hospital. O jornalista Nuno Adém esteve no local do crime e fala-se num ataque a tiro como se fosse de uma execução.
7: De facto, todas as pessoas aqui ouviram os tiros. Uns falam de ter ouvido pelo menos 8 tiros, quem estava mesmo próximo ao local onde esta tragédia aconteceu, a dona Ana, estava mesmo à frente do local do crime. Quantos tiros é que ouviu?
8: Três, pouco mais ou menos 3.
7: Conte-nos como é que se apercebeu.
8: Foi o cão
7: tudo.
8: Que deu sinal de barulho e eu cheguei ali, pronto, mas não vi nada porque tenho o motor corrido, só ouvi.
7: Ficou muito assustada quando ouviu. Quando é que soube que tinham sido mesmo tiros?
8: Foi de manhã. De manhã, quando eu saí, é que me apercebi da...
7: Do aparato policial, havia muita polícia ainda de manhã?
8: Havia de manhã, ainda havia aí polícia, com fitas, com tudo.
7: Que horas, mais ou menos, é que...
8: 9 e tal.
7: Ou seja, 9 e tal da manhã, um alerta que foi dado por volta das 3, 6 horas em que as autoridades aqui estiveram.
8: Pois, não
7: chegou a ver o carro?
8: Não. Quando eu saí já não estava carro, já não estava nada.
7: Falava-me há momentos de um café aqui ao lado.
8: É o BR.
7: O espaço comercial é um espaço que tem sido frequentemente usado por jovens, é barulhento?
8: Não, é uma rua pacata, não há barulho aí assim. Está claro, é juventude, quando sai à noite, etc., sempre faz um bocadinho de barulho, mas não é nada que a gente não tolere.
7: Estava aqui a dizer-me que foi algo inédito.
8: Sim, inédito, muito inédito.
7: Ficou assustada quando soube que tinha acontecido aqui um tiroteio?
8: Qualquer pessoa fica assustada, mas não é... Como isto é uma rua calma, não tem problemas.
7: Nunca se tinha percebido também de... Numa fase inicial, o que é que tinha acontecido. Muito obrigado, Dona Ana. Porque foi precisamente aqui à frente do prédio da Dona Ana que aconteceu este tiroteio. Foi precisamente... Deste local estava um BMW cinzento, escuro. No interior estavam os dois jovens que foram baleados. O tiroteio começou aqui. Estes dois jovens na casa dos 20 anos foram alvejados. As marcas de sangue ainda são visíveis. Aquilo que conseguimos perceber é que durante...

0: o trajeto, estes jovens estavam numa rede, num espaço de um restaurante de fast food e deslocaram-se até este local, uma rede de fast food que fica bem próxima desta rua 1º de dezembro. Eles deslocaram-se até aqui, estacionaram o carro. Um dos jovens estava à espera da namorada que trabalhava no tal bar que esta senhora aqui relatava. Esta jovem, quando viu o que tinha acontecido, veio até ao local, pediu por socorro. Os vizinhos deste prédio rapidamente chegaram ao local, tentaram de certa forma ajudar esta vítima, estas vítimas que foram alvejadas, tiveram mesmo de acionar o 112. Os bombeiros do Barreiro aqui chegaram, também o INEM, a ambulância, a própria Polícia de Segurança Pública, a Polícia Judiciária foi mais tarde acionada. Os dois jovens foram transportados para unidades hospitalares diferentes. Um deles acabou por sucumbir aos graves ferimentos no Hospital de Almada. O outro está em estado considerado bastante crítico no Hospital do Barreiro, um crime que a Polícia Judiciária está a investigar. Os suspeitos deste bárbaro crime estão neste momento em parte incerta.
1: Jornalista Nuno Adães, direto, aliás, esteve neste local do crime. Fala-se num ataque a tiro, como se fosse uma execução. A destruição de gravações do INEM impediu o apuramento do motivo do atraso de um socorro em Évora. Um utente sentiu-se mal nas imediações do Hospital de Évora. Pessoas que passavam na rua pediram ajuda ao hospital, que estava a poucos metros de distância, mas foi-lhe respondido que teriam de ligar para o número de emergência 112. O jornalista José Lameiras avança com mais pormenores junto ao hospital onde tudo aconteceu.
2: Aconteceu em fevereiro do ano passado, aqui nesta zona, ou seja, nas imediações do Hospital de Évora. Um homem sentiu-se mal, aqui na zona que vamos mostrar agora, portanto, muito próximo do hospital, e foi pedido socorro. O hospital disse que teria de ser acionado o 112. Mostramos agora a distância que vai do local onde este homem se sentiu mal e esteve no chão até à porta da urgência, portanto, do Hospital de Évora, que ainda assim no relatório do IGAS é dito que a equipa disponível para estas ocorrências são para ocorrências que acontecem dentro das instalações. O IGAS a esclarecer isso também. Ainda assim, houve a questão da demora na assistência, 25 a 30 minutos, mas foram destruídas as gravações por parte do INEM das chamadas feitas para o CODU para pedir socorro para este homem. Terá demorado entre 25, como disse, a 30 minutos, e só foram pedidas por quem estava com este processo em setembro do ano passado, portanto, e o INEM só é obrigado a guardar as gravações no espaço de 90 dias. Quando foram pedidas já teriam sido destruídas, portanto não foi possível perceber a conversa que aconteceu entre quem pediu o auxílio e os técnicos que atenderam as chamadas. Seria importante para as averiguações deste processo, que foi também arquivado. O IGAS também esclarecer que não era líquido que, no caso de existirem gravações, fosse determinante para perceber se havia culpa de alguém neste processo, mas seria muito, muito importante para perceber em concreto como teria sido pedida essa assistência e de que forma, e também neste caso o tempo que demorou a acontecer essa assistência a este homem, que depois foi levado pelos bombeiros de Évora para o Hospital de Évora. Foi assistido, teve alta no dia seguinte, portanto não era uma situação muito grave, mas diz também o relatório, poderia de facto ter sido uma situação muito, muito grave, crítica mesmo, e a ajuda essa terá demorado entre 25 a 30 minutos.
1: A reportagem com José Lameiras. Um funcionário da Carris foi visado no âmbito das investigações à tragédia do elevador da Glória. Quase 9 meses após o descarrilamento do funicular, ainda não há conclusões sobre o caso, mas o relatório preliminar feito pelo Gabinete de Prevenção e Investigação a Acidentes com Aeronaves e Acidentes Ferroviários levou à admissão do diretor de manutenção da Carris. A Polícia Judiciária realizou buscas à sede da empresa e aos domicílios de altos funcionários da Carris.

0: da empresa que assegurava a manutenção do equipamento. No terreno estiveram mais de 20 de inspectores. Luís Montenegro é hoje o único candidato às eleições diretas no PSD, num ato que marca a liderança do partido. O sufrágio decorre com o partido, dividido entre a estabilidade interna e as críticas de Pedro Passos Coelho. O PSD realiza este sábado as eleições diretas para a liderança do partido, com Luís Montenegro como candidato único. O atual líder social-democrata, que também é primeiro-ministro, antecipou o escrutínio para coincidir com os 4 anos da sua eleição inicial. Apesar da ausência de concorrência, o processo decorre num contexto de debate interno, marcado pelas críticas de Pedro Passos Coelho. O antigo primeiro-ministro tem aumentado o tom das intervenções públicas, criticando a atuação do governo e da atual liderança do partido. Em resposta às críticas de Pedro Passos Coelho, o primeiro-ministro afirma ser imperturbável face a ruído menor.
1: Tantos foram chamados a votar, Pedro Passos Coelho não vai votar. Como é que entende isso?
2: Olha, vou ter menos um voto, mas é a vida, não é? Portanto, tirando isso, creio que o partido está, mais uma vez o digo, coeso, unido, focado e imperturbável face a ruídos que são ruídos menores, face àquilo que é a grandeza da nossa missão.
0: A resposta de Luís Montenegro às críticas de Pedro Passos Coelho. Este sábado o PSD realiza as suas eleições diretas, com Montenegro a ser o único candidato. Podem votar mais de 56 mil militantes social-democratas nas diretas do PSD, que então decorrem este sábado. A fechar, joga-se esta tarde a final da Liga dos Campeões. PSG e Arsenal defrontam-se na Puskar Arena em Budapeste. A equipa parisiense, com os portugueses Nuno Mendes, João Neves, Vitinha e Gonçalo Ramos, procura vencer esta competição pela segunda vez depois da conquista na temporada passada. Já os londrinos do Arsenal vão tentar erguer este troféu pela primeira vez na sua história. O encontro está agendado para as 5 da tarde. Vai contar com um relato em direto aqui na Correio da Manhã Rádio, num simultâneo com a CMTV.
3: Obrigado, Orlando, exatamente, para acompanhar Arsenal Paris Saint-Germain a partir das 5 da tarde para a final da Liga dos Campeões, porque o futebol é aqui na Correio da Manhã Rádio.
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3: Check-up de Ana Pinto é já a seguir. Agora, música, Fly, Quavo e Lenny Kravitz para curtir na Correio da Manhã Rádio.

0: Michael Jackson, icónico, a rodar na Correio da Manhã Rádio, Love Never Felt So Good. Tenho para lhe dizer também que hoje há bola de espelhos e também há futebol. Há muita coisa para si ao fim de semana na Correio da Manhã Rádio.
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2: Ora bem, 19 minutos depois das 4 da tarde, está na hora do check-up com Ana Pinto.
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4: A dor no joelho de um adolescente, seja atleta ou não, pode parecer apenas consequência de esforço excessivo ou mau jeito, mas em alguns casos pode esconder uma doença pouco conhecida. Por isso, quando ouvir uma queixa desse género em algum dos seus filhos, não desvalorize. Hoje vamos falar da osteocondrite dissecante, uma patologia que afeta a cartilagem e o osso logo abaixo da articulação. Surge sobretudo em jovens fisicamente ativos e manifesta-se muitas vezes de forma silenciosa e progressiva. O joelho é a articulação mais atingida, embora o problema também possa surgir no tornozelo ou no cotovelo. Os primeiros sinais costumam ser subtis: dor durante a atividade física, inchaço ligeiro, sensação de rigidez ou desconforto ao subir escadas e correr. Com o tempo, pode aparecer estalidos, bloqueios articulares e até episódios em que a articulação parece falhar. Em fases mais avançadas, pequenos fragmentos de osso e cartilagem podem soltar-se dentro da articulação, comprometendo a mobilidade e acelerando o desgaste articular. As causas ainda não são totalmente consensuais entre os especialistas. A explicação mais aceite aponta para a repetição de microtraumatismos em articulações sujeitas a carga intensa, associada a alterações da vascularização do osso e possivelmente também a fatores genéticos. É por isso que a doença é mais frequente em jovens atletas envolvidos em modalidades de impacto, como futebol, basquetebol ou ginástica. O diagnóstico precoce é essencial. A avaliação clínica, complementada por exames como radiografias e ressonância magnética, permite perceber a dimensão da lesão e definir a estratégia terapêutica mais adequada. Nos casos menos graves, sobretudo em adolescentes, ainda em fase de crescimento, o tratamento pode passar apenas por repouso desportivo, fisioterapia e controle da inflamação. Mas quando a lesão é instável ou existe destacamento de fragmentos ósseos, a cirurgia pode tornar-se necessária para preservar a articulação e evitar complicações futuras, como artrose precoce. A osteocondrite dissecante lembra-nos que nem toda a dor articular em jovens deve ser desvalorizada. Quanto mais cedo for identificada, maiores são as probabilidades de recuperação completa e de regresso seguro à atividade física.
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2: Foi o check-up de Ana Pinto. É sempre preciso dar um check-up e a Ana Pinto faz isso por nós e muito bem. E seguimos com música, 22 minutos depois das 4 da tarde, está na Correio da Manhã Rádio. E seguimos com Sade, Your Love is King. Meu nome é Jéssica Alves, faço-lhe companhia na tarde deste sábado, dia 30 de maio. Não se esqueça, estamos quase em junho, mas estamos num verãozinho antecipado e aproveite-se, Sade, nesse calor.

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0: Quatro horas mais 30 minutos, está na hora da síntese informativa com o jornalista Orlando Azevedo. Boa tarde, Orlando.
2: Muito boa tarde, Jéssica. O processo relativo ao caso do homem que esperou meia hora por assistência quando se sentiu mal nas imediações do Hospital de Évora foi arquivado. As gravações das chamadas feitas ao INEM foram apagadas e não foi possível assim ter esses dados no processo. A CMTV falou com o homem que precisou de ajuda. A reportagem é do jornalista José Lameiras.
3: O IGAS arquivou o caso do homem que precisou de assistência à porta do Hospital de Évora e demorou cerca de 30 minutos até uma ambulância dos bombeiros o levar para dentro das instalações do hospital, sendo que foi essa a indicação dada pelo próprio hospital, que teria que chamar 112. Agora foi arquivado, portanto, este processo. Não há gravações, já foram, entretanto, apagadas as gravações desses pedidos de ajuda ao INEM, isto porque só em setembro foram pedidas e tinham passado os 90 dias obrigatórios para que fossem guardadas. Viemos na cidade de Borba, local onde reside o homem que necessitou de assistência e que falou com a CMTV.
4: Ora, vamos-me estar em Évora de me sentir mal e depois desmaiei-se, não sei. Lembro-me depois, já quando acordei, que estavam os bombeiros, estavam um militar, que tinham ido pedir ajuda ao hospital e que disseram que tinham que chamar para ligar para o 112. Isso demorou meia hora. Chegaram os bombeiros, eu sou o INEM. Pronto, para o hospital, fui à triagem, depois fui consultar. Pronto, não foi nada de grave, infelizmente não foi.
3: Mas não foi ao hospital, estava na redondeza do hospital,
4: sim,
3: quando
4: sim,
3: sentiu
4: sim,
3: mal?
4: Sim, não, estacionei ali por acaso. Estacionei só ali ao pé do hospital por acaso. Estava a meter moeda no paquímetro quando me senti mal. Quando disse para a minha mulher, me senti mal. E depois deve ter desmaiado, depois não me lembro depois.
3: Mas estava à porta do hospital, faz-lhe confusão como é que não foi rapidamente assistido, não é?
4: Foi, devia, acho que devia, eu ou qualquer pessoa. Não era por ser eu, qualquer pessoa devia ser assistida ali logo o mais rápido possível. Pouco meia hora que estive à espera dos bombeiros, já fui de Borba a Évora.
3: Felizmente não era nada de grave.
4: Não foi, felizmente não foi. Se fosse, se calhar não estaria aqui agora.
3: As palavras então do homem, felizmente tudo acabou por correr bem, portanto não era uma situação muito grave, mas poderia ser, e este homem teve 30 minutos nas imediações do Hospital de Évora à espera de ser atendido.
2: Reportagem de José Lameiras. Ficou em prisão preventiva o suspeito imigrante ilegal que foi detido em Braga por ter enganado milhares de pessoas com uma campanha solidária falsa para um menino de 9 anos que sofre de uma doença rara. Sabe a CMTV que está indiciado por burla qualificada e falsidade informática. Os pais do Rodrigo denunciaram este caso à Polícia Judiciária. Com a campanha fraudulenta criada com a ajuda da inteligência artificial, o suspeito conseguiu angariar milhares de euros que dissimulou por várias contas bancárias e em criptomoedas. O pai do pequeno Rodrigo mostrou-se aliviado com esta detenção. Os preços dos combustíveis vão sofrer uma descida no início da próxima semana. O gasóleo e a gasolina vão ficar 10 cêntimos mais baratos.
5: O mês de junho arranca com boas notícias para os condutores, depois de várias semanas com subidas nos preços dos combustíveis.
6: A baixa de preço é sempre uma boa notícia para quem tem que utilizar todos os dias o carro, né? Que venham mais.
7: Menos 10 cêntimos é bem bom. Já dá para poupar alguma coisa.
5: Portanto, acaba por ser um alívio para a carteira?
7: Exatamente. Para quem precisa do carro para ir trabalhar todos os dias, é um bom alívio.
5: O governo decidiu reduzir o desconto no ISP em cerca de 2 cêntimos, tanto para a gasolina como para o gasóleo. A medida continua a ser muito criticada por alguns portugueses.
8: Tenho uma reforma de 500 euros. Mas tenho esta coisa. Vou ter que pagar de IUC 140 euros de imposto, porque é considerado um veículo de luxo. Só que, pronto, eu trabalhei para isso, comprei, não tenho... Tenho os 500 euros, né? Que agora vou ter que tirar alguma coisa para poder enfrentar a despesa. E há pessoas muito piores, que estão em situações muito piores que eu.
5: Segundo as previsões, o litro de gasóleo simples passa a custar em média 1,84€, enquanto que o preço da gasolina simples, 95, é de aproximadamente 1,90€. Os valores praticados variam consoante os postos de abastecimento, as marcas e as localizações.
2: A reportagem do jornalista Luís Pedro do Rosário. Joga-se daqui a pouco a final da Liga dos Campeões. Paris Saint-Germain e Arsenal defrontam-se na Puskar Arena, em Budapeste. A equipa parisiense, com os portugueses Nuno Mendes, João Neves, Vitinha e Gonçalo Ramos, procura vencer esta competição pela segunda vez, depois da conquista na temporada passada. Já os londrinos do Arsenal vão tentar erguer este troféu pela primeira vez na sua história. O encontro está agendado para daqui a pouco, às 5 da tarde. Vai contar com um relato em direto aqui na Correio da Manhã Rádio, em simultâneo com a CMTV.
0: E vamos precisamente daqui a pouco fazer o acompanhamento dessa final da Liga dos Campeões, a partir mais ou menos das 5 da tarde. Fique desse lado.
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0: na Correio da Manhã Rádio. Lá atrás tivemos o Escalema com Chuva de Amor. E seguimos para o Há Vidas Assim com Vítor Figueiredo, na Nada Lhe Falte, nesta tarde de sábado.
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2: Na primavera de 1987, poucos acreditavam que o Futebol Clube do Porto pudesse vencer o poderoso Bayern de Munique na final da Taça dos Campeões Europeus. A diferença de estatuto era enorme. Os alemães tinham experiência, estrelas internacionais, favoritismo absoluto. Mas os bastidores daquela final ficaram cheios de episódios insólitos. O treinador Arthur Jorge levava a superstição muito a sério. Durante toda a campanha europeia, tentou manter exatamente as mesmas rotinas. Horários, refeições, percursos e até hábitos do dia-a-dia eram repetidos ao minuto. Alguns jogadores contavam que alterar detalhes mínimos era visto como sinal de azar. Havia quem evitasse até mudar de lugar no autocarro da equipa. Do outro lado, a confiança alemã era tão grande que parte da imprensa internacional praticamente dava a vitória como certa antes do jogo começar. Há vidas assim. Alguns jornais europeus prepararam antecipadamente capas e textos sobre o triunfo do Bayern de Munique, poupando tempo para a edição da madrugada. Só que a história mudou de forma inesperada. Na segunda parte da final, o argelino Rabat Majer protagonizou um dos momentos mais famosos do futebol europeu. Em vez de rematar, normalmente desviou a bola com um toque de calcanhar que apanhou toda a gente desprevenida. O lance foi tão improvável que vários fotógrafos colocados atrás da baliza nem conseguiram perceber imediatamente o que tinha acontecido. Alguns até pensaram que a bola sofrera um desvio casual. Só nas repetições televisivas se tornou claro que Majer marcara um golo histórico de calcanhar, um gesto impensável numa final daquela dimensão. Enquanto milhares de adeptos portugueses festejavam pela noite fora, algumas redações europeias tiveram de refazer páginas inteiras à pressa. O favorito tinha perdido e o improvável Futebol Clube do Porto acabara de conquistar a Europa frente ao todo-poderoso Bayern de Munique.
0: 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Foi o Há Vidas Assim, histórias que só o Vítor sabe. E seguimos com música, Amy Winehouse. 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

0: Eternal Flame, da Bangles. Estava aqui a ver, esta música já é de 1988 e eu conheço-a e sou de 2003. Estou muito orgulhosa de mim mesma. Orlando, estás orgulhoso de mim? Tá. Obrigada. A correr também a rádio dá-me aqui o conhecimento de todos os clássicos antes da simultânea com a CMTV.
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1: E daqui a pouco acompanhamos então esse futebol, a final da Liga dos Campeões. Arsenal defronta o Paris Saint-Germain, é agora a partir das 5 da tarde, para precisamente este final da Liga dos Campeões, porque o futebol é precisamente aqui na Correio da Manhã Rádio.
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1: A apresentação deste programa é do jornalista Paulo Catarro. Vamos então acompanhar a final da Liga dos Campeões na Correio da Manhã Rádio, num simultâneo com a CMTV. O programa Golos vai ser Arsenal-PSG, agora a partir das 5 da tarde, para a final da Liga dos Campeões.
3: Bem-vindos a esta emissão especial da CMTV, tarde de Champions. Vamos saber quem é o melhor da Europa, se Paris Saint-Germain, se Arsenal. Curiosamente, duas equipas que estiveram no caminho do Sporting durante esta temporada. O Paris Saint-Germain, que aliás perdeu com o Sporting nesta edição, e o Arsenal também se viu em grandes dificuldades para ultrapassar a equipa do Sporting já numa fase de eliminação nesta competição. Vamos já para os 11 iniciais que os dois técnicos escolheram para este encontro que vai realizar-se no Puskás Arena de Budapeste. Quanto ao Paris Saint-Germain, Luís Henrique, o treinador, escolheu para a baliza o guarda-redes Safonov, depois Hakimi, Marquinhos, Pacho e Nuno Mendes na defesa, o meio-campo com Vitinha, João Neves e Fabinho Ruiz, e no ataque Doué, Dembélé e Kvaratskhelia, um 11 base fortíssimo do atual campeão da Europa, que na final do ano passado, recordo, deu 5-0 ao Inter de Milão no jogo decisivo. É este o 11 do treinador Luís Henrique, que ainda tem outro português no banco de suplentes, o ponta-de-lança Gonçalo Ramos, e jogadores como Maiolu ou Barcolá e Zaire Emery. Quanto ao Arsenal, campeão inglês de Mikel Arteta, Raya é o guarda-redes, depois na defesa Mosquera, Saliba, Gabriel Magalhães, Incapi, dois homens no meio-campo mais recuado, Lewis Kelly, Declan Rice, e depois Saka à direita, Trossard à esquerda, Odegaard no apoio, ao ponta-de-lança Kai Havertz, o alemão, é titular em vez de Victor Gyökeres, que está no banco de suplentes desta equipa do Arsenal, também onde estão nomes como Martinelli, Eze, Gabriel Jesus, Calafiori ou Zubimendi. Repare-se, portanto, na qualidade e na quantidade de opções que os dois técnicos têm para fazer nesta partida decisiva no Puskás Arena de Budapeste, e que vamos acompanhar aqui ao segundo. Os comentários vão ser do Fernando Mendes e do Diamantino Miranda, o relato do Pedro Carreira. Diamantino, este é realmente um jogo entre as melhores equipas desta Liga dos Campeões?
4: Boa tarde. É, e já agora também reviver um pouco, porque tanto eu como o Fernando Mendes, eu estive em duas, embora lesionado, Fernando Mendes esteve numa também. Sabemos bem o que é este ambiente, vivemos este ambiente por dentro, e é realmente um jogo único.
5: Máximo dos máximos.
4: Qualquer jogador.

0: As equipas são equipas que têm dois estilos de jogo completamente diferentes. Posse de bola o Arsenal, muita posse de bola o Arsenal, mais vertical, muito mais objetivo o Arsenal, o Paris Saint-Germain. E portanto, mediante o contraste dos dois sistemas de jogo, iremos com certeza assistir a um grande jogo, não só por aquilo que sabemos que as equipas são capazes de fazer coletivamente, mas tu ainda há pouco referias os bancos, quer dizer,
1: do Arsenal então,
0: não, eu já não quero falar dos que estão a jogar, estou-me só a referir aos bancos e por aí vê-se a qualidade daquilo que estas equipas poderão fazer.
2: Ainda me esqueci de nomes, por exemplo, como o internacional espanhol, o Miguel Merino, e pois, o jovem inglês Max Dauman.
0: Pois, portanto, só por aí
1: desequilibrado.
0: Era um banco que quase poderia ser também estar a jogar outra final com o banco do Paris Saint-Germain noutro sítio qualquer. Mas é expectável que seja um grande jogo, precisamente por isso, por serem coletivamente fortes, mas principalmente por terem jogadores de grande qualidade, e a qualidade é tanta que até Gyökeres fica no banco.
2: Sim. É isso que, Fernando, o Gyökeres em muitos jogos, sobretudo em jogos em que a equipa do Arsenal prevê que também sofra uma pressão grande do adversário, normalmente opta por Havertz, sempre que está disponível, para ter um ataque mais móvel, e guarda Gyökeres para a parte final do jogo.
1: Boa tarde. É jogadores totalmente diferentes. Gyökeres, pelo menos os jogos que eu tenho visto ali em Inglaterra, ao contrário daqui, as passes defendia e ajudava. Ali também não precisa muito disso também, principalmente a nível dos jogos.
2: Deixa-me só dizer que este é o estádio, o Parque dos Príncipes, como veem, completamente cheio de adeptos para assistir nos ecrãs gigantes a esta final. E agora o estádio Emirates do Arsenal em Londres, também repleto de adeptos, aqueles que não puderam deslocar-se a Budapeste e que vão assistir nos respectivos estádios, e fora aqueles milhões e milhões que seguem na televisão esta partida que realmente prende as atenções em todo o mundo. Fernando, conclui lá.
1: Se calhar estamos perante, se calhar não, quase de certeza, perante a melhor equipa do mundo atualmente, que é o Paris Saint-Germain. São duas equipas com uma qualidade tremenda, que é destes jogos que nós gostamos. A ver porque se passou nas meias finais, foi para Paris Saint-Germain com o Bayern Munique. Se o Arsenal for assim, para ver, se é um jogo fantástico.
2: O árbitro é alemão. Para este encontro é Daniel Siebert. E está tudo pronto, Pedro Carreira, para se iniciar a partida no Puskás Arena de Budapeste.
3: Vai começar com a equipa do Arsenal, nesta altura já com bola, a tentar o primeiro ataque nesta final da Liga dos Campeões. Bola para a zona de João Neves, salta e ganha de cabeça, tentou entregar na frente, não chega, Dembélé corta, o Arsenal vai para o ataque à esquerda, a bola enviada, atenção para o corte, imediatamente da equipa do Paris Saint-Germain. João Neves pressionado, joga para trás, vai haver um passe longo, atenção, bola enviada, é Marquinhos quem joga na frente, corta, Gabriel Magalhães, a bola sobra para a equipa do Arsenal, tenta avançar pela esquerda, vai tentar pressionar imediatamente o meio campo do Paris Saint-Germain. O árbitro interrompe, assinala uma falta, é pontapé livre para a equipa do Arsenal, a equipa de Gyökeres, que depois de ter saído do Sporting, pode hoje conquistar a Liga dos Campeões. Está em cima da mesa a hipótese do Arsenal juntar a Champions à Premier League. Vai ter pontapé livre a equipa do Arsenal, falta sobre Trossard, é do lado esquerdo do ataque do Arsenal, ainda longe da baliza do Paris Saint-Germain.
2: Primeira falta do jogo cometida sobre Trossard, falta de Hakimi, e nos lances de bola parada, a equipa do Arsenal é sempre muito perigosa. Declan Rice para cobrar este livre.
3: Vai bater ainda longe da grande área do Paris Saint-Germain, está com vontade. Declan Rice vai colocar a bola longa na grande área, vamos ver o que dá este pontapé livre. A bola enviada, atenção, ganha muita altura, vai saltar Gabriel, mas não consegue a assistência, e a bola sobra para Safonov, que acaba por ganhar pontapé da baliza, saltou Gabriel Magalhães, a bola perdeu-se pela linha final, é pontapé de baliza para a equipa do Paris Saint-Germain. Estamos a ver, e é possível também ouvir, para quem nos segue através da Correio da Manhã Rádio, as imagens e o som ambiente que nos chega desde Paris, onde estão milhares de adeptos do Paris Saint-Germain, também os adeptos do Arsenal concentrados em Londres para este jogo importantíssimo.

0: último, e é um jogo que estamos naturalmente também a acompanhar ao segundo na CMTV, como sempre a fazer serviço público, jogo grande, grátis e sem paragens aqui na CMTV. Estamos a fazer aquilo que fazemos sempre para todos os portugueses, jogos grandes, já sabe, são para todos, e a CMTV está a acompanhar também tudo aquilo que acontece em Budapeste, onde estão, por exemplo, Frederico Varandas e André Villas-Boas, marcam presença os presidentes do Porto e do Sporting nesta final de Budapeste. Nuno Mendes a arrancar, a tentar o passe, não conseguiu, sobra para João Neves, lá vai a equipa do Paris Saint-Germain a tentar avançar do relvado. Neves, ainda João Neves, lá vai o ex-médio do Benfica. Neves pega na bola junto à zona do grande círculo, joga mais para a esquerda, é para Fabiano Ruiz, meio campo defensivo, tentou adiantar, conseguiu o passe, a bola vai ser novamente atrasada com Dembélé. Dembélé faz o passe, zona central, é para o maestro Vitinha, lá vai Vitinha, perto dele João Neves, dois dos quatro portugueses do Paris Saint-Germain. Vitinha pega na bola, ainda muito recuado com o Arsenal a pressionar. Havertz está bem subido no relvado, com Vitinha a não ser condicionado na saída para o ataque, joga para a direita, lá vai o Paris Saint-Germain, bola no meio campo defensivo da equipa francesa, grande expectativa neste arranque de encontro, o PSG à procura de criar as primeiras situações de golo, está nesta altura o Arsenal a pressionar, a bola para Vitinha, junto ao grande círculo, zona central, ainda Vitinha, olha para a esquerda, está lá à espera da bola Fábio Ruiz, ainda Vitinha, combina com Kvaratskhelia, Kvaratskhelia vai entregar à esquerda para Fábio Ruiz, meio campo defensivo, tenta a finta, tira o adversário do caminho, ainda ele, joga para Neves, de primeira solta para a esquerda, lá vai a equipa do Paris Saint-Germain, Nuno Mendes acelerou, mas travou imediatamente e acabou por jogar para trás, a bola volta à zona mais defensiva do Paris Saint-Germain, lá vai Neves, Neves atrasa para Vitinha, mesmo perto dos centrais, ainda Vitinha, lá vai ele, está também perto esta armada portuguesa do Paris Saint-Germain de se juntar à seleção nacional na preparação para o Mundial, para já focados estes quatro homens na Liga dos Campeões. Gyökeres também em grande destaque, é uma das figuras deste Arsenal. Gyökeres pode, recordo, ser campeão da Europa menos de um ano depois de ter saído do Sporting. Lançamento é para Nuno Mendes, 4 minutos 0-0 entre Paris Saint-Germain e Arsenal.
1: Diamantino, vimos há pouco o primeiro pontapé de baliza do Paris Saint-Germain, a exemplo do que tinha acontecido na meia-final, o guarda-redes Safonov coloca sempre a bola no lado esquerdo, muitas das vezes a bola sai, como aconteceu neste primeiro pontapé de baliza.
2: É tipo futebol americano, sim, mas é ganhar já,
1: tentar explorar sempre a tentativa de colocar a bola em Kvaratskhelia.
2: E quando isso não acontece, a bola sai e ganha só 40 ou 50 metros.
3: E que passou?
1: Agora uma falta sobre de Fabiano Ruiz sobre Saka e a posse de bola finalmente ficar agora com os homens do Arsenal.
0: Tenta libertar, já conseguiu Declan Rice, a bola ganha altura, sobe o Arsenal, lado esquerdo, atenção, ainda longe da baliza do Paris Saint-Germain, bola para Trossard, não consegue o passe, o desvio, atenção, para marcar o Arsenal, grande oportunidade, atenção, a bola sai da grande área, vai haver passe, perde ângulo, remate e...

0: pontapé incrível de Kai Havertz ali a aproveitar uma falha da defensiva
1: de um salto da defensiva
0: do Paris Saint-Germain e depois de um ângulo muito difícil, remate com o pé esquerdo, a bola entra como um verdadeiro míssil. Marquinhos quem tira a bola contra Trossard e assim isola Havertz, que depois corre e dispara, como eu disse, um verdadeiro míssil diamantino.
2: É uma distração, é verdade que é um ressalto, a equipa é apanhada em contrapé, de qualquer das maneiras deveriam ter sido mais rápidos ou poderiam ter sido mais rápidos na recuperação e depois já na pequena área um gol extraordinário, sabendo que os guarda-redes normalmente ficam no chão de joelhos, então um pontapé de baixo para cima a fazer a bola entrar por cima da cabeça do guarda-redes com uma velocidade enorme, era impossível de fazer.
0: Uma assistência involuntária de roçar, mas que vale para já o primeiro gol e a equipa do Arsenal em vantagem, Fernando.
1: Grande gol,

0: foi uma distração, parecia ter sido uma distração, mas foi a aliviar a bola, bate no traçado e não isolou, quase que isolou o Caiadas, grande gol.
1: A partir do minuto 6, a equipa do Arsenal em vantagem. É a segunda vez que o Arsenal está na decisão da Liga dos Campeões. Também em 2006, jogando com o Barcelona, o Arsenal começou por ficar em vantagem, mas depois acabou por vencer o Barcelona. Vamos ver como hoje sai a equipa agora, orientada por Arteta e Havertz. É para já o homem em foco, Pedro Carreira.
2: Marcou o golo que dá vantagem ao Arsenal, está em vantagem. Vantagem, a equipa de Viktor Gyökeres, 1-0 para o Arsenal, 7 minutos e meio. Primeira parte em Budapeste, estamos a acompanhar ao segundo na CMTV e também na Correio da Manhã Rádio, 90.4 Grande Lisboa, 94.8 no Grande Porto. Interrompido agora o jogo, há ali uma queda na sequência de uma falta de Vitinha. O árbitro interrompeu a partida, estava perto da jogada. Também houve ali um pé de Declan Rice que foi às pernas de Fábio Ruiz. O jogo vai agora ser retomado com pontapé livre para a equipa do Arsenal. Vai ser o guarda-redes Raya, preparado para bater a meio do meio-campo defensivo. Raya a bater. O Arsenal para já em vantagem e não está a permitir grande coisa ao Paris Saint-Germain. Vamos ver qual é a reação da equipa francesa, que agora vai atacar com Doué em velocidade. Lá vai ele, sobe pela direita, aproxima-se da grande área contrária, pode cruzar, ainda Doué, vai para o cruzamento, é para Dembélé, corta o Arsenal, a bola fica para a equipa inglesa e agora vai tentar avançar. Atenção, lado esquerdo, Trossard. Trossard tenta ao finta, vai ultrapassar o adversário em velocidade, chega primeiro depois e consegue o corte. Hakimi deixa para trás, a bola recuperada pelo Paris Saint-Germain, e o Paris Saint-Germain precisa agora de muita inspiração, sobretudo dos portugueses que estão ali no meio campo, Vitinha e Nuno Mendes, sem esquecer Vitinha e João Neves, sem esquecer Nuno Mendes, assim é que é, joga à esquerda e que está, como sempre, em grande forma, uma das figuras deste Paris Saint-Germain. Lá vai o Paris Saint-Germain, só pela esquerda, a bola para Dembélé. Dembélé fica no gravado, por falta. O árbitro interrompe, pontapé livre para o PSG, à esquerda, ainda muito longe da baliza do Arsenal.
1: Uma falta de Saka sobre Dembélé, e o árbitro ainda deu algum tempo, mas depois assinala ali mesmo em frente ao banco, onde está Mikel Arteta.
2: Bola já para a equipa do Paris Saint-Germain. Lado esquerdo é Nuno Mendes quem pega a bola junto à linha do meio-campo. Nuno Mendes avança, entrega bem na frente. Lado esquerdo, atenção, Fábio Ruiz. Joga para a zona central, para a Tuskelia. Perde para Declan Rice. Recupera o Arsenal. A pressão imediata a resultar de Vitinha. Tentava o passe, não conseguiu. Há um ressalto e a equipa do Arsenal tem bola no eixo defensivo. Passa errado, sobra Nuno Mendes com bola. É ele agora quem tenta avançar. O árbitro volta a interromper a partida. É um lance confuso ali junto à linha do meio-campo. Pontapé livre para o Paris Saint-Germain. A bola para a direita, é para aqui. Hakimi já entregou, é para Doué, aproxima-se da grande área, ainda Doué, tenta a finta, faz o adversário, não larga o homem do Arsenal, que é Mosquera, vai conseguir recuar a equipa do Paris Saint-Germain. 10 minutos, a bola chega à zona central do meio campo com Pacho a entregar para Nuno Mendes, a bola viaja até à esquerda para Kvaratskhelia, lá vai Kvaratskhelia, joga curto para Nuno Mendes, passe rasteiro junto à linha do meio campo, Vitinha também na jogada, lá vai ele, Vitinha levanta a cabeça, tenta pensar o jogo do Paris Saint-Germain. Mais à frente está João Neves, a bola vai para a direita outra vez, lá vai o Paris Saint-Germain com Hakimi e Doué. Do lado direito, bola para trás, zona central, é para Vitinha, tem toda a gente atrás da linha da bola. O Arsenal insiste, o PSG pela direita, a bola para Doué, atenção, olha, João Neves também a aparecer nesta jogada, a bola vai chegar invariavelmente a Vitinha, que agora coloca para a esquerda para Nuno Mendes. Nuno Mendes na pressão, passo curto para Kvaratskhelia, toda a gente do Arsenal a defender a equipa de Gyökeres, recordo, em vantagem nesta final da Liga dos Campeões em Budapeste, na Hungria. Atenção, lado direito, olha o perigo, Doué faz a finta, vai para a zona central, pode tentar o remate, o passe, grande área, um ressalto, o corte, pode ser o golo, Kvaratskhelia não consegue o remate, corta o Arsenal já dentro da grande área, grande corte a impedir o remate de Kvaratskhelia. É decisiva a ação de Gabriel Magalhães, canto para o Paris Saint-Germain.
1: Grande ocasião agora com Kvaratskhelia, já o canto marcado.
2: Canto curto, atenção, bola batida, cruzamento, grande área, segundo poste, o desvio para fora, a bola vai à malha lateral da baliza do Arsenal. Foi Fábio Ruiz quem tentou o desvio, mas já estava muito em cima da linha final, sem ângulo, pontapé de baliza para a equipa inglesa, que vence a final da Champions nesta altura por 11.
1: Começa a equipa do Paris Saint-Germain a querer empurrar o Arsenal, que se coloca completamente atrás da linha da bola, sempre que a equipa francesa tem essa mesma posse, Fernando.
0: Em termos de qualidade de jogo, o Paris Saint-Germain é uma equipa mais forte, e está-se a notar isto neste, neste momento. Mas é, o Arsenal é uma equipa que normalmente defende muito bem. É raro, só de futebol, mas é muito raro ser apanhada desprevenida.
1: E o jogo já retomar-se com a equipa do Paris Saint-Germain a arrancar com o Nuno Mendes.
2: Lá vai ele para a esquerda, sobe Nuno Mendes, agora trava, joga curto, meio campo defensivo, o passe é para Vitinha, Neves por perto, recebe João Neves, Neves vai tentar avançar no relvado, tem Fábio Ruiz um pouco mais à frente junto à linha divisória, vai empurrando a bola mais para a esquerda, ainda João Neves à procura de Doué, que aparece agora à esquerda, Doué vai receber, tenta a finta, baila sobre o adversário, não consegue libertar, agora sim joga na frente, grande passe, pode ser o golo do Paris Saint-Germain, Fábio Ruiz no remate, saiu mal este remate à equipa do Paris Saint-Germain, o ângulo era complicado, ainda tentou o remate e conseguiu fazê-lo o homem do Paris Saint-Germain, mas apesar da bola ter ido cruzada, não foi enquadrada com a baliza, bola diretamente para fora, lance controlado pelo guarda-redes do Arsenal, Raya.
1: Mais um pontapé de baliza para a equipa do Arsenal. O remate agora foi de Fábio Ruiz, o terceiro homem do meio-campo, juntamente com os dois portugueses, Vitinha e João Neves. Víamos ali também indicações de Luís Henrique, obviamente pouco satisfeito, pelo menos com este resultado, quando estamos já no 14º minuto e o Arsenal vence por 1-0.
2: Joga Fábio Ruiz à esquerda, antes da linha do meio-campo. Nuno Mendes no apoio, recebe Nuno Mendes, vai tentar avançar, passa a primeira. Avança com toda a velocidade do Nuno Mendes. Agora algo trapalhão, perdeu no duelo, mas há falta sobre o lateral do Paris Saint-Germain e imediatamente os jogadores da equipa francesa com pressa para baterem este pontapé livre. É Fábio Ruiz quem vai deixar curto para o 17 e o 17 é português. É Vitinha que tenta agora avançar, está junto ao grande círculo. Joga Vitinha um pouco mais para trás. É para a zona onde está Marquinhos, liberta para aqui à direita. A tentar receber a equipa do Paris Saint-Germain. Lá vai Marquinhos novamente agora. Joga para o outro lado, acho. Esquerda, ainda antes da divisória, com Fábio Ruiz a ser aportado. Vai jogar curto. Atenção, lá vai o Arsenal, com muita gente na pressão no último terço do relvado. Joga a equipa francesa, tenta avançar do relvado. Não deixa o Arsenal a empurrar novamente o Paris Saint-Germain para uma zona muito defensiva, perto da baliza do guarda-redes Safanov, que não conseguiu impedir aquele remate espetacular. A bola foi com muita força e passou-lhe por cima. Remate de Havertz para o golo do Arsenal. Sai vantagem a equipa onde joga o sueco Victor Gyökeres, ex-Sporting. Agora nova interrupção com João Neves a cair e a reclamar com a equipa de arbitragem. Seja como for, é ele quem sofre falta. É o Paris Saint-Germain que vai ter um pontapé livre junto à linha de meio.
1: A falta de Lewis Kelly, já a partida retomada, falta sobre João Neves e já está a bola em Nuno Mendes.
2: Joga à esquerda para Kvaratskhelia. Kvaratskhelia passa para Vitinha, tenta avançar no relvado, lá vai ele, passo, sobe devagarinho. Vitinha, perto dele, Fábio Ruiz, recebe ligeiramente mais à esquerda. Fábio Ruiz a tentar subir, liberta a bola de novo para o maestro da equipa francesa. Lá vai Vitinha. Vitinha joga para Marquinhos. O Paris Saint-Germain investe do lado direito. Vamos ver o que acontece neste lance. Bola novamente um pouco mais para trás. O Arsenal vai descendo, vai consentindo este domínio territorial do Paris Saint-Germain. Bola para a direita. Vai a equipa do Paris Saint-Germain. Passo curto, atenção, pode haver cruzamento. É Marquinhos quem sobe. Liberta a linha final, lá direito, cruzamento. Atenção, corte mais uma vez do Arsenal. A bola vai para fora e há novo pontapé de canto. Sente-se o ascendente do jogo a subir para a equipa do Paris Saint-Germain. Vai ter pontapé de canto.
1: O corte foi de Incapi e o pontapé de canto para a equipa do Paris Saint-Germain fazer avançar todos os seus homens mais altos. O corte ali do Saka, ainda houve ali um ligeiro pedido de penalti e o árbitro diz que nada houve e manda seguir.
2: Vamos aguardar por uma eventual intervenção do vídeo-árbitro, sendo que, na verdade, não houve assim tantos protestos. Foi como disseste, Paulo, ligeiramente ficou a dúvida sobre se havia ou não penalti. Segue jogo, contra-ataque do Arsenal, bola para a zona central. Atenção, passo para a grande área, não sai bem, acaba por recolher o guarda-redes Safanov. Foi Odegaard a tentar libertar a bola, foi para a grande área, verdade, mas sem que a equipa do Arsenal conseguisse aproveitar. Agora novas imagens do momento de há pouco, a bola de facto fica a ideia, vai ao braço do homem do Arsenal, mas não houve intervenção do vídeo.
1: Diamantino, aquele lance do Saka, a bola ainda ressalta primeiro no corpo e depois é que toca na mão e a equipa de arbitragem mandar seguir. E bem?
3: Bem, aqui em Portugal dava já uma confusão tremenda.
1: Sim.
3: Mas bem, o árbitro, o regulamento manda assim, quando a bola primeiro bate no corpo e vai ao braço, não é penalti, foi o que aconteceu.

0: A equipa de arbitragem, como disse no início, é alemã, dirigida por Daniel Siebert. O VAR é Bastian Dankert, também alemão. Tenta de novo o Paris Saint-Germain iniciar mais um ataque, agora com o Marquinhos.
1: Joga Marquinhos, curto, é para Vitinha, está no grande círculo. Vitinha, ainda ele com bola à procura de subir no terreno, aproxima-se do meio campo ofensivo, muda de ideias. Vitinha combina curto com Fábio Ruiz, bola adiantada, bola rasteira para a frente. Atenção, Kvaratskhelia tenta a finta, vai para a zona central, flete da esquerda para o meio, agora vai atrasar um pouco, é para Fábio Ruiz, ameaça o passo longo, mantém a bola, joga curto agora para Vitinha, zona central. Vitinha na entrega, é para a zona de Kvaratskhelia, está em todo lado, abertura para a direita, lá vai o Paris Saint-Germain, pode haver cruzamento, atenção, bola metida, Kvaratskhelia errada, mas não consegue o passe de calcanhar, tentava devolver para Dembélé, corta, a equipa do Arsenal que está a ser apertada na zona defensiva a recuperar o meio campo do Paris Saint-Germain. Fábio Ruiz, muito subido no relvado, lá vai ele, à procura de Neves, deixa para Vitinha, pede a bola Nuno Mendes à esquerda, não tem estado ainda muito em jogo Nuno Mendes, pelo menos não tem tido grandes chances para avançar em direção ao último terço do relvado. Vamos ver o que faz do E, ele contra dois do Arsenal, à esquerda do E, tenta a finta, é sanduichado, perdeu a bola, é a equipa do Arsenal que vai rapidamente para o contra-ataque, lá vai Bucaio, saca, deixa curto, a bola recolhida por Mosquera, atrasa um pouco, é para Declan Rice, coloca no guarda-redes do Arsenal, Raya faz o pontapé, a bola cai junto à zona do grande círculo, corta o Paris Saint-Germain, recupera João Neves de cabeça, chega para trás, depois um balão de João Neves de espaço apertado, conseguiu Nuno Mendes jogar na frente, corta a equipa do Arsenal, que agora recupera e vai colocar no guarda-redes. Raya, 18 minutos e meio, estamos a acompanhar ao segundo na CMTV e na Correio da Manhã Rádio, sempre que há jogos importantes e que têm muitos portugueses, já sabe, pode contar connosco, serviço público aqui na CMTV, os jogos grátis e sem parar.
0: Paris Saint-Germain a tentar novamente iniciar mais um ataque no seu meio campo, ainda muito recuado, a bola em Vitinha e agora a chegar até Fábio Ruiz, já perto do meio campo do Arsenal, que está completamente recuado.
1: Bola para Marquinhos, capitão da equipa, tenta subir no relvado, joga mais para a direita, é para Dembélé, lá vai Dembélé, tenta a combinação, vai subindo, aproxima-se do último terço, Dembélé joga curto para Doente, primeiro liberta, Hakimi pode cruzar, lá vai ele, não consegue passar por Incapié, bola sai pela linha lateral e pertence à equipa do Arsenal, que vai ter bola do lado esquerdo, junto à grande área de Raya.
0: O lançamento vai pertencer a Incapié, por protestos de Hakimi, mas o árbitro auxiliar estava ali muito perto e não teve dúvidas em dar essa indicação ao árbitro da partida, e o Paris Saint-Germain, Diamantino, com dificuldades para furar o esquema defensivo do Arsenal.
2: Remeteu-se a jogar no último terço do campo a defender. Está a equipa toda do Arsenal bem colocada também, bem posicionada. Fazem a marcação ali muito perto, pressionam muito ali nos últimos 30 metros, homem a homem, e é muito difícil mesmo. Os jogadores mais criativos, como Kvaratskhelia e Doué, têm tido dificuldades em desorganizar, principalmente os corredores laterais. Sendo assim, a zona central depois está muito ocupada e é difícil ao Paris Saint-Germain.
0: E lá vai a equipa do Paris Saint-Germain com o Marquinhos.
1: Bola para a direita, atenção, pode haver cruzamento do E, Hakimi por perto, joga novamente para trás com o Paris Saint-Germain à procura da melhor solução para atacar. Vitinha joga na grande área, sem o mal, o passe, bola facilmente recolhida por Raya, fica com bola o guarda-redes da equipa do Arsenal. 1-0 é o resultado nesta altura, o Arsenal de Victor Gyökeres em vantagem com um golo de Kai Havertz, e curiosamente Kai Havertz já sabe o que é decidir uma final da Liga dos Campeões, porque quando o final do Champions foi no Dragão, foi ele quem marcou o golo do Chelsea, que venceu na altura o Manchester City, ainda quando estávamos todos a lidar com a pandemia de Covid-19, final no Dragão, que o Chelsea ganhou por 1-0 ao City, na altura precisamente com o golo de Kai Havertz, que agora faz também a diferença em Budapeste. Paris Saint-Germain 0, Arsenal 1, é o resultado desta final do Champions que estamos a acompanhar ao segundo na CMTV. Havertz liberta para a esquerda, lá vai Trossard, muito apertado, Havertz consegue o passe, devolve a bola junto à linha lateral, lá vai o Arsenal agora com pressão imediata do Paris Saint-Germain, o árbitro dá bola à equipa francesa, não conseguiu Incapié, a bola é do Paris Saint-Germain, 22 minutos nesta altura em Budapeste.
0: Estamos a meio sensivelmente da primeira parte no Puskás Arena, a equipa do Arsenal.

0: a vencer por 1-0. O golo de Havertz ao minuto 6. O atual campeão da Europa a tentar chegar pelo menos à igualdade, mas as coisas não estão fáceis nesta altura.
1: Bola para a equipa do Arsenal, passe longo na frente, corte imediatamente a ser feito, recupera o Arsenal a meio campo, tenta pressionar o Marquinhos, já recuperou o João Neves, dá de cabeça a bola para Doué, o Doué segura à direita, ainda longe da grande área, combina com Vitinha, já adiantou, passe delicioso, a bola vai sobrar para Dembélé, de cabeça, joga para a esquerda, é para Kvaratskhelia, já está no último terço, encara o adversário, lá vai Kvaratskhelia, 1-1, puxa a bola para dentro, não cruzou, ainda Kvaratskhelia, insiste no drible, vai para a linha final, tentava libertar de calcanhar, não conseguiu e apesar da ajuda de Fabien Ruiz, perde mesma bola, o Paris Saint-Germain, lançamento para o Arsenal, à direita, lançamento vai ser executado de imediato, quando estamos nesta altura, exatamente a meio da primeira parte, 22 minutos e meio, 1-0, é o resultado com a equipa do Paris Saint-Germain, à procura de inverter este resultado, e numa altura em que vamos ter uma pausa no jogo de Budapeste.
0: Uma pausa para hidratação, está muito calor também na capital húngara, e por isso mesmo, a meio desta primeira parte, temos uma pausa para os jogadores se hidratarem. Diamantino, o Arsenal marcou praticamente no único lance de perigo que teve, quando surge na imagem, Florentino Pérez, tem sido muito falado nos últimos dias aqui em Portugal.
2: O patrão do Mourinho, o patrão do Mourinho.
0: Vá lá saber-se porquê, que está também a assistir no Puskás Arena a esta final da Liga dos Campeões, e quando se revê a imagem do golo, é realmente uma assistência involuntária de roçar, e depois o remate é incrível de Havertz para colocar o Arsenal em vantagem, que, como eu dizia, no seu único lance de perigo fez o único gol do jogo até agora.
3: É, apesar da sorte do ressalto ter saído para troçar, que depois consegue meter no Havertz, eu dá-me a sensação que o Chapo teve nos últimos 5 metros.
2: Faltou-lhe
3: o. Não abrandou. Ele não pensou que o Havertz naquela posição fosse rematar. Já estava a ficar quase sem ângulo.
0: Talvez fosse centrar.
3: E ele abranda a corrida para a julgar que a bola poderia ser jogada para trás.
2: O Tuga ali.
3: A verdade é que o Havertz está um grandíssimo pontapé. Os guarda-redes hoje têm este gesto que é ajoelharem-se ali no primeiro posto.
2: Esse guarda-redes
3: é um jogador mais inteligente, como é Havertz, um grande jogador, percebe isso perfeitamente e fez um pontapé de baixo para cima, sem qualquer hipótese.
0: A partida vai ser retomada com o lançamento para a equipa do Arsenal. É Mosquera quem vai pôr a bola em jogo.
1: Lado direito, lançou Mosquera, corta Nuno Mendes, lance dividido, a bola sobra para Bukayo Saka, tentava rodar, ganhou o lançamento da linha lateral, mais um para o Arsenal, outra vez à direita, mais perto da linha do meio campo, mas ainda na metade do terreno, que é ocupada pela equipa do Arsenal, em situação defensiva nesta altura. Lançamento vai ser executado, Mosquera outra vez, vai refilando ali com qualquer coisa a equipa técnica do Paris Saint-Germain, não foi possível perceber o motivo. Bola para o Arsenal, tenta subir no relvado, a equipa do Arsenal, a pressão de Vitinha, não consegue a recuperação, joga bem o Arsenal, Odegaard, entrega para a direita, lá vai Bukayo Saka, enfrenta Nuno Mendes, junto à linha final, o cruzamento, atenção, falha o golo, o Arsenal e o corte da equipa do Paris Saint-Germain, com Safarov a ser atingido na cabeça, e por isso também o árbitro imediatamente a mostrar-se preocupado e a parar o jogo. Safarov terá sido atingido ali na sequência daquele cruzamento, Havertz tentou chegar à bola e tocou na cabeça do guarda-redes da equipa do Paris Saint-Germain.
0: É mesmo o Safanov quem desvia a bola ali do jogador do Paris Saint-Germain, depois é atingido, e creio que até pelo seu próprio companheiro, o Pacho, que também acompanhava a movimentação do homem do Arsenal, Fernando. Mas mais uma jogada de grande perigo por parte do Arsenal. A primeira vez que vemos Saka libertar-se da marcação de momentos.
2: O Arsenal tem sido visto há uns tempos para cá. No início de temporada era uma equipa fortíssima, fazia gols atrás de gols. Há uns tempos para cá. As poucas vezes que vai lá, cria perigo. É uma equipa que defende muito bem, como disse o Diamantino. É uma equipa muito concentrada. Só tem dado para a Paris Saint-Germain qualidade de jogo, mas sem criar perigo nenhum até o momento. O gol do Arsenal e mais uma jogada aqui do Arsenal.
0: do Caio Saca a protagonizar este lance.

0: E Safonov, com uma intervenção decisiva, ou poderia muito bem ter surgido ali, era Trossard quem estava, e Marquinhos e Pacho perto do guarda-redes, acaba por ser Marquinhos quem atinge o guarda-redes Safonov, que parece estar em vias de recuperação. Ainda assim, já vimos também o suplente Lucas Chevalier fazer exercícios de aquecimento nas bancadas. Também já surgiram imagens agora de Luís Figo e da Arsène Wenger, e também do presidente do Paris Saint-Germain, El Khelaifi, e do secretário técnico e diretor-geral do futebol, Luís Campos, enquanto que Safonov continua a ser assistido depois daquela pancada na cabeça, e Luís Henrique Diamantino aproveita para chamar ali os seus homens da frente. Agora era Kvaratskhelia, para dar algumas indicações para outro tipo de movimentação perante esta ofensiva do Arsenal.
1: Sim, possivelmente o Arsenal vai ter que mudar alguma coisa na sua dinâmica ofensiva, porque vamos com 30 minutos de jogo quase. A verdade é que o Paris Saint-Germain ainda não criou uma situação de gol. Cria muitas jogadas nos corredores, mesmo pela zona central, mas depois nos últimos 25 metros não entram. E portanto vai ter que mudar alguma coisa. Já tentaram muitas vezes o passe do meio para fazer diagonais com os jogadores dos corredores laterais nas costas dos centrais, mas mesmo esses têm sido sempre deixados de acontecer, ou por outra, têm sido cortados pelos defesas e até pelo guarda-redes do Arsenal, que estão muito atentos a este tipo de lances.
0: Para já, o ambiente nos estádios das duas equipas é obviamente mais festivo no Emirates em Londres, onde os adeptos do Arsenal vão fazendo a festa com a sua equipa em vantagem no Puskas Arena, com o gol de Havertz aos 6 minutos. Partida retomada e nesta final da Liga dos Campeões.
2: Vitinha joga um pouco mais para trás, a bola chega a Pacho, que agora joga à esquerda para Nuno Mendes a tentar deitar, já conseguiu o passe, é para Kvaratskhelia, lá vai ele, entrega para Nuno Mendes, acelera, lá vai ele, ainda no meio campo defensivo, grande abertura, trivela do Nuno Mendes para a direita, só o Paris Saint-Germain, é Dembélé quem aparece muito rápido junto à grande área, pode cruzar, já está na área, ainda Dembélé, faz o passe, desvio da defesa do Arsenal, insiste o Paris Saint-Germain, Dembélé à direita, pode cruzar, quina da grande área, a conservar a bola, vai jogar um pouco mais para trás, lá vai o Paris Saint-Germain, a bola para Vitinha novamente, está em todas as jogadas do Paris Saint-Germain, liberta para Dembélé, pode cruzar, grande área, tira o Arsenal, a bola vai ser afastada, ainda insiste a equipa francesa, joga Vitinha, atrasa um pouco, a bola está agora do lado esquerdo com pedidos de penalti por parte do Paris Saint-Germain, está caído um homem do Paris Saint-Germain na grande área, vamos aguardar por imagens, não é claro o que é que aconteceu, o que é certo é que as queixas continuam dentro da grande área, bola para Kimi à direita, pode cruzar, está junto à bandeirola de canto, atrasou um pouco, continua Nuno Mendes no relvado, vamos aguardar, para já segue jogo, bola para a grande área, atenção, olha o Paris Saint-Germain, pode marcar mais uma queda e o árbitro mandar jogar outra vez, não consegue a recuperação, João Neves tira o Arsenal da grande área, estamos à espera para perceber se há ou não penalti sobre Nuno Mendes.
0: Nuno Mendes continua na grande área, ainda a queixar-se, está no relvado, o jogo ainda não foi interrompido, os jogadores do Paris Saint-Germain colocam agora a bola fora, mas não creio que o árbitro receba nenhuma indicação, e vamos ver agora a repetição das imagens. É já depois da bola ter saído, há um encontrão e acaba por os dois jogadores sair, e depois também o lance de Doué, também não existe qualquer falta.
3: Não caiu em cima dele, só não foi.
0: E Nuno Mendes parece já estar agora completamente recuperado. O jogo retoma-se com um lançamento para a equipa do Arsenal, que devolve a bola ao guarda-redes Safonov, e o Paris Saint-Germain vai iniciar de novo o ataque.
2: 31 minutos, primeira parte em Budapeste, 1-0 para o Arsenal, está em vantagem a equipa do Arsenal, golo de Havertz com o Paris Saint-Germain a tentar reagir e atacar agora à esquerda com Nuno Mendes, lá vai Nuno Mendes, joga junto à linha do meio campo, soltou na frente, atenção, guarda-redes sai e manda a bola para fora, consegue raiar, foi até fora da grande área e impediu que a equipa do Paris Saint-Germain continuasse no ataque à esquerda, mas tem lançamento ainda, a equipa francesa, Nuno Mendes combina com Kvaratskhelia, está bem subido no relvado Nuno Mendes, entrega para Vitinha, Vitinha, zona central, organiza o jogo, está à espera da subida de Hakimi à direita, ainda Vitinha, lá vai ele a tentar jogar curto, joga para Marquinhos, agora sim a bola chega ao corredor direito, é Dembélé com o apoio de Hakimi, 2 do Paris Saint-Germain, 2 do Arsenal naquela zona próxima da grande área, agora a zona central em ação, joga Vitinha novamente para a esquerda, é para Nuno Mendes, o Paris Saint-Germain carrega, dá para acordar o empate, Fábio Ruiz joga para trás, Nuno Mendes, a meio do meio campo ofensivo, entrega curto, é para Vitinha, Neves está mais à frente, mas a bola passa muito mais por Vitinha do que por qualquer outro jogador do Paris Saint-Germain. Lá vai a equipa do Paris Saint-Germain, Dembélé picou para a grande área, Hakimi de cabeça conseguiu atrasar a bola sem perder a passa, a equipa do Paris Saint-Germain insiste novamente com a bola a voltar, a Vitinha está ali a tentar dar uma linha de passe ao colega João Neves, ainda Vitinha joga mais para a esquerda, é para Fabinho Ruiz, Fabinho Ruiz vai entregar tudo à esquerda, o Paris Saint-Germain insiste, vai para a cor do empate, fará de Esquélia, é entrega zona central para Fabinho Ruiz, o passe de novo, é para Vitinha, tem um colega solto à direita, ainda Vitinha faz um compasso de espera, vai aguentar a bola, joga agora curto, é para Hakimi, Hakimi agora sim, bola para a direita, a equipa do Arsenal fecha-se, não vai permitindo grande coisa ao Paris Saint-Germain, Vitinha novamente junto ao grande círculo, combina com Neves, Vitinha de novo, Vitinha sobe, abre a cor de um colega à direita, liberta bem para a grande área, o passe de cabeça para Dembélé, atrasa a bola, atenção, pode haver cruzamento, Kvara Tchkelia já libertou, muita gente do Paris Saint-Germain com perigo, atenção, pode haver remata a baliza fora da grande área, cruzamento fácil para o guarda-redes Raya, recolhe o guarda-redes do Arsenal, está a dar sinais a equipa do Paris Saint-Germain de que tem o ascendente do jogo nesta altura, mas perde por 1-0 nesta final da Liga dos Campeões.
0: Está a dar sinais de mantimentos, oportunidades de gol, nem vê-las.
1: Não, continua com o jogo, continuou como aquilo que eu tinha dito há pouco. Os corredores laterais, sempre dois, três jogadores do Arsenal para Dembélé ou para Doué, e depois quando a bola circula e entra no corredor central, são seis, sete jogadores do Arsenal.
0: Quer dizer, ganha agora um pontapé de canto a equipa do Paris Saint-Germain, vamos novamente do lado direito e já marcado canto curto.
2: Bola para trás, é para Nuno Mendes, zona central, atenção, cruzou para a grande área em meia altura, corta a equipa do Arsenal, a bola imediatamente tirada da grande área, o Nuno Mendes na pressão, rapidamente a ganhar, lançamento da linha lateral, está com pressa e percebe-se isso, nesta altura, no relvado, está com pressa, a equipa do Paris Saint-Germain vai ter lançamento com Nuno Mendes, acelerar para lançar, teve de esperar um pouco por indicação da equipa de arbitragem, jogou para trás, é para Vitinha, João Neves, agora a bola passa consecutivamente pelos três portugueses que estão nesta altura em campo, frente ao Arsenal de Victor Gyökeres, lá vai o Paris Saint-Germain, aqui à direita, junto à bandeirola, cruzamento para a grande área, mais uma queda, com mais pedidos de penalti e o árbitro a dizer que vai esperar pelo vídeo-árbitro, mas se esperou foi muito pouco tempo, porque entretanto já mandou jogar, está nesta altura o Paris Saint-Germain de novo com bola do lado direito, à procura do empate, a equipa francesa, atenção, grande aceleradela, bola para a zona central, vai recolher rapidamente Pacho, joga curto, é para Fábio Ruiz, bola para Nuno Mendes, não conseguiu o entendimento, Declan Rice recupera, vai tentar ele o contra-ataque, foge a três adversários sem conseguir progredir, bola para a direita, joga bem o Arsenal, bola para Saka, Saka marcado por dois, Nuno Mendes, dá ali um encontrar um adversário e que é faltoso, não concorda com a decisão Nuno Mendes, mas o árbitro não teve grandes dúvidas, assinalou a falta, pontapé livre para a equipa do Arsenal à direita do ataque, já relativamente perto da grande área.
0: Foi ali mesmo ao pé do árbitro auxiliar que assinalou de imediato e vai ser um livre já na linha média do meio campo ofensivo do Arsenal e nisto é sempre uma equipa muito perigosa o Arsenal, Fernando.
3: Sim, faz muitos golos de cantos. O pianista da época também víamos, aquele era golos atrás de golos, mas ali em Inglaterra também aquele era bola para cima do guarda-redes, bate tudo em cima do guarda-redes, mas é uma equipa muito perigosa nos lances de bola parada.
0: Declan Rice, quem está mais próximo da bola, já lá estão as torres, Gabriel Magalhães e Saliba. Declan Rice para apontar.
2: Bateu, atenção, grande área, cabeceamento, a bola vai por cima da trave da baliza do Paris Saint-Germain, com indicação de falta também por parte do árbitro alemão, ficou no gravado o homem do Paris Saint-Germain, e o árbitro, na verdade, não demorou muito tempo a interromper, posse de bola para a equipa do Paris Saint-Germain, falta cometida por Gabriel Magalhães.
0: E Matino, aqui continua a ser uma equipa perigosa, mas também neste aspecto o Paris Saint-Germain tem defendido bem estes lances de bola parada.
1: Sim, todos os lances do Arsenal.
0: Agora com um ataque perigoso da equipa do Paris Saint-Germain.
2: Atenção, lá vai Vitinha, muito rápido a entregar a bola, lado direito, lá vai o Paris Saint-Germain, o pontapé, a bola vai bater no adversário, corta o Arsenal em dois tempos, bola afastada imediatamente das imediações da grande área de Rei.
0: Houve a ataque da equipa do Arsenal.

0: Ainda a recuperação para Trossard, nova recuperação para o Paris Saint-Germain. Vai estar agora bem mais agressivo.
1: Vai subir a equipa do Paris Saint-Germain, lá vai Doué, à procura da bola, tenta a finta, caiu no relvado, o árbitro manda jogar, recupera meio campo do Arsenal, vai tentar atacar com Declan Rice, ainda junto à respectiva grande área, liberta para a direita, é para Mosquera, Mosquera bem à frente do banco de Mikel Arteta, pede calma à equipa, o treinador do Arsenal vence o Arsenal nesta altura, por 1-0, avança agora muito bem a equipa do Arsenal, atenção, a bola para a zona central, Havertz vai receber, marcado por dois, tenta rodar, joga um pouco mais para trás, está um colega à esquerda que é Trossard, à espera do passe de Incapié, a bola vai para lá, lá vai Trossard agora já mais apertado por dois jogadores do Paris Saint-Germain, não consegue aproveitar, joga para trás, a bola volta à zona do meio campo, onde está nesta altura Lewis Kelly a tentar rodar, joga mais para a esquerda, o Arsenal troca a bola no respectivo meio campo, 37 minutos e meio, passa agora para o guarda-redes Raya, corre Dembélé na pressão, Raya pontapeia, a bola vai para o lado esquerdo, muita força neste pontapé de Raya, recuperação para a equipa do Paris Saint-Germain, estamos nesta altura a 7 minutos dos 45.
0: 7 minutos para o intervalo. Víamos há pouco uma espetacular jogada de Saliba e também no aspecto defensivo, Gabriel Magalhães tem sido um verdadeiro muro completamente intransponível para os homens da equipa francesa.
2: E não só para os franceses, tem sido a época inteira. São dois jogadores de excepcional qualidade. O Saliba está uns furos acima de Gabriel Guimarães.
0: Magalhães.
2: Mais agressivo. Mais latino, mais sul-americano a jogar do que Saliba. Saliba é um jogador de um nível muito, muito elevado.
0: Ataca novamente a equipa de Paris Saint-Germain, perto da área do Arsenal.
1: Bola para Vitinha, recebe, está encostado ao corredor direito o Paris Saint-Germain nesta altura, bola para Marquinhos, Marquinhos vai entregar para Pacho, zona central, Vitinha aparece para receber, já tem a bola, o maestro português, lá vai Vitinha, joga curto, o Paris Saint-Germain com bola do lado direito, atenção, Hakimi pode soltar, enfimento a grande área contrária, ainda Hakimi tenta a finta, vai para a linha final, olha o cruzamento, bola enviada, pode ser perigoso, corte incompleto, a bola sobra para Kvaratskhelia, Esquelha, errada do lado esquerdo, vai atrasar para Nuno Mendes, ajeita, cruza, atenção, grande bola, corta o Arsenal e a bola é de Havertz que ganha lançamento da linha lateral e depois ali um desentendimento entre Hakimi e Havertz, com Hakimi a tentar roubar a bola ao adversário, queixa-se da cara Havertz, não pareceu ter sido nada de especial, seja como for, ficou ali agarrado à cara, cai Havertz e o árbitro vai avisar o defesa do Paris Saint-Germain.
0: Um desentendimento entre Hakimi e Havertz, o lançamento é para o Paris Saint-Germain, Havertz a pegar na bola para retardar um pouco o lançamento de Hakimi, acertar ali no pescoço com o braço Hakimi, são avisados os dois jogadores e é retomada a partida com o lançamento para a equipa parisiense.
1: Joga a equipa do Paris Saint-Germain, meio campo defensivo, com 40 minutos já cumpridos nesta primeira parte. Estamos a acompanhar ao segundo na CMTV esta final da Liga dos Campeões, frente a frente o Paris Saint-Germain, equipa de Nuno Mendes, Vitinha, João Neves e Gonçalo Ramos, frente ao Arsenal de Victor Gyökeres, e nesta altura é a equipa de Gyökeres que está em vantagem, 1-0 marcou Kai Havertz nesta primeira parte, Havertz que já tinha também marcado ao Sporting no golo solitário dessa eliminatória que acabou por ditar o afastamento do Sporting da Liga dos Campeões. Bola para Fábio Ruiz, responde o Paris Saint-Germain, no momento à esquerda, espera pela bola, vai tentar adentrar a equipa do Paris Saint-Germain, Neves recebe com o peito, traz a bola novamente para uma zona mais defensiva, aparece Fábio Ruiz, liberta para Nuno Mendes, tem espaço, é perigoso, lá vai Nuno Mendes, joga para a grande área, corta Gabriel, corta incompleto, pode aproveitar o Paris Saint-Germain, que perigo, o passe sai mal, a Hakimi corta Declan Rice, cabeça no exterior da grande área, agora Odegaard não consegue dar a melhor sequência à jogada, recupera o meio campo parisiense, bola para João Neves, lá vai Neves, olha para a direita, tem espaço para aproveitar, já entregou a bola, lá vai o Paris Saint-Germain, bola para Hakimi, novamente João Neves, com o apoio de Kvaratskhelia, que está agora à direita, a bola chega mesmo a Kvaratskhelia, olha para a grande área, pode cruzar, vai subindo, vai a passo o Kvaratskhelia, o 7 do Paris Saint-Germain, liberta, enfiamento a grande área agora, não consegue libertar Hakimi, era para João Neves, corta o Arsenal, que nesta altura assume uma postura 100% defensiva, mal consegue tirar a bola das imediações da grande área, a equipa campeã inglesa que está a vencer esta final da Champions, 1-0 é o resultado, continuamos a acompanhar ao segundo na CMTV e na Correio da Manhã Rádio, 90.4 Grande Lisboa, 94.8 no Grande Porto, olha o Paris Saint-Germain tenta responder, bola para trás, é para Neves, junto à zona do grande círculo vai aparecer Pacho, Pacho vai libertar curto, é para Fábio Ruiz à procura de espaço à esquerda, a equipa do Paris Saint-Germain vai

0: subindo Fabinho Ruiz, olha para Nuno Mendes, entrega-lhe a bola, lá vai o lateral português, pode cruzar, ainda Nuno Mendes, agora desacelera um pouco, entrega novamente para Fabinho Ruiz, vai colocar para a direita onde está Marquinhos, Marquinhos recebe, Marquinhos solta, lá vai o Paris Saint-Germain para a cor do empate, estamos a 3 minutos no intervalo, o Paris Saint-Germain está a subir, mas ainda não conseguiu marcar, nem criar oportunidades flagrantes de golo, nesta primeira parte, jogo de paciência, joga Kvaratskhelia, aproxima-se da grande área da central, o pontapé pode aparecer, ainda Kvaratskhelia, combina, joga mais atrás, bola para a esquerda, Nuno Mendes, enfim, da grande área, tenta o drible, já passou a grande arrancada, o cruzamento, e falhou o golo, a equipa do Paris Saint-Germain, de cabeça, Fabinho Ruiz a cabecear, naturalmente se é de cabeça tem de ser um cabeceamento, bola vai por cima da trave da baliza do Arsenal, primeira situação clara de golo para a equipa do Paris Saint-Germain.
1: Primeira vez que Nuno Mendes consegue entrar ali na área e mais um corte de Incapi e depois ainda a recarga a surgir, mas com a bola a passar muito ao lado da baliza de Raya, talvez a situação mais perigosa para desalento dos adeptos do Paris Saint-Germain, do Matinho.
2: Sim, foi a primeira vez que criou algum perigo. Não era fácil também cabecear esta bola para o gol. Embora estivesse ali numa posição perto da baliza, estavam muitos jogadores, mas o engraçado é que há ali um jogador do Arsenal, Salver Kelly, que teve a tentação de meter o braço na bola depois do cruzamento do Nuno Mendes, teve ali a tentação de meter o braço na bola, à última da hora ficou com o braço em baixo.
1: Lewis Kelly, sim.
2: Lewis Kelly.
1: Estamos quase no intervalo, minuto 44, a equipa do Arsenal a vencer por 1-0 e o Arsenal não ter pejo em quando é preciso defender, a colocar praticamente toda a equipa nos últimos 30 metros para defender.
0: Bola para a equipa do Paris Saint-Germain, recupera Dembélé junto à linha do meio campo, agora Doué, Doué acelera lá direito, vai para uma zona mais central, Fabinho Ruiz sobe com ele, bola para a esquerda, é para Kvaratskhelia, tem espaço agora, pode cruzar, já está perto da entrada da grande área, puxa a bola para dentro, recua um pouco Kvaratskhelia, joga agora para trás, é para Marquinhos, pede a bola Vitinha, a bola vai ser adiantada, é para Dembélé, tenta a finta, tripla, não consegue, depois do drible, rematar em condições, Dembélé, a bola ganha muita altura, sai por cima da trave da baliza do Arsenal.
1: Este continua a ser um problema quando aparece aqui Thierry Henry, também uma estrela que jogou muitos anos no Arsenal, mas Fernando, continua a ser um problema de Paris Saint-Germain, que é atacar, mas levar muitas vezes a bola para o centro do relvado, onde o Arsenal está muito à vontade.
3: É muita posse de bola, muita qualidade de jogo, mas depois em termos atacando, chega ali naquela zona, há bocadinho não tem sido quase o jogo aqui, estão quase 11 jogadores do Arsenal dentro da área, portanto não é fácil, daí ver-se que o Paris Saint-Germain ainda não teve uma ocasião de gol, tirando aquela situação que não é uma ocasião de gol, ainda não teve uma ocasião clara de gol.
1: E a equipa do Paris Saint-Germain está com 78% de posse de bola nesta primeira parte, o árbitro dá 6 minutos, houve aquela paragem para assistência ao guarda-redes Safonov e também a paragem para hidratação, 6 minutos para se jogar ainda neste primeiro tempo, posse de bola agora para a equipa do Arsenal.
0: Gabriel Magalhães, eixo da defesa, joga atrás para Raya, recebeu, atrapalhou-se, mas pontapeou na frente, muita força neste pontapé, Safonov sai da grande área e toca de cabeça, a tentar imediatamente lançar o ataque da equipa do Paris Saint-Germain, corta o Arsenal, insiste o Paris Saint-Germain, a bola do lado direito é para Vitinha, lá vai Vitinha, assume o jogo, mas não está a conseguir fazer nesta altura grande coisa o Paris Saint-Germain, à procura ainda do golo do empate, bola para Kvaratskhelia à esquerda, ele contra dois, lá vai Kvaratskhelia, tenta a finta, já está perto da grande área, agora trava, joga na zona central, é para Vitinha, avalia opções, ainda Vitinha, vai tentar soltar, está mais à frente de João Neves, a bola curta, lá vai Dembélé, ainda Dembélé, à procura de Doué à direita, Dembélé mantém a bola, vai para o cruzamento, João Neves recebe, de costas para a baliza, devolve, atenção, corta, o Arsenal, ainda Neves a tentar chegar, caiu, confusão, corta, o Arsenal da grande área, ficou a reclamar de forma breve, João Neves com a equipa de arbitragem, a bola novamente para o Paris Saint-Germain, agora com outro português, Nuno Mendes, a soltar à esquerda, é para que fará Kvaratskhelia, Kvaratskhelia colado ao lateral, lado esquerdo, atrasa para Nuno Mendes, passo curto, é para Vitinha, Vitinha vai entregar, sobe a equipa do Paris Saint-Germain, bola para a direita, Hakimi vai libertar para Doué, pode cruzar aqui na grande área, ainda Doué, atrasou para Marquinhos, muita gente do Paris Saint-Germain no último terço, Vitinha vai tentar a finta, Vitinha soltou, atenção, lá vai o Paris Saint-Germain, o pontapé para fora, esta bola rematada pela equipa do Paris

0: foi doente de pé esquerdo, de fora da área, sem qualquer perigo para a equipa do Arsenal.
1: Mesmo quando surgem estas tentativas, Fernando, é a primeira vez também que se tenta aqui, quando vimos há pouco o lance onde esteve João Neves com um excelente corte, mais um de Incapi, o pontapé de fora da área, a bola a sair muito longe da baliza, e Luís Henrique é cada vez um homem mais preocupado junto ao banco do Paris Saint-Germain.
2: Pode ser uma das soluções, é esta, já que não consegue entrar ali na área, remates para lá.
1: Toma-se a partida com o Arsenal a tentar colocar a bola junto à área de Safonov.
0: Bola para Havertz, à direita, roda, cai Havertz, vai entregar para Mosquera, passo curto, saca, grande jogada, Havertz isolado, o pontapé, e não consegue aproveitar, a bola ressalta e sobra para Safonov. Grande oportunidade para o Arsenal, que no ápice consegue fazer aquilo que o Paris Saint-Germain não tem feito, criar nova situação de golo. Grande chance, grande jogada do lado direito, o Havertz chegou a estar isolado, não conseguiu rematar, depois embrulhou-se ali com a bola, que sobrou para o guarda-redes do Paris Saint-Germain, perto de criar uma nova oportunidade para o golo. A equipa do Arsenal esteve à vista, o 2-0 em Budapeste.
1: Grande jogada pelo lado direito do ataque do Arsenal, e Havertz esteve quase a bizar aquilo que poderia ser um rude golpe para o Paris Saint-Germain nesta final da Liga dos Campeões. Tenta responder novamente a equipa do Paris Saint-Germain, e mais uma vez com o Vitinha no comando das operações.
0: Joga do lado direito, corte do Arsenal, bola enviada para fora, e é pontapé de canto para o Paris Saint-Germain, canto para ser batido à direita do ataque, quando estamos já no período de compensação da primeira parte. Recordo o resultado para quem só agora se juntou a nós, ou na CMTV ou na Correio da Manhã Rádio: PSG 0, Arsenal 1. Está em vantagem a equipa londrina, golo de Kai Havertz nesta primeira parte. Vamos ao canto, vai ser batido à direita, está quase a esgotar-se o período de compensação, faltam 2 minutos para que atinjamos os 51 nesta primeira parte. O árbitro deu 6 de tempo extra, bola batida para a grande área, corte fácil do Arsenal, a bola sobra para Nuno Mendes à esquerda, combina com Vitinha, zona central, perto da grande área, ainda Vitinha, roda, tenta o passe, grande abertura para a esquerda, atenção, Fabián Ruiz recebe, cruza, e o guarda-redes a agarrar a bola cruzada, mas a ir diretamente para a baliza do Arsenal, e a 2 tempos conseguiu recolher o guarda-redes da equipa do Arsenal.
1: Mais um remate do que propriamente um cruzamento, o Raya à segunda a segurar, também não estava lá perto nenhum homem do Paris Saint-Germain, e Raya já recolocou a bola em jogo, embora o tenha feito de forma defeituosa, e nova posse de bola para o Paris Saint-Germain quando vamos entrar no último minuto da primeira parte, já com os descontos concedidos pelo árbitro Daniel Siebert da Alemanha, e o Arsenal continua em vantagem, 1-0, gol de Havertz aos minutos 6.
0: Vai ter o lançamento a equipa do Arsenal, Mosquera à direita, foi do lado do direito que há pouco nasceu aquela grande situação de golo para a equipa do Arsenal, ainda assim o remate de Kai Havertz não levou a bola à baliza de Safonov, porque Marquinhos apareceu no sítio certo e conseguiu o corte. Ganha novo lançamento a equipa do Arsenal, a aproximar-se da grande área do Paris Saint-Germain, vai ter lançamento à direita, provavelmente para o lateral Mosquera, é ele quem vai subir, espera Havertz um pouco tempo para deixar a bola para Mosquera, e Mosquera faz o mesmo, já que afinal vai ser Declan Rice a colocar na grande área, pode ser longo este lançamento de Rice para a grande área da equipa do Paris Saint-Germain, e já sabe que neste tipo de lances o Arsenal assusta sempre os adversários. O lançamento vai sair, atenção, estamos nos instantes finais da primeira parte, Paris Saint-Germain 0, Arsenal 1, Declan Rice para lançar, vai mesmo sair longo, bola para a grande área, atenção, o desvio, bola fica a pingar, vai lá tentar chegar a equipa do Arsenal, corta o Paris Saint-Germain, pontapé de canto, muita gente embrulhada na grande área, e há ali uma queda de Kai Havertz.
1: É o árbitro a indicar mais o pontapé de canto, que é Pacho, o último a tocar na bola, um salto em luta com Havertz. Creio que vamos ter este pontapé de canto e depois teremos o intervalo, o pontapé de canto, também sempre muito perigoso por parte da equipa do Arsenal. É Saka quem vai apontar do lado direito do ataque, mas o árbitro nem dá tempo para que haja o pontapé de canto, e os jogadores do Arsenal saem em grande protesto com esta decisão do árbitro, Pedro Carreira.
0: Vai o árbitro deixar toda a gente de boca aberta, porque impede que este canto seja batido.
1: Tempo de intervalo.

0: a equipa do Arsenal nesta final da Liga dos Campeões por 1-0, gol de Havertz. Vamos atualizar a informação daqui a pouco, já voltamos para a segunda parte, até já.
1: Intervalo no jogo Arsenal-PSG para a final da Liga dos Campeões. Atualizamos daqui a pouco as notícias, também há música para si, fique connosco.
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2: Atualizamos agora as notícias com uma síntese informativa. A edição é do jornalista Orlando Azevedo. Boa tarde, Orlando.
3: Muito boa tarde, Jéssica. Estamos no intervalo da final da Liga dos Campeões. A PSG e Arsenal defrontam-se na Puskar Arena em Budapeste. Logo aos 6 minutos, o Arsenal colocou-se em vantagem no marcador. Tratou-se de uma finalização de Havertz em frente ao guarda-redes do Paris Saint-Germain. O lance levanta alguma polémica porque parece haver mão de Trossard no início da jogada, mas o golo é validado e os ingleses ganham mesmo a vantagem na final. Até agora, ao intervalo, o resultado é o Paris Saint-Germain 0, Arsenal 1. Um despacho do Comando-Geral da GNR está a gerar revolta entre os oficiais superiores por permitir ir além dos 8 anos o tempo máximo no posto de coronel do quadro de armas e serviços. A Força de Segurança diz que já era assim e que o despacho apenas veio clarificar a interpretação, mas, segundo os denunciantes, esta permissão é contra o estatuto dos militares da GNR e prejudica as carreiras dos oficiais. Isto porque, ao não transitarem para a reserva os coronéis com 8 anos no posto, impedem a promoção de tenentes-coronéis. Estes contestatários consideram que o despacho é ilegal e a Associação dos Oficiais da GNR afirma que não se revê no despacho em causa. Luís Montenegro é hoje o único candidato às eleições diretas no PSD, num ato que marca a liderança do partido. O sufrágio decorre com o partido dividido entre a estabilidade interna e as críticas de Pedro Passos Coelho. O PSD realiza este sábado eleições diretas para a liderança do partido, com Luís Montenegro como candidato único. O atual líder social-democrata, que também é primeiro-ministro, antecipou o escrutínio para coincidir com os 4 anos da sua eleição inicial. Apesar da ausência de concorrência, o processo decorre num contexto de debate interno, marcado pelas críticas de Pedro Passos Coelho. O antigo primeiro-ministro tem aumentado o tom das intervenções públicas, criticando a atuação do governo e da atual liderança do partido. Em resposta às críticas de Pedro Passos Coelho, o primeiro-ministro afirma ser imperturbável face a ruído menor.
4: Quando foram chamados a votar, Pedro Passos Coelho não vai votar. Como é que entende isso?
5: Olha, vou ter menos um voto, mas é a vida, não é? Portanto, tirando isso, creio que o partido está, mais uma vez o digo, coeso, unido, focado e imperturbável face a ruídos que são ruídos menores, face àquilo que é a grandeza da nossa missão.
3: A resposta de Luís Montenegro às críticas de Pedro Passos Coelho. Este sábado, o PSD realiza as suas eleições diretas, com Montenegro a ser o único candidato. Podem votar mais de 56 mil militantes, aliás, social-democratas, nas diretas do PSD. Terminamos com um direito de resposta ao abrigo da lei. No dia 16 de maio, a Correio da Manhã Rádio emitiu a notícia doente oncológico sem acompanhamento clínico em Faro, no lançamento da qual a jornalista refere: no Algarve, um doente oncológico está sem acompanhamento clínico. A médica que o segue no Hospital de Faro está em licença de maternidade. A unidade não tem médico.

0: médico substituto, sendo que esta informação não corresponde de todo à verdade, induzindo em erro os ouvintes. Mais tarde, aos 39 segundos, é ainda referido pelo irmão do doente, a hematologista está há cerca de 2 meses de férias, a licença de maternidade, e não há ninguém que a possa substituir. Dizem que não sabem o dia em que realmente haverá novo hematologista para acompanhar os doentes oncológicos do Hospital de Faro. Esta informação não corresponde à verdade, tendo a ULS Algarve, na resposta solicitada pela jornalista Helena Lota, informado o seguinte: a médica do doente em questão encontra-se atualmente baixa por gravidez, tendo a ULS Algarve assegurado a colaboração de outra médica especialista em hematologia que se encontra a garantir o acompanhamento dos doentes anteriormente seguidos pela profissional em ausência. Ainda referido na peça jornalística pelo irmão do doente o seguinte: tem consulta de outras especialidades, mas a principal, que é hematologia, não tem tido consulta, com cartas constantes a adiarem a consulta, sendo que a peça jornalística termina com a jornalista a referir ao minuto 1 minuto e 37 segundos o irmão de um doente oncológico sem acompanhamento, por estar de licença, à médica que o segue no Hospital de Faro. Esta informação não corresponde à verdade, tendo sido referido à jornalista que, no caso concreto apresentado, podemos informar que o utente tem mantido o tratamento em hospital de dia e tem uma consulta não presencial agendada para o dia de hoje, dia 15 de maio, às 16 horas e 20 minutos. Lemos este direito de resposta ao abrigo da lei.
1: Foi Síntese Informativa, jornalista Orlando Azevedo. Seguimos com música no intervalo da final da Liga dos Campeões, Arsenal PSG. Richie Campbell com You Sex.

0: Unwritten, Natasha Bedingfield. Esta já é de 2004, mas voltou a tornar-se um fenómeno viral global, graças à comédia romântica de sucesso Todos Menos Tu, que saiu em 2023 nos cinemas. Portanto, 9 anos depois, esta música continua a dar que falar. Este filme, que foi protagonizado por Sidney Sweeney e Glenn Powell, um bom casal. Eu gostei muito de ver este filme. Se ainda não viu, recomendo. E vamos voltar ao futebol.
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2: A segunda final da Liga dos Campeões, tempo de intervalo ainda na Puskás Arena, com o Arsenal a vencer por 1-0, marcou Havertz ao minuto 6, o alemão Havertz a colocar a equipa inglesa em vantagem. O atual campeão da Europa está numa situação complicada. E mantendo na primeira parte, o Paris Saint-Germain conseguiu 77% de posse de bola, mas o guarda-redes raiado, o Arsenal, não fez uma defesa.
3: Sim, isso é prova de que ter muito tempo a bola, se não for uma posse de bola, corre riscos depois no último terço. Acontece aquilo que nós estamos a ver, que é a bola circular nos corredores, de um corredor para outro, passando pelo meio,

0: mas depois, tipo jogo de handball, mas depois tem um remate à baliza. Foi aquilo que aconteceu com o Paris Saint-Germain, onde só houve aquela cabeçada, que não era fácil, também de Fábio Luiz. De resto, não conseguiu uma jogada de perigo, porque o Arsenal também, diga-se, é o bom da verdade, e foi estratégico, conhecendo, estudando o Arteta, a maneira como o Paris Saint-Germain joga, entendeu, e sem vergonha absolutamente nenhuma, de defender com os 10 jogadores.
1: Retranca e acabou.
0: Perto da grande área, sempre nos corredores 2 ou 3 para 1, no meio 6, 7 jogadores concentrados, e ao Paris Saint-Germain é muito difícil. E vejamos que os jogadores do Paris Saint-Germain, e para começar por João Neves, por exemplo, apanhado muitas vezes no meio, rodeado de 4, 5 jogadores do Arsenal ali na zona central.
2: Tudo a postos, não há substituições, e começa a segunda parte no Puskás Arena. Vamos, Pedro Carreira.
3: Vai jogar a equipa do Paris Saint-Germain em meio campo defensivo, com bola de Pacho para a esquerda. É para Nuno Mendes, liberta para Vitinha, tenta subir. Vitinha junto à linha do meio campo, combina à esquerda, vai ele subir. Aparece com espaço Vitinha, aproxima-se da grande área, pode cruzar. Liberta a bola, caça de calcanhar. É para Kvaratskhelia, tenta a finta, passou, rodou, libertou para a esquerda. Atenção, bola para a grande área e o corte de Gabriel Magalhães. Quando estavam já Dembélé e um outro jogador do Paris Saint-Germain preparados para o desvio, entrou todo o gás. A equipa do Paris Saint-Germain vai ainda assim ter lançamento. A equipa do Arsenal na sequência do tal corte de Gabriel.
2: O corte foi de Fabiano Ruiz, o último a tocar na bola. O lançamento pertence à equipa do Arsenal. Mosquera, que continua como lateral direito, não há qualquer alteração nas duas equipas, como disse, e o árbitro exibe, creio que, cartão amarelo exatamente a Mosquera, por demorar em demasia a colocação da bola em jogo, e por isso mesmo Mosquera, o primeiro jogador a ver o cartão amarelo nesta partida final da Liga dos Campeões.
3: Bola para a equipa do Paris Saint-Germain, já recuperou Vitinha, atrasou do meio campo para o guarda-redes Safonov. Lá vai ele, guarda-redes russo da equipa do Paris Saint-Germain. Pacho agora a entregar novamente para Safonov. Perto dele está o capitão Marquinhos, recebe dentro da grande área. Marquinhos vai tentar soltar, passe longo de Marquinhos, não chega. Doué recupera o meio campo do Arsenal, que agora vai tentar subir rapidamente. Saliba a cair do gravado, ficou a pedir falta, o árbitro interrompe. Indicação de falta, de facto, de Doué, numa altura do relvado em que estava já também João Neves, mas foi outro jogador do Paris Saint-Germain a derrubar Saliba. Pontapé livre para o Arsenal, 47 minutos, 2 da segunda parte, livre com Declan Rice preparado para bater. Joga curto à esquerda, a bola para Trossard. Trossard vai para cima de Doué, agora trava um pouco de Trossard, mantém-se à esquerda, joga para Declan Rice, vai para o cruzamento, corta a equipa do Paris Saint-Germain. Foi Marquinhos de cabeça quem tirou. Insiste novamente o Arsenal, mantém-se à esquerda, a bola para Trossard, atrasa para a zona dos centrais, desce no terreno a equipa do Arsenal, a bola de Lewis Kelly, passa agora para a esquerda, a tirar o Arsenal, a tirar o Paris Saint-Germain. Hakimi de cabeça, manda a bola para fora, lançamento para o Arsenal, à esquerda, junto à grande área contrária, Havertz, com muito pouco espaço para rodar, tenta a finta, vai para o cruzamento, a bola vai contra o adversário, recupera, o Arsenal ainda mantém-se à esquerda do ataque, com pressão intensa do Paris Saint-Germain. Bola para o miolo do relvado, é para Declan Rice, combina com Saliba, vai tentar subir Odegaard agora, Odegaard não consegue o passe, recupera a equipa do Paris Saint-Germain, mas não aproveita Kvaratskhelia, e a bola para fora, lançamento para o PSG, à esquerda com Nuno Mendes a recolher e a entregar curto, a bola atrasada para Safonov, lá vai Safonov a libertar para Marquinhos. 3 minutos da segunda parte, PSG 0 Arsenal 1, é o resultado deste jogo, desta final da Liga dos Campeões, com a equipa do Paris Saint-Germain desesperar para criar chances de golo. Não teve ainda uma chance de golo clara a equipa do Paris Saint-Germain, atual campeão da Europa em título. Joga Vitinha no meio campo defensivo, combina com João Neves, lá vão os dois portugueses, combinam os dois. Vitinha sobe agora pela esquerda, tenta acelerar, ainda Vitinha dobra a linha do meio campo muito rápido, Vitinha vai subindo, já está perto da grande área, tentava libertar, a bola vai para a grande área, Nuno Mendes recebe, pode ser perigoso o passe de evolução, Vitinha não consegue receber, carta Arsenal na grande área, a bola afastada, com o passe agora para Havertz, apertado, há falta pedida, falta não assinalada pelo árbitro. Ataca o Paris Saint-Germain, lado esquerdo bem jogado, atenção, Doué aparece, vai encarar o adversário, que é Declan Rice, enfim, na grande área, pode cruzar, bola para o segundo poste, com muita força, não consegue aproveitar o Paris Saint-Germain, pede

0: calma a equipa Luís Henrique à pontapé de baliza para o Arsenal.
1: Mas está a ser também muito feliz Desiree Doué nesta sua exibição, mas nota-se, Fernando, uma tentativa do Paris Saint-Germain de impor mais velocidade ainda ao seu jogo para tentar desposicionar a defensiva do Arsenal.
2: Tem que impor mais velocidade, tem que ser mais objetivo, que é aquilo que nós dizemos um monte de vezes. O que é que interessa ter, como é que é, 76%?
1: 77%.
2: 77% de posse de bola, se não se cria uma ocasião de gol e o adversário tem 32 ou 33,
1: não,
2: e
1: tem 23.
2: Tem 23 e está a ganhar. Bem, se é tudo muito bonito, posse de bola, mas o que interessa é o resultado.
1: E mais uma vez a equipa do Paris Saint-Germain com o Vitinha a começar mais um ataque.
0: Joga muito perto ainda da grande área do Paris Saint-Germain. Vitinha, lá vai ele com pressão imediata de Odegaard. Vitinha sem espaço para construir o jogo. Coloca à esquerda para Nuno Mendes. Novamente Vitinha. Liberta ainda no meio campo defensivo para Kvaratskhelia. Aqui agora acelera. Lá vai Kvaratskhelia. Foge para a zona central para tentar adentrar. Ainda Kvaratskhelia joga para a direita. Bem jogado. E para Dembélé. Dembélé vai para cima de Incapié. Tenta a finta. Ainda Dembélé não passa. Já perdeu. Recupera a equipa do Arsenal. Incapié a libertar na frente. O passe não é bem feito. É para Havertz, corte fácil para Pacho, que atrasa para Safanov. Estamos nesta altura a mostrar na CMTV o exato instante em que Havertz rematou fortíssimo para o golo do Arsenal. 1-0, vai vencendo a equipa de Viktor Gyökeres. Está na segunda parte esta final da Liga dos Campeões. 1-0, vence o Arsenal. Remate de Havertz faz a diferença, bateu Safanov num grande golo na primeira parte.
1: Incapié ali a fazer uma falta sobre Hakimi, com muitos protestos agora dos homens do Arsenal. O árbitro assinalou falta. Nova posse de bola para a equipa do Paris Saint-Germain. O Arsenal, nesta fase inicial, tenta pressionar ali mais próximo da área, mas depois recua toda a equipa como um bloco.
0: Bola para Fabian Ruiz, pega na bola, ainda no meio campo defensivo, à procura de Dembélé, à direita, Dembélé também atrás da linha do meio campo, tentava libertar, a bola vai contra as pernas de Trossard, lançamento de linha lateral, é João Neves quem se apressa para lançar, vamos ver se é mesmo ele quem faz o arremesso, parece que sim, João Neves, jovem médio internacional por Portugal, lançou agora para a zona de Fabian Ruiz, o árbitro diz que o lançamento foi irregular por parte de João Neves e por isso dá a posse de bola à equipa do Arsenal.
1: Já a bola com os homens do Arsenal, que chega até Raya e este a despachar para perto da área onde sai Safanov.
0: De cabeça consegue tirar a bola daquela zona, Safanov. Lá vai o Paris Saint-Germain tentar atacar, não consegue para já. Recupera Kai Havertz, domina mal, a bola sobra para Marquinhos na defesa do Paris Saint-Germain. Coloca para Safanov. Safanov vai libertar curto. É para Pacho, pressão dos homens do Arsenal mais avançados. Joga no momento à esquerda, combina com Kvaratskhelia. A bola para a equipa do Paris Saint-Germain, que agora vai tentar subir. Lá vai Vitinho outra vez, tentava tentar, não saiu bem o passe para Desiree Doué. Atrás a equipa do Arsenal, bola para Raya. A ponta piar o guarda-redes do Arsenal, a bola cai na zona do grande círculo, salta João Neves, tentava deixar de cabeça, não conseguiu, mas ganha ele mesmo a falta, foi derrubado João Neves, pontapé livre para a equipa do Paris Saint-Germain. Ficou irritado Mikel Arteta, treinador do Arsenal, no banco de suplentes. Bola já batida, é Vitinha quem vai tentar avançar, joga para a esquerda, lá vai Kvaratskhelia, Kvaratskhelia parte muito atrás, tenta acelerar, marcado por Bukayo Saka, ainda Kvaratskhelia agora também com a posição de Mosquera, tenta a finta, não passa, ganha lançamento da linha lateral. Acelera o Paris Saint-Germain à procura do empate. 8 minutos da segunda parte, 0 para o PSG, 1 para o Arsenal. Vence a equipa londrina com o golo de Kai Havertz na primeira parte. Lá vai a equipa do Paris Saint-Germain. A bola para Dembélé à direita. 1 para 1 com o Incapié. Já perto do grande área, liberta bem, rasteira, atenção. A bola para João Neves. O cruzamento atrasado. Saiu mal o passe a Neves. A recuperar o Paris Saint-Germain depois de uma primeira recuperação do Arsenal, que agora insiste, mas o árbitro vai interromper com indicação de falta sobre Doué, pontapé livre, vai sair um cartão amarelo para Bukayo Saka, livre em posição frontal à baliza da equipa do Arsenal.
1: É um livre muito perigoso para a equipa do Arsenal, foi ali uma entrada mais dura de Bukayo Saka sobre Doué e o árbitro a interromper com toca de raspão e o árbitro
2: raspão,
1: a entender que estando ali perto da

0: área era motivo para exibir o cartão amarelo a Bukayo Saka, à ala direita do Arsenal. Mosquera e Saka já com cartões amarelos e livre ainda uma distância considerável da baliza de Raiá. Estão lá Hakimi e também Nuno Mendes e ainda Vitinha, próximos para apontarem este livre. Hakimi e Nuno Mendes, qualquer deles, um remate de grande colocação e com muita força. Vamos ver qual o escolhido.
1: Vamos ver, pontapé livre, a bola vai ser batida. Nuno Mendes conferência ali com Hakimi, não se afastou ainda Vitinha. 10 minutos da segunda parte, oportunidade para o Paris Saint-Germain tentar o gol do empate. Toma um balanço, Nuno Mendes, Hakimi, Vitinha também, três candidatos ao pontapé livre. Vai ser Hakimi, partiu para a bola, o remate, o guarda-redes Raiá, remate que levou a bola na direção da baliza, defendeu junto ao posto direito, sem grande drama, o guarda-redes do Arsenal.
0: E depois é Gabriel Magalhães quem coloca a bola na frente, onde Havertz perde mais uma vez em confronto com a defensiva, com o Marquinhos, e o Paris Saint-Germain sai mais uma vez para o ataque, agora pela esquerda com Kvaratskhelia.
1: Joga Kvaratskhelia, vai tentar adentrar a bola junto à linha final, pode haver cruzamento para a grande área, para já ainda não, a conservar a bola. A equipa do Paris Saint-Germain mantém-se à esquerda com Kvaratskhelia, ainda Kvaratskhelia joga para a zona de Vitinha, liberta para os centrais, Marquinhos bem subido no relvado, abre à direita, a bola vai ser metida para João Neves, recebe, estica-se, atrasa novamente para Hakimi, devolução para João Neves, mantém-se à direita, Dembélé por perto, João Neves sem soluções, joga para Hakimi, tenta acelerar, agora joga para a zona central, perto do grande círculo, onde está Vitinha, liberta a bola curta, é para Nuno Mendes, investe novamente o Paris Saint-Germain pelo corredor esquerdo, à procura de criar uma situação de golo. O remate há pouco foi, é verdade, enquadrado com a baliza, mas não foi perigoso. Nuno Mendes agora, está do lado esquerdo, junto à grande área, entrega mal, ainda insiste o Paris Saint-Germain, bola por fora, desviada por Mosquera, era Fabián Ruiz quem tentava tirar a bola daquela zona, eventualmente colocando-a na grande área, ganhou apenas e só o lançamento do linha lateral à esquerda. Lá vai a equipa do Paris Saint-Germain, lado esquerdo, com Nuno Mendes à procura de Kvaratskhelia. Para já mantém a bola, trava mesmo Nuno Mendes junto ao lateral, último terço, já libertou para Kvaratskhelia, vai no drible, atenção linha final, Kvaratskhelia passou, cruzou, muita força no cruzamento, e a bola vai ser afastada por Trossard, que é agarrado por Hakimi, o árbitro manda jogar, recuperação de Hakimi, Fábio Ruiz, libertou mal na grande área, corta Trossard outra vez, agora vai Ricardo Galvado, joga na pequena área, bateu para longe, o guarda-redes Raiá, e agora duelo, vamos ver quem chega primeiro, Havertz ou Pacho. É Havertz quem parece ganhar posição, depois atinge o adversário com o braço direito e há falta, na opinião da equipa de arbitragem.
0: Há uma falta de Havertz sobre Pacho, o árbitro a assinalar. Havertz não concordou, mas realmente há aqui falta, atingi-lo com o cotovelo e com o braço, o jogador alemão. Quando revemos o livre de há pouco de Hakimi, o primeiro remate a levar a bola enquadrada para Raiá, que segurou completamente sem problemas a bola rematada por Hakimi. Já o Paris Saint-Germain de novo no ataque e mais uma vez a bola em Vitinha.
1: Com dificuldades o Paris Saint-Germain para criar perigo, como disseste, Paulo, aquele remate de há pouco foi o primeiro em que a bola foi verdadeiramente na direção da baliza do Arsenal. Lá vai a equipa do Paris Saint-Germain, bola para Fabián Ruiz à direita, muita gente do Arsenal a defender, defende com todos o Arsenal nesta altura, pode chegar ao título europeu. Victor Gyökeres, estamos com 58 minutos, segunda parte em Budapeste, PSG 0 Arsenal 1, está a vencer a equipa do ex-avançado do Sporting. A bola vai para Nuno Mendes, não consegue aproveitar. Nuno Mendes enrala-se ali com Bukayo Saka. Há falta de Nuno Mendes. O árbitro apitou e pontapé livre para o Arsenal, à direita da defesa, ainda perto da grande área do guarda-redes Rei.
0: A falta de Nuno Mendes sobre Saka. E mantemos, estamos a chegar ao primeiro quarto de hora desta segunda parte. O que é que o Luís Henrique pode fazer para tentar alterar este estado de coisas?
2: Ele deu uma sensação que no início a estratégia para a segunda parte passava por Paris Saint-Germain chamar o Arsenal, assim se pode dizer, mais perto da sua área defensiva onde circulava. Só que o Arsenal rapidamente, quando perde a bola, volta para perto da sua área e aí volta tudo ao mesmo como na primeira parte. Muita dificuldade do Paris Saint-Germain conseguir sequer entrar na área. Há uma concentração enorme de jogadores na zona.

0: central. E repito, na zona lateral também, sempre dois, três jogadores do Arsenal para um do Paris Saint-Germain. E sabemos que eles são muito fortes, mas contra dois e três é muito difícil. E, portanto, as dificuldades, com o passar do tempo, evoluem-se e vê-se, estamos a assistir a essa circulação de bola do Paris Saint-Germain perto da sua área, a tentar que o Arsenal saia de lá de trás, mas à mínima perda de bola, o Arsenal recua rapidamente.
1: Cá está a pressão da equipa do Arsenal, ali perto da área do Paris Saint-Germain, e acaba mesmo por recuperar a bola, mas com a falta de Bukayo Saka, com Arteta muito zangado ali com o quarto árbitro.
2: Vai ser retomado o encontro, estamos a meia hora do final da primeira parte, da segunda parte, se é que é a falta de Bukayo Saka, que atingiu ali com um dos braços João Neves. Bola para Vitinha, lá vai Vitinha a tentar subir no ravado, descai para a esquerda, combinação rápida com a equipa do Paris Saint-Germain à procura de Fábio Ruiz, agora recebe, entra na zona do grande círculo, liberta à direita, é para o capitão Marquinhos a adiantar, bola bem metida, atenção, é perigoso, Luan vai para a grande área, pode marcar, cruzamento, ninguém para o desvio, e o corte do Arsenal a tirar da grande área, a recuperar Neves, atrasa imediatamente para Vitinha, Neves aparece agora com espaço à esquerda, lá vai João Neves, perto da grande área, lado esquerdo, combinação com Kvaratskhelia, Esquelia, vai para a linha final, cruzamento, a bola vai contra o adversário, é pontapé de canto para o Arsenal, que defende com unhas e dentes esta vantagem de 1-0, trazida da primeira parte.
1: É pontapé de canto para a equipa do Paris Saint-Germain, ali com toda a gente a colocar-se na grande área de Raya, e já
2: canto
1: a bola...
2: batido, afasta o guarda-redes Safonov, a bola vai sobrar ainda para a equipa do Arsenal, Vitinha, atenção, lá vai o Paris Saint-Germain, sim, que é Vitinha, liberta para Nuno Mendes à esquerda, vai tentar adiantar, último terço do relvado, a bola bem metida para Kvaratskhelia, tenta rodar, ainda Kvaratskhelia aqui na grande área, combinação, bem jogado, e atenção, penalti, penalti para a equipa do Paris Saint-Germain, falta sobre o homem do Paris Saint-Germain, que conseguiu a combinação, entrou na grande área, e imediatamente festejam em Paris os adeptos do Paris Saint-Germain. Falta sobre Kvaratskhelia, é um lance que vai ser ainda revisto pelo vídeo-árbitro, mas para já o árbitro não tem grandes dúvidas. Penalti para a equipa do Paris Saint-Germain.
1: A falta é ser de Mosquera, os jogadores do Paris Saint-Germain queriam um segundo cartão amarelo, falta sobre Kvaratskhelia, mas o árbitro já disse que isso não. Está agora a falar com o capitão Odegaard, é uma tabelinha ali, e penso que a imagem que surge agora é Mosquera, a falta é mesmo de Mosquera, e creio que é mesmo evidente, não há qualquer dúvida que a falta existe mesmo, e era o Diamantino que merecedor de cartão amarelo.
0: Sim, parece o jogador vai na direção da baliza, é verdade que o vermelho não, porque há lá mais jogadores, mas o amarelo parecia-me justificado.
1: Só que já tem
0: um cartão amarelo. Por isso mesmo, era o segundo cartão amarelo, daí o Marquinhos...
3: Não sei se não leva agora, pode levar ainda, não pode?
1: O VAR está a confirmar apenas a jogada, Luís Henrique também vai falando com o quarto árbitro, precisamente sobre essa questão do cartão, a Mosquera... Daniel Siebert conversa agora através do auricular com o árbitro, é também alemão, Bastian Dankert, que confirma o penalti, mas não exibe o cartão amarelo a Mosquera. Portanto, fica com 11 jogadores no mesmo Arsenal. E tem aqui uma oportunidade soberana a equipa do Paris Saint-Germain para chegar à igualdade, e era talvez a única forma que a equipa de Paris tinha para conseguir chegar ao golo, Diamantino.
0: Sim, eles têm tentado, sem sucesso desde o início, os Kvaratskhelia, e mais do que doer, têm tentado entrar na área, mas tem sido muito difícil. Mas era uma das formas, ou isto, ou remates de meia distância, coisa que o Paris Saint-Germain raramente também faz.
1: Quarto árbitro, ia dizendo ali a Kvaratskhelia como havia ainda outros jogadores do Arsenal pelo caminho, que por isso mesmo é que claro, não era motivo.
0: Mas deixa-me dizer,
1: para
0: Paulo,
1: cartão amarelo.
0: Calculo que o jogo vai mudar completamente agora.
1: Isto se o Paris Saint-Germain marcar.
0: Se for gol, se o Paris Já não vi, tinha. O jogo vai mudar.
3: Não vi, tinha.

0: Acabou ali a bater.
1: Sim, mas parece que vai ser o Dembélé.
0: Entregou a bola.
2: Vai preparar-se Dembélé, 64 minutos. Raya, entre os postos. Paris Saint-Germain 0, Arsenal 1. Vamos ao penalti. Dembélé!

0: Ousmane Dembélé, o bola de ouro deste ano, não dar hipótese a Raiá, bola para um lado, guarda-redes para o outro. Vitinha esteve com a bola nas mãos durante bastante tempo, à espera que o árbitro desse condições para que se batesse o penalti, e depois acabou por ser Dembélé a fazer aquilo que se exige aos grandes jogadores e nos grandes momentos, Fernando. Um golo que pode ser crucial nesta final da Liga dos Campeões.
1: Pode ser a vira-volta do resultado. Entrou melhor o Paris Saint-Germain, mais pressionante que aquela posse de bola, e o Arsenal no mesmo estilo de jogo, com todos os jogadores atrás ainda da linha da bola. Acho que é merecido. Nestes 15 minutos, 20 minutos, parece que é merecido. Como tem sido todo o jogo, praticamente, Paris Saint-Germain, mas muito estéril em termos de gols.
0: Timber entra para o lugar de Mosquera, pelo sim, pelo não, o Arteta não arrisca, porque Mosquera tem cartão amarelo e por isso mesmo faz desde logo uma alteração e vai entrar Vítor Gyökeres, sai também o Trossard e também sai o capitão Odegaard.
2: Deixa-me falar ainda do penalti, porque neste tipo de jogos tudo conta, a estratégia toda conta. E a sensação que me deu foi que Vitinha teve a bola nas mãos até ao último momento.
1: Sim.
2: Para o guarda-redes.
1: Pensar que era ele.
2: Para o guarda-redes pensar e concentrar-se no
1: Vitinha.
2: No Vitinha, a última hora aparece Dembélé.
1: Pode ter sido.
0: E o que é certo é que agora altera-se também um pouco o desenho tático da equipa do Arsenal. Passa a ser Vítor Gyökeres o homem mais adiantado ali, com Havertz a surgir como segundo avançado. Vamos ver o que é que dá agora esta estratégia da equipa de Mikel Arteta, quando estamos com 67 minutos nesta final no Puskás Arena de Budapeste, Pedro Carreira.
3: Bola para a equipa do Arsenal, e Gyökeres ganha, mas depois o árbitro interrompe, entendendo que houve uma falta de Lewis Kelly. Fica bastante irritado, não só ele, Lewis Kelly, como também Vítor Gyökeres. Falta sobre Vitinha. A meio campo é Vitinha quem vai bater o pontapé livre. Estamos com 67 minutos. Recordo, estamos a acompanhar ao segundo na CMTV. Na CMTV, todos os jogos que são grandes têm acompanhamento ao segundo para todos os portugueses. É o que estamos a fazer hoje nesta final do Champions, em que o Arsenal já esteve a ganhar, agora empatou. O Paris Saint-Germain corta a equipa parisiense. O Arsenal à procura de ter bola, mas o árbitro vai interromper. Há uma falta na zona defensiva da equipa do Paris Saint-Germain. Novamente o árbitro alemão a apitar. Livre vai ser batido ainda perto da grande área do guarda-redes russo Safa.
0: Bola para Safanov, foi assinalado um fora de jogo ao ataque do Arsenal, e já Dembélé com a bola, e Hakimi, novamente Vitinha a iniciar mais um ataque do Paris Saint-Germain.
3: Bola para João Neves, atenção à equipa do Paris Saint-Germain, bola para trás, é para Pacho. Pacho vai libertar para Nuno Mendes, do lado esquerdo, Mendes a adiantar, sobe o Paris Saint-Germain, lado esquerdo, bem jogado, lá vai o Paris Saint-Germain, cria perigo, abertura para a direita, o passe é bom para a subida de Hakimi, já está perto da grande área, pode cruzar, olha o cruzamento, a bola vai contra as pernas de Incapié, e é pontapé de canto para a equipa do Paris Saint-Germain.
0: Pontapé de canto, Timatino, querias dizer?
2: Não, estava a dizer que era mais adequado, na minha opinião, a entrada de Gyökeres logo no início da segunda parte, enquanto o Arsenal estava a ganhar 1-0.
0: Não tinha espaço para correr.
2: Porque a equipa estava do Paris, já era muito subida e havia, agora já não tanto.
0: Pontapé de canto já cobrado, bola em Doué.
3: Está na grande área, lado direito, tenta rodar, à procura de espaço para o cruzamento. Ainda Doué, vai tentar uma finta, Doué, roda sobre dois adversários, atrasa para Hakimi, mantém-se à direita, bola para o lado direito, atenção, cruzamento, MBD muito largo para o segundo poste, e não consegue aproveitar a equipa do Paris Saint-Germain. A bola vai para fora, é pontapé de baliza para o Arsenal, já com Vítor Gyökeres em campo. Estamos a 21 minutos dos 90. Empatou há pouco Dembélé para a equipa do Paris Saint-Germain nesta final, que conta com Roberto Martínez também nas bancadas, tal como Pedro Proença, presidente da Federação Portuguesa do Futebol. Também há notícia de André Villas-Boas e Frederico Varandas estão ambos em Budapeste, na Hungria, para este jogo decisivo entre Arsenal e Paris Saint-Germain.
4: Uma grande festa também a viver-se agora no Parque dos Príncipes, em Paris, quando temos nova paragem para hidratação dos jogadores, do minuto 70. E Diamantino, podes completar então agora com um bocadinho mais de tempo o teu raciocínio?
2: Sim, estava a dizer que era mais adequado, na minha opinião, a entrada de Gyökeres naquela altura, que o Arsenal ainda ganhava por 1-0. O Paris Saint-Germain, o Arsenal defendia com todos os jogadores perto da sua área. O Arsenal, o Paris Saint-Germain tinha sempre muita gente perto da área também do Arsenal, e havia um espaço enorme para aquele futebol que conhecemos de Gyökeres. Agora vai ser mais difícil para Gyökeres, e também, na minha opinião, mediante o resultado, a não ser que o Arsenal opte por jogar novamente como estava durante toda a primeira parte, vai ficar mais facilitado para o Paris Saint-Germain, e vai o Paris Saint-Germain criar mais situações de gol se o Arsenal optar por querer disputar o jogo no campo inteiro.
4: Surgiu há pouco nas imagens também David Beckham, que está a comentar o jogo para uma das televisões inglesas. Recordo que, além de Gyökeres, o técnico Mikel Arteta ainda tem como opções Gabriel Jesus, Eze, Martinelli, Madueke, Merino, Zubimendi e Daumann, e Calafiori, um banco autenticamente de luxo. Também do outro lado estão jogadores como Gonçalo Ramos, Kangli, Lucas Hernández, Maiolu, Dro Fernandes, Barcolá, Zaire Emery e Ibrahim Mubai. E neste momento ataca a equipa do Arsenal.
3: Rossard vai para o remate, não consegue nem o remate nem a assistência. Corta Vitinha de Trivel, solta para a esquerda, contra-ataque do Paris Saint-Germain. Atenção, a bola saiu e é lançamento para o Arsenal. Lançamento é para Timber, que há pouco entrou para o lugar de Mosquera, o jogador que fez a falta que originou o penalti transformado em golo por Dembélé. O penalti que deu o empate ao Paris Saint-Germain. 71 minutos e meio. Estamos na iminência de ter prolongamento nesta final da Liga dos Campeões. É o que vai acontecer se este resultado se mantiver. Atenção, Raya passa errado. Contra-ataque do Paris Saint-Germain. Lá vai a Kimi, sobe com perigo. Entrega para Dembélé. Está na grande área para marcar. Dembélé afinta o remate para fora. A bola rematada por Dembélé. Não consegue aproveitar. Fugiu-lhe ali a bola do controlo. E depois, quando a tentou apanhar de pé direito, já não fez o remate da melhor forma, depois de um disparate do guarda-redes Raya, que entregou a bola ao meio-campo do Arsenal. Pontapé de baliza para o Arsenal. Gyökeres, recordo, já está em campo nesta final da Liga dos Campeões. Também em campo três dos quatro portugueses do Paris Saint-Germain: Nuno Mendes, Vitinha e também João Neves. Vitinha a tentar alargar uma linha de passe para Neves, que ainda assim jogou na frente. A bola para o Paris Saint-Germain, lado esquerdo. Mais uma queda, o árbitro dá-lhe da vantagem. Lá vai o Paris Saint-Germain, que Kvaratskhelia à esquerda. Kvaratskhelia vai tentar uma finta, vai rodar, já está perto da grande área, muito sozinho, aguenta a bola, pode cruzar, atrasou, atenção, bola para Neves. Lá vai Vitinha agora também, recebe de longe, pontapé, e a bola vai por cima do trave da baliza do Arsenal. Vitinha, de meia distância, a tentar e a pedir empolgamento à equipa para esta reta final da Liga dos Campeões.
4: Mate de Vitinha, bola a passar por cima da barra da baliza de Raya, mas continua por cima a equipa do Paris Saint-Germain.
3: Vai ser batido este pontapé de baliza. É um dos centrais do Arsenal quem vai bater, no caso Gabriel Magalhães. Entrega já para a esquerda para Incapié, junto à respectiva grande área. Pontapé longo, bola na frente, é para Gyökeres, não chega, mas é Havert quem recebe, tenta avançar, a perda de bola do defesa, atenção, e vai agarrar o guarda-redes Safonov. Cria o perigo o Arsenal, um lance que passou também pela cabeça de Victor Gyökeres. Ganhou de cabeça num primeiro instante, depois Havert quase a ficar isolado, deixou escapar a bola, que foi recolhida pelo guarda-redes do Paris Saint-Germain.
4: Equipa do Paris Saint-Germain agora com Hakimi mais uma vez no lado direito, e já está lá novamente Doué, que voltou a trocar com Dembélé e Kvaratskhelia, sempre em constantes trocas estes três homens da frente do ataque do Paris Saint-Germain.
3: Lado esquerdo, lá vai Kvaratskhelia, tenta a finta, aproxima-se da grande área, ainda Kvaratskhelia, roda e

0: traz a bola, é para Fábio Ruiz, mantém os mesmos 11 jogadores, o Paris Saint-Germain, Vitinha a pegar na bola, solta para perto do grande círculo, um pouco mais atrás, é para Pacho, agora Marquinhos, liberta para a direita, é para Hakimi, muito sozinho, estava a ser apertado por Incapé, jogou para trás, a bola devolvida para a zona defensiva do Paris Saint-Germain, Nuno Mendes à esquerda, lá vem o português, a combinar com Kvaratskhelia, o passo curto de Nuno Mendes para Vitinha novamente, Vitinha levanta a bola, bom passe para Hakimi, recebe com o peito, lado ao lateral, tenta rodar, não consegue, perde a bola, recupera o Arsenal, vai para o contra-ataque, Jóqueres bem, entrega Jóqueres para Trossard, lá vai Trossard, foge para a zona do grande círculo, está lá João Neves a pressioná-lo, ainda Trossard, não solta a bola, vai agora sim fazer o passo mais à esquerda com o Arsenal, a tentar subir no relvado, Trossard a rodar, cai no relvado, há falta sobre o camisola 19 da equipa do Arsenal, pouco quem saiu foi Odegaard para a entrada de Victor Jóqueres, pontapé livre para Declan Rice bater, a ver vamos como aproveita a equipa do Arsenal este pontapé livre, provavelmente com a bola a ser bombeada para as imediações da grande área do Paris Saint-Germain, e parece mesmo que é isso que está a preparar-se nesta altura, a ver vamos se Jóqueres tem impacto também na forma como o Arsenal encara estes últimos minutos da segunda parte, para já 75 minutos e meio, é o guarda-redes do Arsenal, Raya quem vai bater, joga curto, agora sim pode haver cruzamento, ainda não, bola mais para a direita, o Arsenal sobe, coloca a bola junto ao lateral, lado direito, atenção, Havertz também recuado, dá uma linha de passe aos colegas do meio campo, Havertz vai optar por atrasar a bola para o guarda-redes, recebe Raya, está fora da grande área, agora sim vai pontapear, longo de pé esquerdo, bola para Jóqueres, salta Jóqueres, confusão, corta o Paris Saint-Germain, a bola recolhida por Trossard que ganha lançamento da linha lateral, Jóqueres mantém-se à esquerda, lançamento é para ele, Jóqueres recebe costas para a baliza, lado esquerdo, Jóqueres combina com Trossard, novamente Victor Jóqueres, devolve bem, é para Trossard, aproxima-se da grande área, pode cruzar, a bola enviada, atenção, corta a equipa do Paris Saint-Germain, insiste Trossard, está agora por cima o Arsenal, bem depois do golo do Paris Saint-Germain, o igual é o resultado, cruzamento, grande área, não chega ninguém, a bola vai sobrar do outro lado para Timber, do lateral direito, Timber com Kvaratskhelia pela frente, já libertou, lá vai Bukayo Saka no momento a marcá-lo, duelo importante nesta altura, Saka vai para dentro, pontapé, a bola vai contra o adversário, que era Kvaratskhelia, insiste o Arsenal, novamente a bola para as imediações da grande área, pode ser o golo, que perigo, e o corte na grande área de Pacho, o Arsenal ganha novo ascendente, vai outra vez com o perigo, Saka esqueceu-se da bola depois da finta, ainda o Arsenal não consegue aproveitar, contra-ataque do Paris Saint-Germain, já passou Kvaratskhelia, acelera pela esquerda, muito perigo, pode marcar, lá vai ele para a grande área, ainda o Kvaratskhelia, pode soltar, já está na área, vai até o fim, o remate, não consegue marcar, grande oportunidade para a equipa do Paris Saint-Germain, Kvaratskhelia à beira do 2-1.
1: Um lance muito parecido com o que Havertz fez o gol do Arsenal, mas não conseguiu já o remate, uma vez que chegou ali completamente desgastado já fisicamente, porque correu também para aí uns bons 60 metros de diamantino aqui neste
2: lance. Aqui o gajo,
3: é, uma boa oportunidade, mas foi...
0: E a bola foi ao poste, não foi visível num primeiro instante, mas a bola foi ao poste da baliza de Raya, já depois de um desvio na defesa do Arsenal. Canto batido, vamos ver o que acontece. Atenção, bola para a grande área, há um desvio de um homem do Arsenal e a bola vai para fora, mais um pontapé de canto para o Paris Saint-Germain.
1: O Timber, o homem que toca na bola de cabeça e cede o pontapé de canto. E há pouco foi o mesmo Timber quem desviou a bola e ela embateu no poste e saiu pela linha final. Grande ocasião para o Paris Saint-Germain se colocar em vantagem. Novo canto para a equipa parisiense.
0: Vai ser batido, a bola chegada à baliza para fora. Este pontapé de canto tentou Dembélé. O canto direto ficou essa ideia, pelo menos bola diretamente para fora. Pontapé de baliza para o Arsenal. 78 minutos, um igual. É o resultado em Budapeste na final da Liga dos Campeões.
1: A mexer novamente a Arteta, Fernando, reagiu bem há pouco a equipa do Arsenal, mas bem, permitiu um contra-ataque perigosíssimo de Kvaratskhelia.
2: É uma equipa que teve aqui, depois de sofrer o gol, teve melhor do que tentado até teve, pelo menos.
0: Olha o Arsenal com perigo, bola para Bukayo Saka, está na grande área lá direito, à procura de Jóqueres, Bukayo Saka liberta, corta o Paris Saint-Germain, de qualquer forma, alivia o perigo. A equipa francesa insiste o Arsenal, a bola está com Lewis Kelly, perde também ele, contra-ataque, lá vai do E, errada do E, tenta fugir ao adversário em velocidade, ainda do E à esquerda, não larga Lewis Kelly, do E insiste e acaba por perder o controle da bola, fazendo falta, é essa a decisão da equipa de arbitragem.
1: Boa recuperação de Timber, é um jogador que também entrou há poucos minutos, é um dos que está mais frescos e

0: conseguir depois aguentar em velocidade o duelo com o seu adversário e acaba por fazer falta, e penso que também fala com os seus adjuntos. Luís Henrique também estará a ponderar a fazer, e é Madueck quem vai entrar na equipa do Arsenal daqui a pouco, e também Martinelli, mais duas setas para o ataque do Arsenal.
1: Bola na frente, olha, Trossard escorrega na grande área, corta a equipa do Paris Saint-Germain, sobra a bola para a equipa francesa. Lá vai o Paris Saint-Germain com o João Neves a iniciar a jogada, a bola está à esquerda da defesa, um pouco atrás, tenta o Paris Saint-Germain, mudança do flanco, bola para a direita, recebe bem a Hakimi, coloca no relvado, vai tentar subir, já fez o passe para Dembélé. Dembélé agora abdica de atacar de forma rápida, joga para Fábio Ruiz, junto à linha do meio campo, novamente Dembélé, a bola chega à zona do grande círculo, está lá Vitinha a entregar curto para João Neves, lá vai Neves, Neves a pegar na bola, a deixá-la curta para Vitinha. Entramos agora mesmo nos últimos 10 minutos desta segunda parte, final da Liga dos Campeões, um igual é o resultado que estamos a acompanhar ao segundo na CMTV e também na Correio da Manhã, Rádio 90.4 no, na Grande Lisboa, 94.8 no Grande Porto. Bola para Vitinha, lá vai ele a tentar subir junto à linha do meio campo, ainda Vitinha, Vitinha vai atrasar, o passe para Marquinhos, Marquinhos rapidamente a adiantar a bola para a zona de Hakimi, corredor direito, atrasa para Fábio Ruiz. O Paris Saint-Germain à espreita de uma oportunidade, ainda que esteja a ser o Arsenal nestes últimos 4, 5 minutos, e com exceção do lance de há pouco de Kvaratskhelia, equipa que tem tido mais bola em meio campo contrário. Lá vai o Paris Saint-Germain, zona central, bem jogada à esquerda agora Kvaratskhelia, espera por Nuno Mendes, vai entregar-lhe a bola, ainda Kvaratskhelia, a finta, roda, está na grande área, à procura do remate, perdeu o controle da bola, contra-ataque do Arsenal, que agora sobe com Timber, Timber a subir, atrapalhou-se, perdeu, já para Vitinha, responde na mesma moeda o Paris Saint-Germain, a bola chegou à grande área, lado esquerdo, que perigo, atenção, pode haver cruzamento, bola enviada, não consegue da melhor forma o cruzamento do encanto para a equipa do Paris Saint-Germain.
0: O corte foi de Saliba, mais um pontapé de canto para o Paris Saint-Germain, que, e o Arsenal vai fazer então aquelas duas alterações que dissemos há pouco, vão entrar Madueck e Martinelli, vamos ver os jogadores que vão sair, possivelmente Saka, que também já tem um cartão amarelo, mas ainda vamos ter primeiro o pontapé de canto quando há um jogador que é Lewis Kelly, que está no relvado depois daqueles encontrões típicos que se verificam antes dos pontapés de canto.
1: Vai ser batido este pontapé de canto, o Marquinhos sobe à grande área, expectativa em todo o mundo para perceber o que vai acontecer nesta reta final da fase decisiva da Champions League, batendo o cabeceamento para fora, a oportunidade para a equipa do Paris Saint-Germain, com bola bem metida ao primeiro posto, houve um desfio de cabeça, a bola para fora, tentou Pacho, não aproveitou. Alterações agora no Arsenal, Trossard é um dos substituídos, vamos ver quem é outro, entra Martinelli, e tal como adiantaste, Paulo Catarro, também do Caio Saca, sai da equipa de Mikel Arteta.
0: Os dois extremos, o Mikel Arteta, entra então Martinelli para a esquerda e Madueque para a direita, Di Matino.
2: Ia dizer que Arteta ia arriscar tudo, afinal não. Afinal é troca de jogadores por jogadores, vão jogar nos mesmos corredores, dois jogadores diferentes. A vantagem é que são dois grandes jogadores também, e agora mais frescos.
0: E também sai a Kvaratskhelia na equipa do Paris Saint-Germain, é completamente esgotado, e entra Barcola.
1: Vai ser retomado o encontro já sem Kvaratskhelia em campo. Barcola já em campo, 7 minutos para os 90. Igualdade nesta altura em Budapeste, na final da Liga dos Campeões, com 3 portugueses, mais um, se me permitem, porque Victor Gyökeres é um dos nomes mais falados nos últimos anos em Portugal. É ele que vai buscar a bola à esquerda. Lá vai o ponto de lança sueco, raro sobre o adversário. Atrás a bola, era João Neves quem estava a marcar. Joga a equipa do Arsenal. A bola novamente para o lado esquerdo, lá vai Incapié, joga de cabeça, atenção, sobe o Arsenal, Incapié vai libertar, a bola bem metida para Gyökeres, tenta acelerar, não consegue, afasta Marquinhos, quando o Gyökeres até podia ter ficado em boa posição, o jogo está anárquico nesta altura, bola para fora, foi Marquinhos quem afastou, lançamento para o Arsenal, há vários jogadores a dar sinais de cansaço nesta fase decisiva da segunda parte.
0: O lançamento vai pertencer à equipa do Arsenal e é Declan Rice quem vai colocar a bola junto da baliza de Safanov. Ele é o capitão do Arsenal após a saída de Odegaard. Tem agora dois avançados, Havertz e Vitor Gyökeres. Lá vai o lançamento do Rice.

0: Bola para a grande área, atenção, desvio, e ao querer as coisas a marcar, afasta o PSG, ainda o Arsenal com perigo, lado direito, atenção, a bola para a zona próxima da grande área, tiro, o Paris Saint-Germain, que agora vai tentar o contra-ataque, bola longa, vai chegar primeiro o homem do PSG para marcar, já está isolado, atenção, e o guarda-redes vai até o limite para agarrar, consegue ficar com a bola, ficou o Paris Saint-Germain perto do golo, mas ataca novamente, a bola para perto da grande área, lado esquerdo. Atenção, a finta e o corte do Arsenal, a bola é afastada da zona perigosa e agora contra-ataque, lá vai Martinelli, tenta acelerar, não consegue, corta Marquinhos, ele que avança agora, liberta para Vitinha, 5 minutos para o fim, pontapé de Vitinha, a bola vai contra o adversário, tira, a equipa do Arsenal está cada vez melhor esta final da Liga dos Campeões.
1: Marcou lá, há pouco parecia que ia autenticamente de moto, Fernando.
2: O homem entrou, acabou de entrar, ele já é rápido. Mas eu estava aqui a dizer há pouco, já viste, mano, os jogos, são N jogos que os jogadores todos têm nas pernas, não é só da Liga dos Campeões, campeonatos, taças, seleções, que isto é dos jogadores internacionais e agora possivelmente vão ter que levar com mais meia hora em cima das pernas os jogadores que entraram agora. Viu-se uma diferença abismal para os que já estão ali há 90 minutos, mas ainda.
3: E entramos nos últimos 5 minutos do tempo regulamentar e cada vez mais a perspectivar-se um prolongamento nesta final da Liga dos Campeões, Pedro Carreira.
0: Bola para o Paris Saint-Germain, Fábio Ruiz, entrega do lado esquerdo. Atenção à equipa do Paris Saint-Germain, Fábio Ruiz aproxima-se da grande área, agora para um pouco, solta para Vitinha, ainda Vitinha, liberta para Marquinhos, passe rasteiro, Marquinhos em meio campo ofensivo, bola para a direita, é para Hakimi, lá vai Hakimi, vai tentar uma finta, atenção, passou a primeira, vai para a linha final, Hakimi cruzamento, ganha, ponta, pé de canto, fica ali em dificuldades, Incapié, foi ele quem tocou na bola em último lugar.
3: Mais um pontapé de canto para a equipa do Paris Saint-Germain, quando revemos o lance de há pouco com uma espetacular saída de David Raya a evitar aquilo que poderia ser o segundo golo do Paris Saint-Germain com aquela jogada de Barcola. Pontapé de canto para Dembélé.
0: Bateu grande área, ninguém consegue o desvio. Ainda Vitinho, remata, a bola vai contra o relvado e é afastada na grande área pela equipa do Arsenal. Falhou o homem do Paris Saint-Germain. Foi no momento, se enrolou. Lá vai a equipa do Arsenal para marcar contra o ataque perigoso. Bola adiantada com muita força para Madueke. E agarra o guarda-redes Safonov. Percebemos que o jogo está empatado, mas que as falhas de concentração se acumulam nesta altura. Nuno Mendes foi vítima disso mesmo há pouco, mas não conseguiu aproveitar o deslize a equipa do Arsenal.
3: Com Nuno Mendes a falhar ali com o seu pé direito, o pior, mas bola já novamente na posse dos homens do Paris Saint-Germain. Agora as duas equipas, Diamantino, parece que com mais receio de perderem do que propriamente à procura de marcar um gol que é decisivo.
4: Nem tanto, há pouco deu a sensação que o Arsenal ia pressionar nestes últimos minutos. Ia procurar o gol, mas não, voltou ao mesmo a defender com todos os jogadores dentro da sua área e o Paris Saint-Germain, é verdade que agora depois do empate já mais cauteloso também na segunda posse de bola sem arriscar muito, coisa que tinha feito até ao gol, até ao penalti. Não direi que estão a pensar já no prolongamento, mas faltou 4 minutos, é natural que as equipas baixem um pouco o ritmo e tentem cometer o menor número de erros possível.
3: Nuno Mendes, que no lançamento de Declan Rice, foi ele que fez o corte decisivo para tirar a bola da sua pequena área, quando estava ali muito perto, Victor Gyökeres, pensativo Luís Henrique, quando estamos agora a chegar ao duelo final.
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3: Minutos finais da final da Liga dos Campeões, do tempo regulamentar, empate na Puskás Arena, a um golo. Vamos então para estes instantes da final da Liga dos Campeões, instantes finais do tempo regulamentar, Pedro Carreiro.
0: Bola para Gyökeres, recebe costas para a baliza, não consegue libertar a bola para qualquer companheiro, Nuno Mendes recupera, joga na frente, grande bola, é para Doué, atenção que é perigoso, Doué aproxima-se para marcar, já está a agredir e tenta a vinda, puxa a bola para dentro, o remate para fora, Vitinha, tão perto do gol. O Vitinha apareceu na meia lua da grande área de pé direito e falha o golo por muito, muito pouco. O médio português.
3: Grande jogada agora de Désiré Doué.

0: e o remate de Vitinha ao levar a bola a passar pertíssimo da barra da baliza de Raiá. A recepção de Doué é espetacular, depois o passe ali para a entrada da área e ainda toca na rede, mas da parte de cima é realmente uma grande oportunidade, Diamantino, para a equipa do Paris Saint-Germain.
1: É uma boa jogada, um pouco em esforço o passe de Doué para

0: estratega da equipa, mas fez muitas vezes falta aquilo que conhecemos Vitinha para este tipo de jogadas ali mais perto da área do Arsenal. É a primeira vez e ia fazendo um grande gol.
1: O próprio João Neves.
2: Até Raiá ficou também ali com problemas musculares. E mais 6 minutos, tal como na primeira parte, o árbitro concede mais 6 minutos no tempo regulamentar. Fernando, é o tempo que as duas equipas têm para desfazer este empate, ou então teremos prolongamento.
1: Mais meia hora, se não vamos desfazer o empate, tem mais meia hora. Mas o jogo melhorou um bocadinho em relação à primeira parte. Poucas oportunidades de gol, mas melhorou um bocadinho, mais velocidade por parte do Paris Saint-Germain. E como disse o Diamantino e o Arsenal, muito na onda do jogo que começou de início, a defender bem, a tentar tapar os caminhos e ir lá esporadicamente, parece-me ser o resultado certo.
2: Ainda assim, a equipa do Paris Saint-Germain continua com 75% de posse de bola, mas apenas duas grandes oportunidades. Uma delas foi o penalti que deu origem ao golo. Raiá está recuperado, o jogo vai começar. Um minuto já se foi, seguramente o árbitro ainda dará mais uma compensação a estes 6 minutos que concedeu para se jogar ainda no tempo regulamentar, Pedro Carreira.
3: Vai ser pontapé de baliza para o Arsenal. Gabriel Magalhães a bater, a pontapear, a bola vai para a zona de Victor Gyökeres, salta com João Neves, ganha João Neves nas alturas, tira a equipa do Paris Saint-Germain. Aí existe o Arsenal, o árbitro fica ali a olhar para o local onde caíram os jogadores das duas equipas. Existe o Paris Saint-Germain, recupera no momento, joga à esquerda, lá vai Barcola, não consegue a finta, corta o Arsenal para fora, é lançamento para o Paris Saint-Germain. Estamos já com 92 minutos, estamos a 4 dos 96, o árbitro faz agora um compasso de espera antes de autorizar este lançamento da linha lateral, que é para Nuno Mendes executar. Está já preparado o lateral esquerdo português, uma das grandes figuras desta equipa do Paris Saint-Germain, comandada por Luís Henrique. Nova visitação de Dembélé, está ali com queixas físicas, podem ser queimbras eventualmente de Dembélé. Lançamento agora sem executado por Nuno Mendes, era para Barcola, corta o Arsenal, a bola do lado direito, tenta subir o Arsenal e Gyökeres segura, e Gyökeres a tentar o passo mais uma vez a perder e depois a balão o adversário, que era João Neves. Falta de Gyökeres sobre João Neves, apitou a equipa de árbitro.
2: Falta do avançado sueco sobre o médio português nesta final da Liga dos Campeões. Há pouco a chamar também o avançado que ainda tem no banco o técnico Luís Henrique, Gonçalo Ramos, que já está pronto para entrar e seguramente para substituir o Dembélé, que quase não se pode mexer, de acordo com as imagens que nos são dadas a ver no Puskas Arena.
3: Bola para Hakimi, sobe o Paris Saint-Germain, está no ataque à direita, Doué no passe, a bola novamente para Hakimi, Hakimi vai atrasar a bola para Fábio Ruiz agora, ainda longe da grande área, coloca numa zona mais central, é para Marquinhos, Marquinhos para Vitinha, mesmo à saída do grande círculo, lá vai Vitinha, conserva a bola, vai enviá-la novamente de volta para Marquinhos, agora Fábio Ruiz, ataque organizado da equipa do Paris Saint-Germain, defende com toda a equipa, o Arsenal, Doué à direita, com perigo, aproxima-se da grande área, a finta, passou à primeira, vai para mais uma finta, cruzamento e o corte do Arsenal, a bola novamente para Doué, cruzou para a grande área, atenção, Barcola chega mas já fora da grande área, ganha de cabeça, atrasa para Nuno Mendes, o passe é para Nacho. A equipa do Paris Saint-Germain nesta altura já não risca muito, os laterais ou vai um ou vai outro, Nuno Mendes não sobe agora, está bem metido lá atrás, sem querer correr riscos desnecessários, a subir Hakimi, ele sim a ter espaço pela direita, combina com João Neves, o árbitro deu 6 minutos de compensação, 2 para o fim, pode ser decidida a qualquer instante esta final da Liga dos Campeões. A bola para Vitinha, abriu para a esquerda, lá vai a equipa do Paris Saint-Germain a tentar o golo da reviravolta, já esteve a perder, Havertz marcou, depois empate de Dembélé que deixou esta final empatada, lá vai Hakimi à direita a aproximar-se da grande área, combina com João Neves, roda João Neves, vai recuar um pouco, ainda tem espaço para cruzar, não faz, joga para trás, é para o outro português Vitinha, Vitinha espera por Nuno Mendes, lá vai Nuno Mendes, recebe, solta para a esquerda, atenção, pode haver cruzamento, muita expectativa em Budapeste, último minuto e meio do período de compensação, um igual é o resultado, Marquinhos a subir, lá vai o capitão, ainda Marquinhos abre bem para Hakimi, faz ali muita posse de bola, o Paris Saint-Germain, Gyökeres na pressão, não consegue desarmar o adversário, quer Fábio Ruiz, Hakimi volta vente, novamente à direita, a bola curta vai sobrar para Vitinha, ainda Vitinha, tenta a finta, vai tentar

0: bem jogado, Fábio Ruiz, perto aqui da área, espera para o subida e um companheiro, puxa a bola para dentro, cruzamento, atenção, carta, timbre de cabeça, e agora contra-ataque do Arsenal, vai Madueke, Madueke liberta para Kai Havertz, segura a bola, vai para a zona central, aguenta a carga, cai a falta e sai cartão amarelo para João Neves. O árbitro mostra amarelo ao médio português.
1: Cartão amarelo para João Neves, a travar aqui um contra-ataque que poderia ser perigoso para a equipa do Paris Saint-Germain, quando estamos a minuto e meio do tempo concedido pelo árbitro, a travar ali Kai Havertz, o autor do golo, e sai mesmo Dembélé ainda antes do árbitro dar por concluídos os 90 minutos, e entra Gonçalo Ramos, mais um português, nesta final da Liga dos Campeões.
0: Vai ser retomado o jogo já muito perto do minuto 96. O árbitro deu 6 minutos na primeira parte, outros 6 nesta segunda, e vamos ver o que acontece nesta reta final de encontro. Vai bater Raya, preparado para pontapear, e vamos ver se o Arsenal tenta ainda um golpe de teatro nestes últimos instantes. Pontapé livre para Raya, toda a gente no ataque. Raya bateu, a bola para a grande área, atenção, desvio de cabeça, é para Jóqueres, tenta chegar, amortece para trás, a bola vai aí ser do Arsenal, Gabriel à esquerda, Gabriel pode cruzar, lá vai o central, Gabriel Magalhães, entrega para a zona de Martinelli, cruzamento, grande área, cabeceamento e o corte de Fábio Ruiz. Insiste ainda a equipa do Arsenal, pode ser a última jogada do período regulamentar, vamos a prolongamento, tudo indica nesta final do Budapeste, estamos para lá da hora, 96 minutos e meio, o Arsenal está no ataque à procura do golo, atenção, a bola vai ser cruzada para a grande área, tira o Paris Saint-Germain, insiste, Declan Rice não consegue segurar, contra-ataque do Paris Saint-Germain, pode ser o golo, lá vai Barcola, aproxima-se da grande área, pode isolar-se, ainda Barcola, vai para o golo, até o fim, o cruzamento, e a bola vai ao poste, falha o golo, Paris Saint-Germain na última jogada, provavelmente dos 90 minutos.
1: Grande jogada mais uma vez de Barcola a sair em velocidade, tal como tinha feito mal, tinha entrado nesta partida, a adiantar-se toda a defensiva do Arsenal, e a equipa do Paris Saint-Germain a desperdiçar mais um lance de perigo. A bola bate ali na rede lateral e o árbitro dá por concluída este tempo, esta partida, o tempo regulamentar. Já voltamos para o prolongamento desta final da Liga dos Campeões.
2: Isso mesmo, prolongamento, o jogo da final da Liga dos Campeões, acompanhado na Correio da Manhã Rádio e na CMTV, com o Pau Catarro, a narração do Pedro Carreira e os comentários do Diamantino Miranda e do Fernando Mendes. 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
2: Aproveitamos, entretanto, para atualizar as notícias numa edição do Orlando Azevedo. O Orlando, viva, boa tarde.
4: Muito boa tarde, Ricardo. 10 arguidos da Operação Águas Turvas foram libertados esta tarde após o Ministério Público não pedir a prisão preventiva relacionado com um alegado esquema de corrupção nas águas de Gaia, para quem o Ministério Público não requereu as medidas de coação preventivas de liberdade. Foram libertados pelo juiz de instrução este sábado. Terão de se apresentar no TIC do Porto no início da próxima semana, quando o juiz de instrução anunciar as medidas de coação. A reportagem do jornalista David Monteiro.
5: Os detidos da Operação Águas Turvas, para quem o Ministério Público não pediu medidas de coação privativas da liberdade, foram esta tarde de sábado libertados pelo juiz de instrução criminal. Pelo menos 7 deles estavam sob detenção aqui na cadeia anexa à Polícia Judiciária do Porto e foram saindo a conta-gotas depois das 5 da tarde. Todos ou quase todos saíram de cara tapada e não prestaram declarações aqui depois desta libertação. Ora, falamos num total de 14 arguidos, para 4 deles, entre os quais o empresário António Santos Mota, também José António Martins, ex-diretor das Águas de Gaia, e os funcionários Pires de Lima e ainda António Costa. O Ministério Público requereu prisão a preventiva, por essa razão vão ficar presos sob detenção até serem conhecidas as medidas de coação. Para os restantes 10, o Ministério Público não requereu medidas privativas da liberdade. Para 5 deles foi requerida a suspensão de funções.

0: e também a proibição de contactos. Para outros 5 foi requerido o pagamento de uma caução de 100 mil euros e também o pagamento e também a proibição de contactos, assim é que é. Ora, este caso está relacionado com um alegado esquema de corrupção que envolve empresários privados e também a empresa municipal Águas de Gaia. De grosso modo, a investigação incide sobre esse esquema de corrupção em que existiam contratos viciados perante contrapartidas financeiras que eram oferecidas por empresários a esses funcionários e responsáveis da empresa Águas de Gaia.
1: Reportagem do jornalista David Monteiro. Ficam assim estes 10 arguídos da Operação Águas Turvas em liberdade. Vamos também dar-lhe conta de José Luís Carneiro, ele que criticou a forma como a prestação social única será implementada, afirmando que não pode ser usada para corrigir comportamentos individuais. O líder socialista pediu ainda explicações ao governo sobre o que está a fazer quanto ao aumento do crédito à habitação.
2: O Dr. Passos Coelho falou a verdade. Ou seja, de facto, disse que estava no plano de recuperação e de resiliência uma medida para integrar as prestações sociais de apoio aos mais carenciados. E, portanto, essa é uma medida que foi adotada pelos governos do PS. Agora, os termos em que ela vai ser aplicada, é aí que há divergências, porque nós não podemos ver numa medida desta natureza uma medida de correção de comportamentos individuais e de comportamentos sociais. Mas eu queria lembrar, já que estamos em direto para a RTP, que tivemos a notícia de que vão aumentar os custos com os empréstimos à habitação. Serão milhares de famílias jovens deste país, com créditos à habitação, que poderão ver acrescidos os custos entre 60 a 70 euros. E do que estamos a falar será das dificuldades imensas para responder a essas necessidades de vida e, portanto, o Governo tem de explicar ao país o que é que está a fazer.
1: As críticas de José Luís Carneiro à prestação social única. Continuam a ser furtados azulejos históricos em várias cidades do país. As associações de defesa do património falam em problema estrutural, dizem mesmo que a situação está a piorar. Apesar deste ser um fenómeno nacional, a maior parte destes furtos acontece na cidade de Lisboa, graças à procura turística, à falta de fiscalização e à continuidade de um mercado paralelo de venda de peças retiradas de fachadas antigas. Em outubro do ano passado, o repórter Sábado já tinha denunciado esta situação. A equipa do NAU passou também 3 noites no Mirador de Santa Luzia, em Lisboa, para tentar perceber a origem do desaparecimento de azulejos de uma das maiores atrações turísticas da capital. E alguns foram mesmo localizados na Feira da Ladra. Por toda a zona histórica da cidade é fácil encontrar edifícios de interesse municipal ou espaços turísticos que estão vandalizados. Passados estes meses, a situação está pior, com grupos de moradores a pedirem a proibição da venda de azulejos históricos e mais fiscalização por parte da Polícia Municipal na Feira da Ladra. 8 minutos depois das 7, Ricardo Felipe Matos, voltamos para o prolongamento do jogo que opõe o Paris Saint-Germain ao Arsenal.
3: É isso mesmo, Orlando Azevedo, é esse um para cada lado, é, sim, é, faz com que tenhamos de ir ao prolongamento deste jogo da final da Liga dos Campeões. 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
3: Pedro Carreira.
5: Que há pouco tinham sido de Saka e de Trossard, agora de Lewis Kelly e também de Kai Havertz. Contra-ataque do Arsenal, bola para a direita. Atenção, Madueke é com perigo, pode cruzar, cruzamento e a bola quase a chegar a Gyökeres. Corte decisivo de Pacho na grande área quando o Gyökeres se posicionava para tentar o gol.
6: Grande jogada agora do ataque do Arsenal e já estava ali preparadíssimo Vítor Gyökeres para empurrar a bola para a baliza, mas o corte de Pacho foi providencial.
5: Bola para a equipa do Arsenal, Madueke vai bater o pontapé de canto. Lá vai a equipa do Arsenal. Atenção, a bola vai ser batida a qualquer instante para a grande área. Cantos são uma especialidade deste Arsenal de Mikel Arteta e por isso todo o cuidado é pouco para o Paris Saint-Germain, que nesta altura tem os quatro portugueses em campo: Mendes, Ramos, Neves e Vitinha, todos em campo nesta final da Liga dos Campeões. Madueca respira fundo, vai bater o pontapé de canto, lado direito, bateu, pé esquerdo, atenção, bola

0: por fora de um homem do Paris Saint-Germain, que é Gonçalo Ramos, e assim sendo, repete-se o pontapé de canto para Madueca.
1: Muitos nervos nas bancadas de Puskás Arena, novo pontapé de canto, e sempre isso é um sinal de perigo para os adversários, quando do outro lado está o Arsenal.
0: Vai ser batido este pontapé de canto. Estamos já a 3 minutos dentro do prolongamento. Prolongamento na final da Champions entre Paris Saint-Germain e Arsenal. A CMTV e a Correio da Manhã Rádio acompanharem este grande jogo grátis e sem paragens para todos os portugueses. Bola para a grande área, diretamente para fora. Esta bola batida por Madueke passa o perigo para o Paris Saint-Germain. É pontapé de baliza para o guarda-redes Safa.
1: Pontapé de baliza para a equipa do Paris Saint-Germain, com os assistentes de Arteta a olharem atentamente para as imagens do encontro. Pontapé de baliza para Safonov. Vamos ver se ele vai colocar novamente na esquerda do seu ataque, agora que não está lá a cobrar a Tsekeli, Fernando.
2: Não percebi, desculpa.
1: Ele normalmente a colocar, e mais uma vez...
3: Para o lado esquerdo, não está lá.
1: E mais uma vez a bola a sair, tal como os jogos do Bayern Munique.
3: Para ganhar terreno, e agora tem a desvantagem de não estar para lá o café.
1: Tem lá tudo, tem lá o barco lá, não é?
3: Tem lá, mas também corre, também, que é uma coisa. Está fresquinho. Mas o outro é um craque.
1: Passa bola para o Arsenal, Raya.
0: Vai pontapear na frente, é à procura de Eze, não chega, corta o Paris Saint-Germain, insiste o Arsenal, tira João Neves da zona perigosa, bola na frente, não consegue chegar a equipa do Paris Saint-Germain, recupera Saliba, que agora vai atrasar para o guarda-redes Gaia, pontapé aí na frente, outra vez à procura de Eze, bola cortada de cabeça, sobra para Madueke à direita, aproxima-se da grande área, vai para cima de Nuno Mendes, já ultrapassou, joga para a zona central, ultrapassado também João Neves, o árbitro sinala a falta, o que revolta imenso, os homens do Arsenal dizem que não houve qualquer infração sobre o João Neves, foi ao relvado o médio de Portugal e do Paris Saint-Germain. Fica a ideia de que os homens do Arsenal não têm razão, houve mesmo falta sobre João Neves.
1: A falta de Timber, o árbitro foi perentório a assinalar, e realmente Timber atinge na face o médio português, o árbitro estava muito próximo, e entra agora Zaire Emery, também um jogador de enormes recursos na equipa do Paris Saint-Germain, e sai Fabián Ruiz, que tinha vindo de crescer de produção, de Matinho.
4: Sim, era uma substituição que eu já tinha pensado há algum tempo. Tem sido dos jogadores com menos influência no jogo. Jogador lento, tecnicamente muito evoluído, mas algo lento, e o jogo precisa de jogadores com outra mobilidade mais rápida.
1: Safonov lá coloca mais uma vez a bola fora, parece mesmo aqueles jogadores de rugby para ganhar terreno. Agora a colocar a meio do meio campo defensivo do Arsenal, e o lançamento para Timber, já a bola a chegar até a Raya.
0: Joga Raya a pontapear para o lado esquerdo, não consegue aguentar a bola a equipa do Arsenal, bola para fora, lançamento é para a equipa do Paris Saint-Germain, que chega ao empate através de um penalti sofrido por Kvaratskhelia. Quem marcou foi Dembélé nesta altura final, no prolongamento. Estamos a acompanhar na CMTV e na Correio da Manhã Rádio, 90.4 Grande Lisboa, 94.8 no Grande Porto, jogo de nervos em Budapeste com Gyökeres em campo, ele que impressiona a equipa do Paris Saint-Germain, que tem bola lá atrás, lado esquerdo, com Nuno Mendes. Nuno Mendes vai tentar bola curta, a tentar chegar Barco lá, muito apertado, consegue devolver ainda para Nuno Mendes, lado esquerdo da defesa, hesita no passe, Nuno Mendes espera para um companheiro, entrega-lhe a bola, pressão imediata, já recuperou para Declan Rice, joga para a zona central, que perigo, olha o Arsenal, não consegue o entendimento, esse é com o Victor Gyökeres, e a bola sobra para Nuno Mendes, que tentava ganhar o pontapé de baliza, forçado agora a deixar curtinho para a zona onde aparece Zaire Emery, a recuperar o Arsenal, lado direito, com perigo, Declan Rice colado ao lateral, combinação, Madueke está na jogada, lá vai a equipa do Arsenal com perigo, a bola para Gyökeres, não consegue ganhar do duelo, perde para João Neves, falta mais uma de Victor Gyökeres, outra vez sobre João Neves, mais do que não seja o acumular de faltas, começa a arriscar o cartão amarelo, Victor Gyökeres, nesta final da Liga dos Campeões.
1: Tem sido um duelo muito intenso entre Victor Gyökeres e João Neves, sempre que a equipa do Paris Saint-Germain tenta sair com a bola dominada, Marquinhos a iniciar agora um novo ataque.
0: Bola para Gonçalo Ramos, tenta chegar, aparece primeiro a defesa do Arsenal a limpar a jogada, Gabriel Magalhães joga para o guarda-redes Raya. Raya vai pontapear, joga longo para Gyökeres, salta, ganha bem de cabeça agora Gyökeres, mas amortece mal a bola.

0: adversário. Recupera a equipa do Paris Saint-Germain. Doué, Neves a adiantar à direita. Sem o mal, o passe recupera o Arsenal, que agora vai aproveitar só pela esquerda. A equipa inglesa, a bola vai ser adiantada. Atenção, lado esquerdo ainda com Martinelli. Martinelli combina com Victor Gyökeres. A bola não saiu, está junto ao lateral, onde gosta de estar. Gyökeres vai agora para dentro. Perdeu! Contra-ataque do Paris Saint-Germain. Lá vai Gonçalo Ramos. Ramos perseguido por Gyökeres na central. Ainda Gonçalo Ramos. Gyökeres vai ver cartão. Mais falta não podia ser. Amarelo para Gyökeres, que placou o adversário, mandou ao chão depois de ter perdido a bola no ataque do Arsenal.
1: Uma perda de bola infantil e depois uma falta tão evidente que o árbitro Daniel Siebert só podia fazer isto, mostrar o cartão amarelo a agarrar ali o Gonçalo Ramos e fazer a falta e claro, cartão amarelo mais do que óbvio, de uma tempo.
2: Sim, percebeu-se logo quando ele perdeu a bola, mas este foi visto, mas eu disse, aí agora vai fazer falta.
3: E atrás dele a ganância.
2: Pois, não houve hipótese nenhuma, mas a equipa estava descompensada e ele, se não fosse, ainda era pior, mas foi fazer a falta.
1: Um para o livre, Vitinha, para colocar na área do Arsenal.
0: Vai bater Vitinha, lado direito, 98 minutos, estamos no prolongamento, primeira parte de 15 minutos deste prolongamento. Vitinha para o pontapé livre, bateu para a grande área, atenção, corta Saliba, a bola sobra ainda para o Paris Saint-Germain, o cruzamento a sair, mas contra o adversário foi Pacho, quem tentou cruzar, tirou o Arsenal, mais uma vez bola para a equipa do Paris Saint-Germain, está fora do jogo já Dembélé, mas bastante animado no banco de suplentes e envolvido neste duelo que vai provavelmente a penalti. Estamos com essa perspectiva nesta altura, já que no prolongamento não saímos daqui. Empata um golo, é o resultado entre Paris Saint-Germain e Arsenal. A bola para João Neves, atrasa para Vitinha, junto ao grande círculo. Vitinha vai combinar, a bola para Marquinhos, capitão. Lá vai o capitão da equipa do Paris Saint-Germain, ainda Marquinhos, já ultrapassou a linha do meio-campo, desacelera um pouco, combinação, bola para a zona central, é para a zona onde aparece Zaire Emery, agora mais à esquerda Nuno Mendes, também não está a arriscar muito nesta fase do prolongamento. Nuno Mendes está já cansado também, percebeu-se isso nos instantes finais do tempo regulamentar. Nuno Mendes é um dos mais castigados fisicamente nesta altura na equipa do Paris Saint-Germain, que tem 4 portugueses em campo nesta altura, um deles a trocar a bola agora, Gonçalo Ramos, entrega à direita, lá vai o Paris Saint-Germain, bem jogado Hakimi, aproxima-se da grande área, vai para a zona central, o pontapé para fora, este remate de Hakimi, remate de pé esquerdo e a bola vai diretamente para fora. Estamos agora com 100 minutos de jogo.
1: Aqui Miga a tentar também ele o remate de fora da área, perder-se no entanto a bola pela linha final e muito longe da baliza, e estamos com um jogo agora muito equilibrado, mas também sem quaisquer oportunidades, quer de um lado, quer de outro. Fernando,
4: tem sido o jogo tem muito poucas oportunidades. O Arsenal teve o quê? 2 ocasiões, o golo e o Paris Saint-Germain a grande penalidade, não tem, acho que não me recordo, ha sido uma oportunidade clara do Paris Saint-Germain. Teve aquela do poste e outra, aquela jogada, mas muito pouco para a qualidade que estes jogadores
1: agora tenha 19 têm. Remates contabilizados.
4: Quem?
1: E o Paris Saint-Germain tem 19 remates.
4: Sim, mas aquilo enquadrados, quantos é que tem para aí?
1: E para três grandes oportunidades.
4: Não acho que não é muito para... Estou a dizer isto porque vi o jogo e fiquei maravilhado com aquele jogo. Bayern Munique, Paris Saint-Germain. Aquilo era, foi uma coisa do outro mundo. Esperava muito mais.
1: E quadrados três.
4: Sim, esperava muito mais do Paris Saint-Germain. Agora, também equipa fantástica. Isso também.
1: Enquanto que o Arsenal também só tem um remate enquadrado e 4 no total. O Arsenal que tenta agora mais uma vez o ataque, e sempre agora por Madueck.
0: Passou por Nuno Mendes, vai para a grande área, tenta a finta, caiu, pede-se penalti. Nuno Mendes consegue o corte, é limpo na opinião do árbitro, sendo que é uma decisão ainda passível de revisão por parte do vídeo árbitro. Estão todos os jogadores do Arsenal a protestar. Contra-ataque da equipa do Paris Saint-Germain, mantém-se os protestos no banco. O árbitro já mandou jogar, a bola para o Paris Saint-Germain, que pode aproveitar esta desconcentração defensiva da equipa do Arsenal. Lado direito, atenção, a bola para Zaire Emery, combinação com Doué, ainda ele, joga à direita para Hakimi, já está recomposta a defesa do Arsenal. Gyökeres é aquele que mais à frente está, mas mais à frente é para aí a 10 metros da grande área, defende com toda a equipa o Arsenal nesta altura. Bola para a direita, lá vai o PSG, Hakimi pode cruzar, a bola vai ser enviada um pouco mais para trás, ainda o Paris Saint-Germain, Zaire Emery, vai combinar, a bola para trás, é para Vitinha, levanta a cabeça, vai libertar a bola, corta o Arsenal, insiste e já recuperou o Paris Saint-Germain, Zaire Emery, combinação, enfim,

0: grande área, lado direito, tem três homens na grande área, Neves e Gonçalo Ramos são dois deles, a bola para Doué, tenta a finta, não passou, ainda Vitinha aparece com a opção, vai para a grande área, não consegue passar, tira, Gabriel, sufoco agora, junto à grande área do Arsenal.
1: Ainda protestos por parte dos homens do Arsenal e o árbitro Daniel Siebert já a dar a sinalética que não houve qualquer falta de Nuno Mendes sobre o Madueca para penalti. Ainda não vimos qualquer repetição e cartão amarelo para Declan Rice, o capitão do Arsenal. O árbitro interrompe agora a partida e diz que não há motivos, também amarelo para Mikel Arteta, e diz que não há quaisquer motivos para protestos por os homens do Arsenal. Conversa agora com Eze, foi um lance que motivou realmente muitos protestos quando revemos aqui a jogada ombro a ombro dos dois jogadores que estão ali lado a lado. Realmente
2: não sei, não me pareceu
3: parecia
2: que... Não, o primeiro a agarrar o braço é o Madueca, que agarra
3: o braço.
2: Mas
3: isso é para ganhar antes.
2: É o primeiro a agarrar. E depois, claro, ele agarrou também e caíram os dois. Mas há pouco parecia que ele tinha batido com...
1: Incapi está lesionado e vai ter que ser substituído. É a indicação ali do seu companheiro, enquanto que Hakimi explica ali a Eze também ainda a situação de há pouco entre Madueca e Nuno Mendes. Mas tem sido, Fernando, este o filão que tem sido agora mais explorado pela equipa do Arsenal, que é a velocidade de Madueca.
3: São dois jogadores rápidos, rapidíssimos.
1: Muito mais que Martinelli até.
3: Martinelli é diferente e é rápido também. Ainda me recordo de um jogo que o Santos Justo aqui, uma vez em Alvalade, uma arrancadela deste Martinelli, e ele foi. Não são jogadores evoluídos tecnicamente e depois em cima disso metem a velocidade. São jogadores. Se fosse outro lateral esquerdo, apesar de eu não achar que o Nuno Mendes está a fazer um bom jogo, não está a fazer um grande jogo, não está a fazer um mau jogo, mas não tem sido o Nuno Mendes. Se tem sido outro lateral esquerdo, se calhar, esta bola passada.
1: Novamente a equipa do Paris Saint-Germain no ataque, quando estamos quase a chegar ao fim desta primeira parte do prolongamento na final da Liga dos Campeões.
0: Bola no grande círculo, vai subir a equipa do Paris Saint-Germain, bola para Pacho numa altura em que Peraldo vai entrar da equipa francesa. 2 minutos nesta primeira parte do prolongamento. Vitinha pega a bola, vai soltar além do meio campo defensivo. A equipa do Paris Saint-Germain tenta subir a bola para Pacho, outra vez, lá vai ele, entrega para Nuno Mendes. O passo curto é para a zona de Doué, aparece à esquerda agora. Doué estava por perto do Zaire Emery, para já Nuno Mendes a conservar a bola e agora a entregá-la para os centrais, Pacho e Marquinhos. Marquinhos sobe, leva a bola para a direita, já perto da linha divisória. João Neves pede a bola, mas é sempre Vitinha quem aparece primeiro, combina com o Neves, os dois portugueses a tratarem do meio campo do Paris Saint-Germain. Lá vai João Neves, inesgotável João Neves em campo. Vitinha pede a bola, ainda João Neves junto à linha do meio campo, vai atrasar para os centrais, Pacho. Estamos já com meio minuto dos dois cumpridos de compensação nesta fase decisiva da final do Champions. Estamos no prolongamento, lá vai o Paris Saint-Germain, avança à direita com perigo, atenção a fechar os passos do Arsenal, a bola para Hakimi, vai para o cruzamento contra o adversário, lançamento para a equipa do Paris Saint-Germain, à direita perto da bandeirola de campo.
1: Saint-Germain que tem Beraldo pronto para entrar, um lateral esquerdo possivelmente para o lugar de Nuno Mendes, para ter um jogador fresco para travar uma velocidade de Madueca.
2: Não sei se vai retirar Nuno Mendes, a não ser que ele se tenha queixado. Quem me parece que já está em grandes dificuldades é Vitinha. Estava ali alongado no círculo central já por duas vezes. Agora pode tirar.
1: E ataca a equipa do Paris Saint-Germain, perde no entanto já a bola. Aí estão os homens do Arsenal novamente.
0: Madueca joga para trás, tem para adentrar a bola para Eze. Eze errada junto à linha do meio campo, vai ter de recuar a entregar a bola na zona central do relvado, é para Zubimendi. Zubimendi joga para Gabriel Magalhães, estão quase esgotados os 2 minutos de compensação desta primeira parte do prolongamento. Bola na frente e Jóqueres de calcanhar, tentava servir um companheiro, não conseguiu, não lhe estão a sair particularmente bem as coisas. Desde que entrou, o árbitro vai apitar.
1: Final da primeira parte do prolongamento, ainda o foco televisivo no árbitro da partida, depois daquele lance polémico, e realmente Vitinha está em grandes dificuldades.

0: na sua movimentação neste final de primeira parte de prolongamento. Vamos ver então qual a alteração que Luís Henrique vai fazer, ele que tenta inteirar-se ali da condição dos seus jogadores. Ainda faltam pelo menos 15 minutos e se o resultado não se alterar, vamos ter depois o desempate através de pontapés de penaltis. Diamantino, a questão física pode agora determinar realmente, mas a equipa do Arsenal está a explorar muito a velocidade de Madueke.
1: Sim, o Nuno Mendes não tem estado bem desde o início do jogo.
2: Não é o Nuno Mendes que nós estamos habituados.
1: Nem de perto nem de longe.
2: Não,
1: aliás, não. Ele e muitos jogadores do Paris Saint-Germain, não só ele. Mas é muito mais fácil, tem sido mais fácil o Arsenal explorar o corredor direito, onde está Nuno Mendes, do que propriamente o lado direito defensivo do Arsenal, do Paris Saint-Germain, onde está a Kimi, que é um jogador muito mais rápido. E depois os treinadores percebem isso perfeitamente, onde está alguma fragilidade e tentam fazer com que o jogo se desenrole mais por aí. É isso que Madueke está a fazer, sendo um belíssimo jogador também. Não me admirava nada, era agora de... não sei o que irá fazer, mas se calhar meter, em vez de tirar Nuno Mendes, fazer ali alguma alteração onde ponha Beraldo a jogar perto do Nuno Mendes.
0: Estamos com imagens em direto do Parque dos Príncipes, completamente esgotado, com adeptos a verem através dos ecrãs gigantes também a partida do Puskas Arena, que vamos ter agora os últimos 15 minutos, se não surgir nenhum golo que desempate, um ou mais que desempatem esta partida, vai fazer duas alterações também. Vai entrar o defesa central, Zabarni, saem Vitinha e Marquinhos. O ucraniano Zabarni e Beraldo a entrar. Beraldo seguramente para se colocar mais do lado esquerdo para auxiliar exatamente no Mendes, e numa troca por troca com Zabarni a entrar para o lugar de Marquinhos, defesa central, o ucraniano. Sim, e vamos ver também como é que vai ser também a relação entre Zabarni e Safonov, uma vez que eles nem sequer se falam. Devido ao facto de um ser russo e outro ser ucraniano, e realmente nem sequer se cumprimentam. Portanto, é uma situação realmente que não é fácil de gerir, mas estamos numa final da Liga dos Campeões e nesta altura, obviamente, que tudo tem que ser jogado e tudo tem que ser pensado, enquanto vemos imagens de Vitinha a passar por grandes dificuldades já depois de ter sido substituído. Vamos então para a segunda parte do prolongamento em Budapeste, na Puskas Arena, final da Liga dos Campeões, ao segundo aqui na CMTV. O pontapé de saída agora para a equipa do Paris Saint-Germain.
3: João Neves a tocar na bola em primeiro lugar. Recordo que estamos também sempre atentos àquilo que acontece não só em Paris, onde estão concentrados os adeptos do Paris Saint-Germain no Parque dos Príncipes, casa do Paris Saint-Germain, também no Emirates Stadium, casa do Arsenal. Há muita gente na expectativa para perceber o que vai acontecer nesta final da Liga dos Campeões. 15 minutos até aos 120. Se as coisas não se resolverem, vamos a penaltis nesta final da Champions, que estamos a acompanhar ao segundo na CMTV e na Correia da Manhã Rádio. Bola para a Kimi, que agora tem a braçadeira já sem Marquinhos em campo. Vitinha foi substituído. Está Neves em campo. Está também Nuno Mendes, tal como está Gonçalo Ramos. A bola para o Paris Saint-Germain. Joga na frente. Atenção. O passe longo. A bola recolhida junto à linha final. É Zaire Emery quem tenta rodar. Joga um pouco mais atrás. Tenta aproximar-se o Paris Saint-Germain da grande área do Arsenal. Passe para trás. É novamente para a zona dos centrais. É Pacho quem recebe. Pacho vai libertar. Bola para Zabarni. Lá vai Zabarni, tenta subir, tem perto dele Hakimi, mas prefere rodar, coloca na zona de Beraldo. Beraldo vai atrasar para Nuno Mendes, mantém-se em campo. Nuno Mendes joga do lado esquerdo, lá vai a equipa do Paris Saint-Germain. A bola pode ser bombeada para a grande área, sai o passo da esquerda para a direita. Atenção, desvio de cabeça, pode ser o golo, e ninguém consegue também, não faz o golo. João Neves saiu da baliza e resolveu corajoso Raya nesta bola enviada para a grande área da equipa do Arsenal.
0: em defesa de Raya.

0: Neste lance muito perigoso do ataque do Paris Saint-Germain, quando estava já pronto para empurrar a bola para a baliza, Gonçalo Ramos, Fernando.
1: Grande saída do guarda-redes, estava atento, se não sai, ou se sai um pouco mais atrasado, Gonçalo Ramos podia fazer gol.
0: E a equipa do Paris Saint-Germain, com uma mudança tática bem evidente para estes últimos 15 minutos, do prolongamento, a jogar agora apenas com três defesas e já no ataque aqui com a equipa...
2: Atenção, pode ser o golo, a bola está na grande área, olha o Paris Saint-Germain, o remate enrolado, a bola vai contra um adversário, insiste ainda a equipa do Paris Saint-Germain, lá vai Zabarni vai entregar, é para Hakimi, pode cruzar, enfiamento da grande área, joga mais ao centro, atenção, Zara Emery, insiste com o Hakimi, pode cruzar agora sim, pé direito, a bola para a grande área, fácil para Raya, depois de um desfio nas pernas de um defesa do Arsenal, recolhe o guarda-redes da equipa de Mikel Arteta. Estamos com 107 minutos e meio, tudo por decidir nesta final da Liga dos Campeões.
0: Kimi agora o capitão da equipa do Paris Saint-Germain, mas agora Luís Henrique a jogar apenas com três defesas, Di Matteo.
3: Sim, arriscar tudo, Zabarni jogar junto, era aquilo que eu estava a dizer há pouco, quando fizeram a substituição.
0: Com Pacchi no momento, não é?
3: Íamos ver o que é que acontecia com a saída de Vitinha, quem ocuparia ali aquela posição, visto que não era arriscado jogar só com o João Neves ali no meio.
0: E fica o Beraldo ali também
3: fica,
0: no meio.
3: Sim, e então Zabarni fica o Beraldo ou Zabarni no meio?
0: O Beraldo
3: está no meio.
0: Zabarni é que está,
3: está mais à direita.
0: Está à direita na defesa.
3: Okay, sim. E ficaram a jogar com três, a arriscar tudo. E bem.
1: Mas o Rapagão entrou bem, Madueca.
3: Quem?
1: Madueca entrou bem.
3: Sim, sim. E portanto acho que o Paris Saint-Germain arriscar mais que o Arsenal, vamos ver, mas eu acho que o jogo está mais virado agora para os penaltis do que para outra coisa.
0: Há um livre, no entanto, perigoso para a equipa do Arsenal, que coloca mais uma vez muita gente na grande área do Paris Saint-Germain. Declan Rice pronto para colocar a bola junto à baliza de Safonov.
2: Com Victor Gyökeres na grande área, está toda a gente de olhos nele, também Zubimendi à espera deste cruzamento. Prepara-se Declan Rice, capitão de equipa, lá vai ele, pé direito, bateu para a grande área. Ei, o guarda-redes a dar um safanão na bola. Agora contra-ataque, lá vai Gonçalo Ramos. Ramos a tentar subir, é Hakimi, afinal, tenta rodar, pressionado por Martinelli, joga atrás, bola para Zabarni, a entregar dentro da grande área, vai subir Nuno Mendes à procura de espaço para progredir no relvado. Ponta pé longo, a bola muito bem metida, grande bola de Nuno Mendes, lá vai Zara Emery, tenta uma finta, vai aproximar-se da grande área, aparece a fazer o corte Martinelli, recupera o Arsenal, que agora vai para o contra-ataque, bola na frente para a velocidade de Victor Gyökeres, Zabarni partiu primeiro, chega primeiro também e atrasa para o guarda-redes Safonov, lá vai a equipa do Paris Saint-Germain, coração de João Neves a pegar na bola, lá vai Neves, sobe, agora trava um pouco já dentro do meio campo ofensivo, lado direito, 110 minutos prolongamento da final do Champions, PSG Arsenal 1, um golo de Havertz primeiro, a dar vantagem ao Arsenal, empatou de penalti, Dembélé na segunda parte, e agora estamos na segunda parte do prolongamento, com 10 minutos para os 120, se tudo ficar como estávamos a penaltis, a bola está na zona do Beraldo, Beraldo vai combinar com Pacho mais à esquerda, joga para Nuno Mendes, tenta subir, já adiantou, é para Doué, tenta a finta, ainda ele, combinação com Beraldo para cima da grande área, lado esquerdo, pode tentar adiantar, ainda a rodar, pode cruzar, opta por não fazê-lo, joga atrás, sobe Nuno Mendes, não arrisca muito, entrega a bola para Zabarni à direita, lá vai a equipa do Paris Saint-Germain toda instalada em meio campo ofensivo, o capitão Hakimi pega na bola junto ao corredor, lado direito perto do lateral, lá vai o Paris Saint-Germain, combinação, Hakimi para Neves vai atrasar a bola para Beraldo, tenta agora furar pela zona central, atrasa Gonçalo Ramos, a bola vai de português para português, é Nuno Mendes quem recebe, bem desenhado agora no relvado, a tal linha dos três defesas, a tática que Luís Henrique passou a aplicar nesta fase decisiva do encontro, bola para Hakimi para Neves, lado direito, tenta a finta, já passou, vai para a grande área, pode cruzar, ainda Neves e não consegue o cruzamento, ganha pontapé de canto, aparentemente fica a dúvida sobre quem foi o último a tocar na bola, mas foi Zubimendi, é mesmo canto para a equipa do Paris Saint-Germain.
0: Grande arrancada de João Neves, ainda com pilhas para fazer este pique aos 112 minutos, ganha um pontapé de canto para o Paris Saint-Germain, é Doué quem vai agora apontar.
2: 111 minutos nesta final da Champions, Doué preparado, lado direito, tem o aval do árbitro, vai bater para a grande área, corta a equipa do Arsenal, a tentar agora rapidamente o contra-ataque sem sucesso, imediatamente

0: O Paris Saint-Germain a recuperar pressão máxima para estas 12 equipas que procuram juntar a Champions ao respectivo título nacional, sendo que, e com todo o respeito pela Liga Francesa, é bastante mais difícil ganhar a Premier League, que foi conquistada pelo Arsenal. Vamos ver o que acontece. 8 minutos para os 120.
1: Bola a ficar nos pés de Zabarni. Volta a equipa do Arsenal a remeter-se a uma toada muito mais defensiva. Parece mesmo interessada em resolver esta questão nos penaltis, Di Martino.
2: É, as equipas agora, conforme o tempo vai decorrendo e vai se aproximando do fim, vão tentar cometer o menos erros. Não vão arriscar muito, com medo de poder sofrer algum gol. E nesta fase seria letal para qualquer equipa, seria fatal para qualquer equipa. Portanto, vamos ter isto, posse de bola, congelar o jogo, à espera de uma oportunidade, que se não surgir, também não arriscam perder a bola.
1: Estamos a pouco mais de 7 minutos da final da Liga dos Campeões e, se nada se alterar, vamos ter a decisão através de pontapés de penalti.
0: Bola para o Paris Saint-Germain, lado esquerdo, Doué, atrás a bola, lá vai o Paris Saint-Germain, último terço, pode criar perigo, Zaire Emery, soltou o cruzamento, Doué para a grande área, agarra, guarda-redes Gaia, saltou ainda Gonçalo Ramos, mas sem grandes hipóteses de sucesso, mais forte, mais alto, Gaia conseguiu segurar, guarda-redes do Arsenal, importante nesta caminhada que a equipa inglesa fez até a final de Budapeste, joga-se nesta altura de Champions, com todo o aberto, 103 minutos, bola na frente, não chega a vitória, o Queres insiste por sinal, Declan Rice tenta adiantar, também não consegue, a bola na frente é para Ramos, Ramos não consegue ganhar no duelo, perde para a defesa do Arsenal, Gabriel Magalhães a tentar subir, vai entender-se bem com Zubimendi, coloca para Declan Rice junto aos centrais, ainda Declan Rice liberta a bola na frente, o passe não foi bom, Nuno Mendes limpa a jogada, tenta avançar, não consegue, já perdeu a bola, Nuno Mendes recupera, a equipa do Arsenal vai subir o relvado, Saliba entrega para a direita, lá vai o Arsenal, ainda no meio campo defensivo, longe da baliza de Safanov. Safanov, guarda-redes, que é especialista em penaltis. Raya também é muito bom. Vamos ver o que acontece neste desempate, se ele de facto acontecer, porque está ainda em aberto esse cenário. 6 minutos para os 120 e nesta altura está toda a gente a pensar no mesmo, que é nesse desempate por pontapés de penalti.
1: Mikel Arteta faz sinal aos seus jogadores para se adiantarem, mas o que é certo é que o Arsenal está muito remetido ao seu bloco defensivo.
3: Então, de brincadeira, eu lembro-me antigamente havia uma novela que era a Vereda Tropical, que o treinador era o Pepe e mandava a equipa subir ao pé do banco, mas depois fazia assim, que era o Luque e o Bertazzo. Ele pode tentar, claro que pode tentar, mas aqui a mente era, dos jogadores também.
2: Mas aqui nem era o caso de mandar subir, aqui era como ia haver o lançamento, ele estava a pedir aos jogadores para virem para, subir, para o lado sim. da bola,
3: para
2: o lado
3: para ganhar da bola. Ali a bola ali.
2: Não era para, por acaso até nem era para subirem no terreno.
3: Não, mas está bem, está.
2: Para ocupar ali aquele espaço do lançamento, onde ia ser feito.
1: Mais uma vez a equipa do Paris Saint-Germain iniciar um ataque com o Nuno Mendes e agora Zabarni já a entrar no meio-campo do Arsenal.
0: Joga do lado direito para Hakimi, já libertou, atenção à equipa do Paris Saint-Germain, lá vai Barcola, tenta a finta, agora aparece à direita, ainda Barcola, devolve para Hakimi, pode cruzar, último terço, trava Hakimi, joga para a zona central, onde está Beraldo, Beraldo entrega para João Neves, Neves pega na bola, já saiu, recordo há pouco, esgotadíssimo, Vitinha, jogam 3 dos 4 portugueses do Paris Saint-Germain, Ramos, Mendes e também Neves, é João Neves quem pega na bola, existe à direita, joga para Zabarni, pode cruzar, a bola novamente para a equipa do Paris Saint-Germain, Hakimi joga atrás, lá vai ele a entregar agora para João Neves, novamente chamado ao jogo, o camisola 29, Barcola pode subir, cruzamento para Ramos, não chega a bola, corta a equipa do Arsenal, não afasta Jóqueres, a bola continua com Neves, Neves vai combinar à direita, lá vai a equipa do Paris Saint-Germain, agora saiu mal o passe, não tem pernas para chegar à bola, Victor Jóqueres já perdeu outra vez para o meio campo do Paris Saint-Germain, insiste João Neves, Neves a pegar na bola, vai atrasar João Neves para Beraldo, Beraldo entrega à esquerda para Nuno Mendes, agora um pouco mais atrás, junto à zona do grande círculo, bola para Patos, zona central, Zabarni pede a bola, já tem, lá vai Zabarni, Zabarni à procura de um colega mais à direita, a bola vai outra vez na direção de Doué, tenta rodar, joga bem para Ramos, Ramos perto da grande área, lá direito agora outra vez com Hakimi, Hakimi liberta a triangulação perfeita, lá vai para a grande área Doué, agora numa zona mais central, a fazer o passo para a esquerda, Nuno Mendes não arrisca nesta altura, está cansado também, Nuno Mendes vai devolver para João Neves, aproxima-se da grande área, só pela direita, ainda Neves pensa um pouco, joga agora atrás, João Neves, o tempo vai passando, 116 minutos e meio, nesta altura em Budapeste, na Hungria. onde Pedro Proença, Roberto Martins,

0: Martínez, André Vilas Boas, Luís Figo, Frederico Varandas, pelo menos estes estão a assistir à final da Liga dos Campeões. Bola para Beraldo. Beraldo vai entregar para Zabardi, lá vai a equipa do Paris Saint-Germain, lá direito. A bola tentada para Neves, sem evolução. Aguenta a bola, escorrega o homem do Arsenal para aproveitar. Neves, grande área, cruzamento, corte, o pontapé, o desvio e agarra Raya. A bola foi enrolada, bateu no relvado. Depois de Doué rematar, recolheu o guarda-redes do Arsenal.
1: Mais uma boa jogada de João Neves e agora cartão amarelo para Nuno Mendes, também ele a travar Madueck. 5-18.
0: Olha para a equipa do Paris Saint-Germain com Nuno Mendes a ver cartão amarelo. Dúvidas sobre se naquele lance anterior a bola saiu ou não pela linha final, a quando do cruzamento de João Neves.
1: A falta de Nuno Mendes foi evidente também. O árbitro Daniel Siebert a mostrar-lhe o cartão amarelo. Também sinais de evidente desgaste físico no semblante do internacional português. E é David Raya quem vai colocar a bola junto da área de Safonov, o guarda-redes do Paris Saint-Germain.
0: Preparado o Raya, bateu longo, atenção, bola para a confusão, ninguém lhe toca, sai pela linha final e é pontapé de baliza para Safonov. 118 minutos, estamos cada vez mais perto do cenário de penaltis, pode ficar decidida nos penaltis esta final da Liga dos Campeões entre Paris Saint-Germain e Arsenal. 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Paris Saint-Germain e Arsenal à procura do troféu. Gyökeres em campo, 3 dos 4 portugueses do Paris Saint-Germain também, sendo que Vitinha já esteve, mas já saiu. Lá vai o Arsenal, ainda não fez nada nesta segunda parte do prolongamento, mas faz agora, atenção que perigo, olha o cruzamento, a bola vai ser para Gyökeres, vai à malha lateral da baliza do Paris Saint-Germain. Perigoso este cruzamento que era para Victor Gyökeres, Timber a cruzar, não chegou a bola a Gyökeres, foi para fora, pontapé de baliza para a equipa do Paris Saint-Germain.
1: Um lance que ainda assim causa frisson entre os adeptos, quer nas bancadas do Puskás Arena, quer naqueles que seguem via televisão. A bola em bater na rede lateral da baliza de Safonov tinha condições para fazer melhor, nomeadamente fazer um centro que poderia ser bem perigoso. Minuto 120, vamos ver, o árbitro deverá ainda conceder mais um ou dois e depois vamos para a decisão de penaltis, se tudo continuar como está até aqui.
0: Atenção a Eze, o Arsenal tenta aproveitar os últimos instantes desta segunda parte do prolongamento. Eze segura, joga para trás, é para Martinelli, Martinelli liberta para outro lado, pode ser a última jogada desta segunda parte do prolongamento. Rice entrega, atenção, muita gente na grande área, Madueca vai tentar vinda, a tentar cruzar, o drible, cruzamento, atenção, carta, o Paris Saint-Germain insiste ainda, o Arsenal, bola para Victor Gyökeres, roda, olha o remate, Gyökeres vai para a zona central, o pontapé e vai para fora este remate de Victor Gyökeres, com a bola de Gyökeres a ser desviada ainda, pede braço, Arteta também é muito bom pedir penaltis. Vamos ver o que acontece neste lance, para já vale a decisão tomada em campo, é pontapé de canto.
1: Pontapé de canto, assinala o árbitro David Siebert. Diz que a bola bate na perna de Pacho, realmente só por imaginação é que Mikel Arteta poderia estar a dizer que a bola embateu no braço de algum jogador. Vamos para o pontapé de canto, já passam 25 segundos dos 120, ainda não surgiu a placa a indicar o tempo que o árbitro dá, ou então não vai dar tempo nenhum e vai deixar este pontapé de canto e a seguir vai terminar o jogo. Toda a gente na grande área do Paris Saint-Germain.
0: Atenção, bola batida, cabeceamento, é de um homem do Paris Saint-Germain, bola fica a pegar ali na confusão, pode ser o golo, atenção, corta o PSG, ainda vai sobrar a bola para Declan Rice, estamos já para lá a hora, o remate, cabeceamento, e a bola vai para fora da direção da baliza do PSG, treme o PSG neste que pode ter sido um dos últimos lances do período regulamentar. Estamos com 120 minutos, vamos mesmo penaltis nesta final da Liga dos Campeões.
1: Final dos 120 minutos, final do prolongamento, vamos então ter a decisão nos penaltis. Hakimi também está completamente esgotado fisicamente, Incapi é outro, até Madueca que entrou pouco depois. Este é um resultado justo, Diamantino?
2: É,

0: não assistimos a um bom jogo. Se olharmos e falava-se com razão que era a final antecipada Bayern Munique Paris Saint-Germain.
1: Sobretudo o jogo da primeira mão.
0: Foi uma coisa
2: incrível.
0: Um jogo incrível mesmo. Compararmos este jogo com esse é. Não há comparação possível. Mas aqui é natural, numa final é natural que as equipas também queiram correr o menor riscos possíveis e foi isso que se passou. O Arsenal, depois do gol, passou quase todo o jogo a querer defender. O Klopp estabilizou muito a dinâmica ofensiva do Paris Saint-Germain. Também não fez muito, não arriscou muito. Costuma ser uma equipa mais vertical, costuma ser uma equipa mais desconcertante no ataque com os jogadores que tem e hoje também não o foi. Portanto, acho que acaba por ser um empate justo.
1: Fernando, é uma decisão normal para aquilo que aconteceu nos 120 minutos termos que ir a penaltis?
2: Se nós olharmos para estes 120 minutos, olha, o Arsenal teve duas ocasiões de golo. Para a Richard Germain teve uma bola posta, teve mais aquele remate do barco lá duas vezes, não, o Kastrashvili depois do barco lá também.
1: Para que o Kastrashvili é de Sport.
2: Sabes o que é que eu disse isto? Sabes que são muito parecidos.
0: São parecidos a jogar.
2: No respirar.
1: São do mesmo país.
2: E no respirar são quase iguais. Não, o resultado ajusta-se, mas se nós olharmos para as. Não houve grandes oportunidades claras, mas as oportunidadezinhas mais clarinhas foi as do Paris Saint-Germain.
1: Os técnicos dão ali as últimas indicações. Víamos há pouco Safonov, que é um especialista na defesa de penaltis, a tomar as suas notas em relação àquilo que fazem normalmente os marcadores de penaltis do Arsenal. Ele que já foi decisivo em circunstâncias destas várias vezes. Vamos ver também o que faz Raya. O resultado que está ali no ecrã 0-0 é em relação aos penaltis. O jogo, como sabem, terminou 1-1 com golos de Havertz aos 6 minutos e depois aos 65 de Dembélé, também na transformação de um penalti. Agora é Raya, também ali com umas notas, ali a receber indicações do guarda-redes suplente Kepa, o guarda-redes mais caro do mundo, custou 80 milhões de euros ao Chelsea e que hoje é suplente do Arsenal. E agora Safonov, que está ali também com os seus companheiros, e portanto vamos ter este desempate. Diamantino, aqui diz-se muitas vezes que é uma questão de sorte, é mais de competência, de frieza, de
0: disponibilidade física muitas vezes também,
1: de discernimento.
0: É mais isso. A sorte não existe para estas coisas. A sorte do quê? Não há sorte absolutamente nenhuma. Agora, eu também não arrisco é dizer muitas vezes que aquele é melhor que o outro, porque normalmente aqueles jogadores mais confiantes, aqueles jogadores mais tecnicistas, e que nós sabemos
1: que são esses que falham.
0: São esses que falham muitas vezes, porque não têm, depois, mentalmente não são iguais. Por exemplo, um defesa normalmente, mentalmente é mais forte que o avançado.
2: Principalmente os centrais a bater grandes
0: normalmente são mais fortes mentalmente.
2: É verdade.
0: Eu não arrisco os penaltis. Nem quem são os jogadores que são os melhores marcadores, nem quem são aqueles que vão marcar gol, porque nos penaltis há muitos fatores que concorrem para que às vezes as coisas não corram bem.
1: Hakimi teve sorte nos sorteios da Moedas, teve a oportunidade de escolher quer a baliza, quer qual a equipa que começa primeiro a marcar, e creio que vai ser mesmo o Paris Saint-Germain a primeira a iniciar, e vai ser Gonçalo Ramos, creio, o primeiro a tentar transformar o penalti. Vamos ter em princípio uma série de 5 penaltis para cada lado. Se não houver vencedor, depois a partir daí será um penalti para cada lado, e aquele que falhar e o outro marcar, teremos então aí definido o vencedor desta Liga dos Campeões 25-26. Muitos nervos no Puskás Arena, é mesmo Gonçalo Ramos que dá ali um abraço a Safonov, o guarda-redes do Paris Saint-Germain. Gonçalo Ramos que vai iniciar esta série de desempate de penaltis para decidir quem é o campeão da Europa deste ano antes do Campeonato do Mundo, a maior competição de futebol do mundo a ser decidida aqui na CMTV em direto e ao segundo. O árbitro já tem todos os jogadores no grande círculo, só estão os guarda-redes e o marcador do penalti. E Carreira, vamos então para este início de desempate com um português logo no arranque.
3: Gonçalo Ramos é o Paris Saint-Germain e primeira equipa a avançar para a marca de penalti. Toda a gente à beira de um ataque de nervos. Gonçalo Ramos, expectativa em Budapeste. Raiá está ali a falar com a equipa de arbitragem. Já sabe que neste contexto tudo conta, todo e qualquer detalhe pode fazer a diferença, pode levar a uma falha de concentração de quem vai bater o penalti. E é também provavelmente a pensar nisso que Raiá está ali nesta altura a falar com o árbitro. Ramos preparado, vai partir para a bola, o avançado português, camisola 9 do Paris Saint-Germain. Agora uma conversa a 3 entre o árbitro e os dois guarda-redes. Mais um compasso de espera para que se inicie este desempate por penaltis na final da Liga dos Campeões. Estamos também a mostrar imagens e a ouvir o som que nos chega desde o Parque dos Príncipes, estádio do Paris Saint-Germain. Está também toda a gente reunida em Londres para ver o que acontece neste desempate. Agora sim, tudo pronto. Ramos vai partir para a bola. O árbitro vai lá dizer que a bola não está no sítio certo. Mais alguns segundos para acrescentar ao drama desta final da Champions. Lá vai Ramos, toma balanço, concentrado, olha para a bola, respira fundo, só agora vai tomar balanço ainda Gonçalo Ramos, encara o guarda-redes Raiá, lá vai Ramos, atenção, partiu, golo! Marca bola para um lado, guarda-redes para o outro. Ramos faz 1-0 no desempate.
1: Olha aqui, Ramos a colocar a bola ao ângulo completamente contrário àquele que se lançou o guarda-redes Raiá, e agora outro que também conhecemos bem, Vítor Gyökeres para o Arsenal.
3: Vai ser Gyökeres, o primeiro homem do Arsenal a tentar fazer o golo. Grande momento, grande expectativa para ver o que vai acontecer. Gyökeres no duelo com Safonov. Lá vai Vítor Gyökeres. Safonov está ali a saltitar em cima da linha de baliza. Gyökeres, golo! Golo do Arsenal! Empata um golo. Gyökeres faz o golo de penalti.
1: Também a lançar-se para o seu lado direito Safonov, a bola entrar para o lado esquerdo. Gyökeres a não dar a mínima chance também ao guarda-redes do Paris Saint-Germain. Os goleadores a fazerem jus a isso mesmo e a marcarem os respectivos penaltis.
3: Vai ser agora a equipa do Paris Saint-Germain com Doué. É Doué quem vai tentar fazer o 2-1 no desempate para a equipa do Paris Saint-Germain. Expectativa, mais um duelo com Doué e o guarda-redes do Arsenal. Lá vai a equipa do Paris Saint-Germain. Prepara-se Désiré Doué. Lá vai ele. Raiá entre os postes. Grande expectativa em Budapeste. Final da Champions decidida ao segundo na CMTV, na Correio da Manhã Rádio. Doué vai partir de fora da grande área. Toma balanço. O remate, golo! Golo do Paris Saint-Germain, 2-1 para a equipa francesa.
1: Désiré Doué, mais uma vez, a colocar a bola no lado esquerdo da baliza de Raiá, e este a lançar-se novamente para o lado direito. Parece que estão todos a ter as mesmas opções, quer os guarda-redes, quer os homens que apontam os penaltis. E agora é Eze para a equipa do Arsenal.
3: Vai partir para a bola o camisola 10 do Arsenal. 2-1 é o resultado nesta altura do desempate. Estamos no desempate por penaltis. Final da Liga dos Campeões. Eze é preparado. Vai tentar fazer o golo entre os postes. Safonov. 2-1 nesta altura para o PSG. Ninguém falhou ainda. Eze vai partir. Encara de frente o guarda-redes russo do Paris Saint-Germain. Eze, atenção. Partiu. falhou! Bola para fora, não se mexeu Safonov e a bola vai ao lado do poste direito da baliza do Paris Saint-Germain. Festa em Paris, falha o Arsenal ao segundo penal.
1: Nem sequer conseguiu colocar a bola enquadrada com a baliza.

0: Passa ao lado do poste, Safonov também não tinha a mínima chance de lá chegar e realmente é o desespero dos adeptos do Arsenal que ficam para já em desvantagem após o segundo penalti. Agora Nuno Mendes é o homem quem vai tentar converter o terceiro penalti para o Paris Saint-Germain.
1: E a partir de agora o PSG tem o troféu nas mãos. Se não falhar mais...

0: grande estrela desta equipa. Partiu, o remate falhou. Nuno Mendes não conseguiu bater. Grande voo para a bola de Raiá. E atenção, porque agora o Arsenal, se marcar, volta a empatar. Este desempate por penaltis falhou no momento.
1: Mendes também a colocar a bola no lado esquerdo da baliza, mas desta vez Raiá a atirar-se para aquele lado, adivinhou bem e faz uma boa defesa e a bola também sai a meia altura para uma boa intervenção do guarda-redes do Arsenal e assim pode voltar a empatar a equipa de Londres este desempate por penaltis.
0: Vai ser Declan Rice o jogador lançado para o terceiro penalti do Arsenal. Nesta altura, dois penaltis transformados em golo pelo Paris Saint-Germain, um falhado, um golo do Arsenal, um falhado. Vamos ao sexto penalti desta série inicial no desempate da final da Liga dos Campeões. Declan Rice toma muito balanço, vai partir também ele em posição frontal ao guarda-redes Safonov. Lá vai Declan Rice, toma balanço, pé direito, golo! Golo do Arsenal, 2 igual, tudo por decidir neste desempate.
1: Tudo empatado novamente, Declan Rice aqui a não dar hipóteses. Safonov até à última ia deixar em dúvida o guarda-redes do Paris Saint-Germain, a colocar-lhe a bola depois no lado esquerdo rasteira, a entrar pelo lado esquerdo e fazer o golo agora. Hakimi a tentar o quarto penalti para a equipa do Paris Saint-Germain.
0: Vai ser batido este penalti. Hakimi pode colocar o Paris Saint-Germain a vencer por 3-2. Respira fundo. Raiá entre os postes. Tudo em aberto neste desempate. Lá vai Hakimi. O remate. Golo! Golo do Paris Saint-Germain, que volta para a frente do marcador nestes penaltis. 3-2. Tem a palavra novamente a equipa do Arsenal.
1: Capitão da equipa do Paris Saint-Germain, nesta altura, Hakimi a enganar também Raiá, que se voltou a lançar para o lado esquerdo. A bola entrou, no entanto, para o lado contrário e a pressão agora é cada vez maior à medida que nos vamos aproximando do final. Está em vantagem de novo o Paris Saint-Germain. Vamos ver quem será o homem do Arsenal. É agora Martinelli quem vai tentar.
0: Vai partir para a bola, tem de fazer o golo. Caso contrário, pode imediatamente a seguir o Paris Saint-Germain conquistar a Liga dos Campeões. Martinelli vai partir, tenta o 3-3. Martinelli, golo! Golo do Arsenal! 3-3, nesta altura, nos penaltis da final da Liga dos Campeões.
1: Falta um penalti para cada lado nesta primeira série. A partir de agora, como eu disse, a pressão vai aumentando para todos os jogadores que tentam transformar em golo. Arteta aplaude Martinelli, a festa do capitão Odegaard. Vai agora o Paris Saint-Germain ter o seu quinto penalti com Beraldo a ser o homem escolhido para o quinto penalti.
0: Vamos a isso, toda a gente à espera, toda a gente de pé para saber o que vai acontecer. Vai partir para a bola o homem do Paris Saint-Germain, o remate, golo! Golo de Beraldo, que não falha, e o Paris Saint-Germain vence agora por 4-3. Equivale isto a dizer que o Arsenal, se não transformar em golo o próximo penalti, vai perder a Liga dos Campeões.
1: Lucas Beraldo a enganar também David Raiá e agora a pressão intensa sobre Gabriel Magalhães, que é ele quem vai tentar repor a igualdade e evitar que o Paris Saint-Germain se torne bicampeão da Europa. Para isso tem de marcar, ou então o Paris Saint-Germain conquista a Liga dos Campeões pelo segundo ano consecutivo. Vamos ver aquilo que faz diante de Safonov. É realmente um momento de tensão único. O próprio Luís Figo está ali a suspirar e há Arsène Wenger, um francês, ali também a suspirar. E vai agora Gabriel Magalhães.
0: Vai partir, toma pouco balanço. Gabriel, o remate falhou! E a Liga dos Campeões é para 4 portugueses! Nuno Mendes, Gonçalo Ramos, João Neves.

0: Vitinha, são bicampeões europeus poucas semanas antes do Campeonato do Mundo. Grande festa em Paris, desilusão em Londres. O Paris Saint-Germain conquista a Liga dos Campeões. Falhou Gabriel, festa por parte do Paris Saint-Germain. Estamos a ver imagens em direto do Parque dos Príncipes com euforia total. O Paris Saint-Germain é bicampeão europeu.
1: Gabriel Magalhães e Eze falharam os penaltis da equipa do Arsenal. Nuno Mendes Fessou foi o único que falhou para a equipa do Paris Saint-Germain, que se torna assim bicampeão da Europa depois deste empate a um golo, que a vitória no desempate de pontapés de penalti, e assim a equipa parisiense festeja mais um título europeu. Toda a armada portuguesa sagra-se mais uma vez campeã da Europa. Já daqui a pouco na CMTV vamos ter também o escaldo e os golos depois do grande, já no grande jornal com a Daniela Polano.
2: Parabéns então aos campeões europeus Paris Saint-Germain. 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
4: O PSG acaba de conquistar a Liga dos Campeões.
5: E o jogo começou com um golaço de Kai Havertz de pé esquerdo depois de uma desatenção defensiva do Paris Saint-Germain. Havertz subiu e bateu o guarda-redes Safonov, colocando a equipa de Victor Gyökeres em vantagem. Este é o momento da recuperação com o Marquinhos a pontapear a bola contra Trossard. Na segunda parte, penalti assinalado, falta de Mosquera sobre Kvaratskhelia. Acabou por assinalar penalti. A equipa de arbitragem não falhou. Dembélé fez de penalti um igual e haveria de ser por penaltis, que esta final ficou decidida. Final em Budapeste. Gyökeres foi lançado quando estávamos ainda com 66 minutos de jogo. Cá está o ex-avançado do Sporting, que teve direito a alguns minutos. Foi lançado na segunda parte, já com o jogo empatado. O Paris Saint-Germain foi sempre a equipa mais perigosa. Aqui uma bola enviada ao poste da baliza do Arsenal. Desespero do Luís Henrique. Kvaratskhelia na jogada, a bola sofre um desvio no homem do Arsenal, que acabou por impedir o golo. Vitinha também perto de marcar, já em cima do minuto 90. Remate de pé direito espetacular de Vitinha. A bola vai por cima da trave da baliza do Arsenal e o penalti decisivo foi este, falhado por Gabriel Magalhães. Vitória do Paris Saint-Germain, que conquista a Liga dos Campeões.
6: Último volta para Paris. O Paris Saint-Germain revalida o título após o desempate por pontapés.
4: A prestação da casa para quem tem crédito vai subir a partir do próximo mês. Num empréstimo de 150 mil euros, o aumento pode ser de 60 euros mensais.
7: As prestações do crédito à habitação, com revisão em junho, vão pesar mais na carteira dos portugueses. Será assim para todos os que têm contratos com taxa variável, independentemente da Euribor que lhes esteja associada. A maior subida será sentida pelos clientes cujas mensalidades não eram revistas há 12 meses. Segundo simulações da Deco Proteste Contas e Direitos, para um financiamento de 150 mil euros a 30 anos, a prestação associada à Euribor a 12 meses passa de 638,90 euros para 699,28 euros. Valores que representam um agravamento superior a 60 euros. Nas mesmas condições, os empréstimos indexados à Euribor a 6 meses registam uma subida de cerca de 33 euros, passando de 645,05 euros para 675,58 euros. Já nos contratos associados à Euribor a 3 meses, a prestação aumenta cerca de 17 euros, ou seja, de 633,30 euros passa para 650,84 euros. As contas agora divulgadas têm por base as médias das Euribor registadas durante o mês de maio, que voltaram a subir nos três principais prazos

0: ainda que de forma menos acentuada do que em abril. A evolução das taxas surge depois de as Euribor terem iniciado uma trajetória de subida na sequência da guerra no Médio Oriente. O conflito teve reflexos nos preços e na política de taxas diretoras do Banco Central Europeu. Os mercados aguardam agora a reunião do Conselho de Governadores, marcada para 11 de junho, esperando uma subida das taxas diretoras em 0,25 pontos percentuais.
1: Foi arquivado o processo sobre o atendimento a um homem que se sentiu mal e que teve de ligar para o 112, apesar de estar a apenas 20 metros do Hospital de Évora. As gravações das chamadas para o 112 foram apagadas. A Inspeção Geral das Atividades em Saúde considera que seriam dados muito importantes.
2: Em fevereiro do ano passado, um homem sentiu-se mal nas imediações do Hospital de Évora. O que poderia ser uma vantagem, neste caso, foi um problema. Quem o acompanhava foi obrigado a ligar o 112 para pedir uma assistência que demorou cerca de meia hora.
3: Ora, vamos-me estar em Évora, de me sentir mal e depois desmaiei-se, não sei. Lembro-me depois já quando acordei, que estavam os bombeiros, estavam os militares, que tinham ido pedir ajuda ao hospital e que disseram que tinha que chamar para ligar para o 112.
2: Mas estava à porta do hospital, faz-lhe confusão como é que não foi rapidamente assistido, não é?
3: Foi, devia, acho que devia, eu ou qualquer pessoa. Não era por ser eu, qualquer pessoa devia ser assistida ali, logo o mais rápido possível. Pouco meia hora que estive à espera dos bombeiros, já para ir de Borba a Évora.
2: A IGAS abriu o inquérito logo no dia seguinte e classificou a situação como incompreensível. No entanto, agora o processo foi arquivado. Foram apagadas as gravações das chamadas para o 112, pois só foram pedidas em setembro, depois dos 90 dias em que têm de ficar guardadas. A IGAS, em comunicado, diz que seriam dados muito importantes, mas que não significaria automaticamente um juízo de ilicitude e de culpa do técnico que atendeu a chamada. António garante que não deu grande importância ao processo.
3: Eu nunca dei muita importância a isso, mas pronto, acho que não devia, porque para outros casos que realmente possam ser graves. No meu caso não foi, mas há casos que foi, que ainda ontem vi na notícia um caso idêntico, onde a pessoa veio falecer, e que pronto, devia tomar atenção a isso, não é?
2: O relatório concluiu ainda que no Hospital de Évora existe uma equipa médica de emergência intra-hospitalar, mas para socorrer situações agudas nas instalações hospitalares.
1: A conservadora que casou mãe e filho foi condenada a pagar uma multa. A CMTV voltou a falar com a mulher que casou com o pai de 98 anos para ver neste grande jornal. Até já.
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0: A junção de duas rainhas da pop, cada um na sua altura, Madonna e Sabrina Carpenter em Bring Your Love. Lá atrás Manila cantou Tô Mal. 17 minutos depois das 8 da noite. O que é que também está mal é o trânsito. Para um fim de semana temos muitos acidentes aqui para contar, infelizmente. Lisboa, A5, sentido Lisboa-Cascais, acidente no início da subida de Miraflores. Há fila desde pouco depois do Nó de Caselas até à passagem pelo acidente. Também com acidente no sentido inverso, já à chegada ao Centro Comercial das Amoreiras, há fila ao longo do viaduto Duarte Pacheco até à passagem pelo acidente. Margem Sul com alguma lentidão no acesso às portagens da Ponte 25 de Abril, direção a Lisboa. Temos também informação de acidente na Estrada Nacional 10, no interior de Alverca, junto ao cruzamento para o Campo da Bola. Também mais para norte, Nacional 118, Benavente, à passagem pela área de serviço. E na reta do Cabo, também informação de complicações, mais ou menos a meio da reta do Cabo, acidente no sentido Porto Alto, Vila Franca de Xira. É por isso que vai encontrar agora essa grande fila para enfrentar, no sentido inverso também alguma lentidão por causa da habitual curiosidade. Quanto ao Grande Porto, também está complicado agora na VCI, no sentido Freixo Rábida, também devido ao acidente que aconteceu já do lado de lá do Rio Douro, do lado de lá da Ponte da Rábida. A fila vai agora até o Nó de Francos. Sentido inverso também dificuldades desde Paranhos até ao Nó com a A3. Também difícil nos dois sentidos, no final da A28, Avenida AEP, entre o Nó de Sindim e a Rotunda AEP. Também no sentido Porto, com algumas paragens à passagem pelo Parque Empresarial de Ramalte. Interior de Matosinhos, também com alguma dificuldade, devido às festas que se comemoram por ali. Portanto, aqui até é por um bom motivo. De resto, mais nada a assinalar. Se encontrarem alguma situação no trânsito, podem partilhar comigo, que eu depois partilho com os ouvintes. 927794422. É via WhatsApp. Obrigado.
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0: Daniela Polónia.
6: Em prisão preventiva, o homem que arrecadou milhares de euros com uma campanha solidária falsa. A burla foi criada a partir de uma campanha dos pais de um menino que tem uma doença rara. O arguído é um imigrante em situação ilegal. Está indiciado por burla qualificada e falsidade informática.
7: A história começou com um apelo feito pelos pais de Rodrigo. Procuravam apoio para ajudar o filho de 9 anos que luta contra uma doença rara. Mas em paralelo, atrás de um computador, um brasileiro de 36 anos aproveitou-se do desespero dos pais e enganou milhares de pessoas.
8: Quando me apercebo da primeira página falsa, dirijo-me à Polícia Judiciária em Braga, onde apresento a minha queixa.
7: Com a campanha fraudulenta, o burlão angariou milhares de euros. O dinheiro era dissimulado por várias contas bancárias e até em criptomoedas.
8: Começaram a surgir muitas páginas falsas. Eu cada vez mais estava a receber mensagens de pessoas que estavam a pensar que estavam a ajudar o Rodrigo e, no fundo, essa ajuda não estava a chegar ao Rodrigo.
7: O suspeito foi detido pela Polícia Judiciária de Braga esta sexta-feira. Presente a tribunal, ficou em prisão preventiva. A família de Rodrigo está agora mais aliviada.
8: Espero que agora os factos sejam apurados e também sinto algum conforto por saber que as vítimas que de burla vão ver agora toda a verdade e esses factos serem de facto apurados.
7: O burlão, imigrante em situação irregular em Portugal, tinha residência oficial em Andorra, mas era em Braga, onde foi detido, que tinha registado uma empresa numa morada que não existia. Era através desta empresa que fazia circular o dinheiro angariado.
6: A autópsia vai esclarecer se houve crime no caso da idosa enterrada no quintal de casa na Póvoa de Lanhoso. Um dos filhos da vítima disse ao irmão que tinha enterrado a mãe.
9: O homem de 61 anos fez a revelação ao irmão que tinha chegado da Suíça esta sexta-feira, depois de uma semana ausente. Questionado sobre o paradeiro da mãe, de 95 anos, Jorge Amaro indicou que tinha enterrado a progenitora no quintal da habitação, em Taíde, na Póvoa de Lanhoso. O homem padece de problemas psiquiátricos e a descoberta macabra chocou os moradores da localidade.
10: Todos os dias ele passa por aqui, diz-nos bom dia, boa tarde, cumprimenta, já é uma peça habitual, digamos, aqui da freguesia de Taída. Um choque, porque é uma pessoa pacata, não faz mal a ninguém, é completamente bem educado, apesar de ser uma pessoa doente com uma esquizofrenia, mas é uma pessoa super bem educada, nunca tratou mal ninguém.
11: O Jorge, coitado, é uma pessoa que não se mete com ninguém, o Jorge é o tal filho, e não se mete com ninguém, e diga mal, bem aconteceu isto aqui, mas já o levaram, não é? Que nem cheguei a estar com ele. Pois. Agora falta saber quais são as causas, os pensamentos que ele teve.
9: O alerta foi dado pelas 6 horas da tarde desta sexta-feira. Foi o irmão que, após saber do caso e ter constatado que a terra no quintal estava remexida, alertou a GNR. Perante a possibilidade de um homicídio e profanação de cadáver, o caso passou para a Polícia Judiciária e, já na presença dos inspectores, os bombeiros da Póvoa de Lanhoso retiraram o cadáver, que estava num buraco de pouca profundidade.
10: Nos choca também um bocado aqui a realidade, porque é que estava sozinho com a mãe em casa, onde é que estão os apoios, onde é que está a segurança social, onde é que estão os meios, porque é que ficou sozinho.
12: Sai de casa vai por aí acima, vai 50 vezes. Vai ao café, vai corre um café, corre outro, e vinha outra vez para casa. Estava aqui 5 minutos, tornava a sair. Era assim a vida dela. Uhum. Para cima e para baixo, para cima e para baixo.
13: E esta senhora de 95 anos, poucas vezes era vista também?
12: Era pouco vista. Agora, no momento, pai, há 2 anos para trás, já não se via assim tanto.
14: Sim, ele já teve internado já há uns quantos anos. E notava-se nele ultimamente que não, acho que ele não estava bem. Ele tem altos e baixos. Isto não é normal, isto já vem de alguns anos, não é?
9: Às autoridades, Jorge não terá conseguido precisar ao certo o dia em que a mãe morreu. O corpo foi removido para ser autopsiado e para que se possa esclarecer as causas da morte.
6: Houve um incêndio na casa do padeiro que salvou os 2 irmãos em Alcácer do Sal, que tinham sido abandonados. As chamas atingiram a garagem, a família está bem.
15: Um curto-circuito na garagem da casa do padeiro herói, que há uma semana resgatou Zachary e Barthélemy, as 2 crianças francesas que foram deixadas junto à estrada pela mãe e pelo padrasto, destruiu uma arca avaliada em cerca de 300 euros, assim como outros bens. Alexandre Quintas estava a trabalhar na sua padaria quando o incêndio deflagrou, mas assim que soube da notícia ficou preocupado.
16: Sim, quando soube da notícia foi por volta das 10 horas mais ou menos, foi quando o meu filho Martim me telefonou a dizer o que se tinha passado. Disse, olha pai, houve um incêndio na garagem, mas já está tudo controlado, a mãe apagou e os bombeiros já aqui estão a controlar também tudo, está tudo bem, não fiques preocupado. Pronto, e eu fiquei descansado e de vez em quando ia tentando trocar mensagens com a Carla para saber realmente o ponto da situação e ela disse que estava tudo bem, que não havia problema nenhum, que iam dormir em casa e fiquei tranquilo.
15: A esposa estava na rua quando uma vizinha se apercebeu do que estava a acontecer.
17: Sim, foi assustador porque eu estava na rua a falar com uma vizinha e começámos a ver fumo, até foi ela que disse, mas tens fumo a sair da garagem. Eu fui a correr, mas o quadro desligou e não tinha luz. Estava a anoitecer, já não havia luz, estava tudo muito escuro. Só consegui ver as chamas. Foi o pânico, e agora? Mas como a garagem tem saída para o quintal, foi pegar na mangueira e tentar apagar. Sem ter muita...

0: a noção dos danos que tinha, mas pronto, consegui apagar. Depois chamar os bombeiros e eles fizeram o trabalho deles, o resto.
1: Tudo não passou de um pequeno susto e a situação foi rapidamente resolvida pela Corporação dos Bombeiros de Alcácer do Sal, com a ajuda de Carla Quintas.
2: O ex-primeiro-ministro Pedro Passos Coelho recusa explicar a quem se referia quando há uns dias falou em políticos postiços. O antigo governante comentou a atualidade e diz que a prestação social única é uma boa medida que foi lançada a partir de uma proposta do governo de António Costa.
3: A prestação social única conta com a aprovação de Pedro Passos Coelho. A medida, lembra o antigo primeiro-ministro, é agora finalizada pelo atual governo, mas já vem de trás.
4: Parece bem, não é pelo facto de ter sido o Dr. António Costa a comprometer-se com a medida que agora é mau. Parece-me bem, acho que sim, se for possível harmonizar as condições, a condição de recursos a que as diversas prestações obedecem, eu acho bem.
3: Ainda assim, diz Passos Coelho, seria preciso ir mais longe.
4: Não fixa uma regra para o valor das prestações que hão de ser pagas, está a ver? Ora, a mim parece-me que ninguém na sociedade portuguesa, por uma questão de justiça social, deveria receber mais prestações públicas do que o rendimento líquido do último contribuinte a pagar impostos.
3: Apoios à parte, recusou esclarecer a quem se referia quando na terça-feira criticou políticos postiços que apelidou de prostitutos sem caráter.
4: O que eu dissesse iria regressar outra vez a um labirinto de interpretações que eu não quero fazer.
3: Passos falava à margem dos 850 anos do mutualismo em Portugal. Saiu 45 minutos antes de chegar Luís Montenegro, que no discurso falou da prestação social única e do trabalho.
5: Nós queremos um país onde se valorize o trabalho. Aliás, também é esse o espírito desta prestação social única.
3: À saída, passou pelos jornalistas e andou. Tinha já ouvido críticas ao pacote laboral à entrada da unidade hoteleira em São Félix da Marinha, Vila Nova de Gaia. E o pacote é
2: para cair. A prestação social única agrega 13 apoios, entre eles o rendimento social de inserção, a pensão viuvez e o subsídio social de desemprego. Quem estiver em idade ativa e não estiver a trabalhar tem de cumprir 15 horas semanais de trabalho social. Quem incumprir pode perder o direito à prestação social única. Este apoio destina-se a pessoas com 18 ou mais anos que estejam em situação considerada de insuficiência económica severa e que sejam residentes em Portugal. O governo aprovou ontem esta medida. É nossa convidada neste Grande Jornal, a Ministra do Trabalho, Solidariedade e Segurança Social, Maria do Rosário Palma Ramalho. Boa noite, seja bem-vinda. Qual é que é o grande objetivo da prestação social única?
6: Boa noite, Daniela. Obrigada pelo convite. O grande objetivo da prestação social única é unificar, conforme disse na sua introdução, unificar um conjunto de prestações do chamado regime não contributivo, que têm formas de cálculo diversas, natureza diversa e que põem um sistema muito confuso, muito complexo, numa prestação que seja facilmente perceptível o que é para as pessoas.
2: Simplificar,
6: e condições,
2: portanto.
6: Sim, exatamente. E com a simplificação, obviamente, também se ganham mais eficácia, maior justiça e pode-se até combater mais facilmente situações de fraude que às vezes existem neste tipo de prestações.
2: Já lá vamos à questão da fraude, mas primeiro para explicar como é que tudo isto vai funcionar, quem não estiver empregado e beneficiar desta prestação vai ter de fazer trabalho social 15 horas semanais.
6: Não é bem assim. Vou
2: então, explique-nos lá que trabalho é que será
6: este. Vou corrigir um bocadinho a sua introdução. Nós estabelecemos um conjunto de condições gerais para atribuir esta prestação, que são as que referiu, por um lado, uma insuficiência económica grave do agregado familiar e do titular, porque a prestação é atribuída, é pedida por uma pessoa, que é o titular, mas é atribuída tendo em conta a dimensão da família, o número de dependentes, se são crianças, etc.
2: Então, já agora, não queremos baralhar os assuntos, mas já que toca nessa questão das condições para ser atribuída à prestação, o que é uma insuficiência económica severa para que seja atribuída à prestação?
6: Todos os anos.
2: Há um valor limite?
6: É um valor limite que todos os anos.

0: anos varia, porque é fixado tendo em conta o índice de preços ao consumidor e é todos os anos atualizada a taxa de inflação, etc. Mas depois esse valor é um teto e é
1: Mas há um valor agora
0: calculado.
1: já
0: Tendem,
1: calculado?
0: neste momento, o valor do RSI, do Rendimento Social de Inserção, que é o que nós temos neste momento em vigor, é 247 euros. Mas não se calcula assim. É 247 euros para o titular da prestação, a pessoa que pede a prestação. Mas depois, os elementos do seu agregado familiar também são contabilizados para se saber qual é a prestação social única daquele agregado familiar. Portanto, se o agregado familiar só tiver um titular, é só aquele valor. Mas se o agregado familiar tiver, por exemplo, um cônjuge e dois filhos, é aquele valor, mais um valor para o cônjuge, mais um valor para cada filho que são calculados. Portanto, nós não podemos dizer qual é que é o valor, dependendo, é
1: Mas
0: calculado
1: esse é o
0: a partir
1: valor
0: do
1: que vão
0: agregado familiar.
1: receber.
0: Espero. E agora é o que acontece. A segunda condição é ver que rendimentos têm.
1: Ok.
0: E por isso a prestação é a diferença entre este valor, que da soma que eu acabei de fazer, e os rendimentos que tenham, portanto, desde que sejam inferiores, têm direito à prestação. Portanto, a prestação pode ser, a prestação, o valor que recebem. Pode ser, é sempre diferencial, depende. Imagine que aquele agregado tem um rendimento qualquer, um rendimento predial, um automóvel, portanto, isso é atribuído um valor e, portanto, aquilo que recebem é a diferença. Um rendimento de trabalho, mas que não chega àquele valor, é a diferença, será a prestação, o valor da prestação social única. Isto são as condições gerais,
1: Ok, então e quanto ao
0: residência e o
1: trabalho
0: rendimento.
1: às 15
0: Vamos
1: horas
0: lá. A
1: semanais?
0: prestação social única é atribuída a muitas pessoas. Podem ser menores, maiores, podem estar em idade ativa ou, pelo contrário, já estar na idade que corresponderia à pensão, podem ter capacidade para o trabalho ou não ter. Se tiverem, e quando é atribuída a prestação, é sempre definido um plano. Por exemplo, se houver crianças, as crianças têm que frequentar a escola, por exemplo. Se tiver mais de 18 anos e tiver capacidade para o trabalho, deve procurar emprego, deve aceitar emprego que lhe seja oferecido, desde que seja compatível, obviamente, com a sua capacidade
1: Formação, sim.
0: com a sua formação. E se não tiver nada disto, deve aceitar a formação profissional, se entender que é o melhor para. Imagino que há um jovem que fez a escolaridade obrigatória, mas entende-se que. E isso é combinado entre os serviços sociais e a pessoa. Entende-se que aquele jovem deve ainda ter. É mais vantajoso que vá para o ensino profissional. Vai para o ensino profissional. Ou seja, há uma série de obrigações específicas. Que são para os titulares da prestação ou os membros do seu agregado familiar que estejam em idade ativa. Entre essas obrigações específicas, pode, se não houver emprego, se não houver formação profissional, se haja uma situação de desocupação, pode ser atribuído, pode ser determinada a necessidade de desempenhar atividades de solidariedade social.
1: E
0: Portanto,
1: que
0: não
1: são?
0: é sempre e que podem ser as mais diversas.
1: Consegue dar-nos dois ou três exemplos muito rapidamente?
0: Imagine ajudar num festival, numa câmara, ajudar em qualquer tarefa que seja de interesse social, de solidariedade social, tem que ser, é para uma entidade pública ou uma entidade do setor social sem fins lucrativos, não é nunca
1: Entidades
0: para
1: privadas.
0: retirar, não é nunca para retirar algum trabalho sem compensação, não é nada disso. Pode ser para atividades ligadas à proteção civil. Nós temos que ter, isto vai ser definido entre o Instituto de Emprego e Formação Profissional e quanto a estas atividades, muito através das câmaras, porque as câmaras têm uns núcleos de apoio a estas situações que funcionam juntamente com o Instituto de Segurança Social, que é a entidade gestora central desta prestação, e, portanto, no fundo, definem um plano para cada pessoa. E, portanto, não, ao contrário do que foi dito, não é condição em todos os casos desempenhar 15 horas
1: Dependendo
0: de
1: das trabalho. Pessoas e das situações.
0: Dependendo, e podem não trabalho, ser 15 horas, respondendo à pergunta que fez
1: podem
0: há
1: pouco. Podem ser menos horas, é isso?
0: Claro que sim, a 15 horas é o limite máximo.
1: É o máximo.
0: É o máximo, portanto, tudo depende.
1: E o trabalho que desempenharem esta semana pode ser outro trabalho, o trabalho que desempenham esta semana pode

0: ser diferente daquele que vão desempenhar na próxima semana?
1: Pode ser diferente
0: daquele que Podem ser coisas esporádicas.
1: Nós temos que passar aqui uma mensagem com serenidade. A situação de quem é titular da PSU é uma situação de exclusão social. E, portanto, a primeira obrigação do Estado é dar uma rede ali para garantir o mínimo. E é isso que se faz. Mas quando a pessoa está em idade para poder inserir-se no mercado de trabalho, essa rede não pode ser de forma a acomodar a pessoa na situação, mas deve ser um trampolim para ela voltar. E é, muitas vezes estas atividades são, porque são primeiros contactos que se têm com uma realidade que não é uma realidade de trabalho, isto não é um contrato de trabalho, não é de modo algum.
0: Mas pode abrir portas.
1: Pode abrir portas. E é isso que acontece no futuro, porque, na verdade, o que nós desejamos é que as pessoas estejam o menos tempo possível nessa situação. E, por outro lado, também é, inevitavelmente, uma forma de inserção na comunidade e de uma certa compensação do próprio, porque está a receber um subsídio que, afinal, é do regime não contributivo, portanto, quem o paga são os impostos de todos os portugueses, e, portanto, de certa forma, sente-se mais integrado na comunidade ao fazer isso e menos excluído. Mas a exclusão, repare, passamos a exclusão, nunca se sai pelo ócio. Tem que se sair pelo contacto com a realidade e, no limite, esperemos pelo trabalho, como
0: quando
1: é óbvio.
0: E quando essas pessoas entram no mercado de trabalho, o que é que acontece?
1: Pronto, então o que acontece quando elas entram no mercado de trabalho, e este devo dizer que é o traço mais inovador deste diploma, porque já havia o dever de prestar atividades de solidariedade social no regime do RSI. Já existia esse dever. Apenas agora está mais concretizado, digamos assim. Mas aqui, quando acontece, quando entra no mercado de trabalho, aí é que nós mudamos o sistema. Porque o que é que acontece agora? Se uma pessoa entra no mercado de trabalho, automaticamente é descontado o valor que ela ganha no valor da prestação atualmente do RSI, não é? É descontado. Por cada euro que ganho, 80 cêntimos são descontados à cabeça. E isto faz com que, muitas vezes, não seja incentivador sair da situação de subsídio, ou neste caso RSI, para uma situação de trabalho. Porque é financeiramente mais vantajoso manter-se em inação e não trabalhar, porque aquilo que vai buscar de rendimento de trabalho é retirado um valor quase igual na prestação, no rendimento social de inserção. E também pode, como é óbvio, estas situações, a pessoa fica ali a receber o subsídio e faz trabalho informal, não declara. Portanto, é um sistema que promove muito a informalidade e promove a inação. Ou seja, mantém a pessoa na situação de exclusão social. O que é que nós vamos fazer? Nos primeiros valores de rendimentos, portanto, quando se começa a ter rendimentos de trabalho, esse valor de rendimentos não é assim retirado da prestação. A prestação não desce. A prestação mantém-se. Para a pessoa ter um incentivo para continuar. Porque não pode, quem não trabalha, não pode, de facto, ser mais vantajoso não trabalhar do que trabalhar. E depois, nos valores a seguir, vamos tendo uma retirada gradual até já se atingir o limite máximo da PSU. E então, nessa altura, deixa de ser necessário a manutenção da prestação, mas ainda bem, porque quer dizer que a pessoa já está integrada e já está, portanto, autónoma, que é, no fundo, aquilo que todos desejamos.
0: Estas alterações, o que é que representam para os cofres do Estado? Vão significar poupança ou mais despesa?
1: Olha, é assim, do ponto de vista do desenho de juntar 13 prestações numa só, o exercício é mais ou menos neutro. Em termos de valor, atualmente nós prevemos, por exemplo, no orçamento de Estado para 2026, 354 milhões de euros só para o RSI, já estava lá previsto, e as outras prestações que se vão juntar aqui significam outro tanto, mais ou menos. E, portanto, não prevemos que haja aí aumento de despesa. Onde vai haver aumento de despesa, naturalmente, é no tal incentivo para o trabalho, porque, como bem compreende, se quando a pessoa ganhava um euro lhe tiravam esse dinheiro na prestação e agora só tiram 50%,
0: tem
1: ou não tiram nada,
0: valor?
1: É difícil estimar, porque dentro das pessoas que beneficiam da PSU, haverá talvez um terço que estará nas condições de voltar ao trabalho muito rapidamente.
0: Tem ideia de quantas pessoas beneficiam?
1: Quantas pessoas beneficiam?

0: prestações sociais.
1: De prestações sociais, não, desta especificamente do RSI, certamente. Beneficiam 169 mil pessoas, beneficiaram em 2025. Mil pessoas, pode ser, são vários membros do agregado familiar, sim. Não é 169 mil famílias, é 169
0: são pessoas, sim.
1: Mil pessoas, não é? E desses um terço, portanto, há um terço que são crianças, estão em idade de estudar, ou jovens, há outro terço, digamos assim, que já passaram a vida ativa, e, portanto, há um terço que vai. Em todo o caso, nós prevemos que reforçar o orçamento de Estado em 2027 até 30 milhões de euros para esta componente do incentivo ao trabalho.
0: Peço-lhe que seja sucinta nas próximas respostas, porque ainda temos de falar da reforma laboral, mas ainda em relação à prestação social única. Esta era uma medida que constava dos cadernos de encargos do governo socialista ainda de António Costa.
1: Sim.
0: O que é que estava feito e o que é que faltava fazer?
1: Bem, relacionado com o PRR. É uma medida PRR, não só o Partido Socialista, mas o AD também considera que é uma medida importante, mas não estava feito nada. E, portanto, como não estava feito nada, quando tomámos posse, tivemos que preparar tudo. Como deve calcular, isto é uma matéria extraordinariamente complexa do ponto de vista técnico, e, portanto, foi um dossiê... Não é difícil, mas é também uma reforma estrutural muito importante, porque isto é começar a pensar as prestações sociais de uma forma completamente diferente do que tínhamos até aqui. Portanto, esta é uma das reformas mais interessantes e mais importantes para as pessoas que tive que fazer.
0: No...
1: Simplifica a vida das pessoas. Mas eu tenho que ser sucinta.
0: No arranque, o tempo passa a voar. No arranque da nossa conversa falou na questão da fraude. Vai haver um mecanismo para fazer denúncias sucintamente? Como é que vai funcionar?
1: Pronto,
0: em relação à prestação social
1: só
0: única.
1: A questão da simplificação já vai permitir detectar melhor as fraudes, porque como deve calcular, quando há muitas prestações, a margem de possibilidade de fuga ao sistema é maior. Mas evidentemente que a fraude nos preocupa e, portanto, em especial nas prestações, que são prestações prestações de mínimo de existência, claro que a fraude tem que se acautelar, porque todos nós pagamos, financiamos estas prestações com os nossos impostos. E, portanto, o Governo entendeu que nós devíamos reforçar o combate à fraude na PSU, através do estabelecimento da criação de um canal de denúncias centralizados, que vai funcionar junto do provedor.
0: Qualquer pessoa pode fazer a denúncia?
1: Qualquer pessoa pode fazer a denúncia, vai ficar disponível numa plataforma e depois será tratado por uma equipa específica ao nível central para seguir
0: fraude,
1: essas
0: fraude, alguém que não
1: reúna
0: as características e que esteja a beneficiar
1: exatamente,
0: do apoio.
1: Pode ser todo o tipo de situações. Pode ser todo tipo de situações.
0: Quanto à reforma laboral, ao fim de 9 meses não houve acordo na concertação social, o diploma chega ao Parlamento. Acha possível ser aprovado no Parlamento? Acredita nisso?
1: Ouça, eu acho que... Eu espero que seja aprovado.
0: Esperar é uma coisa, acreditar é outra.
1: Eu espero, sou otimista, mas espero que sim, espero que os partidos, sobretudo os partidos do arco da governação, não deixem Portugal perder esta oportunidade de ter uma legislação que seja mais ágil e, ao ser mais ágil, permita que as empresas se tornem mais competitivas e, por isso, porque sem isso não poderão fazer, paguem melhores salários aos trabalhadores. E que também permita, ao mesmo tempo, reforçar as garantias e os direitos dos trabalhadores, como está previsto nesta proposta, em muitas, muitas matérias. Portanto, eu espero, efetivamente, que se consiga negociar, senão é uma oportunidade perdida para Portugal. E
0: falou
1: o Governo está disposto...
0: nos partidos do arco da governação...
1: Porque só esse é que podem aprovar, não é?
0: Connosco. O Chega pede em troca a baixa da idade da reforma para aprovar o pacote laboral. Houve um excedente na Segurança Social de mais de 2.884 milhões. É suficiente? Dá margem para baixar a idade da reforma, fazer a vontade ao Chega e ter aqui uma moeda de troca para a aprovação da lei laboral?
1: Olha, não se trata de fazer a vontade. Ou deixar de fazer, se me permite a reflexão. Na verdade, esta medida que o Chega propõe, esta em concreto, Nós fizemos uma simulação, tem que ser uma simulação porque não sabemos exatamente para quando é, para quanto é que querem, mas partindo do princípio que

0: queriam baixar a reforma para 65 anos, que é uma, enfim, uma perspectiva já conservadora. Esta medida custa 2,5 ou 2,6 mil milhões por ano aos cofres da Segurança Social. Vai fazer com que o nosso Banco da Segurança Social, o Fundo de Estabilização da Segurança Social, atinja o seu ponto em que deixa de ser equilibrado 5 anos antes. Vai tornar as reformas muito mais baixas do que os salários, muito mais cedo do que estava antecipado. E, portanto, esta medida vai, sobretudo, prejudicar os jovens, que são agora os que estão a trabalhar e a descontar, e depois, quando chegarem lá, já vão ter uma pensão muito baixinha. Portanto, na verdade, esta medida não é possível de ser acomodada. O excedente da Segurança Social é para ficar no Fundo de Estabilização Financeira e, aliás, este governo já o reforçou nesse sentido, o ano passado também reforçou.
1: Falando nos jovens, prolongar a duração dos contratos a prazo não é prolongar também a precariedade?
0: Olha, eu acho que
1: tal
0: não.
1: Tal como facilitar os despedimentos?
0: Não. Em primeiro lugar, quanto a este, não se facilita os despedimentos. Este projeto não toca na justa causa de despedimento, não altera os fundamentos do despedimento, não há nenhum bar aberto, como já ouvi dizer, de despedimento. Este projeto só toca numa única norma relativamente ao despedimento, que é uma norma muito específica para situações de reintegração do trabalhador, quando o Tribunal, e sempre o Tribunal, considera que reintegrar aquele trabalhador é gravemente prejudicial. Imagina um trabalhador que tem muito conflituoso com os seus colegas numa empresa pequena. Por exemplo, se for uma empresa de 10 trabalhadores, ele já não pode, vai ter que reintegrar. O tribunal pode achar que, independentemente de ter sido despedido bem ou mal, que ele não deve ser reintegrado, mas deve ter uma indemnização majorada. Portanto, não há despedimentos ilícitos aqui, não há bar aberto, não há, as pessoas podem estar tranquilas, nada disso está.
1: E quanto às regras para as mães, para o período de amamentação? Não estamos a querer burocratizar demasiado um direito
0: não,
1: da maternidade?
0: Não, pelo contrário, sabe porquê? Porque hoje, como
1: tem mesmo
0: como
1: de ser sucinta na resposta, estamos quase a terminar, por favor.
0: Muito bem, não, de forma alguma, porque hoje, como não se estabelece qual é o prazo em que têm que apresentar os seus atestados médicos, há empresas que pedem atestados médicos todos os meses e às vezes até de 15 em 15 dias, porque a lei não diz nada. Portanto, estabelecer lá 6 meses foi feito a pensar nas mães. E já agora também pusemos lá outras medidas que também foram feitas a pensar nos pais, que também é muito, muito importante. E até nos avós, sabe? Até nos avós. Temos lá uma medida que os avós que têm netos a cargo podem utilizar, por exemplo, para sair mais cedo, para ir buscar um neto que tenha um a cargo. Isto nunca existiu em Portugal.
1: Só para terminarmos, Senhora Ministra, duas perguntas muito rapidamente. Admite ceder em algumas matérias no Parlamento e se o diploma não for aprovado, é uma derrota pessoal?
0: Bem, evidentemente que nós admitimos aproximações em várias matérias. Já os tivemos, aliás, a fazer ao longo de 9 meses. A outra parte é que uma das outras partes não quis acordar no final. Mas é evidentemente que quando repare, todos os diplomas propostos por este governo têm sido negociados no Parlamento e, portanto, naturalmente que o vamos
1: em que matérias é que poderia
0: fazer
1: ceder?
0: Pois vamos também esperar para ver o que é que...
1: Não
0: ainda
1: tem
0: não foi
1: ideia
0: o debate,
1: de qual é que poderia...
0: Ainda não foi o debate e, portanto, como deve calcular, a proposta que o governo levou ao Parlamento é a que ela considera melhor. Vamos ver o que é que as outras bancadas nos pedem para alterar.
1: Se não for aprovada, é uma derrota pessoal?
0: Não, olha, não é uma derrota pessoal, em primeiro lugar, porque este projeto não é pessoal. Este projeto é do governo. E por outro lado, porque, como eu já disse de outras vezes, há mais vida para além da reforma laboral e há muitos dossiers. Olha, este, por exemplo, acabámos de fazer uma reforma, de aprovar uma reforma que é altamente estrutural. Estamos a transformar a segurança social, transformação digital. Só essa transformação digital já tirou 3 milhões e meio de pessoas do balcão. Eu, aliás, diria, convido os seus espectadores a, se quiserem, irem ao site, ao novo site da Segurança Social e fazerem lá alguma coisa, e tenho a certeza que vão conseguir fazer muito mais coisas do que faziam há um ano atrás, porque
1: temos de terminar.
0: Está completamente diferente. Portanto,

0: Não, não é uma derrota pessoal. Agora, há uma coisa que será, com certeza, que é uma oportunidade perdida para Portugal, porque se perde uma ocasião de os trabalhadores portugueses e, portanto, ganharem muito mais e, portanto, as suas
1: A ver,
0: famílias viverem
1: vamos
0: muito melhor.
1: como o Parlamento vota a reforma do trabalho. Muito obrigada.
0: Vamos

0: descreve o estado de saúde do presidente norte-americano como excelente. De acordo com o relatório assinado pelo médico da Casa Branca, Trump tem um perfil físico equivalente ao de uma pessoa de 65 anos, apesar de fazer 80 anos daqui a poucos dias. Nesse relatório é dado um enquadramento clínico sobre questões cognitivas, descritas como estando em plenas capacidades. O relatório aborda contusões visíveis nas mãos de Trump e que nos últimos meses têm suscitado especulação pública. O médico atribui essas marcas aos apertos de mão frequentes e ao uso diário da aspirina como parte de um regime preventivo cardiovascular, descartando assim a hipótese de se tratar de um problema médico grave. Um dos principais conselheiros do líder supremo do Irão acusa o presidente dos Estados Unidos da América de voltar a comprometer os esforços diplomáticos entre os dois países. Acrescenta ainda que Donald Trump está a trair a diplomacia pela terceira vez. O conselheiro iraniano considera que as exigências apresentadas pelos Estados Unidos e a manutenção do bloqueio naval demonstram falta de vontade para alcançar um entendimento. O responsável iraniano defende que Washington está a seguir objetivos diferentes daqueles que tem apresentado nas conversações. Um homem morreu depois de ser atingido a tiro na cabeça junto a um bar no Barreiro. Um outro homem também foi baleado e sofreu ferimentos graves.
1: Parecia uma noite calma até surgirem os primeiros disparos. O ataque a tiro aconteceu na madrugada deste sábado, a poucos metros do Tribunal do Barreiro, na rua 1º de Dezembro. De acordo com os moradores, os dois jovens com cerca de 20 anos estavam no interior de um BMW quando foram atingidos a tiro. Uma das vítimas terá ido buscar a namorada ao bar, onde a mesma trabalha. Foi a jovem que deu de caras com o cenário de terror. O proprietário do bar, que fica a poucos metros do local do crime, conta que chamou de imediato o 112.
2: Deve ser alguma rixa, naturalmente, entre gangues, que não dá muito para perceber. O rapaz que namora a rapariga que eu tenho aqui é um rapaz que até estuda à noite, trabalha. Um cliente, um amigo meu, que me disse: olha, houve aqui tiros ali fora, 4 ou 5 tiros. A única coisa que eu tratei foi de vir aqui ali fora do estabelecimento. Isto ainda fica a 100 metros do estabelecimento. Chamei o 112, aliás, disse até o meu empregado para chamar o 112. Isto é horrível.
3: Ainda viu as vítimas dentro do veículo?
2: Não tive coragem de estar a ver.
1: Os jovens terão sido atingidos a tiro na zona da cabeça. Um deles acabou mesmo por morrer já no Hospital Garcia de Horta. A outra vítima foi transportada em estado crítico para o Hospital do Barreiro.
4: Quantos tiros é que ouviu esta?
5: Três, pouco mais ou menos, três. Amanhã ainda havia aí polícia com fitas, com tudo. É uma rua pacata, não há barulho aí assim. Está claro, é juventude, quando sai à noite, etc., sempre faz um bocadinho de barulho, mas não é nada que a gente não tolere.
6: E parece-me que parecia uma pistola de metralhadora, porque era tum, tum, tum, tum, assim estranho. Mas pronto.
4: Ficou com medo?
6: Sim, fiquei. Já quando é ao lado ali das barracas que eles deitam, eu tenho medo, não é?
7: A gente ouviu disparos, mas a gente não ouviu nada porque a gente não abre a janela, porque nós estamos nos raios de chão.
1: No local estiveram os bombeiros voluntários do Barreiro, o INEM e a Polícia de Segurança Pública. A Polícia Judiciária está agora a cargo da investigação.
0: A casa do filho do Duque de Bragança, em Lisboa, foi assaltada. O crime terá causado um prejuízo de milhares de euros.
1: Foi um assalto milionário. Foi por volta da 1 da manhã desta quarta-feira que os assaltantes invadiram a casa de Afonso de Bragança. O edifício fica localizado na Rua dos Duques de Bragança, em Lisboa. Os suspeitos terão roubado vários artigos e causado um prejuízo de milhares de euros. A Polícia de Segurança Pública foi chamada ao local. As autoridades recolheram provas e realizaram a análise de impressões digitais. Depois de cometerem o crime, os assaltantes colocaram-se em fuga. Afonso de Bragança, de 30 anos, é o filho mais velho do Duque de Bragança. O jovem mantém uma presença pública relativamente discreta. Esta quarta-feira, viu a sua privacidade ser alvo de um ataque. O assalto está já a ser investigado pelas autoridades.
0: Um acidente entre duas viaturas mobilizou vários meios de socorro. O alerta foi dado pelas 8 da noite deste sábado para um acidente.

0: Presidente, na Rua da Constituição, no Porto, as imagens mostram muitos meios no local, entre eles a PSP, os bombeiros e também uma viatura do INEM. No local está um grande aparato, a circulação está condicionada. Para já não se sabe se há feridos. Teremos reportagem em direto a qualquer instante. O Tribunal da Relação de Lisboa mantém a acusação por homicídio simples dos irmãos que mataram o pai nas Laranjeiras. A Justiça deixa de fora a acusação da mãe e mantém os irmãos em liberdade, apesar de o Ministério Público ter pedido a prisão domiciliária.
1: Durante 3 dias, o corpo do homem foi mantido no armário e só depois desse tempo é que a família deu o alerta. Os dois irmãos chegaram a ser detidos pela morte do pai, mas ficaram em liberdade. Na fase de instrução, a justiça retirou todas as acusações à mãe dos dois jovens, deixando-a de fora do julgamento. Quanto aos dois rapazes, a acusação passou para homicídio simples, tendo o crime de profanação de cadáver também caído. O Ministério Público recorreu e agora a Relação de Lisboa mantém todas as decisões da juíza de instrução e lança várias críticas aos procuradores. A relação diz que o Ministério Público acaba por confundir na sua argumentação matéria de facto e matéria de direito e que pretende controlar o processo e a atividade instrutória realizada como se os autos ainda estivessem em inquérito. O Ministério Público defendeu ainda que os dois jovens de 21 e 24 anos deviam ficar em prisão domiciliária, controlados com pulseira eletrónica, mas a Relação de Lisboa também rejeitou o pedido. São ambos suspeitos de matar o pai e por isso vão a julgamento por homicídio simples, sendo que vão continuar a aguardar em liberdade. O crime aconteceu em abril do ano passado e na altura chegaram a ser detidos, mas colocados em liberdade. Suspeitou-se que tudo terá acontecido num quadro de violência doméstica, tanto que o Ministério Público descreveu o crime na sequência de uma discussão entre os pais. Foi nessa altura que os irmãos usaram um martelo de borracha e acabaram por apertar o pescoço da vítima até à morte. A mãe terá assistido a tudo, mas não interferiu. Tinha feito uma denúncia por violência doméstica mais de um ano antes deste crime.
0: A Polícia Marítima de Portimão apreendeu 124 bidões de combustível junto à costa da Albufeira, que tinham como destino o abastecimento das lanchas das redes de tráfico de droga. Esta foi uma das várias ações dos últimos dias na costa sul portuguesa e espanhola.
2: Os bidões de combustível estavam à deriva na costa sul de Albufeira quando a Polícia Marítima os detectou. Foram apreendidos por suspeitas de serem utilizados pelas redes de narcotráfico para abastecer embarcações de alta velocidade em alto mar. As autoridades levaram os 124 bidões para Portimão e vão prosseguir com a investigação. A apreensão ocorreu na sexta-feira, um dia depois de ter sido apreendido um fardo de haxixe com 42 quilos durante uma perseguição a uma lancha rápida na costa algarvia por parte da Polícia Marítima e dos fuzileiros. Também do outro lado da fronteira, na Andaluzia, as autoridades continuam empenhadas no combate ao tráfico de droga. Na quinta-feira foram detectados 1.200 quilos de haxixe escondidos num fundo falso de uma embarcação em Huelva. Recentemente, o governo português aplicou o novo regime jurídico para lanchas rápidas que proíbe a sua circulação entre as 9 da noite e as 7 da manhã sem autorização prévia.
0: A Praia do Dragão Vermelho, na costa de Caparica, está interditada a banho. Já iremos a esta reportagem neste grande jornal. Para já, a reportagem em direto a partir do Porto. Há um ferido grave na sequência de um acidente entre duas viaturas. David Monteiro, o que é que aconteceu ao certo?
3: Boa tarde, Daniela. Tratou-se de uma colisão aqui no cruzamento da Rua da Constituição com a Avenida de França, uma colisão entre dois carros que resultou num ferido grave, um jovem de 27 anos que foi transportado para o Hospital de Santo António pela Cruz Vermelha do Porto, com acompanhamento da viatura médica de emergência e reanimação do Hospital de Santo António. Para percebermos, este carro cinzento que vemos nas imagens do barco Breia seguia na Rua da Constituição, a outra viatura de cor preta seguia na Avenida de França. Tratou-se de uma colisão lateral e a vítima, que sofreu ferimentos graves, seguia precisamente no lugar do passageiro deste carro que o Marcos Breia nos mostra agora, e foi nesse lugar precisamente que ocorreu o embate violento. Este jovem de 27

0: Thanos foi aqui assistido no local à chegada das equipas de socorro. Estava encarcerado, foi precisamente um médico que passava à civil aqui pelo local e também os elementos da Cruz Vermelha do Porto que fizeram a extração da vítima e lhe prestaram os primeiros socorros. Depois, entretanto, chegaram também os elementos do Regimento de Sapadores Bombeiros do Porto para também auxiliarem nessas operações. Os dois condutores das duas viaturas saíram ilesos e não sofreram qualquer ferimento na sequência deste acidente aparatoso, que causou naturalmente muitos constrangimentos no trânsito, que ainda se verificam. Por essa razão está aqui a PSP também a monitorizar essa circulação. Dizia-me há pouco um dos responsáveis pelas operações por parte dos bombeiros sapadores do Porto, que vão ser entretanto retiradas as viaturas para depois ser feita a limpeza da via e ser restabelecida também a circulação aqui nestas duas vias estruturantes aqui na cidade do Porto. Também cá estão já elementos da Divisão de Trânsito da PSP, que vão fazer perícias e todas as medições necessárias para apurar em que circunstâncias é que ocorreu este acidente, que além do aparato causou ferimentos graves a um jovem de 27 anos que seguia como passageiro numa das viaturas. Foi aqui assistido no local, foi extraído da viatura por um médico à civil que passava aqui pelo local e também por elementos da Cruz Vermelha do Porto e a transportar depois, com acompanhamento da viatura médica de emergência e reanimação do Hospital de Santo António, precisamente para esse hospital para receber tratamento médico.
1: Foi uma colisão lateral que causou ferimentos a uma pessoa de 27 anos. A Praia Dragão Vermelho, na costa de Caparica, em Almada, está interdita a banhos. A interdição acontece 50 metros para norte e para sul do Molho Sul. A proibição a banhos vai decorrer até que seja feita a reposição artificial da areia. O incumprimento é punível com uma coima entre os 30 e os 100 euros, podendo ser agravado até aos 300 euros no caso de pessoa coletiva. Na quinta-feira, um homem morreu afogado nesta praia do Dragão Vermelho.
2: E agora um intervalo. No grande jornal apresentado pela Daniela Polónia, simultâneo CMTV Correio da Manhã Rádio já regressa para a reta final.
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0: E já tem 10 aninhos esta gravação de The Weeknd, Rockin', lá atrás a dupla entre Papillon e Bárbara Tinoco, tudo até às 9h18. Vamos espreitar o trânsito, ajudar quem vai na estrada agora. Boas notícias, os acidentes que vários que tinha dado conta há pouco, agora só alguns resquícios, como por exemplo o que aconteceu na A5 no sentido Lisboa-Cascais, na descida ou na subida de Miraflores, porque é neste sentido, logo depois do acesso da Cril, já foi resolvido, já não há fila, apesar de ainda poder encontrar ali algum resquício desse acidente. No sentido inverso, foi depois de passar a Avenida Duarte Pacheco, ainda há algum trânsito acumulado, desde o final do viaduto até ao acesso das Amoreiras. Também já mais rápido de Sul para o Norte, para a Ponte 25 de Abril, só algumas paragens para pagar. Nas portagens, informação do acidente na Estrada Nacional 11, entre a Quinta da Fonte da Prata e a Moita, antes da chegada à área de serviço. E na Grande Lisboa, também tinha ocorrido aquele acidente na reta do Cabo, ainda vai encontrar alguma fila, mas já é bem mais pequena. Os veículos já foram removidos da faixa de rodagem. Só alguma curiosidade ali a causar algumas travagens. Agora vamos olhar a situação no Porto. A situação mais difícil é de Lessa da Palmeira para o nó de Sindim, através da A28, fila a começar logo desde antes do Parque Municipal da Quinta da Conceição. E praticamente só começa a andar melhor depois de atingir o nó de Sindim. Muito difícil também no interior do centro de Matosinhos e no sentido inverso, da A28 para a A41, também com dificuldade nos primeiros metros da A41 devido a trabalhos. Só a partir de Gandra é que já se anda melhor. E esse acidente também, que já demos conta aqui também no Grande Jornal, acidente já em vias de resolução no cruzamento da Avenida de França com a Rua da Constituição, a afetar sobretudo a Rua da Constituição no sentido para Francos. De resto, é tudo. Continuação de boa viagem.
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Boa junção entre a Mimi Cat e a Ana Bacalhau. É música nova e chama-se Casado. Tipicamente Casados. É agora escolher uma curtinha para não cortar muito, porque está quase de regresso o grande jornal Neil Horan Adalão. Chama-se Dinner Party.

0: ligeiro e duas motas provocou mais dois feridos.
1: Um casal seguia em duas motas na Estrada Nacional número 1 quando, ao passar uma curva, colidiram com um carro que também seguia naquela via. Após a colisão, a mulher de 48 anos teve morte imediata no local.
2: Isto tratou-se de um acidente entre dois veículos de duas rodas com um veículo ligeiro. Resultou uma vítima a registrar mortal logo no local e um ferido grave, ambos dos veículos de duas rodas, e um ferido leve do veículo ligeiro. Foi transportado para o Hospital Vila Franca de Xira e o grave foi transportado para o Hospital de São José.
1: O alerta foi dado às autoridades por volta das 8 da manhã e para o local foram dezenas de meios e operacionais.
2: Tivemos envolvidos 12 veículos, 31 operacionais, das corporações de Alcoentre e da corporação de Alenquer, juntamente com a GNR de Aveiras de Cima e, é claro, a GNR de Investigação.
1: Perante a dimensão do acidente, a via foi cortada ao trânsito nos dois sentidos durante cerca de 5 horas. No local, foram-se aglomerando veículos que pretendiam atravessar a Estrada Nacional número 1 entre Alcoentre e a OTA. Só depois de toda a via ter sido limpa, os veículos envolvidos no acidente terem sido levados e a GNR de Investigação ter concluído os trabalhos, é que as autoridades voltaram a abrir a estrada. Os contornos em que aconteceu este acidente ainda não são conhecidos. As autoridades estão a apurar as causas.
3: E agora sim fechamos o Grande Jornal. Teve a apresentação da Daniela Polónia, novo simultâneo com a CMTV para a Liga de Ouro, que vai ter a apresentação do Paulo Catarro lá mais à frente.
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Se é nacional e é bom e é novo, muda Correio da Manhã Rádio não passa ao lado. A Nena é mais uma gravação novíssima, acabadinha de ser mostrada e ouvida, no caso, na Correio da Manhã Rádio. O amor existe, marca o início de uma nova etapa artística e que antecipa o próximo álbum de originais da cantora, o sucessor de Um Brinde ao Agora, que faz agora um ano que foi editado. Agora Gavin James.

Acordar os Mr. Big e agora está na altura de chamar mais um novo nome da música nacional. Eu que sou assim para o francófono, pensei que era da família do poeta e cantautor francês Boris Vian. Pelo menos ela chama-se Rita Vian, mas pelo que estive aqui a pesquisar, é só mesmo coincidência. Vamos conhecê-la através desta manhã. Daqui a pouco há a ligação, há a ligador.

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1: Boa noite. O Paris Saint-Germain sagrou-se bicampeão da Europa ao derrotar na final o Arsenal por 4-3, nos empates de pontapés de penaltis após o empate a um golo. O jogo em Budapeste até começou melhor para o Arsenal, marcou logo aos 6 minutos por Kai Havertz, que jogou no lugar de Gyökeres. A equipa inglesa remeteu-se depois a uma toada mais defensiva, que tapou quase todos os caminhos para a baliza do seu guarda-redes, David Raya. Paris Saint-Germain, com os portugueses Nuno Mendes, Vitinha e João Neves, em campo e depois, mais tarde, com Gonçalo Ramos, dominou, mas criou poucas oportunidades, só conseguindo empatar através de um penalti convertido por Dembélé aos 65 minutos. Já sem o bolador e sem Vitinha, e no prolongamento, quando Gyökeres já estava também em campo, tudo se decidiu no desempate por penaltis. Gonçalo Ramos marcou, enquanto Nuno Mendes foi o único a falhar na equipa parisiense. Já no Arsenal, Eze e Gabriel Magalhães também falharam, e assim o PSG renovou o título de campeão da Europa. O prémio de melhor em campo, na final, foi para o médio português Vitinha. Marco Silva quer ter poder de decisão no Benfica, desde as contratações até ao planeamento interno. É uma notícia do jornal Record, no entanto, dá conta de em que o acordo entre as duas partes ainda está distante, principalmente devido a questões salariais. Marco Silva admite receber bem menos do que aquilo a que teria direito se continuasse no Fulham, mas entende que o nível que atingiu na Premier League também deve ser reconhecido no ordenado a ter em Portugal. Além disso, o treinador quer ter importância nas decisões a tomar pelo clube, posicionar-se como um elemento central nas contratações e na preparação das épocas. Vê como essencial uma estratégia e quer ajudar a traçá-la, mesmo com o tempo a ser cada vez mais curto, face a todo o impasse que se vive no Benfica, que tem o primeiro jogo oficial, 23 de julho. Benfica vai ter de subir a fasquia salarial para convencer Marco Silva. Nesta altura, o Clube da Luz oferece 5 milhões de euros limpos por época ao treinador, valor inferior aos 7 milhões e meio de proposta de renovação que tem do Fulham. De acordo com o jornal A Bola, Benfica quer cobrir esta diferença com prémios de assinatura e prémios de desempenho. Nos últimos dias, Marco Silva tem refletido e recebido vários conselhos sobre o convite do Benfica. RTP avança que o treinador português não está ainda convencido com a hipótese de rumar ao Benfica. Rui Costa mudou de treinador em média a cada 56 jogos do Benfica. As contas são apresentadas neste sábado pelo destacável Sport do Correio da Manhã. Com a mais do que provável saída José Mourinho, o presidente do Benfica vai chegar ao 6º treinador em 5 anos de presidência. Roger Schmidt foi aquele que aguentou mais tempo, com 115 jogos e um título de campeão nacional. Jorge Jesus, que já estava no Benfica quando Rui Costa assumiu a presidência, fez 30 jogos. Nelson Veríssimo completou 25. Depois de Roger Schmidt, chegou Bruno Lage, que atingiu os 66 jogos. E José Mourinho agora tem 45 encontros como treinador do Benfica. Contas feitas, em média, Rui Costa, enquanto presidente do Benfica, muda de treinador a cada série de 56 jogos. Também já é oficial, expirou a cláusula especial que permitia a rescisão de contrato de José Mourinho por um valor mais baixo. A partir de agora são precisos 15 milhões de euros para que o treinador possa sair do Benfica. Até à meia-noite de ontem bastavam 7 milhões de euros para o adeus de Mourinho à Luz. O Real Madrid não pagou essa verba e o próprio José Mourinho também não. Nos 10 dias úteis que estavam estipulados, a situação mudou. Nesta altura, o Benfica já definiu que não vai fazer quaisquer descontos, vai exigir aquilo a que tem direito para libertar José Mourinho. A indemnização para a rescisão de contrato sobe para os 15 milhões de euros e é esse valor que Florentino Pérez já prometeu a José Mourinho que vai pagar. Aliás, Rui Costa entende que não há nada para negociar, continua à espera de uma resposta direta do treinador, que também tem em cima da mesa uma proposta de renovação por mais duas épocas até 2029. Se não aceitar a proposta, Mourinho continua a ter contrato válido com o Benfica até junho de 2027. Richard Rios não quer acreditar que José Mourinho

Vai sair do Benfica. O médio colombiano falou à imprensa do seu país sobre o atual impasse que se vive no Clube da Luz por causa do treinador. Fechar Rios garante não saber se Mourinho vai sair ou não, reforça que são apenas rumores. O jogador diz que até o que o clube diga que o técnico vai sair ou ficar, não acredita naquilo que se diz, até porque são partilhadas muitas coisas nas redes sociais. Richard Rios integra o estágio de preparação da seleção colombiana para o Mundial 2026, que é adversário de Portugal, e não esquece também o que se passa no nosso país. Sublinhou que tem muito respeito pelo Benfica, clube que, segundo ele, lhe deu tudo. Roberto Martínez ficou em silêncio quando foi questionado sobre se seria ele o treinador de Enrique Riquelme para o Real Madrid. Numa entrevista ao programa espanhol El Larguero, o selecionador nacional foi provocado quanto a não poder distrair-se do telemóvel numa fase de período eleitoral do Real Madrid, ao que respondeu com silêncio, risos e uma pequena frase. Martínez disse que não havia rede em Portugal e depois ficou em silêncio. Recorde-se que Riquelme já anunciou ter um acordo com um treinador que nunca esteve no clube e que ainda tem contrato em vigor. Enrique Riquelme fez chegar 4 autocarros publicitários à cidade de Budapeste, na Hungria, onde decorreu a final da Liga dos Campeões. O candidato às eleições do Real Madrid enviou os autocarros em jeito de provocação, com imagens suas e com as frases "aproveitem a noite, nós vamos voltar, os rivais vão e vêm, mas o Real Madrid vai regressar". O candidato, que não quer José Mourinho em Madrid, fez várias promessas aos adeptos e garante um novo sucesso do clube madrileno na Champions, caso seja eleito. Também Florentino Pérez está em Budapeste, onde assistiu à final da Champions, na Puskás Arena. Os dois candidatos enfrentam-se nas eleições para a presidência do Real Madrid no próximo dia 7 de junho. José Mourinho já traçou o perfil de reforços que quer no Real Madrid. Segundo o jornal espanhol AS, Mourinho não quer grandes estrelas, mas sim jogadores que queiram vencer e que estejam dispostos a lutar até ao fim do jogo. Este perfil de contratação foi uma das condições para Mourinho regressar ao Real Madrid. O Special One deverá querer contratar pelo menos 2 defesas centrais, 1 lateral direito, 1 lateral esquerdo, 2 médios, 1 mais defensivo e outro com características mais ofensivas. José Mourinho já estará a observar os jogadores, até já deverá ter alvos concretos identificados pelo ainda treinador do Benfica. Andreas Schjelderup deixou rasgados elogios a José Mourinho. Em declarações ao canal norueguês VG, o extremo de 21 anos reconheceu o impacto de José Mourinho no desenvolvimento que teve ao longo da época. Schjelderup admitiu ainda que poder trabalhar com aquele que apelidou de um dos treinadores mais lendários de sempre é um autêntico sonho. Ainda assim, o jovem de Benfica reconheceu a dificuldade inicial em lidar com José Mourinho e diz ter sido um processo longo entre os dois para solidificar a relação. Ainda assim, o jogador, que está convocado para o Mundial, admite que Mourinho ajudou a dar um enorme passo em frente na carreira. Rui Costa quer mais jogadores portugueses no plantel e Gustavo Sá é uma das maiores prioridades para o próximo mercado. Segundo escreve o jornal Correio da Manhã, o presidente do Benfica planeia uma mudança na política de contratações. Além de continuar a promover a subida de jogadores da formação à equipa principal, Gustavo Sá, médio de 21 anos de Famalicão, é um jogador seguido há muito pelo Benfica, só que o clube minhoto pede cerca de 20 milhões de euros. Também Samu Costa é um nome que agrada à estrutura do Benfica. O médio do Mallorca é um dos convocados de Roberto Martínez para o Mundial, uma lista que conta apenas com um jogador do Clube da Luz, Tomás Araújo. Um cenário que o Rui Costa quer mudar num futuro próximo. O Benfica voltou à carga e apresentou mais uma proposta de renovação a António Silva. Segundo o jornal A Bola, o central de 22 anos ficou sensibilizado com os novos argumentos apresentados pelo Clube da Luz e há agora esperança num acordo. As conversas ficaram agendadas para depois das férias, já no mês de junho. O processo de renovação foi retomado há cerca de 2 semanas, depois de ser dado praticamente como encerrado. Os valores em cima da mesa ainda não satisfazem as pretensões de António Silva, mas há uma aproximação e ainda a garantia da importância na equipa e no grupo de capitães. Depois da saída de Otamendi, o central do Benfica termina contrato na próxima época e continua a ser seguido por clubes estrangeiros, como é o caso da Juventus.

portos de Itália. O alvo do Benfica, Noah Saviolo, apareceu com a camisola do Clube da Luz vestida. O jogador do Vitória de Guimarães publicou nas redes sociais a fotografia, que já está a atrair fortes críticas dos adeptos do Guimarães. O próprio Saviolo eliminou rapidamente a publicação e acabou por pedir desculpa aos adeptos. O jogador luso-belga confirmou em comunicado que a camisola lhe foi oferecida por Luca Bacchio e a publicação servia apenas para agradecer ao amigo. O extremo internacional sub-21 para Portugal tem sido recentemente associado a uma futura transferência para o Benfica. Luís Suárez assume que a derrota na Taça foi dura. Em entrevista ao Jornal Record, o avançado colombiano, que se encontra em estágio para o Mundial, prometeu ainda mais entrega na próxima época. Reforça que o compromisso agora é trabalhar mais e honrar o símbolo do Sporting com a ambição que os adeptos merecem. Ainda assim, Luís Suárez admitiu a possibilidade de deixar o Sporting, apesar de ainda ter 4 anos de contrato com o clube lisboeta. O avançado explica que o futuro é incerto, mesmo com o vínculo contratual em vigor. O jogador é atualmente cobiçado por clubes em Inglaterra e na Arábia Saudita. O Newcastle já terá mostrado interesse na contratação do jogador. O Sporting terá, no entanto, dado indicações que qualquer transferência terá de respeitar o valor da cláusula de rescisão, fixada em 80 milhões de euros. Yeremay Hernández continua a ser um dos principais alvos do Sporting para a próxima temporada e diz que é muito complicado tomar uma decisão. O extremo espanhol voltou a ser questionado e, sobre o futuro, deixou bem claro que está muito feliz no Deportivo e que tem contrato por mais 4 temporadas com a equipa que garantiu este ano a subida à La Liga. Yeremay explica que agora quer desfrutar um pouco e garante que não pensa noutra coisa, não seja jogar contra o Las Palmas na última jornada. Em entrevista à Cadena SER, admitiu ainda que, por vezes, não é fácil tomar decisões, quer no futebol, quer na vida. Yeremay avisa o Sporting que quer ficar em Espanha, porque o Deportivo, diz, é uma casa que mudou a vida do jogador. Embora o Sporting continue atento a Yeremay, o negócio pode ter-se complicado com o aumento da cláusula de rescisão do jogador. Devido à subida de divisão, o extremo espanhol passa agora a estar protegido por uma cláusula que ronda os 150 milhões de euros e o Deportivo não admite negociar por menos de 40 milhões de euros. Thierry Correia está disponível para regressar ao Sporting. O lateral direito português está prestes a terminar contrato com o Valência e vê com bons olhos uma transferência para Alvalade. Numa entrevista ao Flash Score, Thierry Correia diz ser um sonho dele e da família voltar para Portugal para jogar no Sporting. Apesar desse sonho, o jogador português admite ser complicado tomar a equipa de Rui Borges já na próxima época. Há 7 anos no Valência, o lateral direito de 27 anos fez 2 assistências em 25 jogos pela equipa espanhola esta temporada. Francisco Trincão e Pedro Gonçalves estão em fim de ciclo no Sporting. Os dois jogadores têm mercado e podem deixar Alvalade já na abertura da janela de transferências. De acordo com o jornalista do Record, Vítor Almeida Gonçalves, a derrota do Sporting na final da Taça de Portugal frente ao Torriense poderá precipitar esse fim de ciclo de Pedro Gonçalves e Trincão em Alvalade. Os dois jogadores marcaram uma era no Sporting, onde conquistaram diversos títulos. Trincão tem sido apontado ao mercado inglês, já Pedro Gonçalves está a ser associado ao Al Nassr da Arábia Saudita. André Villas-Boas pagou uma pequena fortuna à equipa B do Futebol Clube do Porto para que esta derrotasse o rival Benfica na última jornada da 2ª Liga. De acordo com o jornal Correio da Manhã, o presidente do clube portista prometeu dar 5 mil euros para vencer um jogo já sem grande impacto na classificação final. Isto porque o Futebol Clube do Porto já tinha garantido que seria a melhor equipa B entre as 3 grandes na 2ª Liga, um objetivo que valia outros 15 mil euros a cada elemento do plantel. O Futebol Clube do Porto B acabou por vencer esse jogo por 2-0. Segundo a mesma fonte, esta posição de Villas-Boas justifica-se pela aposta em afirmar o valor da formação portista. O empréstimo de Seco Fofaná ao Futebol Clube do Porto terminou, mas um regresso ainda não está fora de hipóteses. Terminado o empréstimo, o médio marfinense regressa agora ao Rennes, da Liga Francesa. Mas segundo o jornal O Jogo, o Futebol Clube do Porto não desiste de tentar contratar o jogador, que teve grande impacto na equipa durante a cedência. Porém, a mesma fonte adianta que será muito complicado chegar a um acordo viável financeiramente. Há demasiado

as variáveis a considerar, como a idade de Fofaná, o elevado salário, a rondar os 6 milhões de euros brutos por ano e o facto do Ren ter investido 20 milhões de euros há um ano e meio para o contratar na Arábia Saudita. Fofaná está disposto a baixar o salário, mas o negócio não se avizinha nada fácil. William Gomes está a ser novamente apontado ao Atlético de Madrid. De acordo com o jornal espanhol AS, o extremo do Foco do Porto interessa à equipa de Diego Simeone, mas também ao Manchester United, Arsenal, Newcastle e Roma. William Gomes foi o segundo melhor marcador do Foco do Porto esta época. O extremo de 20 anos marcou 13 golos ao serviço da equipa de Francesco Farioli. Segundo o jornal O Jogo, a intenção do Porto é manter William Gomes, o que só admite negociar por valores elevados e que estejam perto dos 80 milhões de euros da cláusula de rescisão. Rodrigo Mora foi este sábado dispensado da Seleção Nacional de Sub-21. A Federação Portuguesa de Futebol afirma que o jogador do Futebol Clube do Porto deixa a convocatória devido a questões físicas contraídas ainda ao serviço do seu clube. Após uma avaliação da Direção de Saúde e Performance da Federação, Rodrigo Mora foi dado como indisponível para os treinos que arrancam no próximo domingo, bem como um jogo de preparação na próxima quarta-feira, frente à Irlanda do Norte. O Futebol Clube do Porto, entretanto, confirmou que o jogador está a tratar de uma mialgia de esforço no músculo adutor esquerdo.

0: Agora é tempo de vermos os golos da final da Liga dos Campeões, que tornou a equipa do Paris Saint-Germain bicampeã da Europa, com a Débora Carvalho.
1: Boa noite. O PSG venceu o Arsenal nos penaltis e conquistou a segunda Liga dos Campeões consecutivas. Gabriel Magalhães falhou o penalti decisivo para o Arsenal e deu assim o título aos franceses. Grande festa em Budapeste, na Hungria, com Marquinhos a levantar novamente a taça. Os portugueses Nuno Mendes, Vitinha, João Neves e Gonçalo Ramos levantaram o troféu mais cobiçado da Europa. Mas vamos aos golos. Logo aos 6 minutos, o Arsenal coloca-se em vantagem no marcador. É uma grande finalização de Havertz em frente ao guarda-redes do PSG. O lance levanta alguma polémica porque parece haver mão no início da jogada, mas o golo acaba validado e os ingleses ganham mesmo vantagem na final em Budapeste. Já na segunda parte é assinalado penalti a favor do PSG devido a esta falta de Mosquera sobre Kvaratskhelia. O lance deixa poucas dúvidas. Na conversão, Dembélé não deu hipótese ao guarda-redes do Arsenal e empatou a final. Grande festa nas bancadas dos adeptos de Paris, que até obrigou a reforço policial. Logo a seguir, aos 67 minutos, o ex-Sporting Gyökeres entra na partida para o lugar de Odegaard. Mas a partida viria mesmo a ser decidida nos penaltis. Gonçalo Ramos e Gyökeres marcaram e Nuno Mendes acabou por desperdiçar, mas o penalti decisivo ficou nos pés de Gabriel Magalhães, que falhou e deu a Liga dos Campeões ao PSG. Os franceses são campeões europeus pela segunda vez consecutiva. Estão vistos os golos. Paulo Catarro, é contigo.
0: Paris Saint-Germain, campeão da Europa, então, pela segunda vez consecutiva, bicampeão da Europa para os jogadores portugueses e também para Luís Campos, na Armada Portuguesa de Paris. É o primeiro tema para a conversa com os nossos comentadores desta noite, o António Figueiredo, o Vítor Pinto, o Jorge Amaral e o Fernando Mendes. Boa noite para todos. Jorge, começo por ti.
2: Por quê?
0: É um campeão justo o Paris Saint-Germain?
2: Porquê começas por mim?
0: Eu sei porquê. Como estás de regresso após lesão.
2: É verdade. Não fui dispensado, como o Rodrigo Mora, mas de qualquer das formas.
0: Estás sempre sob vigilância do selecionador.
2: Sempre. Boa noite a todos, aos nossos telespectadores, aos nossos ouvintes. Um abraço ao painel. Posso também dar esta opinião também para celebrar, porque faz hoje 22 anos que o Porto em Gelsenkirchen conseguiu, perante o Mónaco, também ser campeão europeu, portanto também é uma
0: já
2: data.
0: Foi há dois dias atrás.
2: Já foi há dois dias.
0: Sim. Foi no dia 26 de
2: março. Associo-me realmente a esta vitória.
0: Devia estar com anestesia, então não deixo de
2: contar. Pois, calhar também um bocado. Mas associo-me também a esta, porque estão lá muitos portugueses e, felizmente, o meu abraço para eles.
0: Por acaso, acho que a 28 de maio foi a primeira final em...

0: Viena.
1: Sim, houve uma, exatamente.
0: Quando ganharam o Bayern de Munique.
1: Exatamente, foi essa.
2: Que é do Calcanhar, não é?
1: Foi,
0: do Madjer, sim.
1: Mas pronto, de qualquer das formas, eu acho que esta vitória até se pode ajustar, se bem que tenham sido duas maneiras de estar, de encarar esta final de formas totalmente diferentes. Um Arsenal que sabia que era inferior e que podia só jogar da forma que jogou, a tirar, a fazer blocos, muitos, os três blocos sempre muito juntos, a evitarem, digamos, o jogo entre linhas onde, e as situações de um contra um em que realmente a equipa do Paris Saint-Germain é muito forte. Raramente o ala direito e ala esquerda tiverem hipóteses. A única vez que saíram de um contra um e que tiveram êxito foi o penalti, que realmente deu o resultado. Agora, pelas oportunidades que teve durante o jogo, eu acho que o Paris Saint-Germain é um justo vencedor. Quando a gente olha para este jogo, pode dizer que há uma equipa que jogou mais à frente e outra que saía mais em profundidade, que era o Arsenal. Cada uma com o seu estilo de jogo, e a gente tem que encarar que era só um jogo, era uma final de uma Liga dos Campeões, e a partir do momento em que o Arsenal se apanhou na frente, tentou ainda mais reduzir os espaços, mas mesmo assim, digamos, o Paris Saint-Germain teve hipóteses de marcar gol. Portanto, acho que a justiça de ir ao prolongamento do Arsenal pela maneira eficaz como tentou reduzir e manter o resultado e tirar os espaços ao Paris Saint-Germain, não deixar jogar a maior parte dos jogadores, e o mérito muito grande ao Paris Saint-Germain pela equipa que foi durante praticamente todo o jogo, acho que é um justíssimo vencedor.
0: António, o ano passado o Paris Saint-Germain cilindrou, acho que é o termo exato, o Inter por 5-0 na final. Aqui, como o Arsenal marcou logo no início, achas que recuou em demasia? Porque tem apenas 25% de posse de bola em 120 minutos, contra 75% do Paris Saint-Germain.
3: Na generalidade, estou de acordo com o Jorge. Não foi nem de perto nem de longe uma das melhores finais que eu vi. Não foi. E penso realmente que o Paris Saint-Germain, talvez por isso mesmo, por ter marcado demasiadamente cedo, se remeteu a um tipo de jogo mais de anulação do adversário do que construção. Portanto, no fundo, acho que o resultado foi justo. Acho que é de realçar, para nós portugueses, não é, que o Paris Saint-Germain apresentou, no início, mais jogadores portugueses que franceses, o que diz alguma coisa sobre a valia dos nossos jogadores. Então, eram três portugueses e dois franceses.
0: Mais jogadores portugueses do que os grandes em Portugal. É?
1: Sim, olha, os grandes e não são.
2: Tendo o Sporting, claro, claro, dizer muito.
3: Claro, mas é verdade. Mas o que é um facto
2: é, verdade.
3: É que são campeões europeus e são jogadores que saíram de cá e que podiam estar nos clubes portugueses. Daí, os clubes portugueses, o futebol português, ficar mais depauperado, ficar mais pobre. Mas, enfim, de todas as formas, a gente gosta de que os nossos patrícios, os portugueses, façam boa figura e ganhem, seja onde for. E, por isso, logo à partida, o Paris Saint-Germain era o meu favorito. Por um lado. Por outro lado, esta coisa do bicampeão europeu não me agrada, porque é mais um que igualou o meu clube.
0: Ainda não, e o Benfica ainda não conseguiu desfazer aquela coisa do...
3: É verdade.
0: A maldição do Bela Gutmann.
2: A lenda.
0: Fernando, o Vitinha foi considerado o melhor em campo?
2: Não acho.
1: Já o ano passado foi.
2: Não
1: já
2: acho,
1: o ano
2: não.
1: passado
2: sim.
1: também foi.
0: Repete também aquilo que já tinha acontecido
2: este
0: na
2: não
0: época
2: acho,
0: passada.
2: Não merece.
0: O Paris Saint-Germain faz 21 remates ao longo dos 120 minutos, mas apenas 4 enquadrados. E um deles foi o penalti que deu origem ao golo do empate. Achas que vimos a verdadeira final? Foi no primeiro jogo das meias finais com o Bayern de Munique.
2: São duas equipas totalmente diferentes. Vamos lá ver, o Arsenal é uma equipa totalmente diferente do Bayern de Munique. O Bayern de Munique é uma equipa que joga no ataque, mas deixa grandes aberturas lá atrás, daí o resultado volumoso. Paris Saint-Germain é uma equipa que joga bem, muita posse de bola, mas hoje não foi aquele Paris Saint-Germain que nós vimos contra o Bayern Munique. Se é um justo vencedor, sim, parece-me que é um justo vencedor perante o adversário, que assumiu logo desde o início que o Paris Saint-Germain era melhor. praticamente o jogo.

0: inteiro com 11 jogadores atrás da linha da bola, houve alturas que o Paris, o Arsenal tinha 10 jogadores dentro da área da sua equipa. Parece-me ser um resultado justo. Não concordo com aquilo do Vitinha, sinceramente. Acho que não me parece. Não fez um mau jogo, mas não foi o Vitinha que nós estamos habituados.
1: Para ti, quem seria a escolha?
0: Como é que chama aquele rapaz?
1: O Kvaratskhelia.
0: Acho que fez um bom jogo. Até estar
1: aquele
0: em campo.
1: Aquele que tem um nome parecido com o Kvaratskhelia.
0: Mas não, parecido no respirar. No respirar são quase iguais. Esse fez um excelente jogo. Aquele miúdo quando entrou também, o Barcola, não foi?
1: Sim,
0: o Barcola também entrou.
2: O Marquinhos também entrou muito bem.
0: Os centrais estiveram muito bem.
2: Também teve muito bem.
0: Os centrais estiveram, mas esse rapagão georgiano, não é?
1: Sim.
0: Fez um jogo excelente.
1: Aliás, que nós conhecemos bem que
2: exato.
1: No europeu de 2024.
0: E o Sporting aqui também, foi ele que entrou, acho que estava no banco, também entrou e fez gol. Portanto, acho que é um justo vencedor. Não me parece que tenha sido uma boa final.
1: Vítor, achas que este encontro realmente não teve a beleza que se poderia esperar pela qualidade dos jogadores que estavam? E tivemos também o Arteta, no fim, a contestar a equipa de arbitragem, aquilo que é muito comum em Portugal, dizendo que houve um penalti do Nuno Mendes sobre o Madueca que não foi assinalado.
3: Ai, meu Deus. Boa noite, Paulo. Boa noite ao Santana Figueiredo, ao professor Jorge Amaral, ao Fernando Mendes.
0: Eu não vi há 3 horas.
3: Há um pequeno problema.
0: Já não vi há 3 horas, Vítor. Há 3 horas que não devia ter olha, 3 horinhas.
3: E eu a ti há menos, que estiveste a acompanhar a final da Champions da CMTV.
0: Um excelente
3: acompanhamento da CMTV, da CM Rádio. E hoje desde já os parabéns pelo trabalho realizado por toda a equipa. E dizer isto, as finais têm um problema, Paulo, é que as finais são para ganhar. Na história fica quem está ali aos saltos, é para o outro lado, quem está ali aos saltos a festejar a vitória na taça. Portanto, a ideia do espetáculo às vezes fica para segundo plano. Eu só vou dizer isto. É muito fácil nós, de facto, olharmos para o que foi o PSG Bayern Munique e esta final, obviamente, sabe a pouco. Uma final onde há uma equipa com 75% de posse de bola e há uma equipa que tem 3 vezes mais remates que a outra, não transmite a ideia de uma batalha de poder a poder entre as duas melhores equipas da Europa. Aliás, o Arsenal teve tanta posse de bola como o Sporting teve contra o PSG na Luz. A sorte é que o Sporting, graças a Deus, conseguiu marcar 2 golos, o Arsenal só marcou 1. E, por exemplo, o PSG, quando foi a Munique, também decidiu fazer um jogo tático. Portanto, em vez de jogar aberto, como foi o jogo do Parque dos Príncipes, até inventaram aquela novidade de chutar diretamente bolas para fora para sobrecarregar a área ou a zona onde o Michael Olise do Bayern de Munique fazia a diferença. Portanto, toda a gente recorre a subterfúgios táticos quando é necessário. Portanto, dentro do que foi um jogo difícil, complicadíssimo em termos táticos, com muito poucos espaços, com o Arsenal a chegar a defender a largura com 7 jogadores, a bloquear com os outros 3 o corredor central e a criar muitos problemas para a mobilidade do PSG, o PSG só marcou de penalti e mesmo o Arsenal marca um golo num contra-ataque, num remate improvável. E a partir daqui, a decisão por penaltis foi a única forma de quebrar o impasse. Eu realço algo que é muito importante para nós. Temos 4 jogadores que ganham 2 vezes a Liga dos Campeões, significa que temos uma base para a seleção que está habituada a ganhar, que está habituada a ganhar ao mais alto nível e pode transmitir à seleção nacional a grande qualidade que também demonstra no PSG. E mesmo Gonçalo Ramos, que parece fadado a um papel secundário no ataque, demonstrou que o Luís Henrique tem uma enorme confiança no Gonçalo Ramos, porque mandá-lo marcar o primeiro penalti numa final de Liga de Campeões tão tensa, demonstra que Gonçalo Ramos, independentemente de tudo, já tem uma maturidade que lhe permite suportar essa enorme pressão nesse momento decisivo. Portanto, para o futebol português, faço um balanço muito positivo desta final, até porque o Benfica também fatura mais de 2 milhões pela vitória no pacote de bónus de João Neves. No total, João Neves já rende 70 milhões de euros com todos os bónus somados, porque o rapaz cumpre todos os objetivos e ainda ganha Ligas dos Campeões. Portanto, aquele negócio tão criticado de Rui Costa para o PSG, pelo menos já deu uns bónus que já acompanham melhor as contas do Benfica. Portanto, são mais 2 milhões contra as contas do Benfica. Se juntarmos aos 15 do Mourinho, já vão em 17, Paulo Catar. Ao menos nessa parte não está a correr muito mal.
1: O Paris Saint-Germain, bicampeão da Europa, os 4 jogadores portugueses irão depois juntar-se.

0: à seleção nacional, não estarão disponíveis para o primeiro jogo de preparação, mas já deverão integrar a convocatória para o segundo jogo de preparação antes da partida para os Estados Unidos. Marco Silva quer ter poder de decisão no Benfica, desde as contratações até o planeamento interno. É uma notícia do jornal Record, que no entanto dá conta que o acordo entre as duas partes ainda está distante, principalmente devido a questões salariais. Marco Silva admite receber bem menos do que aquilo que teria direito se continuasse no Fulham, mas entende que o nível que atingiu na Premier League também deve ser reconhecido no ordenado em Portugal. Além disso, o treinador quer ter importância nas decisões a tomar pelo clube, posicionar-se como elemento central nas contratações e na preparação das épocas, vê como essencial uma boa estratégia e quer ajudar a traçá-la, mesmo com o tempo a ser cada vez mais curto, face a todo o impasse que se vive no Benfica, que arranca a 25 de junho a sua temporada e tem o primeiro jogo oficial a 23 de julho. Vítor, o que estamos aqui a constatar é que Marco Silva, à imagem daquilo que acontece muito em Inglaterra, quer ser o verdadeiro manager do Benfica?
1: Oh Paulo, quando nós nos sentamos nestes programas e conseguimos dizer de cabeça vários jogadores contratados pelo presidente do Benfica, e é presidente do Benfica, é uma das suas mais-valias, tem sido um extraordinário jogador, mas sabemos de várias contratações que partem do presidente do Benfica. Sabemos de contratações que são pedidas pelos treinadores. E percebemos em alguns momentos outro tipo de interesses que levam a outras contratações. Isso demonstra que há um caminho que o Benfica tem seguido, que pode pontualmente até ter dado bons resultados, mas que globalmente, ao exprimirmos tudo o que foram as últimas 7 temporadas do Benfica, e mesmo já nessas 7 temporadas incluídos mandatos do Rui Costa, chegámos à conclusão que o Benfica foi campeão uma vez. Portanto, alguma coisa tem que ser feita diferente para que o Benfica se estabilize como uma equipa vencedora e se estabilize com um rendimento elevado. Uma nota. O Marco Silva é um treinador português. Portanto, está há muitos anos em Inglaterra, mas sabe perfeitamente o que se passa em Portugal. Sabe perfeitamente os pontos positivos e negativos de qualquer clube em Portugal. E quando nós dizemos que quer ter poder, o Marco Silva quer é ter garantias de sucesso, quer sentir que a sua palavra é ouvida, quer sentir que não vai chegar, conforme eu ironizei no outro dia, Paulo Catarro, como te recordas, não vai chegar ao Benfica e entregar-lhe a chave na mão. Tome lá e agora ganha, a partir do dia 23 começa a ganhar jogos. Não é assim que as coisas podem funcionar. Tem que haver entendimento em todas as partes, mas a palavra treinador é fundamental, porque mesmo esta temporada, Paulo, para não recuar mais, o José Mourinho queixava-se frequentemente que não se revia nas características de vários jogadores. Já nem falo da entrevista de Mário Jorge Branco ao Record, onde admitiu que se fosse Mourinho o treinador, Samuel Dalo não tinha sido comprado por 9 milhões. Falo das várias vezes que o José Mourinho se referiu a jogadores, Luque Bacchio, um caso que toda a gente se lembra, mas outros, em que o José Mourinho admitiu que não se revia nas características dos jogadores, chegou a pedir jogadores até no mercado de inverno para preencher características que ele não via no plantel, e o que é que isso resulta? É um treinador a gerir um plantel no qual se revê que não está adequado à sua proposta de jogo. O Marco Silva quer ganhar no Benfica e não quer que a próxima cabeça a rolar seja a dele. E por isso está logo a montante, logo para início de conversa, a dizer, meus amigos, se é para o Benfica ganhar, então eu entendo que deve ser assim, assim e assim. O Benfica terá assim tanta dificuldade. Eu acho que não estamos a falar, deixa-me dizer isto, Paulo, que é importante. Eu acho que não estamos a falar de uma revolta na Bounty. Ninguém está a falar do Marco Silva chegar ao Benfica e passar a ser o presidente do Benfica. Não. Simplesmente o Marco Silva quer ter uma intervenção que seja tida em conta e quer ter uma palavra determinante, se calhar a última palavra, em relação às questões do plantel. Se for para fazer tudo na mesma, Paulo, se for para o Benfica nas próximas 7 temporadas só ganhar um título e nas próximas 5 temporadas ou nas próximas 4 temporadas voltar a ter 5 treinadores ou estar agora a ir para o 6º, que foi o tempo, no tempo que o Marco Silva está no Fulham, o Benfica vai para o 6º treinador, então não é preciso mudar nada. Se é para o Benfica voltar a ganhar, provavelmente é preciso mudar alguma coisa. Sim. Se calhar José Mourinho já queria que isso acontecesse, se calhar Marco Silva também sabe, através de Jorge Mendes, o que estava a ser preparado para a próxima época, e é normal, e acho muito saudável que Marco Silva, para início de conversa, explique claramente ao Benfica e faça com que Rui Costa perceba aquilo que ele quer fazer no Benfica. Portanto, a partir daí, o Benfica ou acredita que o Marco Silva é o treinador certo tem confiança

0: e lhe dá força para levar o projeto para a frente, ou então se tem dúvidas, então tem que refletir sobre se está a tomar a decisão correta.
1: Sim. António, faz sentido esta exigência de Marco Silva?
2: Eu não sei qual é a exigência, aliás. Acho que o Marco Silva que eu conheci, e conheci bem, era uma pessoa muito dialogante, muito... E foi numa situação difícil que nós tivemos. Não, uma pessoa com que se estabelecia um diálogo. Não estou a ver propriamente o Marco Silva
1: ser ele a fazer exigências. A definir quais os jogadores que,
2: é evidente que
1: devem ser contratados.
2: Vai querer ter uma opinião a esse respeito. Portanto, isso é evidente. Hoje em dia as coisas são assim. Antigamente os treinadores vinham e havia os jogadores que havia e eram os jogadores que havia que treinavam. Agora não é assim. Agora tem que ter uma opinião, mas os treinadores do Benfica têm tido opiniões na compra dos jogadores, na compra e na dispensa dos jogadores têm tido opiniões. Não é nada de novo. Agora, eu não acredito que o Benfica esteja tão desorganizado que seja preciso vir alguém de fora organizar o Benfica. Aliás, o próprio José Mourinho teceu bastos elogios à organização e à forma como funcionava o Seixal.
1: Mas o Seixal.
0: Ah, o Seixal.
1: O Seixal estava pronto.
2: Mas esse é que é o coração, esse é que é o futebol. O futebol é no Estádio da Luz, é para jogarem. Mas é uma administração de uma sociedade. O que é que vocês querem? A administração da sociedade. A administração da sociedade não trabalha, não administra.
3: Não, mas ele é que...
2: Quem é que depois vai arranjar o dinheiro?
3: O Paulo falou nisso, o Seixal.
2: Sim,
3: ele falou no estádio. Por alguma razão, mas eu respondi.
1: Mas o futebol profissional, ele fez questão de separar. Uma coisa era a estrutura do futebol profissional, outra coisa era o Seixal está pronto. Era o que dizia José Mourinho.
2: A estrutura do futebol profissional, que eu saiba, para além do presidente, está no Seixal. Não está aqui. Aqui está a administração da SAD. Estão os serviços centrais do clube. Não está, a estrutura do futebol não está aqui. Isso antigamente estava. Antigamente estava. A Secretaria estava tudo aqui no Estádio da Luz. Agora não é verdade. Agora está tudo no Seixal.
3: Quer dizer coisa diferente.
1: O Vítor queria acrescentar.
0: O Sr. António tem toda a razão. O Sr. António tem toda a razão no que está a dizer. Mas vamos só refletir sobre uma coisa. Provavelmente o que o José Mourinho estava a dizer, e veremos até que ponto o próprio José Mourinho poderá deixar alguma coisa mais concreta quanto a isso, mas os jornalistas estão além daquilo que às vezes é verbalizado, a não ser que o José Mourinho entendesse que existiam na luz, influências que tinham um impacto negativo na gestão do futebol profissional. Influências sobre Rui Costa, provavelmente, que poderiam ter algumas consequências negativas na gestão do futebol. Uma coisa é estarmos todos de acordo. O José Mourinho, quando disse que o Seixal estava pronto para ganhar, nem sequer escondeu que estava claramente a mandar um recado para a Luz e a mandar um recado para dizer que o Benfica tem coisas que tem que melhorar também na forma como gera a partir da Luz. A partir daqui, se isso é relevante ou não para o Benfica definir o que vai ser o seu futuro, tem que ser o próprio Benfica a decidir. Entendo é que Marco Silva, atento ao que se está a passar, queira ter garantias que não existe outro tipo de influências. Eu digo-lhe só uma coisa, Sr. António Figueiredo. Independentemente da gestão do futebol ser feita na Luz ou no Seixal, existiram coisas que vão ter que ser explicadas. O Benfica passou num mês de dizer que não fazia sentido renovar com José Mourinho porque tinha contrato, que, portanto, apostando num contrato curto, num ciclo curto para José Mourinho, e passado um mês, ou menos de um mês, faz uma proposta, maior proposta de sempre ao treinador português, para um ciclo de 3 anos com José Mourinho. Isto não é normal.
2: Eu também não concordo com essa proposta, mas tem que se ver longe, as coisas estavam tão bem que o José Mourinho assinava sem trocar uma vírgula.
0: De
2: portanto,
0: onde mais,
2: aí não
0: é
2: havia Seixal, nem havia estádio, não. Aí
0: é
2: era
0: verdade.
2: Tudo Benfica.
0: Assinava sem
2: trocar uma vírgula.
1: Não, em abril, era em março.
2: Estas coisas, o tempo vai correndo,
0: as engrenagens nem sequer dá a resposta,
2: vão encaixando
0: agora.
2: E os discursos vão mudando. Não é?
1: Sim. Muito bem, já vamos continuar esta conversa, mas é logo a seguir uma curta pausa nesta ligadura. Até já.
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0: intervalo de Aliador com as músicas da Joana Almeirante e Jamiroquai. Agora espreitamos a previsão do tempo para amanhã. Mapa desenhado pelo Instituto Português do Mar e da Atmosfera, a apresentar bastantes nuvens altas em todos os distritos a norte do Rio Tejo. Chuva mantém-se no arquipélago dos Açores. Quanto a temperaturas, tendência de descida das mínimas e subida ligeira das máximas. Porto entre 14 e 24 graus, Lisboa entre os 15 e os 28 e Faro entre 22 e os 36 de máxima. Consegue assim ser a capital de distrito mais quente este domingo. Quanto a temperaturas, é esta hora, há praticamente 15 minutos das 11, Porto com 16 graus, Lisboa 18 e Faro 27.
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0: Anastasia, que vem a Portugal provar que está em boa forma, canta no Campo Quente dia 27 de outubro. 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
2: Estamos de volta com o Ligador, estamos a falar da situação de Marco Silva, que pretende ter poderes quase totais naquilo que são as decisões em relação ao plantel e também em relação à estratégia da equipa de futebol, embora ainda não estejam definidos totalmente os termos do contrato, ainda por divergências salariais. Fernando, faz sentido um treinador querer...
3: ter poderes.
2: Ter estas pretensões...
3: Faz. Faz todo o sentido.
2: E faz sentido pensar num projeto a médio prazo, quando o Benfica precisa urgentemente de ganhar...
3: Então vamos lá. O Benfica teve que ir em 4 anos 6 treinadores, não foi? 6 ou 5 treinadores. Só um é que ganhou, o Roger Smith. E era um treinador a priori de projeto. Não é? Perdeu 2 jogos a seguir ou 3. Logo na segunda época foi
2: não,
3: logo.
2: Na terceira.
3: Na terceira foi logo embora. Eu acho que há aqui uma coisa que antigamente acontecia, hoje em dia, e nós sabemos disso. E nós sabemos disso que alguns treinadores. Variada circunstância, levam com os jogadores que eles nem escolhem, não é, Jorge?
4: Algumas vezes.
3: Levam com os jogadores que eles não escolhem. É a realidade, é essa, é a verdade. É, pois, agora há essa coisa do scouting, o scouting é maravilhoso. Também tenho um no Sporting, não sei se o Rui Borges o escolheu. Sinceramente, pessimamente, desculpa, não sei. O Faye, não sei. Tenho muitas dúvidas que o treinador tenha escolhido o Faye.
2: Mas ele pulou a jogar até na final.
3: Está bem, mas eu tenho muitas dúvidas que ele tinha escolhido, sinceramente. Sinceramente. Não sei qual foi o objetivo de trazer. Ah, e há outros por aí afora. Agora, um treinador, quando vem para um clube desta dimensão, seja Marco Silva, seja quem for, treinador consagrado, quer queremos que é um Marco Silva. É um miúdo, entre aspas, mas é já um treinador com algum traquejo. A ver o que se tem passado, que isto tem sido o Benfica tem sido o cemitério de jogadores caros ao longo destes últimos 4 anos.
2: E treinadores?
3: E treinadores. Os jogadores vêm e é sempre a sair, a gastar os 100, 120, 120.

0: E 30 milhões estão aqui, depois vão embora.
1: E secretários técnicos.
0: E secretários técnicos, está sempre. Ou tem sido, infelizmente, para os benfiquistas, isso tem acontecido. Acho muito bem um treinador querer ser ele a comandar este tipo de operações. Se as coisas correm mal, a responsabilidade é dele. A realidade é esta. O Vítor estava a dizer há pouco, e vamos lá ver. Quando Mourinho chegou, não é? Eu não recordo, antes do jogo.

0: que o Benfica tinha. Foi ele que disse, não fui eu. Depois vieram que aquela... Ah, isto é mind games, que era para motivar
1: mas mal chegou,
0: jogador.
1: Disse logo que a
0: foi
1: equipa
0: eu
1: não
0: que
1: mordia,
0: disse.
1: Fernando.
0: Passado 15 dias, já este não prestava, o outro não prestava, aquele não prestava. Não é? Quando as coisas estão a correr mal, não é? É tudo muito bonito quando não se está cá. Quando não se está cá, ganha. O Benfica olha-se para este plantel, não é? Ou Benfica, ou Sporting, ou Porto. Estou a falar neste caso, porque é o caso do Mourinho. Quando não se está cá, olha-se para aqui. Epá! Os grandes jogadores, que feliz o treinador que tem ao seu dispor este tipo de jogadores. Quando chega cá, não é? Já não. Não, afinal, foi só. Era para motivar os meus jogadores. Pensei,
2: e nessa altura ainda não tinha nem Luque Evóquio nem Sudacó.
0: E não os tinha. Portanto, acho muito bem, seja Marco Silva, seja quem for, para a responsabilidade é dele. Sim, mas... É ele que escolhe os jogadores. Não quer dizer, só uma coisa rápida. Não quer dizer que o scouting também tem. Apresenta jogadores em condições, claro que apresenta. Isso aí não tenho a mínima dúvida. Agora, leva-se grandes barretes, sinceramente.
3: Mas achas que isso também pode colidir exatamente com os elementos da estrutura do Benfica, incluindo até o diretor-geral?
2: Ah, sim, pode. Pode, mas deixa-me só dizer, vou buscar esta Liga dos Campeões, com este, com o Luís Henrique e Luís Campos. Isto é uma equipa de autor.
3: Embora o diretor-geral, segundo se sabe, terá alugado a casa a Marco Silva em...
2: Qual diretor-geral?
3: Luís do Benfica.
2: Ah, não, sim, mas deixa-me só...
3: O Mário Branco é que vive numa casa de Marco Silva.
2: Pronto, sim, acho muitíssimo bem. Se as pessoas são amigas, porque é que não, isso não há de acontecer? Não, não tem,
3: sim, mas acho, a minha pergunta é se o treinador quer ter... Sim. Poderes de decisão em relação a jogadores, em relação à estratégia. Sim. Se isso não pode colidir,
2: tem que
3: também
2: não pode. Onde eu quero chegar, exatamente, eu quando fui buscar o caso do Luís Henrique, tem a ver um bocado com isso, porque esta equipa é o Luís Henrique, que tem a ver, e tanto que ele disse antes de ir para o Paris Saint-Germain, e com alguns jogadores que estão lá, eu quero estes meus jogadores. E juntamente com o Luís Campos, criaram esta equipa, por jogadores ambiciosos, jogadores que tecnicamente muito evoluídos, mas também com uma capacidade ganhadora que tem que existir. E esse conhecimento, tem que haver essa simbiose entre o treinador, porque o treinador é que sabe qual é o modelo de jogo, que características de jogadores é que quer? Se quer jogadores que sejam polivalentes, mais valentes, ou seja, aquilo que for. O jogador é que sabe as características dos jogadores com quem quer lidar, ter jogadores da sua confiança também, jogadores que tenham ambição. É isso que eu desejava para o Porto, e não ir buscar só porque é um nome. E aquele jogador aí, são 30 milhões, tão bom, ganha nome, joga ali, joga lá, mas depois esperemos-se aquilo, e se calhar na nossa realidade não dá tanto. Portanto, os treinadores normalmente costumam dizer, os grandes treinadores, se tiver que morrer, morro pela minha cabeça, e acabou. Exatamente. O caso do Ruben foi esse, foi para Manchester, e morreu pela cabeça dele. Manteve-se fiel às suas ideias, e não mudou. E o Benfica não pode estar aqui a fazer, digo eu, projetos a médio prazo, porque quer ganhar já. E se quer ganhar já, tem que ser muito cauteloso nas contratações que vai fazer. Eu acho que o Benfica não tem tão maus jogadores quanto isso. Eu acho que não. Eu acho que tem bons jogadores, tem muitas opções. Agora, é preciso alguém que agarre e tente dimensionar uma equipa.
0: Pode ser o Marco. E a equipa pode melhorar com estes jogadores.
2: Só dimensionar o Sheldrup, eu acho que é curto. Portanto, é preciso dimensionar outros jogadores de valia, porque têm lá reconhecida valia, porque já os vimos jogar em outros patamares.
3: Mas melhorou muito a vossa apreciação sobre os jogadores do Benfica.
2: De quê? Aqueles que eu não gosto, aqueles que eu acho que não têm um papel muito ativo em termos de estarem numa equipa como o Benfica, ou mesmo alguns do Porto, que eu também critico. Agora, também não são tão pesudos quanto isso.
0: Claro.
2: Não são tão pesudos. Agora, é preciso haver alguém que os ajude a crescer. Não ajude só um. Portanto, e aí, o Marco, como eu acredito que esteja a preparar a época, acho que as coisas estão bem, está tudo bem tratadinho, acho que tem um papel muito fundamental para chegar ali e definir as estratégias. Se houvesse uma estratégia, eu falo do Futebol Clube Porto já do passado, em que muitos treinadores chegavam ali, já havia equipas ganhadoras, aquilo era só dimensionar, era agarrar, meter ali um ou outro.

0: E aquilo encaixava. Agora, quando tu vens numa estrutura em que as coisas não estão a correr bem, porque há o do Seixal, e depois o do Seixal chega ao outro lado e muda de opinião, como estávamos ali, e muda, chega lá ao estádio e muda de opinião, e depois chega ao Seixal e outra vez outra opinião, é claro que assim não há ninguém que se possa entender.
1: Vítor, achas que estas pretensões do Marco Silva podem realmente chocar com elementos da estrutura, nomeadamente com o diretor-geral?
2: Vão ter que provocar mudanças de funcionamento e mudanças de rotinas. Vou só dar este exemplo. Passámos o ano inteiro, Paulo Catarro, a elogiar o sucesso do futebol do São Francisco Farioli. A fisicalidade, o atleticismo, o José Mourinho, dizer que o Futebol do Porto era insuperável nesse aspecto. E porquê? Porque a SAD, o Futebol do Porto, foi buscar jogadores, orientou a política de mercado para aquilo que o treinador necessitava para a sua proposta de jogo funcionar. Posso dizer uma coisa, Paulo Catarro? Então eu vou dizer devagarinho. Só do Benfica, nesta altura, em que ainda não saiu o José Mourinho, não entrou Marco Silva, não há treinador, não sabe quem é que está a tratar do assunto. Bom, só devagarinho. Não há Sabiolo, do Vitória de Guimarães, que ainda hoje apareceu com a camisola do Benfica vestida. Felipe Augusto, do Trabzonspor, confirmado pelo presidente do Trabzonspor, que veio uma proposta do Benfica, ponta de lança do Trabzonspor. Correio da Manhã hoje, Gustavo Sá, Famalicão. E quem vai fazer o negócio do Gustavo Sá, embora não seja o empresário do jogador, vai ser o Jorge Mendes. Jorge Mendes, estás a ouvir bem, Paulo? Jorge Mendes. O Benfica entrou na corrida pelo Issa Dumbiá. O Benfica entrou na corrida pelo Rodrigo Salazar. Já vamos em 5. Estou a dizer já 5. Ainda sem treinador, ainda sem ideias definidas para a próxima temporada. E eu já disse aqui, de repente, 5 jogadores, ou que o Benfica entrou na corrida, ou está envolvido, ou está na dianteira para os conseguir. Manoá Sabiolo, do Vitória. E ainda hoje, fotografia com a camisola do Benfica, que está a dar polémica. Portanto,
1: Mas isso por indicação da planificação feita por José Mourinho.
2: Ó, meu grande amigo, mas a partir do momento que o Benfica faz uma proposta pelo jogador Trabzonspor, pelo Filipe Augusto, confirmada, ponta de lança, confirmada pelo Presidente... Se o Trabzonspor aceitar, está fechado o negócio. Quem vier a seguir tem que trabalhar com esse jogador.
3: Você desculpe lá, mas é uma antítese daquilo que você tem dito. É pá, que no Benfica não se está tudo parado, não se faz nada, porque não há treinador. Isso é aquilo que você tem dito todos os dias. E eu tenho ouvido religiosamente. Mas parece que afinal já entraram em 5. É pá, já não é mal.
1: Não, 5 não. 2 já foram.
3: Os Alazar. Não, mas já se interessaram por 5.
1: E o Dumbiá já estão...
2: Eu comecei a minha intervenção
3: não faz
2: hoje...
3: Nada.
2: Ao Sr. António Figueiredo, eu comecei a minha intervenção hoje a dizer que a preocupação do Marco Silva é que sejam contratados, ouça bem aquilo que eu disse que eu vou repetir, que sejam contratados jogadores por fezada, que sejam contratados jogadores para obedecer a outros interesses que não sejam do sucesso imediato do Benfica, que sejam contratados jogadores que não estão adaptados à proposta de jogo do treinador. Foi isto que eu disse desde o início. Só uma pessoa que não tivesse juízo na cabeça é que dizia que o Benfica está parado, porque há mil e uma coisas que o Benfica tem que fazer todos os dias. Desde contactos de mercado, desde análise de scouting, desde definição de parâmetros de trabalho para a próxima época, são coisas que podem ser feitas ainda não havendo treinador. Agora, as decisões de qualidade, o fine-tuning do plantel, a afinação do plantel e as decisões críticas em relação a contratações, por exemplo, se o Gustavo Sá merece um investimento ou não para o futebol do Gustavo Silva, que o Marco Silva quer implementar, se o Issa Dumbiá, no qual o Benfica esteve na corrida, se justificava, ou se o Rodrigo Salazar justificava, são decisões que fazem sentido ser tomadas na perspectiva de um treinador. E mais, eu nunca podia dizer que estava tudo parado, como você estava a afirmar, por uma razão simples, que eu digo é o contrário. O Benfica passou várias semanas onde a mensagem do senhor que tranquilizava os benfiquistas era a dizer: estejam descansados, que o José Mourinho reúne todos os dias com o Rui Costa a preparar a próxima época. Era essa a mensagem que era passada. Isso só deixou de ser alegado e esgrimido no momento, ó Sr. Figueiredo, no momento em que o José Mourinho disse: eu fechei-me sobre mim próprio e eu não falei com nenhum clube. E ele diz estas duas frases seguidas para ficar claro porque é que não estava a falar com o Benfica. E só desde aí é que José Mourinho deixou de reunir com a estrutura do Benfica para preparar a próxima época. E esse é que é o problema, Sr. Figueiredo. É que havia uma planificação que já estava pronta, com um plantel que estava a ser pensado à imagem de José Mourinho, que era um processo de crescimento de um Benfica, e você ouviu-me já dizer 500 vezes e a ser criticado por isso, o Benfica foi a equipa, o clube que fez mais pontos da

0: segunda volta. Portanto, houve coisas que correram mal. Mas com José Mourinho foi melhorando.
1: Não há problema nenhum no Benfica. Mas está que não há problema nenhum. Os benfiquistas não estão preocupados com esse problema.
0: Sabe porque é que não há problema?
1: Os benfiquistas estão preocupados com a estabilidade.
0: Ó, Sr. Figueiredo, porque há três semanas, pessoas que você conhece.
1: A mim interessa
0: pessoas que você conhece.
1: Já não vou estar cá há muitos
0: anos. Pessoas que você conhece.
1: Interessa-me pouco.
0: Sabe o que é que diziam?
1: O que eu quero é que o Benfica viva com estabilidade.
0: Ah, claro. Ó, Sr. Figueiredo, mas pessoas que você conhece e respeita, com o meu respeito.
1: E que esteja a ver.
0: Sabe o que é que diziam há três semanas, não sabe?
1: Uma coisa e a praticar bom futebol. Porque a questão estratégica começa com a própria direção. A própria direção do Benfica, na minha opinião, nunca pode escolher para ser o treinador um treinador defensivo. Não é o futebol do Benfica, não está no ADN do Benfica. Os sócios do Benfica não suportam o futebol defensivo. Querem um futebol de ataque, querem um futebol vivo. Obviamente que
0: não gostam de ganhar, mas
1: o Benfica,
0: sim,
1: mesmo quando tinha uma equipe fabulosa nos anos 60, não ganhou sempre. Nunca ganham sempre, não. Nunca se ganha sempre. Agora, pode-se ganhar mais vezes e pode-se dar bons espetáculos. E é isso, é que nós realmente, anos 60 e 70, realmente o que a gente quer e o que os sócios do Benfica querem é isso, e que lhes falem a verdade. E começa a política e a estratégia.
0: Bem dito,
1: na contratação do treinador. Depois, obviamente, que o treinador tem uma palavra a dizer, mas a palavra a dizer, na minha opinião, relativamente aos jogadores, tem a ver com posições. E indicar 3 ou 4 ou 5 nomes, não é um. Porque para ser um, começam os treinadores a candidatarem-se a ser presidentes do clube e a não receberem ordenados de assado porque são eles os donos. E então não recebem. Não é assim. Isto tem que ter
0: um meio termo.
1: Agora tem que ter opinião, é claro. Então agora vou arranjar 10 craques de ataque, defesa, guarda-redes. Isso nem se arranja, pá. Porque a frente resolve. Pá. É claro que isso não é assim.
2: Então, mas, Vítor, tu acreditas que o Benfica agora está a trabalhar, mesmo sem ter treinador, estão a falar lá dentro?
0: Em que é que eu acredito?
2: Corredores, estão só a falar sozinhos?
0: O Marco Silva não está a trabalhar com o Benfica neste momento.
2: Tem que estar a trabalhar com o treinador, como é evidente.
3: O recorde só fica...
2: Agora eles vão dar barato isso. Ainda por cima, já se encontraram no... Tu ontem já se encontraram no aeroporto uma vez, não é? A trocar um ali no aeroporto, foi por coincidência. O Mário Branco até
0: mora na mesma casa do Marco, não é?
2: Portanto, a falar isto é tudo maluco.
0: Encostaram os telemóveis e passaram as documentações.
2: Isto é tudo maluco.
0: Encostaram os telemóveis, não é?
3: Vítor, diz lá.
0: Olha, eu respondi a alguém que me disse o que tu disseste, Jorge, que o Benfica está a preparar a próxima época neste momento, ainda sem um treinador. E as informações que temos vão no sentido de que ainda não existe um acordo iminente com o Marco Silva, não era a coisa mais absurda que tinha acontecido nas últimas semanas, com todo o respeito. No Benfica, pelo menos. Mas aquilo que eu acho que é fundamental todos termos em conta é que o Benfica pode perfeitamente usar aquela chave, tu sabes que eu meti com o Diamantino com isso, da questão da chave na mão. O Benfica pode definir a estrutura de plantel e dizer ao Marco Silva, olha, nós ainda não podemos adequar o plantel àquilo que você pretende. A questão é que o Marco Silva, neste momento, ainda não rejeitou a proposta de renovação do Fulham. Não foi só o Mourinho que ainda não disse nada ao Benfica da renovação com o Benfica por 3 anos.
2: E porquê?
0: Renovação com o Fulham continua a estar em aberto com o Marco Silva.
2: Mas porquê que ainda não disse ao Fulham? Porquê? Porque falta as eleições. Falta as eleições do
0: Fantinho Pérez. Mas a questão é essa.
2: É isso.
0: A questão é essa. O presidente do Benfica, neste momento, que é uma pessoa inteligente, vai... Site oficial do Fulham, redes sociais do Fulham, onde é que está a despedida de Marco Silva? Não há. Onde é que está o treinador a entrar para o Fulham, o novo treinador a entrar para o Fulham? Não há. Espera aí, há aqui qualquer coisa de estranho. Então se tu dizes, e tanta gente diz, que o Marco Silva já está contratado e a trabalhar para o Benfica, há qualquer coisa de estranho. Então o Fulham, porquê é que não encerra o ciclo e porquê é que não abre um processo de recrutamento, de contratação?
1: O Mourinho não está a trabalhar já para o Real Madrid? Ainda não tem o contrato assinado, pois não, ou tem?
0: O José Mourinho tem contrato assinado até 2029.
2: Tem aquela cláusula
0: que tem contrato assinado até 2029.
1: Mas não tem contrato assinado.
3: Não, já tem um contrato assinado.
1: Mas o que é que se sabe?
3: É treinador do Benfica.
1: O que é que se sabe?
2: Mas tem uma cláusula que sabe.
3: Mas é treinador do Benfica, o Mourinho tem.
0: Mas tem aquela cláusula que sabe. Ou seja, Figueiredo, de certeza que não vai negar que o Mourinho vai para o Real Madrid, pois não?
1: Quando o Marco for apresentado, uma das coisas que os benfiquistas detestam é a saída das informações cá para fora. A saída das coisas antes de serem tomadas. E por isso a gente assiste aqui anualmente à contratação de não

0: sei quantos nomes que vêm para o Benfica, pois a grande maioria deles não vem nada, nem sequer teve na cabeça de ninguém do Benfica. Basta a gente dizer, basta...
1: quando, é verdade, quando há muito tiro na dentro, água, sim.
0: Basta dizer, olha, estava a pensar neste jogador, com outro dia, já estão os jornais, já está a comunicação social com aquilo cá fora. Ah, vocês sabem, é que vocês estão informados, informam-se, tem que ser, estão a fazer
1: para vir. Sabe qual é o problema?
0: Isso, não é?
1: Sabe qual é o problema, Sá Figueiredo? Oh, Paulo, deixa-me só dizer isto. É que nós não podemos todos entrar num túnel do tempo e sair no dia 8 de junho. Portanto, no dia 8 de junho, Jorge, ouve isto que eu defendo esta tese. O Benfica está a seguir a política de facto consumado. Porque se tudo correr bem, se tudo correr bem no próximo domingo, as urnas do Real Madrid vão fechar às 19 horas portuguesas e domingo à noite, aqui na CMTB, vamos ter seguramente o resultado das eleições em primeira mão. E se calhar domingo à noite, no discurso de vitória de Florentino Pérez, aí ele já poderá abrir o jogo eventualmente. E nesse momento, aqui em direto na CMTB, o problema resolve-se por si só. Claro, se o dinheiro entrar segunda-feira do Benfica, é política de facto consumada.
2: Nós estamos a dizer
1: portanto,
2: isso.
1: Portanto, agora, uma coisa é chegarmos ao dia 8, ao dia 7, Florentino Pérez é eleito, ao dia 8, os 15 milhões entram no Benfica, dia 9, Marco Silva é apresentado. É política de facto consumada. Quando claro. O Rui Costa tomar a palavra, já está o problema resolvido. Portanto, ele não teve que fazer nada, a verdade é esta, não é só o rigor. Qualquer presidente do Benfica que adotasse esta estratégia não tinha que fazer nada, quando aparecesse, já aparecia com a solução. Está aqui o Marco Silva, não era impossível travar a ida do treinador para o Real Madrid, está aqui o Marco Silva, agora vamos ganhar com o Marco Silva. O problema é que nós ainda estamos no dia 30 de maio e não vamos aparecer magicamente no dia 8. E até ao dia 8 de junho, há situações que têm que se entender. A primeira das quais é o Benfica não deixar escapar o Marco Silva. Porque aí
0: não se preocupe com isso. Vitor, não se preocupe com isso. Pá.
1: Olha, sabe uma coisa, Figueiredo? Eu ia dizer um bocado e você interrompeu, mas não tem problema.
0: Não se preocupe.
2: Ó, Vitor, claro. Diz-me uma coisa.
1: Mas deixe-te dizer isto. Paulo, deixa só para terminar aí. Eu juro que me calma eu. É só dizer isto.
2: Para terminar.
1: Há três semanas, Sá Figueiredo, benfiquistas ilustres, atravessavam-se, quer nos ecrãs, quer nas redes sociais, com uma coisa muito simples. José Mourinho vai ficar. E você sabe quem é que dizia isso? Você sabe perfeitamente quem é que dizia isso, que de certeza que também lhe dizia o mesmo. O que eu pessoas disse, que eu respeito é, muito. Claro, e o José Mourinho vai ficar.
0: O José Mourinho...
1: Ou seu Figueiredo, sabe o que é que eu dizia quando...
0: O José Mourinho tinha contrato.
1: Mas quando me diziam isso...
0: Ou não tinha até dito que se podia dizer bem... Podia-se dizer não ao Real e que assinava sem mudar uma vírgula.
1: E agora nem sequer responde à proposta de verdade.
0: É que as coisas, a gente tem que lhes dar o tempero. A verdade é só uma, mas a gente tempera ao nosso gosto, que é para comer melhor, não é?
1: Ok, a verdade é só uma. Mas quando alguém diz, José Mourinho vai ficar. A coisa vai. Ó, Sr. Figueiredo, mas quando alguém do Benfica diz a benfiquistas ilustres, José Mourinho vai ficar, está a dizer uma coisa que não depende dessa pessoa que diz isso. Depende do José Mourinho. Quando me diziam isso a minha reação era imediatamente: ai, José Mourinho vai ficar. E a cláusula? Mas durante aqueles dias da cláusula vai abdicar? E quando eu pergunto isto, ficava sem resposta. Porque quem dizia José Mourinho vai ficar, não podia decidir pelo José Mourinho. O José Mourinho tinha aqueles 10 dias, que afinal são 13, se a Figueiredo acabou ontem à meia-noite, afinal foram 13, em que o José Mourinho pôde negociar com quem quis, até anunciou que o Real Madrid ia falar com ele, não havia problema nenhum. Sabe o que é que as mesmas pessoas dizem agora? As mesmas pessoas garantem agora que o José Mourinho vai para o Real Madrid e que o Marco Silva vai ser o treinador de Benfica. E eu tenho três problemas com isso. Em primeiro lugar... Ninguém pode afirmar isso sem saber as eleições do Real Madrid. Mas ok, vamos dar de barato que Florentino Pérez é favorito. Segundo ponto, também não pode decidir pelo José Mourinho, mas dado que sabemos que há um contrato assinado, portanto o problema do contrato que o José Mourinho tem com o Benfica até 2027 pode resolver-se automaticamente, segundo problema resolvido. Terceira questão, estar a dizer Marco Silva vai ser treinador do Benfica numa altura em que não há acordo fechado com o Marco Silva e o Marco Silva ainda não rejeitou o Fulham, é estar a decidir pelo Marco Silva. Portanto, o Marco Silva é que vai ter a última palavra. Portanto, ele é que decide. Há uma proposta do Benfica, 2 anos mais um. Há uma proposta financeira, os termos estão a ser trabalhados, mas no fim da linha, o Benfica não pode dizer o Marco Silva vai ser o nosso treinador, a menos que o Benfica já tenha decidido que vai ao encontro das condições pedidas por Marco Silva, e até ao momento isso ainda não aconteceu. É só isso. Oh, Sr. Figueiredo, eu tenho todo o respeito para as pessoas que dizem isso. Tenho um enorme respeito, porque eu sei que não querem mal ao Benfica, querem o bem do Benfica, mas ao quererem sossegar os benfiquistas...

0: passam informações que não dependem do Benfica. Dependem do Real Madrid, dependem do José Mourinho, dependem do Marco Silva. Há uma parte que depende do Benfica. Então, atenção, mas eu digo isto e termino já. Há uma parte que depende do Benfica em questão, em relação ao Marco Silva. Perante o que o Marco Silva está a pedir. Se o Benfica aceitar, aí só depende do Benfica. Aí a questão fica resolvida. Essa parte concedo que pode depender exclusivamente do Benfica nesta fase, porque o Marco já disse aquilo que queria. Creio que diretamente, mas pelo menos...
1: Ainda não respondeste à questão do choque com o diretor, mas o Jorge quer primeiro dizer...
2: O Vítor andou aqui dos seis que os benfiquistas andam a pôr, e mas não sei o quê, dos seis. O Vítor acabou de pôr aqui uma data de seis. Todos os cenários possíveis e imaginários podiam acontecer nesta situação.
0: Estás a ver?
2: Agora...
0: A tia
2: agora,
0: Maia, vamos convidar a tia Maia para vir cá comentar.
2: Indo um bocadinho mais, ser mais objetivo...
0: Tia Maia, venha ajudar.
2: Naquilo que posso dizer... Sim, de ser se calhar agora calas-te um bocadinho, agora baixas aí a bola, ficas aí em cima sossegadinho e ouves um bocadinho também. E é só mesmo só para terminar, olha, e só mesmo só para terminar, só uma coisa importante, percebe? Se há uma proposta ao Marco Silva, do Fulham, e o Marco Silva quer um projeto de vida, não é parte financeira, é um projeto de carreira, quer um sucesso, quer ganhar. Se um Fulham lhe apresenta um projeto financeiro, aliciante, como é evidente, se lhe apresenta a capacidade de poder comprar este e outro jogador, certamente que isso deve estar tudo na tal proposta que lhe fizeram, não é? Tu não achas que
0: ele
2: isso...
0: Ele ficaria como uma primeira... treinador melhor não achas, da Premier League, ainda não sei assim quanto tão, é que vão pagar o
2: se fosse assim tão aliciante, se não fosse assim, ele não tinha dito, não se tinha logo atravessado. Tu ontem até propriamente disseste que ele vai ganhar muito mais do que
0: Não. A proposta que lhe foi feita, colocá-lo ia em terceiro lugar na lista de treinadores.
2: Ia ganhar mais. Portanto, se tens uma proposta dessa, se tens uma proposta desta, aliada à possibilidade de contratar jogadores e lutares por um campeão ou por outra coisa.
3: Subir um bocadinho a competitividade.
2: Portanto, se ele mantém esta incógnita, como com esses seis, que eu não acredito que haja um seis, é porque a proposta do Benfica, a situação do Benfica, é... Estranhamente. Agora, está aqui uma coisa que a gente... Já estamos fartos de falar, como é evidente, não é? Tem aqui Jorge Mendes no meio, então, mas as pessoas todas não sabem, dentro do Benfica, quer dizer, o Mourinho nunca disse, apesar de ter dito no último dia que tinha 99% de possibilidades de ficar e tal, disse isso, não disse, não é? Não foi ninguém, foi ele que disse. Então, mas ele nunca disse ao Rui Costa a dizer assim, meu amigo, olha, eu vou-me embora.
3: Lógico.
2: Olha, e o Marco Silva, se calhar, já não disse lá ao Fulham, olha, eu vou-me embora. Mano. Quer dizer, o Florentino Pérez não apresenta Mourinho, e é o Real Madrid, não apresenta, deixa-se estar tranquilo. E agora o Rui Costa vai falar alguma coisa de algum treinador? Não tem lógica nenhuma. Na minha ótica, estão a trabalhar tudo, olha, todos se entendem.
3: Estão a trabalhar,
2: se calhar reuniram-se ali na fronteira, a Badajoz, ou uma coisa assim do género.
3: Ayamonte,
2: ou coisa assim do género. Reuniram-se ali todos em Ayamonte, em vez de darem nas vistas no avião, de um lado para o outro.
1: Para irem para a Inglaterra?
2: É?
1: Mas para irem para a Inglaterra, foram para Ayamonte?
2: Não, juntam-se aqui a meio, de Madrid e tal, junta-se ali todas as
3: coisas. Mas está para cima.
2: Um bocadinho mais para cima.
4: E aproveitaram, meteram gasolina, que é muito mais barato.
2: Até podem um bocadinho mais para cima. Agora escolham-se. Já se reuniram todos juntos ali, porque
3: já
2: é tudo família.
3: Tratado.
2: Olha, é tudo família. Madrid, toda a gente é amiga. Até o Arbeloa disse que és uno de nós. És uno de nós. Juntam-se ali todos. É tudo amigos. Não é? Epá, do Fulano também. E pronto, e as coisas vão seguir e a vida vai seguir, não é? Para mim não tenho aqui nada de seis. Eu não ponho seis nisso. Agora, no futebol nós já vimos muita coisa, como é evidente. Já vimos imensa e estamos preparados para amanhã, se calhar, estar aqui e dizer, olha, meti o pata na poça a atravessar-me por isto ou por aquilo. Agora, não estou a ver nada de dificuldades nisto.
1: Vítor, só para concluirmos este capítulo, achas que realmente estas exigências, entre aspas, do Marco Silva podem ou não chocar com os elementos da estrutura de futebol do Benfica? Que há pouco disseste que tem que mudar coisas, mas não me respondeste a esta parte.
0: Paulo, eu dei o exemplo de como já estão de pelo menos 5 jogadores que foram ou referenciados ao álbum de propostas ou intervenção negocial do Benfica, ainda sem haver um treinador para a próxima época. Eu acho que não é nenhuma situação inultrapassável. Então, simplesmente o próprio Benfica
3: que
0: tem que...
3: É o treinador ou é o diretor?
0: Não, espera aí. Deixa chegar, Fernando.
3: É o Mário Branco é que manda na equipa. Olha, o Marco vai ter que jogar com este.
0: Eu acho que há aqui um fator decisivo, Paulo.
3: Mas quem é que manda na equipa, afinal?
1: Deixa lá concluir o vídeo.
0: Eu acho que há aqui um fator de,

0: decisivo é poder haver uma conexão forte. Não é que o José Mourinho não tivesse com o Mário Jorge Branco, mas o Marco Silva a ter uma ligação forte com o Mário Jorge Branco, o Rui Costa pode, creio que com alguma facilidade, ultrapassar essa questão. O Rui Costa gosta muito de ter intervenção no futebol, ele também tem aquele olho clínico para jogadores, apaixona-se por jogadores, todos sabemos casos disso, e leva e avança para as contratações. É uma questão, se o treinador coloca a montante uma exigência que é filtrar essas contratações mediante aquilo que ele necessita para ganhar, é o Rui Costa, ainda que possa estar apaixonado por um determinado jogador, se calhar escolher o outro porque encaixa naquilo que o treinador pretende. Por exemplo, lembra-te como é que jogava o Futebol Clube do Porto em 2010-2011, quando arrasou a Europa e ganhou tudo a nível interno, e como é que joga Farioli? Alguma comparação possível? E o André Villas-Boas, se fosse para escolher uma equipa para si, como tinha em 2011, não escolhia alguns dos jogadores que pôs no Futebol Clube do Porto desta época, mas que encaixavam na forma de jogar de Farioli, e o próprio José Mourinho e os adversários elogiavam a tal fisicalidade do Futebol Clube do Porto. É o que é. Em 2011 era uma ideia diferente.
1: Não tem nada a ver.
0: É adaptar-se à realidade.
2: Em 2010 vai lá bem.
1: Hoje em dia não podemos comparar.
0: É isso que eu estou a dizer.
1: Não podemos comparar os
0: jogadores.
1: De nenhuma equipe em Portugal, do estrangeiro, não, porque eram superiores, tinham os jogadores todos fantásticos. Hoje em dia já nem tanto assim.
0: É exatamente isso que eu estou a dizer. Para esta equipa, para o Farioli ganhar com o futebol que tem, e no Ajax, que achava choramingavam muito, que era defensivo, e ter a fisicalidade e ter o impacto no jogo que muitos jogadores tiveram e criavam dificuldade aos adversários por essa agressividade que o Futebol Clube do Porto demonstrava, foi preciso dar armas ao treinador que o ajudassem além dos jogadores que já estavam. Claro. Às vezes é só isso, haver um entendimento para depois não aparecerem jogadores. Oh, meus amigos, desculpem lá, nós andámos a levar com o José Mourinho a dizer que não era apreciador das qualidades do Lukaku. O Lukaku chegou no fecho de mercado, com o Bruno Lage. Então o José Mourinho, que veio logo a seguir em setembro, começa a trabalhar com o extremo e não se revê nas qualidades dele. O próprio José Mourinho referiu-se várias vezes a jogadores, a criticá-los. Por exemplo, Ivanovic jogou com o Nápoles durante seis meses no Benfica. O Ivanovic jogou com o Nápoles uma vez porque o José Mourinho entendeu que era um jogador para jogar nas costas dos avançados. Desculpa, dos defesas. Por exemplo, não tinha características para ser titulado Benfica nem para se encaixar no futebol que o José Mourinho queria. Aí está outro exemplo. Posso continuar com mais exemplos. Portanto, é só para evitar essas situações. Acho que é mais produtivo que o plantel esteja adequado àquilo que o treinador pretende propor em termos de jogo e, ainda que possa ter uma outra contratação estratégica que nasce da SAD, porque noutros clubes isso também acontece, a maior parte do plantel suporta a ideia de jogo do treinador. Não acontecer no Benfica o que aconteceu na época passada. Se é para vermos o treinador do Benfica em outubro ou em novembro a lamentar-se que não tem jogadores para a sua ideia de jogo, então é continuar a fazer a mesma coisa. Mas, é isso, Vitor, que eu digo. Ninguém disse que vai ser o Marcos Silva presidente do Benfica.
1: Este plantel foi feito pelo Bruno Lage. Este plantel foi feito pelo treinador.
0: Olha, sabes uma coisa, Bruno Lage. Jorge? O Bruno Lage assumiu.
1: A sua imagem. Não foi?
0: Ó Jorge, o Bruno Lage assumiu. O Bruno Lage assumiu que deixaram a posição de extremo esquerdo para corrigir em janeiro, quando o Actor Coglu saiu. Contrataram só um extremo. O Bruno Lage assumiu que deixaram esse buraco no plantel para ser preenchido em janeiro. E como é que é possível fechar o mercado?
1: Foi por causa disso que não ganhou.
3: Ô Vítor, também é bom, já agora é bom lembrar que o Coglu foi contratado sem treinador.
1: Quando
3: o Rui Costa, o Roger Schmidt já tinha sido despedido e ainda não tinha entrado o Bruno Lage. Foi contratado ali nos últimos minutos.
0: Meu grande amigo.
3: De mercado.
0: Mas é exatamente isso que eu estou a dizer. O Benfica tem por hábito ter, seja o presidente, seja o scouting, sejam outras pessoas, apaixonam-se por jogadores e contratam-nos. E o Actor Coglu, eu também o contratava, não estou a pôr isso em causa. Só estou a dizer é, se o Marco Silva disser que quer filtrar essas contratações para as contratações encaixarem no futebol dele, eu não estou a dizer que o Marco Silva que não ia querer o Actor Coglu. Mas, por exemplo, se o Luca Bacchio não se encaixar no que o Marco Silva pretende, o Marco Silva joga em Inglaterra com o Harry Wilson à direita, Smith Rowe no meio, o Alex e o Obi à esquerda. Se ele quiser jogadores com características parecidas, pode olhar para os extremos do Benfica e não ver essas características e precisar de jogadores que se encaixem naquilo que ele pretende, só para dar um exemplo. Portanto, é só isso. Eu acho que não estou a dizer nada do outro mundo. Eu só estou a desdramatizar a ideia do poder do Marco Silva. Porque nós hoje no Record puxámos para a ideia do poder, e muito bem, porque é um poder do treinador, mas é um poder do treinador direcionado para a eficiência da equipa. Se calhar não desperdiçar milhões, como o Lukaku, que custou 20 e tal milhões, ou o Sudakov, que vai caminhar para os 30. Se formos ver a verdadeira valorização do passe do Sudakov, o Benfica valorizou o passe do jogador em mais de 40 milhões, com aquilo que tem que pagar em bónus e a percentagem que fica no

0: contactar, se calhar contratando jogadores mais adequados ao que o treinador precisa, baixa-se o nível de risco das grandes contratações. Só em Lukaku e Sudakov estão mais de 40 milhões Sim. enterrados. É só isso.
1: Muito bem, vamos fazer uma curta pausa, já voltamos para continuar o nosso debate aqui na Ligador. Até já.
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versão acústica de Robbie Williams para o seu Angels. Calminhos também lá atrás com a Bárbara Bandeira e a Carminho. Quanto ao tempo para este domingo, vamos contar com nuvens altas no continente, nos distritos norte do Rio Tejo, portanto Lisboa e Porto Alegre, inclusive. Tudo para o norte com nuvens altas, para o sul nuvens branquinhas que deixam espreitar à vontade um sol radiante, solinho também no arquipélago da Madeira, já os Açores com um céu mais nublado e com aguaceiros em todos os grupos. Quanto a temperaturas, tendência para descer ligeiramente do lado das mínimas e uma pequena subida das máximas. Porto entre 14 e 24 graus, Lisboa entre os 15 e os 28 e Faro entre os 22 e uns expressivos

0: 36 graus de temperatura máxima. É de resto a capital de distrito mais quente este domingo. A esta hora, 7 minutos depois das 11h30, Porto com 16 graus, Lisboa com 18 e Faro com 26.
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0: Duas músicas, quatro nomes, Diogo Pissarra e Marisa Liz lá atrás, e agora Henrique Iglesias e Whitney Houston, e lá à frente a terceira e última parte de Ligador, com o patrocínio de Esc Online, Casino, Apostas Desportivas e Póquer.
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2: Estamos de volta com Ligador. Rui Costa mudou de treinador em média a cada 56 jogos do Benfica. As contas foram apresentadas neste sábado pelo destacável Sport do Correio da Manhã. Com a mais do que provável saída de José Mourinho, o presidente do Benfica vai chegar ao sexto treinador em 5 anos de presidência. Roger Schmidt ainda foi aquele que aguentou mais tempo, fez 115 jogos e conseguiu um título de campeão nacional. Jorge Jesus, que estava no Benfica quando Rui Costa chegou à presidência, fez 30 jogos. Nelson Veríssimo completou 25. Depois de Roger Schmidt chegou Bruno Lage, que fez 66 jogos. E José Mourinho tem 45 encontros enquanto treinador do Benfica. Feitas as contas, em média, Rui Costa, na condição de presidente do Benfica, muda de treinador a cada 56 jogos. António, há pouco dizias que o importante era haver estabilidade, mas 56 jogos normalmente nem chega para uma época.
3: Não, estabilidade. Não, a principal crítica que eu faço é que
2: Nem chega para uma época normalmente, não é?
3: Não houve estabilidade nenhuma. Para, na minha opinião, eu já ia daqui várias vezes, o Bruno Lage nunca devia ter saído. Nunca devia ter saído. Portanto, o Bruno Lage preparou a equipe, depois de um campeonato do mundo, onde se foi lá para ganhar uns cobras, preparou a equipe, classificou praticamente não a férias, classificou a equipe, para a Liga dos Campeões, duas pré-eliminatórias, ganhou a Supertaça e depois perdeu aqui com o Carabaco no jogo que a gente viu, onde estava a ganhar também 2-0.
2: E empatou com o Santa Clara.
3: Com
2: aquela fífia do Otamendi.
3: Mas são coisas que acontecem. Eu não gosto muito de criticar os guarda-redes, então não gosto de criticar os futebolistas. Os guarda-redes ainda pior, porque a gente vê o guarda-redes dar um frango, é arrasado. E vê o mesmo atacante, que está 3 vezes a metros da baliza, e manda a bola para fora, não é arrasado. Portanto, essa é uma crítica muito destrutiva. Pronto, mas aconteceu. Pronto, foi uma...

0: um frango, um peru, como lhe queiram chamar, ou uma pombinha. Portanto, houve realmente uma grande falha. Bem, mas seja como for, foi uma forma muito injusta. O Benfica até nem estava a jogar mal, teve uma pré-época dificílima, e agora pronto, vai-te embora, pá, porque não é, pá. E é o que eu critico, é esta instabilidade. Esta instabilidade não pode nenhum clube ir ao lado nenhum. Portanto, e quem não vê isso, e quem está dentro do futebol, como é o caso do Rui, ainda mais impressão me faz. Ainda mais impressão me faz. Epá, à última da hora, vai outro. Epá, porque a crítica quando o Benfica não ganha, a crítica é constante. Epá, e o estádio está sempre a reclamar. Bom, mas a direção...
1: É normal, não?
0: A direção tem que ter personalidade, tem que tomar decisões, tem que fazer escolhas e tem que tomar decisões.
1: Mas isso não é normal que os adeptos e os sócios protestem quando a equipa não ganha?
0: É normal, sempre foi, mas isso sempre foi. Eu vi e assisti a protestarem, a assobiarem o Eusébio. Portanto, o que é que se pode fazer mais? Pode-se fazer tudo. Pronto, e a reclamação. Portanto, as pessoas não se convencem que realmente o Benfica não pode ganhar sempre. Por isso, é que não tem 100% dos campeonatos. Tem só 38. E estamos à espera do 39 e do 40 para ter lá outra estrelinha na camisola.
1: Vítor, achas que este histórico também pode fazer assustar um pouco, entre aspas, o Marco Silva? De instabilidade?
2: Não, serve de alerta, porque não te esqueças que, tendo o Rui Costa sido eleito em outubro de 2021 pela primeira vez como presidente, significa que aquele registro que eu tenho feito alusão, significa que houve 5 treinadores, o Benfica vai agora para o 6º treinador, vamos ver se é o Marco Silva, tudo indica que sim, mas veremos. Vai para o 6º treinador no mesmo período em que o Fulham teve um treinador que é o Marco Silva. Isso é que serve de alerta. Mas nota uma coisa, Paulo, não são treinadores quaisquer. O Rui Costa, quando entra para o presidente do Benfica, tem o Jorge Jesus, que tinha vindo pela mão de Luís Filipe Vieira, é certo, mas o Rui Costa fazia parte do elenco, e depois daquela época inacreditável no Flamengo. Portanto, era um treinador que não, hoje ninguém tem dúvidas que é um treinador para a realidade portuguesa de primeira linha. Nelson Veríssimo foi um nome de transição. Independentemente de ter sido dada a ideia que podia ficar, a prova disso foi que a partir daí também só treinou o Benfica B, mas o processo de Roger Schmidt foi conduzido durante bastante tempo por Rui Costa e por Lourenço Pereira Coelho. O Nuno Gomes também teve um papel importante na altura, mas o Benfica preparou-se para apostar num ciclo mais alargado com Roger Schmidt. É campeão no primeiro ano. O problema foi, e todos vocês se lembram, que com 3 meses da segunda época o Roger Schmidt estava a levar com garrafas no Estádio da Luz porque substituía o João Neves. Esse é que é o problema, quando foi ele que até lançou o João Neves. O problema foi o próprio desgaste com uma relação que foi completamente acentuado. E eu continuo a entender que esse desgaste também resultou de falta de proteção. E se calhar é isso que às vezes tem que acontecer no Benfica para não ficar o ar que é um cemitério de treinadores. O desgaste de relacionamento de Roger Schmidt teria que ter sido obviado, teria que ter sido blindado, teria que ter sido atacado por alguém à volta do treinador, por cima do treinador, ao lado do treinador, mas evitar que chegasse a esse ponto. A temporada acabou no Benfica, com Roger Schmidt a levar com mais garrafas em Faro e a querer se virar aos adeptos que o insultavam em Vila de Conde. Portanto, isto só aconteceu porque uma deterioração da forma como a nação benfiquista via Roger Schmidt, que é inexplicável. Não foi campeão no segundo ano, ok, mas não era motivo para tanto. Depois, na terceira época, apesar de toda a administração, na administração da SAD, ninguém se tem mostrado contra a continuidade, portanto, foi uma continuidade de consenso, a culpa não foi exclusivamente do Rui Costa. Na época seguinte, infelizmente, aqueles 4 jogos selaram a saída antecipada de Roger Schmidt. E veio, então, o Bruno Lage, que queria muito treinar o Benfica, ou era Bruno Lage, ou era o Marco Van Bommel, antigo médio holandês, que tinha treinado o Antuérpia, e o Bruno Lage está nas decisões, mas também ganha a Taça da Liga, mas depois no campeonato e na Taça falha nos momentos da decisão. A partir daqui, todos nós sabemos o que se passou, não é? Porque, infelizmente, até o Dr. Luís Miguel Henrique, que era advogado também do Bruno Lage, como era de Jorge Jesus, o aconselhou a ir ter com o Jorge Jesus a ver se arranjava uma garantia que ficava até ao fim de setembro. E, infelizmente, para o Bruno Lage, cumpriu 2 objetivos, ganhou a Supertaça e entrou na Champions, até eliminou o José Mourinho, mas depois daquele momento infeliz com Santa Clara, onde o Benfica também jogou num dia em que a estrutura do Benfica marcou o jogo para uma data que não era a data que o treinador queria, aí está a questão do treinador ter poder ou não, correu mal, o Otamendi teve um azar já em período de descontos e o Benfica empatou, e depois a derrota com o Carabaque acaba com o Bruno Lage. O José Mourinho foi uma ideia positiva em termos de aposta, mas falhou ali, falhou qualquer coisa que a meu ver, na minha análise, vamos ver qual é a análise que é feita, que foi o facto de José Mourinho nunca se ter identificado completamente com a equipa, por isso é que houve tantas situações erráticas. Tanto jogavam o Enzo e o Rios, que eram intocáveis, depois já era o Osnes e o Leandro Barreiro, que eram intocáveis, e o Sheldrup estava negociado para o Bruges em janeiro. Estás a ver, Paulo Catarro, aquilo que eu digo quanto ao treinador ter palavra, ou ser a estrutura que tem a palavra? O Sheldrup estava vendido ao Bruges em janeiro. E já tivemos a confirmação disso, mas joga com o Real Madrid, marca 2 golos e olha o incrível. Foi dos melhores jogadores, para nos o melhor jogador do Benfica na segunda metade.
1: Hoje elogiou, aliás, muito José Mourinho nas declarações que fez a um canal norueguês. Fernando, esta instabilidade tem sido atónica nos últimos anos sob a presidência do Rui Costa. Pode afugentar também técnicos de outro calibre?
3: Não parece. Independentemente da instabilidade, o Benfica é um grande clube, é um dos grandes clubes da Europa. Não foi José Mourinho que disse que não se pode dizer não ao Benfica? E é um dos melhores treinadores do mundo, ou foi um dos melhores treinadores do mundo? É preciso é ter capacidade para os ir buscar. Quer queiramos, quer não, o Benfica é um dos grandes clubes da Europa. A realidade é esta. E muita gente quer, com certeza, treinar o Benfica. O Benfica, agora, as coisas são como são. Má gestão, a forma como as coisas têm sido feitas. E é aquilo que nós estávamos a falar há pouco, daquilo, vamos lá ver, qual é o treinador que chega aqui, ou ganha, não é? É aquilo, isto não há tempo aqui hoje em dia para um projeto, vamos ver, a médio prazo, vamos lá ver, o treinador vai aqui, vai entrar, pá, se este ano não ganhar não tem problema, não é? Pronto, estamos a tentar, para o ano se não ganhar não tem problema, não. O Benfica atualmente não pode se dar ao luxo de estar mais dois anos sem vencer um campeonato. Portanto, tem que haver alguma segurança na contratação do treinador. E o treinador tem que ter essa confiança, que não é um ou dois ou três maus resultados, que vai logo embalado. E o Benfica tem tido bons treinadores. O José Smith, o Bruno Lage, o Zé Mourinho. Que eram mais bons treinadores, têm vestido, e porque é que as coisas não correm bem? Há uma coisa a se passa.
1: Jorge, porque é que não tem corrido bem?
4: Olha, eu acho que não é o projeto, o alicerce, digamos, principal, tem que ser uma direção que esteja coesa. Para já começa por aí. E quando tu tens, se a gente olhar, mudaram-se quantos treinadores, disseste 5, 6, e vice-presidentes, e da direção. E secretários técnicos já mudaram também, bastantes. Tudo anda a mudar, e quando tu mandas sempre a mudar as ideias e aquele projeto que existe para um clube, tem que fazer um projeto, nem que seja para um ano, é curtinho, acho que não, mas mesmo o projeto que seja para ganhar, nem que seja um ano, pode ser dimensionado para o segundo ou para o terceiro, mas fazer-se as coisas de uma forma correta. Quando tu andas sempre a mudar por isto ou por aquilo, é claro que não há projeto que se aguente, não há treinador que se aguente, porque depois quem sofre de toda essa instabilidade é dentro do campo. Agora, vamos passar para a parte dentro do campo. Houve muitos erros, para mim o erro maior de... Acho que o Roger Smith precipitou a saída, porque aquela antipatia que criou com a massa associativa, e era uma situação insuportável. Agora, com o Bruno Lage, acho que foi feito uma injustiça extraordinária ao Bruno Lage. Porque o Bruno Lage fez a equipa, agora simplesmente apareceu umas eleições, e quando aparecem umas eleições, o Rui Costa, com medo realmente a perder, foi buscar o Zé Mourinho, e pronto, e ganhou de uma forma calma, esteve tranquilo, porque ninguém chateou, mandou-se tudo para cima dele, mas o Mourinho deu o corpo às balas, e de que maneira durante este ano, até determinada altura, pois a partir quando as coisas, o namoro foi-se deteriorando pelo tempo, começou-se a devolver as cartas e as fotografias e tal, e depois terminou em divórcio, não é? Mas até a determinada altura o Mourinho deu a cara por tudo, criticou jogadores, árbitros, toda a gente criticou, não é? Mas nunca atacou a estrutura. A partir de determinada altura começou a criticar as estruturas, as contratações, etc, etc. Mas pronto, mas esse é um déjà vu que não sei se vai se repetir. Ah, vai-se repetir. Porque agora o Zé Mourinho vai ser outra vez a figura principal numas eleições. Toda a gente sabe que o Zé Mourinho vai para lá. Portanto, o Sr. Florentino Pérez também vai buscar. Também vai buscar Zé Mourinho como alicerce para a equipa.
2: 10%, Jorge.
4: Olha, eles também...
5: Mas não é para ganhar as eleições.
4: Ele não precisa, claro que não precisa.

0: coincidências. Só coincidências, só mais nada.
1: O resto é
0: irrelevante, tudo o resto. Portanto, eu acho que isto, o erro, para mim, tem a ver com isso da Brunelage. Realmente acho que fez um erro muito grande, porque havia ali algo que já estava feito para a época e depois até se podia responsabilizar o treinador, porque eu dei-te tudo e tu não conseguiste. Aí pode-se responsabilizar. A partir daí, acho que o Rui Costa e todos os seus pares, e essa coisa quando se falava do Seixal, é que ele ouvia uma coisa no Seixal, depois chegava ao estádio, ouvia outra, e depois chegava, ouvia outra, ia para o Seixal e via-lhe outra vez outra coisa, e aquilo houve ali umas confusões, e de que maneira? Houve ali tudo mensagens distorcidas, que levaram realmente a esta má época do Benfica e a não a sedimentação. Eu acho que um plantel que não é tão rico quanto isso, não é? Mas tem bons jogadores. Tem jogadores que têm que render muito mais do que aquilo que o fizeram durante esta época. Portanto, esta passa por estrutura sólida. Quando tu não tens uma estrutura sólida, tudo o resto depois vai-se deteriorando aqui e acolá.
2: E assim, António, chegamos a este momento em que o Benfica está a 3 semanas do arranque da época. Confias em que tem tudo controlado?
3: Eu confio que as coisas estão a andar. Se estão a andar bem e com a celeridade que a massa associativa do Benfica, que todos nós gostaríamos que acontecessem, se calhar não estão. Mas não sou eu que tenho os papéis na mão, não sei o que é que está a ser feito, o que é que não está. Agora, o que eu sei e o que eu tenho a certeza é que está a ser feito.
2: Sim.
3: Agora, como está a ser feito, e não estão a pedir a minha opinião, como nunca pediram, como nunca ninguém pediu a minha opinião. Mas eu não me coibo e tenho a oportunidade de dar aqui.
2: Mas nós aqui pedimos.
3: Nem todos têm essa oportunidade.
2: Nós aqui pedimos e estás
3: a... E eu dou a tua opinião.
2: Muito bem, agora é tempo de conhecermos os destaques do Jornal da Meia-Noite. Vamos então conhecê-los com a Daniela Polónia.
4: Boa noite. Começamos por revelar a primeira página do Correio da Manhã, que vai para as bancas já daqui a pouco. Este domingo fazemos manchete com uma notícia exclusiva. A mulher que abandonou os 2 filhos em Alcácer do Sal trocou as crianças pelo amante com quem estava há apenas 1 mês. O padrasto contou em tribunal que a decisão surgiu quando as crianças fizeram uma birra. O pai dos meninos, de 3 e 5 anos, não tem condições para ficar com eles. É a manchete do Correio da Manhã deste domingo. Em baixo, destaque fotográfico para as praias que estão em alerta devido à guerra dos guarda-sóis. Os concessionários estão preocupados com as diretrizes que dizem que não é proibido colocar guarda-sóis à frente das concessões. No lado esquerdo da primeira página, destaque para o futebol. O trio de ouro pode garantir 100 milhões aos Leões. Ilman, Trincão e Apote. No Benfica, aumenta a irritação com Jorge Mendes e a PSG conquista a Liga dos Campeões. A Armada Portuguesa vence antes do Mundial. É tema também na revista Domingo desta semana, no suplemento Domingo, esta questão dos meninos abandonados em Alcácer do Sal. A mãe que preferiu o amante aos filhos é o tema da primeira página. Depois aqui ainda em baixo a referência Tiago Pereira, autor da música portuguesa A Gostar Dela Própria, que agora investiga os sons de Lisboa, e estes e outros temas para ler na domingo. Ficou em prisão preventiva o suspeito de ter enganado milhares de pessoas com uma campanha solidária falsa para um menino de 9 anos que sofre de uma doença rara. Sabe a CMTV que está indiciado por burla qualificada e falsidade informática. O menino existe e está de facto doente, mas este arguído nada tem que ver com a família nem com o peditório criado pelos pais de Rodrigo. Aproveitou-se da história para enganar pessoas e ficar com o dinheiro. Os pais do menino Rodrigo denunciaram o caso à Polícia Judiciária. Com a campanha fraudulenta criada com a ajuda da inteligência artificial, o suspeito conseguiu angariar milhares de euros, que dissimulou por várias contas bancárias e em criptomoedas. O pai de Rodrigo mostrou-se aliviado com a detenção. A casa do filho do Duque de Bragança, em Lisboa, foi assaltada. A CMTV sabe que da casa de Dom Afonso de Bragança terão sido roubados vários artigos no valor de dezenas de milhares de euros. A casa terá sido invadida por volta da 1 da manhã de quarta-feira. No local estiveram várias equipas da PSP. Foi ainda feita a recolha e análise

0: de impressões digitais. No local, no âmbito da investigação em curso, os ladrões estão em fuga, estão a ser procurados pelas autoridades. Este é um tema que desenvolvemos com mais informações daqui a pouco no Jornal da Meia-Noite. Moradores e comerciantes de Coimbra estão em alerta devido a uma onda de assaltos que têm ocorrido durante as madrugadas e em várias zonas da cidade. Vidros partidos, caixas destruídas e prejuízos avultados são as consequências, aliás, destes assaltos. Há um grande rasto de destruição, os moradores estão preocupados, os suspeitos atuam durante a noite e fogem do local antes da chegada das autoridades. Os casos têm-se repetido nas últimas semanas. A polícia está a investigar e tenta identificar os responsáveis por estes assaltos. Um homem foi morto a tiro na cabeça na última madrugada, junto a um bar no centro do Barreiro. Um outro homem foi atingido e está em estado muito grave. O ataque a tiro, descrito como uma execução, aconteceu em circunstâncias que estão agora a ser investigadas. Foi a poucos metros do tribunal. As equipas de socorro encontraram dois homens com ferimentos de bala. Um deles estava em paragem cardiorrespiratória, mas ainda foi levado pelo INEM para o Hospital Garcia de Horta, em Almada. Não resistiu à gravidade dos ferimentos. A morte foi declarada já no hospital. A outra vítima foi para o Hospital do Barreiro. A PSP esteve no local, mas, entretanto, a investigação transitou para a Polícia Judiciária. No Jornal da Meia-Noite temos reportagem no local destes disparos que fizeram um morto e um ferido grave. Uma mulher morreu na sequência de um acidente esta manhã na Estrada Nacional 1 entre Alcoentre e a localidade de Espinheira. Foi uma colisão violenta entre duas motas pertencentes a um casal e um carro. O acidente provocou ainda dois feridos. A vítima mortal é uma mulher de 48 anos. Já o marido, de 51 anos, está internado em estado grave no Hospital de São José. A CMTV apurou que a Estrada Nacional 1 esteve cortada nos dois sentidos durante a manhã. Temos mais imagens deste acidente para lhe mostrar daqui a pouco no Jornal da Meia-Noite. Num outro acidente, o passageiro de um carro sofreu ferimentos graves numa colisão com uma outra viatura. Aconteceu ao início desta noite de sábado, no Porto. Segundo as informações apuradas pelo jornalista David Monteiro, um médico à civil socorreu a vítima.
1: O acidente para todos, aqui no cruzamento da Rua da Constituição com a Avenida de França, aconteceu por volta das 8 horas da noite deste sábado. Tratou-se de uma colisão entre dois carros que causou um ferido grave. Trata-se de um jovem de 27 anos que foi transportado para o Hospital de Santo António e que seguia como passageiro numa das viaturas acidentadas e envolvidas neste acidente. Importa dizer que os dois condutores das duas viaturas não sofreram qualquer ferimento e saíram ilesas desta colisão. Ora, como referi, o alerta foi dado por volta das 8 horas da noite. A vítima estava encarcerada. Este jovem de 27 anos que sofreu ferimentos graves foi precisamente um médico à civil que passava aqui pelo local e também os elementos da Cruz Vermelha do Porto que fizeram a extração deste ferido do interior da viatura e que prestaram os primeiros socorros. Entretanto, chegaram também aqui ao local elementos da viatura médica de emergência e reanimação do Hospital de Santo António e também os bombeiros chapadores do Porto para auxiliar nesses trabalhos e no socorro a essa vítima, a única vítima deste acidente, um jovem de 27 anos que sofreu ferimentos graves, foi transportado pela Cruz Vermelha do Porto com acompanhamento da viatura médica de emergência e reanimação para o Hospital de Santo António para receber tratamento médico. Aqui no local estão também agentes da PSP a controlar o trânsito e também elementos da divisão de trânsito que vão agora apurar e a registar todas as perícias para perceber em que circunstâncias é que ocorreu esta colisão que causou um ferido grave e provocou grandes constrangimentos no trânsito aqui na Rua da Constituição, no cruzamento com a Avenida de França.
0: A destruição de gravações telefónicas impossibilitou a Inspeção-Geral das Atividades em Saúde de apurar o motivo da demora do INEM no acionamento do socorro a um homem em Évora no ano passado. Esta é uma das conclusões.

Conclusões do inquérito arquivado, que tinha como objetivo apurar as razões da falta de socorro imediato a um utente que se sentiu mal nas imediações do Hospital de Évora. O homem estava a escassos metros do hospital, mas mesmo assim teve de ligar para o 112. A Inspeção-Geral concluiu que existiu uma demora excessiva no acionamento de uma ambulância para socorrer o homem, um caso que motivou também a abertura de uma investigação pelo Ministério Público, isto para apurar um eventual ilícito criminal.

0: 79 pessoas foram detidas durante os desacatos que aconteceram em Paris, depois do PSG ter conquistado o título da Liga dos Campeões. Os desacatos aconteceram nos Campos Elíseos, onde mais de 20 mil adeptos se reuniram para ver a final do campeonato. Nas imagens é possível ver dezenas de pessoas a subirem para cima de paragens de autocarro e a partirem os vidros. A polícia responde à bastonada. Só para a capital francesa foram mobilizados 8 mil polícias e elementos da Força Militar. Recordo que 79 pessoas foram detidas durante estes desacatos que aconteceram nas ruas de Paris, depois de o PSG ter sagrado, depois do PSG ter conquistado a Liga dos Campeões. O PSG venceu o Arsenal por 4-3 nos penaltis, depois de ter empatado a um golo no prolongamento.
1: A festa voltou a ser francesa. O PSG sentiu de novo emoção e subiu ao topo. Conquistou novamente a Liga dos Campeões e Marquinhos voltou a levantar a taça mais cobiçada na Europa. A final ficou decidida bem para lá dos 90 minutos, com muita emoção frente ao Arsenal, mas até foram os ingleses a abrir o marcador. Vitinha, Nuno Mendes e João Neves viram no campo o golo de Kai Havertz. Gyökeres celebrou no banco dos londrinos. A finalização de Havertz é boa, mas fica a ideia de que Safonov poderia ter feito melhor. Há polémica com a possível mão de Trossard no início da jogada, mas o lance foi validado pelo árbitro. A partir daí, a primeira parte foi toda do PSG, mas sem grande perigo causado pelos franceses. No segundo tempo, a toada foi a mesma e Kvaratskhelia sacou um penalti na área londrina. Da marca dos 11 metros, o bola de ouro Dembélé assumiu responsabilidade e não tremeu. Estava restabelecido o empate na final da Champions. Gyökeres entrou para tentar fazer a diferença no Arsenal, mas era o PSG a carregar. Aqui, Kvaratskhelia esteve perto do golo, mas a bola desviada bateu no poste. Já Vitinha rematou para aquele que seria um golo lendário aos 90 minutos, mas a história ficou a centímetros de ser escrita. O jogo seguiu para um aborrecido prolongamento e depois para os penaltis. Gonçalo Ramos e Gyökeres não tremeram num momento de alta tensão, mas Nuno Mendes não pode dizer o mesmo. A decisão ficou nos pés de Gabriel Magalhães. O central brasileiro precisava de marcar para manter o Arsenal vivo, mas fez isto. A história repete-se e o PSG vence a Liga dos Campeões pelo segundo ano consecutivo.
0: Estão vistos os destaques do Jornal da Meia-Noite, já sabe, começa à meia-noite e meia, como é habitual, agora Ligador com o Paulo Catarro.
2: Vamos então para a parte final desta edição. Marco Silva, já aqui o dissemos, quer ter poder de decisão no Benfica, desde contratações até o planeamento interno. É uma notícia do Jornal Record que, no entanto, dá conta de que o acordo entre as duas partes ainda está distante, principalmente devido a questões salariais. Marco Silva admite receber bem menos do que aquilo que teria direito ao continuar no Fulham, mas entende que o nível que atingiu na Premier League também deve ser reconhecido no ordenado em Portugal. Além disso, o treinador quer ter importância nas decisões a tomar pelo clube, posicionar-se como um elemento central nas contratações e na preparação das épocas e vê como essencial uma boa estratégia e quer ajudar a traçá-la. Mesmo com o tempo a ser cada vez mais curto, face ao impasse que se vive no Benfica, tem o primeiro jogo oficial a 23 de julho. Richard Rios não quer acreditar que José Mourinho vai sair do Benfica. O médio colombiano falou à imprensa do país natal sobre o atual impasse que se vive na Luz por causa do treinador. Richard Rios garante não saber se Mourinho vai sair ou não, reforça que até agora são apenas rumores. O jogador diz que até que o clube diga que o técnico vai sair ou ficar, não acredita

0: porque já são muitas coisas partilhadas nas redes sociais. Richard Rios integra o estágio de preparação da seleção colombiana para o Mundial 2026, que será adversária de Portugal, mas não esquece o nosso país, sublinhou que tem muito respeito pelo Benfica, clube que, segundo ele, lhe deu tudo. Vítor, vemos neste final de época, com a saída de José Mourinho, vários jogadores, como Sheldrup, agora como Richard Rios, também Prestiani, a dizerem, a tecerem muitos elogios a José Mourinho, até a lamentarem a sua saída. Isto pode ser um problema também para o novo treinador?
1: Não, em primeiro lugar, deixa-me dizer, Paulo, não estamos aqui a comentar a apresentação da capa do Correio da Manhã, mas o Correio da Manhã tem uma verdadeira bomba que amanhã, durante o dia, em relação ao Benfica, vai dar muito conversar sobre o que se está a passar nos bastidores do Benfica e sobre algumas coisas muito importantes, até em relação à situação do Marco Silva também. O Correio da Manhã é de compra obrigatória logo de manhã cedo, porque amanhã os programas vão ser preenchidos com muita da informação que o Correio da Manhã tem. Grande trabalho, João Muniz, e os meus parabéns pelo trabalho que o Correio da Manhã fez. Também teremos novidades no Record, mas para já estamos a falar aqui da capa que foi apresentada. Deixa-me dizer-te em concreto, o que tu estás a ver, exato, aumenta a irritação com Jorge Mendes, mas vai ter informações muito importantes. O que tu estás a ver neste momento é fruto do trabalho que o José Mourinho fez. O José Mourinho agarrou-se a vários jogadores que foram pilares para ele ao longo deste tempo. Richard Rios, claramente um jogador que tinha expectativa de, começando a temporada com o José Mourinho, estabilizar um nível alto, depois de estar no Mundial, normalmente com a Colômbia, tem sido mais feliz do que no Benfica, mas o José Mourinho conseguiu, de alguma forma, conquistar o grupo nessa perspectiva. Eu, quando digo, Paulo, e irrito muita gente, que o Benfica foi a equipa com mais pontos da segunda volta, isso diz alguma coisa sobre o que foi a reta final do campeonato. O Benfica não concretizou os objetivos, estava no segundo lugar e perdeu o segundo lugar, isso evidentemente penaliza, não conseguiu ultrapassar o Futebol do Porto, apesar do José Mourinho ter dito em Rio Maior, ao intervalo, instigou a equipa a colocar pressão sobre o Futebol do Porto, porque ele queria lutar pelo título até ao fim, mas recomeçando a temporada, então iríamos ver se esta segunda volta em que o Benfica fez mais pontos que os rivais seria para ter continuidade logo desde o início da próxima época. Mas, ó Paulo, isso resultava de 8 meses a partir pedra do José Mourinho ter agarrado num plantel que não foi ele que formou, numa equipa que não era a sua, e ter partido pedra até ter conseguido dar competitividade à equipa, ter os jogadores na mão, adaptar os jogadores. Ele próprio disse, deu o Sheldrup como exemplo. Se vem o treinador, o risco é o processo recomeçar do zero. E é isso que o Benfica tem que tentar evitar, embora tendo que preparar a época a correr, evitar que estes jogadores que já estavam identificados com o que o José Mourinho pretendia deles, e já vários reconheceram que evoluíram muito com o José Mourinho, olha o que o Sheldrup disse hoje, a verdade é que o Benfica tem que tirar partido dessa evolução, mas conseguir que com outro treinador as coisas funcionem. Num prazo muito curto, a trabalhar em cima do joelho e com vários titulares a não estarem cá disponíveis para o início da temporada oficial. É este o desafio que se coloca ao Benfica. Se com um treinador que estava cá como José Mourinho e que poderia agarrar nesta experiência e partir então para um ciclo de sucesso, provavelmente seria mais simples, porque o trabalho de base já estava feito. No Futebol Clube Porto, como todos lembramos, o José Mourinho não foi feliz nos primeiros meses, não concretizou o objetivo da Liga dos Campeões e depois teve duas épocas de grande sucesso. Sendo assim, é um ciclo que recomeça e o Benfica vai procurar a estabilidade com o treinador.
0: Este assunto poderá ser realmente um engulho para o novo técnico?
2: Não, penso que não. Quem elogia, acho bem que os jogadores que elogiam o anterior técnico, acho bem, mas não, desde que não tenha havido confrontações que nem sequer apareceram no público, acho bem que elogiem. Tudo que eu achava mal era ao contrário. É evidente que o Sheldrup já nem se lembra que há 3 meses era para ser despachado, não interessava. Portanto, a outra questão,
1: A questão é porquê, Sr. Figueiredo? A questão é quem é que eu queria despachar.
2: A questão da permanência, mais um ano,
0: janeiro.
2: É aquilo que eu sempre defendo. Só que essa permanência já devia ter vindo desde o tempo do Bruno Lage. Já nem estamos a falar de outra, já estou a falar do Bruno Lage, que fez a preparação da época, que conseguiu estar no Mundial e o Benfica ter uma participação condigna, praticamente sem férias, classificou a equipe para a Liga dos

0: campeões, ganhou o Bayern Munique.
1: Onde tinha estado no ano anterior. É preciso ver que os treinadores anteriores levaram todos o Benfica, não foi só aqui a nível de ficar no terceiro lugar. Levaram todos o Benfica aos quartos de final da Liga dos Campeões.
2: E há 14 anos, não era?
1: Não. E levou o Roger Schmidt, levou o Bruno Lage e mais. E Jorge, por casualidade, são meras casualidades, Jesus. Todos eles tivemos de defrontar, o Benfica teve de defrontar a Juventus em Itália. E todos ganharam em Itália. O Benfica este ano era fundamental para não ficar até à última e perdeu. Porque todos os anos anteriores ganhámos a Itália.
3: Sim, mas os outros ninguém ganhou o Real Madrid.
1: Na parte final, classificámos, não foi pela vitória aqui. Nem sabia, o Mourinho nem sabia. Foi porque aconteceu aqui no último minuto e porque aconteceu no outro campo. Portanto, essas coisas são coisas que acontecem e realmente foi os melhores jogos que o Benfica fez este ano, como tinham sido o ano passado com o Bruno Lage contra o Atlético de Madrid. Foi um jogo também espetacular. Foi os melhores jogos do ano passado. Foi contra o Atlético de Madrid, contra o Futebol Clube do Porto.
4: Com o Nápoles, o Benfica também jogou
1: aqui,
4: bem.
1: Aqui também jogou bem. Mas não foi um jogo de encher. E este jogo com o Real, foi já o ano passado, o Benfica tinha feito um bom jogo com o Barcelona, e acabou por perder de uma forma injusta.
0: E um bom jogo com o Barcelona.
1: Mas foi um... O Real foi o que se chama... Um jogo de encher o olho, é verdade, com aquele golo na parte final do Turbine, que foi realmente uma coisa de encher o olho e que toda a gente recordou. Olha, a minha neta até tem uma camisola, eu estive lá.
3: Fernando, o Richard Rios tinha muita margem de crescimento com José Mourinho, com outro treinador é um recomeçar de ciclo?
5: O Richard Rios fica no Benfica para o ano?
3: Em princípio, tem contrato.
4: Não, o Vítor deve saber.
5: O Vítor disse que o Richard Rios estava há pouco tempo no Benfica.
4: Mas pode fazer um bom Mundial isso aí.
5: Ele disse na altura que
4: fazer um bom Mundial.
5: Qualquer equipa que o Richard Rios
4: não sei, pergunta
5: ia ser, tinha diz muitas hipóteses de ser campeão nacional. Tinha ser campeão e ele está muito pouco tempo cá.
3: Sim,
5: cá
3: mas para já vai ficar no Benfica. Portanto,
5: certeza?
3: Responde lá o que eu disse.
5: Foi ele que disse, não fui
3: hoje,
5: eu.
3: Hoje é o que sabemos. Responde lá o que eu disse.
0: Diz o resto, diz que falta lá.
3: Responde lá o que eu perguntei.
5: Se evoluiu. Eu não...
3: Se tem margem de agora de manter essa evolução com outro treinador.
5: Mas que evolução? O Richard Rios com o Bruno Lage era o mesmo Richard Rios com o com o Zé Mourinho. Eu não conhecia o Richard Rios, mas o Amaral conhecia-o bem. O Amaral chegou a dizer, quem pensa que o Richard Rios vem para aqui é uma... Não é? É um jogador de trabalho, que foi isso que ele sempre fez. Por isso é que ele jogou com o Bruno Lage, por isso é que ele jogou com o Zé Mourinho, por causa disso mesmo. Se era um jogador que estava à espera, dizia o Amaral, um monte de vezes, vem para aqui para resolver jogos, tecnicamente é uma coisa do outro mundo, não esperem que seja esse jogador que ele ouvia.
0: Sim. Não. Resolver jogos eram João Félix, Tiago Almada e o Yannis Moussa.
3: Pode evoluir nesta equipa do Benfica.
0: E o Amorá também.
4: Não é um jogador velho. É claro que depende um bocadinho do modelo de jogo que a equipa tem. Uma coisa era jogar com os espaços que exigia, que existia, criado pelo próprio Palmeiras, porque era um jogo totalmente diferente, com um espaço que tinha quase 40 metros para correr e para se marcar e para aparecer. E aqui as equipas são muito mais curtas, onde ele não tem uma capacidade técnica para entrar em... Nunca faz um 2-1, não é um jogador de um contra um, é um jogador que não tem uma qualidade de passe curta e longa muito grande, é um jogador de trabalho. Eu costumava chamar daquele jogador do futebol amador, onde está a bola, está ele. E muitas vezes havia uma desorganização muito grande quando foi com Bruno Lage, porque era isso que acontecia e ninguém lhe tapava bem as costas. Neste caso,
3: havia um buraco
4: muito grande. Sim. E Mourinho conseguiu que a equipa fosse taticamente mais correta. E isso é uma realidade. O Rios tornou-se um jogador mais correto. E com a entrada depois de Barreiros, ainda aí ele conseguiu começar...
5: Principalmente aí, ele
4: conseguiu soltar mais. Agora, vamos lá ver, algum jogador desta equipa, não sei agora, estou à espera de ver se o Sidney Cabral diz alguma coisa, mas algum jogador agora vai criticar ou vai dizer, ainda bem que ele foi embora, ainda bem que o Mourinho foi embora, alguém vai dizer uma coisa dessas?
5: Ninguém vai dizer uma coisa dessas.
3: Avancemos então, porque já temos pouco tempo. O Luís Soares assume que a derrota na Taça de Portugal foi dura. Em entrevista ao Jornal Record, o avançado colombiano que se encontra em estágio para o Mundial prometeu ainda mais entrega na próxima época. Reforça que o compromisso agora é trabalhar mais e honrar o símbolo do Sporting com a ambição que os adeptos merecem. Ainda assim, Luís Suárez admitiu a possibilidade de deixar o Sporting, apesar de ter ainda 4 anos de contrato com o clube. O avançado explica que o futuro é incerto, mesmo com o vínculo contratual que está em vigor. O jogador é atualmente cobiçado por clubes em Inglaterra e na Arábia Saudita. O Newcastle terá mostrado interesse já na contratação do jogador. O Sporting, no entanto, deu indicações que qualquer transferência terá de respeitar o valor da cláusula de rescisão, fixada em 80 milhões de euros. Fernando, estas reações dos jogadores do Sporting em relação à derrota na final da taça vão surgindo um pouco a conta-gotas, mas depois do presidente ter feito duras críticas aos jogadores.
5: E tem razão. Presidente, eu fui ver este jogo. Fui ver este jogo, não. Fui ver esta desgraça, que aquilo foi deprimente. O que eu assisti naquele jogo, para já, não estou em causa, parabéns ao Torriense pela vitória. Foi deprimente ver aquele jogo. Deprimente. Não me recordo, sinceramente, ver uma equipa jogar tão mal, tão devagarinho, bola para trás, bola para o lado, bola para trás, bola para o lado. E quando criticam o Rui Borges, também tem culpas, claro que tem. Mas não, de certeza que não é o Rui Borges que os mandou jogar daquela maneira. Não é, que não é normal. Eu nunca tinha visto uma coisa daquela. Eu estou a dizer, eu estava a ver o jogo. Isto para a minha alma do meu pai. Estava uma pessoa ao meu lado a dormir, deixou-se dormir. Foi deprimente ver esta equipa a jogar. Uma falta de intensidade, jogadores desconcentrados.
3: Esperavas que nesta altura já mais jogadores
5: não metessem os pés.
3: Que já tivessem reagido às palavras do presidente. No fundo, ainda só falaram o Pedro Gonçalves, o Rui Silva.
5: Mas valia estar calado, o Pedro Gonçalves.
3: O Rui Silva,
5: o Pedro Gonçalves, depois
3: Luís Suárez.
5: Eu gosto muito, foi um jogador extraordinário e acho que é um jogador extraordinário. Depois do que ele disse, que andava a jogar com medo, foi assim mais ou menos, uhum. Né? Jogar com medo.
3: Com medo de se lesionar.
5: Com medo de se lesionar. Mas já enterrou o treinador com esta brincadeira.
3: Nada que a gente não soubesse.
5: Isso não se faz. Não se faz, sinceramente, eu acho que não se faz. Eu acho que por isso é que eu sou muito contra. O Vítor é que é muito a favor disso, das redes sociais e dessas boas. Sou contra isto. É pá, dizem, pá, peço desculpa, as coisas correram mal. Não tem que se meter noutras coisas, porque só se enterram mais. Só se enterram mais. Agora, o que eu assisti daquele jogo foi deprimente por parte da grande maioria dos jogadores do Sporting.
3: Vítor, achas que mais jogadores vão surgir também a reagir às acusações duras de Frederico Varandas?
0: Olha, a minha grande dúvida é quem é que seria o primeiro a ter coragem de falar. E o Rui Silva teve uma postura corajosa, porque foi o primeiro, foi ele que quebrou o silêncio, e teve a coragem de se pronunciar.
5: Mas isso foi diferente.
0: Como é evidente, as críticas de Frederico Varandas, por exemplo, não eram dirigidas a Luís Suárez. Luís Suárez, nos treinos e nos jogos, deixa a pele lá sempre. O Luís Suárez, em comparação com a primeira época do Guiocres, o Guiocres tem 43 golos, o Suárez 38. Mas a diferença, basicamente, são jogos da Taça de Portugal e jogos de Taça da Liga, de campeonato e competições europeias, a diferença é só de um golo. Portanto, o Luís Suárez fez uma grande época, com 38 golos e 7 assistências, e deixou a pele em campo. Agora, eu reparei que uma boa parte da massa associativa do Sporting percebeu a mensagem de Frederico Varandas. Por isso é que nas redes sociais falavam das divas do Amorim. Portanto, perceberam a quem é que se dirigia. Portanto, há jogadores do Sporting e há alguns com responsabilidades que eu tinha muita curiosidade de ouvir falar. Por exemplo, do grupo de capitães, quem é que se pronunciou? Falou o Yulman no final do jogo, no Jamor, a partir daí toda a gente caladinha. Portanto, e quem se cala, enfia o barrete. Saber quem era o primeiro a ter coragem.
3: 48 horas depois.
0: Pronto, eu queria perceber quem ia ser o primeiro a ter coragem de se pronunciar. Rui Silva, muito bem, foi homem, pronunciou-se, deu peito às balas e disse uma coisa muito importante, que é preciso olhar para dentro. Portanto, mesmo no grupo de trabalho do Sporting, existe a consciência que nem tudo correu bem, basta ver o que é que o Yulman disse. O Yulman criticou a atitude de colegas. Portanto, e o Sporting não pode entrar na próxima época para o catarro, nós andamos muito entretidos com o Benfica, mas o Sporting não pode entrar na próxima época com jogadores aburguesados. Não Sim. pode entrar na próxima época com jogadores que acham que já ganharam tudo. E Frederico Varandas foi muito claro quanto a isso. Se os jogadores quiserem continuar a ganhar pelo Sporting e a darem tudo pelo Sporting, claro que o Sporting quer continuar com eles. Caso contrário, aí o que ficou claro é que há um presidente que está atento e tinha já ido ao meio da semana ao Jamor assistir ao treino. Portanto, quem facilitou frente ao Torriense que não penso que a administração do Sporting está desatenta e que iriam, se calhar, como aconteceu no passado, puxar o tapete ao treinador. Tiveram sim, azar. Sim. O presidente do Sporting veio mais à frente e já deixou o aviso à navegação a quem tinha que chamar à pedra.
3: Jorge, isto quer dizer que há jogadores

0: que está na porta de saída?
1: Nós aqui a fazer durante os jogos e muitas vezes falamos sobre o plantel, independentemente de perder a final, claro, da Taça de Portugal, eu acho que há jogadores que tinham que ir sair do Sporting. Há jogadores, claro, que realmente não têm espaço num plantel que se quer de um Sporting, do Benfica ou do Porto. Acho que esses jogadores teriam, a gente pode, já falámos em algum, no Faé, Anida, etc, Corachevili, outros. Se calhar ia agora com as saídas mais dos dois jogadores de meio campo, mais um ou outro que se deu notoriedade no caso do Soares, do Maxi, do Elmandé. O Sporting tem jogadores que se podem eventualmente encher o olho no mercado. Tem. E se calhar isso, e a culpa do próprio presidente, para mim, isto é um reflexo, esta final da taça, é um reflexo do egocentrismo de um presidente, porque a culpa não pode ser só mandada. Os jogadores têm, o Rui Costa também tem,
2: todos,
1: o presidente, quando diz somos a melhor equipa, ninguém, não temos medo de nada nem de ninguém, vamos embora isto, venham lá eles.
3: Mas ao dizer isso está a demonstrar confiança.
1: Somos uma equipa com um pedigree do caraças, isto todos, é tudo uma maravilha. Aqui os jogadores depois interpretam, então se a gente tem este pedigree e não ganhamos a Torriense, isto vai ser Igolim, farinha, amparo. E depois o reflexo foi este.
0: Foi demasiado.
2: Não sei se foi este, o que eu acho é que no final da taça o Sporting entrou para um jogo que estava convencido que era só ir buscar a taça. E realmente nunca se pode pensar assim. E o Sporting não jogou. Portanto, o Sporting não jogou. Aliás, isto no fundo, face à forma como correu a taça e as eliminatórias da taça, costuma-se dizer que Deus fez direito por linhas tortas.
0: Mas também comungas da ideia de que o próprio presidente também tem responsabilidades?
4: Todos.
2: Não, toda a gente tem responsabilidade quando estas coisas acontecem. A única pessoa que ali não tem responsabilidade é o roupeiro. De resto, toda a gente tem responsabilidade. Portanto, como é evidente, não é?
0: Muito bem. É assim que terminamos esta edição da Liga de Ouro. Já daqui a poucos segundos vem aí o Jornal da Meia-Noite.
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5: Meia-noite e meia, tempo de falar global com a Sueli Costa.
7: Neste Falar Global, conheço um centro clínico pioneiro em Portugal, onde o cérebro pode ser treinado, reprogramado e recuperado com a ajuda da tecnologia. No Global Gadget há um dispositivo para ajudar a nunca perder nada para conhecer. E nos retratos de Portugal, saiba quais são as principais fontes de energia no nosso país.
8: Hoje vamos conhecer um centro único em Portugal que alia ciência e tecnologia à saúde para tratar doenças do cérebro. Neste Falar Global, conheça o Centro de Neuroterapêutica Digital da Fundação Champalimaud, que promete mudar a vida de muitas pessoas. É uma espécie de ginásio neurotecnológico criado para treinar circuitos cerebrais afetados por doenças como Parkinson, Alzheimer ou AVC, mas também por obsessões, ansiedade severa e depressão, através da neuronavegação, uma espécie de GPS do cérebro que permite acertar exatamente no ponto certo a estimular, mas também com recurso a ambientes imersivos e digitais para se tratar condições que afetam o humor, o comportamento, a cognição e o movimento.
9: Até há uns tempos atrás achávamos que o cérebro não se conseguia modificar, não é? Mas a investigação claramente mostra que isso não é verdade, que o cérebro é plástico. O que nós estamos a fazer com este novo centro é dar o contexto ideal para que o cérebro se possa alterar. Ou seja, não só estimulando as áreas certas, com precisão, com a certeza neurobiológica que as coisas estão, que estamos nos sítios corretos, nos sítios mais apropriados, mas ao mesmo tempo dando-lhes o contexto que ele precisa para se alterar.
7: E em contextos reais, como é o caso de uma cozinha, é possível perceber com a ajuda da inteligência artificial quais os movimentos dos doentes que foram afetados ao realizarem atividades do dia-a-dia.
10: As câmaras...

0: captam as imagens em tempo real e conseguimos detectar as posses do corpo também em tempo real. Mas para ter uma melhor precisão, processamos esses dados e juntamos a informação de todas as câmaras para reconstruir o movimento em 3D com grande detalhe, incluindo as mãos. Isto porque a cozinha é sobretudo sobre movimentos das mãos e é o lugar onde as pessoas fazem os movimentos manuais mais complexos.
1: Depois do diagnóstico, há salas onde se podem construir terapias baseadas no movimento, com recurso a projetores e câmaras de infravermelhos que captam cada gesto em tempo real e com alta precisão. E é através de jogos imersivos que é possível levar cada doente a reagir a estímulos e a tomar decisões para recuperar zonas do cérebro de forma altamente personalizada.
0: No caso do AVC, quando se perde capacidade de uma área do cérebro, é preciso reaprender o movimento usando outra área. Isso torna-se mais difícil se o doente tentar fazê-lo exatamente como fazia antes. Por isso, a ideia é dar-lhe algo com que possa simplesmente brincar e não uma tarefa rígida que tenha de cumprir.
1: O novo Centro de Neuroterapêutica Digital da Fundação Champalimaud é um laboratório vivo, único, onde neurologistas, psiquiatras, psicólogos, fisioterapeutas, investigadores e engenheiros trabalham lado a lado para reinventar o tratamento de doenças do cérebro, onde também a tecnologia está a ser testada para se perceber se pode ser segura e bem aceite por doentes com perturbação obsessiva-compulsiva ao recriar ambientes que provocam medo e ansiedade.
2: A nossa maior dificuldade como clínicos, como psicoterapeutas, é conseguirmos trazer para as quatro paredes do nosso consultório aquilo que são os pensamentos e os desconfortos, não é? Que verdadeiramente perturbam as pessoas com esta doença no seu dia-a-dia. E é por isso que a tecnologia acaba aqui por ser uma solução potencialmente muito eficaz para trazer para o consultório aquilo que são estes receios e materializá-los através destes ambientes virtuais de uma forma altamente personalizada. E é aí que entra então a inteligência artificial para além da própria realidade virtual que potencialmente traz esta imersão.
1: Mas neste centro, a imersão não vem só da tecnologia. Há também ensaios clínicos com substâncias psicadélicas que, usadas de forma controlada, podem ajudar pessoas que não respondem a outros tratamentos.
3: Experiência psicadélica, esta alteração do estado de consciência, é uma experiência totalmente imersiva. Portanto, quando falamos aqui de imersão, eu penso logo em realidade virtual, em screens, em imagens, em digital. Porquê? Porque é assim que nós conhecemos a imersão. Mas se pensarmos bem, se formos à praia ver um lindo pôr do sol, é uma experiência imersiva também, não é? Que nos pode fazer pensar de forma diferente de como correu o nosso dia. Ou talvez pensarmos de forma diferente como é que será o dia seguinte. E é nesta base que nós, pronto, estamos incluídos neste centro e está a ser fantástico podermos ter esta oportunidade de proporcionar realmente tratamentos diferentes e promissores aos doentes que muitas vezes não obtêm respostas noutros contextos.
1: Neste autêntico polo de inovação, tecnologia, ciência e clínica juntam-se para criar novas formas de cuidar do cérebro, onde se testam terapias que se adaptam a cada doente, já aplicadas em dependências, depressão, ansiedade e doenças neurológicas. Ao ligar diretamente a investigação à prática clínica, o Centro garante que estas inovações chegam a quem mais precisa de forma eficaz e acessível.
4: Marcelo Mendonça, a tecnologia já nos ajuda a compreender um bocadinho melhor esta máquina complexa, que é o cérebro, mas neste caso deste centro pioneiro está a ajudar-nos a tratar de doenças do cérebro. O que é que a tecnologia pode realmente fazer para ajudar?
5: Ao longo da história da humanidade, nós fomos desenvolvendo tecnologia para nos ajudar a dar este passo. E aquilo que nós acreditamos é que, criando um espaço em que temos as pessoas que se dedicam a tratar do cérebro, ou seja, uma das coisas que nós temos neste centro é termos psiquiatras e neurologistas, ou a psiquiatria e a neurologia como áreas da medicina no mesmo espaço, e os domínios associados também. Portanto, temos psicólogos a trabalhar ao lado de fisioterapeutas e acreditamos que com isto tudo conseguimos ter uma abordagem mais realista a este desafio, que é o desafio desta máquina complexa que temos. E o objetivo é, neste centro, não só tendo estes dois domínios, mas também termos novos tratamentos e

0: Quando eu digo novos tratamentos, sabemos que há dois domínios principais que estão nos nossos interesses. Um domínio é o domínio da estimulação cerebral não invasiva, ou seja, alterar com tecnologia, com estimulação cerebral a atividade que está a acontecer no cérebro para tratar doenças. Mas neste espaço da neurologia e da psiquiatria, acho que toda a gente sabe que a fisioterapia funciona, a psicoterapia funciona, a terapia da fala funciona. E a tecnologia criar espaços em que nós conseguimos não só usar ferramentas tecnológicas para amplificar estes efeitos que já existem e que já fazem parte do tratamento destas doenças, mas ao mesmo tempo fazermos uma ou contribuirmos para uma das nossas missões, que é a investigação e o próprio desenvolvimento tecnológico.
1: Mas isto também só é possível porque se percebeu que o cérebro tem uma plasticidade, tem uma capacidade de se adaptar e se regenerar mesmo em caso de lesão. Como é que a tecnologia vem ajudar ou a melhorar então estas funções?
0: O cérebro está desenhado para aprender, para ter esta plasticidade e interagir com o ambiente, e é por isso que nós estamos a criar este tipo de espaços, que são espaços de terapias imersivas para reabilitação física, em que o que queremos é que as pessoas treinem, particularmente no espaço neurológico, a reabilitação, ou a recuperação, acidentes vasculares cerebral, a doença de Parkinson. Aquilo que nós sabemos é que nós temos de pôr as pessoas a interagir mais. E isto tem de ser bom, tem de ser divertido, exato, tem de ser algo... Se nós já sabemos que mais é bom, e se o problema que temos é que as pessoas às vezes desistem porque estão aborrecidas ou o que quer que seja, é tentarmos ter estes espaços, que sejam espaços em que nós conseguimos de facto titular as doses de terapia, a intensidade da terapia, uma coisa rígida, mas ao mesmo tempo fazer com que seja divertido, com que as pessoas estejam de facto...
1: De forma gamificada,
0: sim,
1: não é?
0: Sim, sim, sim, sim. Fazer com que estas coisas sejam um jogo. E com isto as pessoas estejam um bocadinho mais divertidas e que consigamos ter mais efeito enquanto, ao mesmo tempo, estamos a medir o que está a acontecer também para aprendermos a fazer isto melhor.
1: É uma espécie de ginásio neurotecnológico para treinar capacidades cerebrais, não é isso?
0: É uma boa forma de pormos as coisas,
1: sim. E que doenças, perturbações, problemas é que podem ser tratadas aqui especificamente neste centro?
0: O nosso foco acaba por ser um foco mais em doenças neurodegenerativas, como doença de Parkinson, doença de Alzheimer...
1: Que mesmo necessitam de reabilitar,
0: exatamente,
1: não é?
0: Exatamente. Mas, obviamente, estamos abertos para pessoas em que existe a evidência em que estas terapias podem ajudar em fazermos parte da cadeia de cuidados destas pessoas.
1: E que impacto é que esperam ter, então, com este centro?
0: Isso é uma pergunta ambiciosa, mas nós estamos extremamente motivados e estamos extremamente motivados pela oportunidade de começarmos a oferecer coisas que já sabemos que funcionam, mas que não estão muito disponíveis na nossa realidade, não é? E ao mesmo tempo de termos uma capacidade, e isto faz parte da nossa grande motivação aqui, que é termos a capacidade de desenvolver novas ferramentas, novos devices, usar a tecnologia, desenvolvermos tecnologia para responder às necessidades do doente e sermos um sítio aqui na Fundação em que nós desenvolvemos a tecnologia. Porque nós temos os nossos engenheiros, temos os nossos cientistas, em que testamos se aquilo funciona ou não dentro do protocolo e rapidamente conseguimos passar isto para a clínica. Portanto, não é só sobre queremos oferecer aquilo que já se faz, queremos fazer isto, sem sombra de dúvida, mas queremos muito desenvolver coisas novas e fazer com que elas passem rapidamente para a clínica para responder às solicitações que estas pessoas têm.
1: É mais uma resposta da Fundação
0: São Paulo. Sim, uma forma um bocadinho mais estruturada disto.
1: Marcelo Mendonça, foi um prazer tê-lo no Falar Global. Obrigada.
0: Muito obrigado. Obrigado, foi um gosto.
2: Ainda para conhecer, neste Falar Global, dispositivos que ajudam a nunca perder os seus objetos de vista. 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
3: No Global Gadget de hoje vamos falar-lhe deste pequeno dispositivo que pode fazer a diferença na vida dos mais esquecidos, como por exemplo aquelas pessoas que estão sempre a perder a chave, não é, Bruno?
4: Precisamente. Olha, é um localizador para Android, portanto funciona com a aplicação da Google Localizador. O funcionamento é muito simples, basta pressionar aqui 2 segundos, abrir a aplicação e vais conseguir dar o nome que entenderes ao localizador, até porque ele pode ser utilizado para muitas funções distintas. Tu aqui deste o nome de Global Gadget e a qualquer momento, se o quiseres encontrar, basta carregares aqui no modo de reproduzição.
3: Ah, então vou carregar e vamos...
4: Eu vou aproximar testar aqui do meu micro e vais conseguir ouvir. Imagina que em tua casa te esqueceste das chaves de casa.
3: com o som é muito mais fácil.

0: fácil de...
1: Vais identificar, não perdes 5 ou 10 minutos para sair de casa, encontras as chaves e sais.
0: Por exemplo, se eu colocar isso no bolso de um filho, eu posso partilhar, por exemplo, com a mãe da criança e mais do que uma pessoa pode
1: tens
0: saber
1: tens um método de partilha, portanto, se isto daqui foste para a Euro Disney, há muita gente, tens receio que o teu filho desapareça, facilmente consegues encontrar através desta imagem. Porquê? Porque nós atualmente estamos a gravar neste edifício no Parque das Nações, ele dá-te a localização exata dentro do edifício e o mesmo vai acontecer em qualquer local onde te encontres um estrangeiro ou não.
0: Ok, muito útil, mas falta saber uma coisa. 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
1: 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E sabes que não necessita de cartão SIM, portanto, uma vez comprado, não tens nenhum custo adicional e vais poder utilizar isto em qualquer parte
0: do mundo. A bateria vai durar imenso, não é?
1: Mais de um ano.
0: Ok, obrigado pela dica. Nós regressamos no próximo Global Gadget com mais sugestões tecnológicas.
2: Veja agora no espaço dedicado aos retratos de Portugal novos dados estatísticos sobre o nosso país. Em 2024, Portugal produziu 35% da sua energia e importou 65%.

0: produtos petrolíferos. Um terço vem das renováveis e 14% do gás natural. Em média, na União Europeia, há menor peso das fontes de energia, como o petróleo e as renováveis. Mas o gás natural e a energia nuclear assumem maior expressão. Em 6 países europeus, mais de metade da energia provém do petróleo. Em contrapartida, em França, 40% da energia é nuclear e na Suécia, já quase metade é das renováveis.
1: Com a tecnologia aliada à saúde em destaque, chega ao fim mais um Falar Global. Obrigada pela sua preferência e até para a semana.
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3: Foi o Falar Global, como sempre, com a Sueli Costa. E depois do intervalo, vamos reunir as 5 edições da semana passada de As Músicas da Nossa Vida. A semana preenchida em parte com aqui pessoal da Correio da Manhã Rádio, o locutor Artur Jorge, a jornalista Mónica Peixoto e a animadora Ana Pinto. Depois foi a vez da cantora Micaela e, nos últimos 2 dias da semana, os comentadores da CMTV, Zé Gouveia e Daniel Nascimento. Cada um escolheu 2 temas, vamos conferi-los já a seguir a este intervalo.
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7: Olá, eu sou o Artur Jorge, sou o animador aqui na Correio da Manhã Rádio e este é um desafio de veras importante, as músicas da nossa vida, uma rubrica bem engraçada, mas dizer que para mim, que sou um homem da música, desde sempre, desde que me conheço, é difícil escolher apenas 2 canções num desafio que eu diria um pouco redutor, mas ainda assim cá vai. As 2 músicas que eu acabo por escolher

remetem-me àqueles anos da minha infância, na transição para a adolescência, um pouco ali naquela fase das hormonas, da puberdade. Teria entre os meus 9, 10, 11 anos e precisamente ocupava-me com aquilo que era um gravador horizontal, daqueles que também se usavam para carregar jogos no ZX Spectrum, que muitos recordam com alguma saudade. Usava esse gravador para fazer mais ou menos imitações dos meus programas de rádio favoritos, nomeadamente o Grande Mestre, o António Sérgio, o Som da Frente e também o Lança Chamas, e claro, o Luís Filipe Barros, o Rock and Stock, eram duas das minhas grandes referências. Ao mesmo tempo, as músicas que por lá escutava serviram de alavanca para aquilo que acabo por ser a pessoa que sou hoje. De facto, agora que reparo nisto, nunca fiz um plano B para a minha vida, sempre foi a rádio e a música. E então lembro-me desses anos, por volta então dos meus 10 anos de idade, em que juntava uns baldes, umas latas lá por casa, coitada da minha mãe, também lhe assaltava os utensílios de cozinha e tentava bater ali com umas colheres a imitar as baterias. E a primeira grande bateria que eu aprendi a imitar dessa forma foi a bateria dos Police, o enorme Stuart Copeland, uma das minhas principais referências. E então, ainda a lembrar-me de que era assim que eu batia naquelas latas e naqueles baldes, ao som de Every Little Thing She Does Is Magic, os Police, nas músicas da minha vida.

está. Every Little Thing She Does Is Magic, os Police, mais do que a referência Sting, para mim era a referência desse grande baterista Stuart Copeland, que ainda hoje consegue estar ao seu mais altíssimo nível. Bom, nestes anos de descoberta, na minha já adolescência, lembro-me na altura, nas notas más que tinha no liceu, por exemplo, uma das formas que eu tinha de escapar precisamente a essa sensação de frustração, ao contrário de muitos dos meus amigos que encontravam refúgio no intimismo, num certo espírito nihilista de angústia, revolta, melancolia, eu não, eu por acaso conseguia reverter um pouco as sensações de frustração, precisamente ao contrário, indo atrás do escape, indo atrás de algo que fosse positivo. E claro, festa, a banda de rock de festa típica era, naquela altura, a banda norte-americana Van Halen, os brasileiros dizem Van Halen, os californianos Van Halen.

Bom, era precisamente aquele David Lee Roth, aquele frontman energético e atlético, que mesmo sem saber cantar bem, conseguia entreter e muito as plateias nos concertos dos Van Halen. Então eu lembro-me de também ser muito influenciado e encontrar refúgio para os dissabores da adolescência em canções com esta energia positiva, como esta Jump dos Van Halen.

0: está Jump, hoje Van Halen, aqui também na Correio da Manhã Rádio, energético, atlético e sempre divertido David Lee Roth e a sua banda na época, nos meus 14 anos, precisamente o ano de 1984. Aqui já estou aqui a revelar se calhar alguns detalhes que denunciam um bocadinho a minha veterania. Dito isto, eu sou o Arthur Jorge, sou animador aqui na nossa Correio da Manhã Rádio, espero que tenham podido apreciar e também divertir-se aqui com as canções que eu escolhi, os Police e também os Van Halen, na Correio da Manhã Rádio.
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2: Olá, eu sou a Mónica Peixoto, pediram-me dois temas da minha vida. Eu começo pelo mais antigo na minha vida, é uma recordação de infância, Romaria, de Elis Regina. É um tema que eu recordo muito presentemente a memória de ouvir o tema a tocar num carro, quando passava na rua, era criança, teria 6, 7 anos, e essa música ficou marcada nessa memória. E Elis Regina foi também a primeira personalidade pública que, quando morreu, eu senti que tinha morrido alguém próximo, como se fosse alguém conhecido e alguém que deixou bastante saudade nessa partida. Fico então com Romaria, de Elis Regina.

O segundo tema da minha vida dispensa grandes apresentações, Feeling Good, de Nina Simone, um dos nomes maiores da música norte-americana. É ouvir, subir o volume do carro e ouvir com prazer.